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0: Fala sério, vai. 95. Salve, salve, simpatia. Prazer enorme estar em sua companhia. Como vai você? Tá tudo beleza? Terça-feira, 15 de setembro de 2026. Eu sou Adalto Rafael. Pois é, está o de Adalto, sabe? Esse cara sou eu. De agora até logo mais às 11. Sai da frente. Aqui é Chapa Quente, mandando bala, tocando suas melhores nas ondas da Number One. Quero, viu? E como quero você comigo, combinado assim. Em casa, no carro, no trabalho, não importa. Onde quer que você esteja, quem quer que você seja, uma ótima noite. Obrigado pelo carinho, obrigado pela companhia.
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0: Hey, hey, hey, Simplomas. Don't you forget about me. Começo muito bem, obrigado.

0: chovendo, é claro. Ah, é uma chuva de sucessos também nas ondas da Number One, hein? For Your Babes, Simple Reds, fechando o bloco 9:14.
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4: Cidade. 9:18 Scorpions. Still loving you.

0: Espetáculo, clima tá realmente propício e convidativo ao amor, desde que aqui eu faço fundo musical pra você. Madonna, Life to Tell, minha amiga Badia tá chegando por aqui pra dar o seu recado. Oi, Badia, boa noite, tudo bem?
1: Boa noite, Adalto, Rafael. Oi. Deus que te abençoe.
0: Amém.
1: Abençoa todos nós e a todos aí da Rádio Cidade.
0: Amém.
1: E a todos os ouvintes que quiser mais que estão em seu programa. Um abraço pro Rafael, pra Clarice e pro Joel e pra todos os ouvintes a mais que estão em seu programa. Valeu.
0: Valeu.
1: Adalto, Rafael. Rafael, boa noite.
0: Boa noite.
1: Valeu. Tamo Deus junto. Abençoa todos nós.
0: Amém.
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0: Lua, no vocal do Jota Quest, na 94, fácil, extremamente fácil. Minha amiga Ilma tá chegando por aqui. Oi, Ilma, tudo bem contigo? Fala comigo, vai, boa noite.
1: Boa noite, Adal, tudo bem?
0: Hein?
1: Adal, toca pra mim é Benz com o Michael Jackson. Ou então você pode tocar aí, Adalto, toca pra mim é Benz com o Michael Jackson.
0: É bem...
1: Então você pode tocar aí a Na Solitude com Renato Russo. Se você não tiver Benz com o Michael Jackson, mandar pra galerinha aqui do Salão do Zete que me lembrou minha família, minhas amigas. Mandar pra Badia aí, viu? Zezinho da padaria, toda a turma lá. Mandar pro pessoal, todo mundo lá no Parque das Acácias, Rancho, Fazenda, City Chakra, viu? Pra você e pra sua família. Toda essa turminha que tá ligadinha aí, tá bom? Uma boa noite aí pra você, cidade, dá gosto de ouvir.
0: Oi, Ilma, seria essa aqui?

0: Aí, Renato Russo, La Solitudine.
1: Adalto, obrigado aí, viu? Essa mesmo do Michael Jackson, obrigado por estar tocando essa aí também do Renato, tá bom? Noite abençoada aí.
0: Amém, com Deus.

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Cidade. 10 minutinhos nos separam das 10 agora. Dou na 94.

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0: 10:21, tá aí pra você o som de Legião Urbana, Metal Contra as Nuvens, The Unforgiven, Metallica, Maria Magdalena, Sandra, começamos tudo por aí.
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0: Dez e 25, Rock and Roll Lullaby.

Rock and Roll, Lullaby, BJ Thomas da 94. Boa noite, meu amigo, beleza? Com essa chuva na cama, ouvindo a melhor rádio, locutor também. Só falta uma música minha, hein? Oi, Lu, olha se essa aqui te agrada, ó. 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

Os Beatles, Ray Dude, na 94, a minha amiga Lu ouvindo a cidade, hein? Sargento Maurílio também tá por aí, boa noite, Adalto. Toca aí música de fazer CPF. Vanessa Williams vem daqui a pouquinho após o intervalo, fica por aí. 10h36.

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1: Cidade. 16 minutinhos, faltando para as 11, ao som de Eagles, Hotel California.

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8: Brasil, faltando 4 minutos para as 11 na nossa noite, a noite livre. O Ronaldo Ferreira mora em Contagem, sou natural de Diamantina. Compro na loja lá e trago pra cá porque eu compro fiado, mas eu pago. Ah, menos mal, porque o cliente bom é aquele cliente que paga, né, meu filho? Não adianta comprar e não pagar, né, Batista? Manda mais áudio aí.
9: Boa noite, Carla Cristina. Aqui é o senhor Chevinho do bairro Cachoeirinha. Lá no Mercado Central só tem um açougue que eu compro. O clima lá e qualidade lá é diferente. Aí, ó. Top. Um abraço.
8: Abraço. Tem um diferencial, né? Manda mais.
10: Boa noite, Tatiaia. Tudo bem?
8: Tudo lindo.
10: Aqui é o Éder. Eu tô falando de Regente Feijó, São Paulo. Ouço vocês todo dia.
8: Oba.
10: À noite e na madrugada também.
8: Que
10: é bom
8: maravilha.
10: Falar com você, viu? Sucesso aí. Tchau.
8: Abraço, muito obrigada pela companhia. Que coisa boa. Pode mandar mais um, Batista.
11: Então, Cristina, boa noite. Aqui é o Dudu de Tabela Quadrado. Deixa eu te falar pra você, eu acho que você gosta de uma loura, viu?
8: Loura?
11: Você acha que você é igual o Thiago Rei, não pode ver um latão.
8: Ah, loura.
11: Cheio,
8: do
11: né?
8: Latão.
11: Porque vazio pra você não tem valor, não. Pelo jeito que você falou aí.
8: Gente.
11: Você adora um latão.
8: Olha.
11: E um bom tira gosto também. Se até acho que você gosta de um aperitivo também, viu?
8: Gente.
11: Uma bebidinha quente. Se eu não tiver enganado pelo jeito que você falou, tá ok? Obrigado, desculpa de incomodar a sua pessoa. Obrigado por você, boa noite.
8: Um beijo, boa noite. Mas foi o Batista quem falou de beber. Eu falei, não, gente, hoje é água, não pode. Tá vendo? O povo tá achando o quê, Batista? Que eu, gente, eu gosto, né? Não vou dizer que eu não gosto, né? Um tira gostinho também, mas assim, né? Terça-feira ainda, vamos pegar leve, calma aí, Batista. Ó, o Batista fala o negócio e eu que fico comprometida neste programa, gente. Que é isso? Aí eu tocar música, acho que não dá tempo, ó, já não dá mais tempo, não? Alan Passo e seu Topete já estão chegando por aqui para o repórter Itatiaia de hoje. Cheio de notícias, porque a coisa tá complexa, né? O negócio tá complicado. Hoje foi um dia pesado em Brasília. Então eu vou embora, Alan. Alan falou assim, ó, se quiser ir embora mais cedo, pode ir. Então deixa eu ir nessa. Obrigada pela sua companhia. Um beijo. Ótima noite pra todo mundo. Na sequência tem apito final. E a gente se fala na quinta, porque amanhã tem futebol, então não tem noite livre. Beijo, tchau.
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13: O sinal eletrônico vai marcar 11 horas. A capital mineira tem noite de tempo instável, 19 graus. Umidade relativa do ar 84%. Com edição e apresentação de Alan Passos, está no ar o repórter Itatiaia. Depois de um dia inteiro de discussões, terminou sem definição o julgamento no STF. Não houve sequer a entrada no mérito da questão na sessão que originalmente iria avaliar se poderia ou não ser aberta uma investigação contra o ministro Alexandre de Moraes pela suposta relação dele com o banqueiro do Master Daniel Vorcaro. Assim que o presidente do Supremo, Edson Fachin, apresentou o relatório com os detalhes das denúncias, ele começou a ser questionado sobre o fato de ter tomado para si a relatoria, tanto do caso sobre Moraes Vorcaro e também sobre a necessidade de julgar a atuação do ministro André Mendonça na condução do caso Master conjuntamente. E foi este ponto que tomou conta da sessão de hoje. O placar final foi 4-3 contra o julgamento conjunto. Votaram pelos julgamentos separados Edson Fachin, André Mendonça, Luiz Fux e Carmen Lúcia. Votaram a favor da votação conjunta Gilmar Mendes, o próprio Alexandre de Moraes e Cristiano Zanin. Flávio Dino, que foi o primeiro a questionar as condutas adotadas por Fachin, afirmou que os casos deveriam ser julgados juntos. Para Dino, aliás, há erros no processo e nos ritos adotados e não deveria sequer ser liberada a investigação contra Moraes. Mas como ele pediu vista depois, o presidente do STF acabou não computando o voto de Dino. O prazo de pedido de vista é de até 90 dias corridos. Se o ministro não se posicionar dentro deste prazo, o caso é liberado automaticamente para voltar à pauta do Supremo. Com o pedido de vista, o julgamento foi interrompido sem uma decisão clara sobre como a corte vai julgar os casos de Moraes e Mendonça. Durante o voto, o ministro André Mendonça defendeu a legalidade dos próprios atos e a condução do presidente do STF, Edson Fachin.
14: Eu acompanho Vossa Excelência, primeiro fazendo justiça a Vossa Excelência, não houve avocação em nenhum momento. Houve, de fato, uma avaliação que submetia a Vossa Excelência, como se avaliaria o arquivamento, a nulidade ou possível abertura de investigação em relação a ministro do tribunal, a matéria estaria afeta não por distribuição, não se trata de distribuição, mas por natureza e essência à figura do presidente do tribunal.
13: Alexandre de Moraes disse em um determinado momento que André Mendonça arquitetou com a Polícia Federal e Mendonça rebateu dizendo que era mentira de Moraes.
15: Quem chamou a Polícia Federal e exigiu que a Polícia Federal colocasse um colega na colaboração premiada. E vamos trazer aqui, presidente, vamos trazer aqui e chamar aqui testemunhas que eu vou indicar, que o ministro André, em reunião, disse.
16: Isso é mentira.
15: Peçam isso.
16: Mentira.
15: Então vamos chamar testemunhas?
16: Mentira.
15: Vamos chamar?
16: Mentira.
15: Vamos chamar?
16: Pode chamar quem
15: então
16: quiser,
15: vamos
16: mentir.
13: Em outro momento tenso, o bate-boca foi entre Gilmar Mendes e André Mendonça. E o ministro Flávio Dino culpou o presidente Edson Fachin antes de pedir vista.
17: O sujeito investido de um sentimento policialesco.
16: Não,
17: dos conselhos delegados.
16: Agora eu estou com a palavra, ele não tem direito a
18: ministro
16: parte.
18: Gilmar, peço a vossa excelência.
17: É impressionante. É impressionante a disfarçatez desse sujeito.
16: A disfarçatez de vossa excelência.
17: Ministro,
16: me respeite.
17: Ministro André.
16: Poxa, aqui não é brincadeira, não estou chorando, chorar. Não.
17: Ministro
16: aqui
17: Fachin.
16: Não tem choro, não.
17: Ministro Fachin.
16: Respeite.
17: Ministro Fachin, se Vossa Excelência, com todo
16: eu preciso respeito, agora.
17: Não tomo, um minutinho, ministro, não tomo uma providência, eu vou pedir vista.
13: A ministra Carmen Lúcia, que não se envolveu em nenhum debate ou embate durante a sessão e foi a última a falar, se disse triste e envergonhada.
19: E eu estou nesta sessão em estado de profunda consternação e tristeza. Eu me sinto um pouco até envergonhada, presidente, de no momento em que o Brasil está a menos de 20 dias da eleição, estarem todos voltados a questões do Supremo. O Poder Judiciário existe para tranquilizar o povo. Nós geramos intranquilidade. Peço desculpas ao povo brasileiro.
13: 78% das redes sociais avaliaram negativamente a sessão do STF, que avaliaria a legalidade de uma eventual investigação contra o ministro Moraes, por suposta relação então com Daniel Vorkar, mas que acabou terminando sem definição. Os dados fazem parte do levantamento Vox Radar obtido pela Itatiaia. De acordo com o relatório, 48% classificam a sessão como ruim, 30% como péssima, 7% consideram o desempenho regular, 14% avaliaram como bom e só 1% como ótimo. O ministro Gilmar Mendes foi o mais mencionado nas redes sociais, mais de 24 mil menções. 48% classificaram a postura dele como autoritária ou agressiva, enquanto 8% apenas fizeram avaliações positivas. Alexandre de Moraes foi o segundo mais mencionado, mais de 23 mil menções. 48,5% classificaram a atuação como parcial ou política, 19,4% como autoritária ou agressiva, 19,3% consideraram teatral ou um palanque e apenas 9% classificaram a conduta como técnica ou serena. A ministra Carmen Lúcia aparece com a maior proporção de avaliações positivas, seguida por Luiz Fux, Flávio Dino e André Mendonça. Na outra ponta, Nunes Marques tem a menor avaliação, seguido por Alexandre de Moraes, Dias Toffoli e Edson Fachin. Ao vivo, a informação do Renato Rios Neto.
20: Alan Passos, um ataque do Comando Vermelho, depois de uma intensa perseguição, bandidos baleados e também bandidos presos. Tudo aconteceu na rua Pouso Alegre, uma tradicional rua da Zona Leste, à altura ali do bairro Horto. A vítima, PR Augusto Lucas dos Santos, de 33 anos, estava em frente à barbearia dele quando os assassinos desceram de um Onix branco e começaram a atirar contra PR. Ele ainda tentou fugir correndo, mas foi atingido nas nádegas, caiu no chão e executado com vários disparos na cabeça. Um detalhe cruel é que os assassinos filmaram a execução e também levaram o celular da vítima, inclusive fazendo um post nos stories do Instagram da vítima, dizendo Fora 3, sigla usada para o TCP, e Viva Comando Vermelho é o Comando Desgraça. Não há informações que Pierre seja faccionado, mas ele teria amigos ligados ao TCP. A vítima já teve passagens pela polícia, mas segundo familiares, no passado, estaria totalmente focado na barbearia. No mesmo momento, uma intensa perseguição começou ao Onix Branco. Na entrada do bairro São Gabriel, militares do Tático Móvel do 16º Batalhão se depararam com o carro e os bandidos trocaram tiros com a polícia. O menor, que já é suspeito de outros homicídios, foi baleado e socorrido ao Hospital Risoleta Neves. Gustavo Henrique Martins, o vulgo Fazendinha, foi preso e um terceiro faccionado conseguiu fugir. Os criminosos estavam com as mesmas roupas vistas nas filmagens do homicídio e com eles também foi apreendido a pistola 9mm, que também foi usada no crime. Repórter Renato Rios Neto.
13: Pelo menos 3 pessoas morreram no acidente envolvendo um ônibus e um caminhão em Cachoeira de Pajeú, no norte de Minas. Segundo a Polícia Rodoviária Federal, o ônibus seguia pela BR-251 e, ao passar pelo trevo de acesso à BR-116, bateu com o caminhão. Com a força do impacto, parte do teto do ônibus se abriu. Equipes da PRF e dos bombeiros ainda estão no local. Agora a condição do tempo.
21: Minas Gerais terá uma quarta-feira de céu nublado, com chuva no Rio Doce e Zona da Mata. Céu nublado a parcialmente nublado, com chuva isolada na Metropolitana, Campo das Vertentes, Sul, Sudoeste e Oeste. Demais regiões, céu parcialmente nublado, com possibilidade de chuva isolada. Em BH, a quarta-feira será de céu nublado a parcialmente nublado, com chuva. A temperatura mínima será de 15 graus e a máxima deve chegar aos 29, de acordo com o IMET, Instituto Nacional de Meteorologia. Repórter Aline Neves.
22: A prefeitura foi autorizada hoje pela Câmara Municipal de Belo Horizonte a pegar um empréstimo de R$1 bilhão para fazer obras no anel rodoviário. A proposta de autoria do executivo cita algumas intervenções prioritárias no anel rodoviário. Entre elas estão a ampliação de viadutos, a adequação das alças de acesso, a restauração e implantação de passarelas do tráfego, a eliminação de afunilamentos e a melhoria em intervenções estruturais ao longo da via. As áreas de maior atenção são a Praça São Vicente, viadutos Tereza Cristina e São Francisco e o viaduto e acessos da Avenida Amazonas e da BR-040. Repórter Nuno Krause.
13: 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Vem aí o apito final no comando do Hugo Sérgio, os comentários do Vinícius Andrade. Ótimo finzinho de terça, excelente quarta-feira para você.

0: abraço. Meu boa noite a você no ar, apito final aqui na Rede de Minas, na Top 1 do Brasil. É o apito final na Itatiaia 11:10. Apresentação e produção minha, Augusto Sérgio, comentários dele, Vinícius Andrade, coordenação de esportes, Alexandre Simões, direção de esportes, Michel Ângelo. Vamos com as manchetes de hoje.
1: É nosso!
0: Atlético Pedro Abílio.
2: Galo mantém dúvidas, mas Eduardo Domingues já preparou o time. Agora é decisão na Sul-Americana nesta quarta.
0: No Cruzeiro, Emerson Pancieri.
3: Lateral esquerdo Vinha é apresentado e chega pronto para o desafio. Fala em recuperar o melhor futebol e se coloca à disposição do técnico Arthur Jorge. Jonathan Jesus volta aos treinos e deve atuar contra o Vitória domingo. Romero sente fadiga, por isso mudanças no Cruzeiro em Salvador.
0: União América, Fabrício Calazans.
4: Reapresentação do Coelho com notícia boa vindo do departamento médico. Zagueiro inicia a transição e retorno fica próximo.
0: Já já tudo da Libertadores da América, da Copa Sul-Americana também, tudo isso e muito mais para vocês. Série B, hein? Tivemos jogo da Série B nesta noite, já já, dentro do apito final. 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
0: Juntos com o apito final aqui na Top 1 do Brasil, na Itatiaia. Vem com a gente no Radinho e também tô te aguardando no YouTube. Dê um pulinho no Itatiaia Oficial, Itatiaia Esporte, comentarista Itatiaia, Vini Andrade tá comigo. Forte abraço. Boa noite, Vini.
6: Boa noite, Hugo. Vamos nessa, mais uma edição do Apito Final. Ótima noite para você que tá ligado com a gente.
0: Noite de Libertadores, de Copa Sul-Americana e também de Série B de Campeonato Brasileiro. Destacando então o jogo, a bola que está rolando para São Paulo e Boca. A coisa tá fervendo no Morumbi, hein? E que maré do São Paulo. São Paulo perdeu na Argentina pelo placar de 1-0 e tá perdendo no Morumbi. Pelo placar de 1-0, Lozano, 14 no segundo tempo, São Paulo 0, Boca 1. São Paulo vai dando adeus na competição. Tomou um gol ali num contra-ataque rápido da equipe do Boca, mas teve oportunidades no primeiro tempo, não fez. E aí segue o drama, Vini.
6: É, ainda tem tempo, Hugo, mas muito difícil a situação do São Paulo, até porque está jogando mal e vem impressionado, né? O São Paulo poupou todos os titulares contra o Palmeiras no clássico pelo Campeonato Brasileiro, pensando no confronto de hoje, e colocou muita pressão para buscar essa classificação. Provavelmente São Paulo será eliminado e o Boca passando pega o Vasco, né? O
0: Bem
6: Vasco
0: lembrado.
6: Que passou diante do Santa Fé.
0: Só atualizando aqui, 39 do segundo tempo, São Paulo 0, Boca 1. Você citou o Vasco que venceu o Santa Fé, 2-0. Bruno Duarte e David. Bruno Duarte aos 36 do primeiro tempo e David aos 19 do segundo tempo. Vasco avança na Copa Sul-Americana.
6: Tem 2 Vascos, né, nessa temporada: o Vasco das Copas. Sim. E o Vasco do Brasileiro. No Brasileiro ainda derrapando, segue na zona do rebaixamento, mas nas Copas, semifinalista na Copa do Brasil e agora semifinalista na Copa Sul-Americana. Acredito que o Vasco vá se salvar também no Campeonato Brasileiro. É um time que tem melhorado seu desempenho e se reforçou nessa janela também do meio do ano. Então vai forte, né? Vai forte em busca pelo menos de uma conquista nessa temporada.
0: Pela Libertadores, o Fluminense perdeu, mas se classificou. 2-1, deu Platense fora de casa, o gol do Flu marcado pelo Canóbio. Fluminense avança na Libertadores, Vini.
6: Foi no modo com emoção, né? Fluminense fez 2-0 no primeiro jogo e tinha uma vantagem teoricamente tranquila, mas não foi isso que aconteceu, porque o Platense faz 2-0 no primeiro tempo e aí ficou aquele drama. Mas o Fluminense na segunda etapa conseguiu fazer o gol cedo com o Canóbio e depois não tomou tanto sufoco assim. Fluminense avança e vai esperar agora o adversário que sai entre Palmeiras e LDU. Fluminense garantido na semifinal da Libertadores.
0: Dali Vini, destacando agora a Série B do Campeonato Brasileiro, tivemos 3 jogos pela Série B do Brasileirão. Náutico 3, Operário 3. Vinícius, Jean Carlos e Danielzinho, os gols do Náutico para o Operário. Vinícius, Bosquilha. 3-3 o resultado, em jogo na casa do Náutico. Um lendário treinador Hélio dos Anjos no comando do Timbu. 3-3 foi o placar. Outro resultado que seria surpreendente em um passado recente, hoje não mais: 6-0 deu Londrina para cima da Ponte. 6-0. Ebert, Guilherme, Igor Bahia, Ebert novamente, Vitinho e João Vitor, 6-0 Londrina para cima da Ponte. Londrina também na luta contra o rebaixamento. A situação da Ponte é a mesma do América, né?
6: É pior, né?
0: A lanterna da Série B já rebaixado, né? Virtualmente rebaixado para a Série C.
6: A Ponte, Hugo, tem 62 gols sofridos em 28 jogos, né? É, a gente sabe da situação, mas é a camisa da Ponte que tá ali, né? É o escudo da Ponte. E ver a Ponte sendo esse saco de pancadas é muito triste para a instituição.
0: E o CRB venceu 2-1 para cima do Sport. Tá na briga ali, colado no G6, na sétima posição, mas tá pertinho ali do grupo para brigar pelo acesso. CRB 2-1 para cima do Sport. Christopher Hereda, os gols do CRB, o Sport descontou com Patrick de Paula, aos 46 do segundo tempo.
6: É, o CRB tá na briga, é o sétimo colocado, o Mikael fazendo muitos gols, sempre deixando a marca dele, e o Sport ficando um pouquinho mais para trás nessa briga pelo acesso.
0: É a Série B do Campeonato Brasileiro, aqui no apito final, atualizando o jogo do São Paulo, 42 do segundo tempo, no Morumbi, São Paulo 0, Boca 1, São Paulo tem falta na ponta esquerda, tenta a reação no jogo, perdeu pelo placar de 1-0 na Argentina, no agregado vai dando Boca 2-0. 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E gol! Bola na rede. O São Paulo empata. É a reação do tricolor. Está daqui a pouco a falta do São Paulo. No lado esquerdo, já a confirmação de quem fez o gol do São Paulo. Tá aí marcado. Domingos Duarte. O gol de empate, 43 segundo tempo. Bota a pressão nessa reta final 1-1, Vini.
6: Ah, tem tempo. Agora o Morumbi vai com tudo para empurrar o São Paulo em busca da virada. Pelo menos um 2-1 que daria pro São Paulo a possibilidade de passar nos pênaltis. Vai ter a emoção até o final.
0: 44 do segundo tempo, 1-1 é o placar, hein? São Paulo tá aí, necessita de um gol pra. E a galera do Boca fazendo pressão, hein?
6: O São Paulo que já teve um gol anulado por um impedimento que vai dar o que falar, tá? Aquele impedimento que a gente vendo assim pelo replay parecia condição legal, mas o VAR traçou as linhas e apontou impedimento. Qualquer forma, vamos ver se vai ser confirmado. Parece que sim, né, Hugo? Mas tem pressão ali pra cima do árbitro.
0: Tá tendo muita reclamação dos jogadores do São Paulo e da tranquilidade dos jogadores do Boca, viu? Uma situação que preocupa. Vamos aguardar, viu? É sempre complicado a arbitragem Brasil e Argentina, né?
6: E com Boca também, né? Sempre tem aquela preocupação a mais.
0: São 11:21 em Belo, destacando o Galo, que entra em campo amanhã pela Copa Sul-Americana, duelo contra o Peixe. Com o Atlético, ele chega aqui no apito final. Um abraço. Boa noite, Pedro Abílio.
7: Boa noite, Hugo. A você, Alvini. Estamos na véspera. Grande decisão. Vem aí a semifinal da Copa Sul-Americana. É o Galo diante do Santos. 19:00 de amanhã na Arena MRV. A expectativa é sim, né? De cerca de 40 mil pessoas, ou mais de 40 mil pessoas na arena. Um público parecido com aquele que ocupou as arquibancadas do Estádio do Galo no clássico da volta das quartas de final contra o Cruzeiro pela Copa do Brasil. Lembrando que na semifinal da Copa Sul-Americana no ano passado, o Galo colocou pouco mais de 40.100 pessoas antes de chegar à decisão em final única, né? E esse é o maior público na competição continental, na Copa Sul-Americana, na Arena MRV. A expectativa é de bater neste maior público de Sul-Americana nesta quarta-feira à noite na Arena. Lembrando sempre, né? Quem puder deve chegar o mais cedo possível. Isso porque vai haver toda aquela parte de controle do trânsito com a pista central reversa, sentido Arena MRV, na Via Expressa, horas antes de a bola rolar. E o Atlético pede também para que assim que chegarem os torcedores procurem entrar na Arena. Porque, claro, o jogo das 19:00 é muito complicado, horário de pico do trânsito, muita gente não vai conseguir sair do trabalho, vai chegar ao mesmo tempo no estádio. Então existe a preocupação, né, para que o torcedor, a torcedora, não percam os minutos iniciais do jogo na Arena MRV. Outro detalhe em relação a público, que a gente já tem chamado a atenção, o Cláudio Rezende reforçou aqui ontem, mas cabe a nós, né, estarmos sempre lembrando para que não haja punições O Atlético está pedindo ao seu torcedor muita atenção, muito cuidado para não utilização de sinalizadores na Arena MRV. A Conmebol não permite e, por ser expressamente proibido o uso dos sinalizadores, o Atlético tem reforçado essa situação para que não haja pagamento de multa ou nenhuma punição futura com relação à festa da torcida que vai acontecer amanhã na Arena, diferente, né, do jogo de Copa do Brasil, em caráter também decisivo, mas com outra pegada aí já na CBF, com os sinalizadores que foram utilizados. Não é permitido que isso aconteça na partida da Copa Sul-Americana. Últimos ingressos agora à disposição, partindo de R$29,90 para o sócio Galo na Veia, mas com os preços variados e especialmente, né, com aquele preço mais salgado para quem não é sócio e em determinados setores na Arena MRV. Mas é uma expectativa alta de casa cheia, uma expectativa de bom ambiente para que o Atlético faça o dever de casa, né? Possa reverter esses 2-0 sofridos na Vila Belmiro na semana passada. Será que a atmosfera vai estar boa para amanhã, pessoal?
0: Dali, Pedro Abílio, pressão e o torcedor, 12º jogador, hein?
6: É, para jogar que junto. Para empurrar o time, Hugo. É jogo difícil, a gente vem batendo nessa tecla aqui, porque o Santos melhorou muito, né? Vive seu melhor momento na temporada. Mas o atleticano tem que acreditar mesmo. O Atlético tem viradas incríveis na sua história, especialmente quando perde o primeiro jogo por 2-0. É claro que ninguém queria que o Atlético tivesse perdido, mas o Barba falou isso na coletiva do jogo passado e falou isso depois do jogo contra o Santos. Nos deixaram com vida, e a verdade é essa, porque o Santos poderia ter matado o confronto no primeiro jogo. O Santos teve a oportunidade, o Galo jogou muito mal. O 2-0 é uma vantagem muito considerável para o Santos, mas não tem nada definido. O Atlético tem que acreditar, tem que ir para cima, com os cuidados, né, Hugo? Porque não adianta ir desesperado também para fazer os gols se você deixar a sua defesa exposta. O Atlético precisa de fazer um jogo consistente também na sua defesa, porque se toma um gol, aí a situação fica ainda mais complicada, mas vai ter emoção. Pode ter certeza que vai ter aquela atmosfera muito positiva na Arena MRV para que o Atlético possa buscar essa virada.
0: Atualizando, Copa Sul-Americana, reta final, 48,5. Boca vai prendendo a bola aqui no ataque, naquela marra danada.
6: Aquele gol foi confirmado então, né?
0: Foi confirmado aquele gol. 1-1 é o placar. Já tivemos um gol anulado no jogo, né? Como você bem destacou. Um gol que vai gerar muita discussão.
6: Ah, porque com esse gol seria um 2-1, a gente estaria falando de pênaltis.
0: Exatamente. 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Como foi a programação de hoje na cidade do Galo, hein, Pedro?
7: O dia de hoje foi o seguinte: os jogadores chegaram na cidade do Galo por volta das 14h30, véspera de jogo, né? Então o Barba procura fazer esse trabalho mais no período da tarde, especialmente quando o jogo é à noite no outro dia, para que os jogadores, além de terem o tempo de recuperação, tenham também, né, uma distância maior do jogo para que eles possam trabalhar no seu ápice físico. Hoje o Atlético trabalhou em campo, e aí aquelas atividades táticas e técnicas, especialmente pensando, né, nos trabalhos de ataque contra a defesa, nos trabalhos de finalizações e em especial também, né, os trabalhos de penalidades, pênaltis, porque são possibilidades, né, do jogo. O Atlético vencendo por 2 gols de diferença vai ter de encarar essa situação. Departamento médico ainda tem jogadores importantes, ainda tá cheio, não dá pra gente cravar muita coisa do que vai acontecer com a escalação, mas em termos de DM, os desfalques seguem basicamente os mesmos do fim de semana. Isso porque no fim de semana teve novidade, né? Foram liberados o Léo Duarte, zagueiro, já no final da semana passada, e no domingo a liberação, ou melhor, no sábado, né, a liberação do volante Tomás Pérez. Everson, fratura no pé esquerdo. Juan, lesão no músculo posterior da coxa esquerda. Vitor Hugo, meio campista, lesão no pubis. Thiago Borbas, músculo posterior da coxa direita. Todos estes estão ainda em trabalho no departamento médico, desfalcando o Atlético nessa sequência. Galo tem de volta o Coelho, que cumpriu suspensão lá na Vila Belmiro, e tem o Bernard com o pendurado. Cartões só zeram a partir daqui, né, de quartas para semi, então se tomar um terceiro amarelo amanhã, Bernard ficaria fora de uma eventual partida inicial de semifinais da Copa Sul-Americana. Esses são os desfalques, os problemas. E aí a gente volta para falar da escalação, Hugo.
0: Já já então, mais uma do Galo com o nosso Pedro Abílio e o Barba tendo que quebrar a cabeça, né?
6: É, mas assim,
0: importantes, né?
6: Sim. É, o Vitor Hugo, o meia, por exemplo, ainda que ele não fosse o titular dessa partida, Hugo, é um desfalque importante porque ele seria uma ótima opção para entrar no segundo tempo, para mudar o cenário do jogo, como foi contra o Cruzeiro na Copa do Brasil. É, daqui a pouquinho o Pedro passa a escalação, mas já adiantando aqui da minha parte, Hugo, as dúvidas para mim. É, na verdade seriam na lateral direita, se vai com o Natanael ou com o Alan Franco, como o Barba fez no primeiro jogo contra o Cruzeiro. E aí vai pro meio de campo também, porque tem essa dúvida se joga o Alan Franco ou se ele vai com o meio de campo mais técnico, né? Com o Maicon, Kevin Castanho, Fred e Bernard, por exemplo, que é o meio de campo que trata melhor a bola. O Alan Franco é aquele cara que é o jogador de confiança do técnico. É, fisicamente ele tem uma vantagem em relação aos seus concorrentes, e aí assim, o meu chute é que o Alan Franco joga no meio de campo, Natanael na direita e o Alan Franco no meio de campo, para ter um certo equilíbrio, né? Porque por mais que com a bola ele seja ele agregue menos em relação ao Maicon, por exemplo, mas é um jogador que percorre mais distância, é um jogador para dar combate, porque o Santos vai ter muita opção de contra-ataque também. Então tem jogadores de velocidade, o Alan Franco é aquele cara para ser o carrapato, né? Então eu acho que o Barba vai apostar no Alan Franco para ser esse jogador, para dar mais equilíbrio pro meio de campo do Galo.
0: Dali Vini segue 1-1, São Paulo pressionando no ataque. Agora, quanta bola joga o Paredes, hein? Nossa, é marrento, cara de pegada, de marcação, mas sabe ali travar o jogo, vai se defendendo, e a pressão de São Paulo na reta final. Estamos com 54 agora do segundo tempo. Vai apitar e vai encerrar o jogo já já. Muita catimba por parte dos jogadores do Boca e um princípio de confusão ali.
6: E quem tá lá na confusão?
0: Ah lá, Paredes.
6: Né? Ele sempre, né? Sempre ele. Parece que acabou, né?
0: Acabou. Fim de papo. Encerrado o jogo. E a confusão armada em campo. São Paulo eliminado na Copa Sul-Americana. Teremos na próxima fase Boca e Vasco. E aí, segurança vai ter que ser reforçada no campo. Muita confusão entre os jogadores do Boca e do São Paulo. 1-0 deu Boca na Argentina, no Morumbis. 1-1 foi o placar. Fim de papo em destaque a Copa Sul-Americana. Então, vamos com mais do Atlético, mais do Galo. Provável Galo para o jogo de amanhã. Chega mais, Pedro.
7: Vamos lá, então. Gabriel Delfino gol com o Natanael pelo lado direito. A zaga deve ter Vitão e Vitor Hugo. Renan Lodi joga pelo lado esquerdo. O meio campo, uma grande incógnita, né? A tendência é de retorno do Maicon, mas vamos observar Castanho e Alan Franco também disputando, né? Então são três atletas para duas vagas. Bernard, Coelho e Reinier é o provável Atlético. Apita o argentino Facundo Tédio. Não tem muita lembrança boa, né? Apitou aquela final de Libertadores lá em Buenos Aires contra o Botafogo no ano de 2024. Mas os últimos 19 jogos entre Atlético e Santos em Belo Horizonte são 12 vitórias do Galo. 8 vitórias por 2 gols de diferença. Lembrando, em 2023 tivemos a partida inaugural da Arena MRV justamente com 2-0 do Galo contra o Santos. Se a história se repetir, leva a decisão para os pênaltis, mas é o Galo em busca de 3 gols de diferença no que essa partida mostrará logo mais pra gente. Então, essa a possibilidade maior de um Atlético para encarar o Peixe nesta noite de quarta-feira de Copa na Sul-Americana, com as informações da Itatiaia, amigos.
0: Retrospecto bom jogando em casa, né? Esse duelo contra o Peixe, Vini.
6: É, o Atlético costuma se dar bem, né, contra o Santos em casa, assim como o Santos costuma se dar bem contra o Atlético quando joga na Vila. É, o que muda para esse confronto é que o Atlético tem que vencer por pelo menos 2 gols de diferença. É diferente de um jogo de pontos corridos de Campeonato Brasileiro, que o Atlético, obviamente, vai em busca da vitória, mas não tem obrigação de vencer, com uma diferença de 2 gols no mínimo. Então o Santos vai sabendo disso e vai armar uma estratégia em torno disso. Eu não imagino o Santos muito fechado, porque o Cuca conhece demais o Atlético, ele sabe como que é difícil você tomar pressão o jogo inteiro, com a torcida na arena, empurrando o time. E o Santos, imagino que vai tentar, principalmente no início do jogo, encarar, vai tentar atacar o Atlético para não se sentir muito desconfortável ali. Mas vai ser aquele jogo também de muitas estratégias, duelos táticos e de muita emoção, tá? Vai ser um jogo emocionante e aquele jogo que vai um gol cedo pode mudar totalmente o cenário, né? Porque aí a fagulha que a torcida do Atlético gosta para incendiar de vez a Arena MRV e empurrar a equipe em busca da classificação.
0: Destacando o outro lado, Peixe, o Santos aqui no apito final, e ele conta tudo pra gente. Um abraço, boa noite, repórter Paulo Azeredo.
8: Olá, boa noite para você que tá ligado com a gente aqui no apito final da Itatiaia. Estamos falando aqui do Hotel Ouro Minas, onde está hospedada a delegação do Santos, que chegou aqui na capital mineira por volta de 6 horas da noite. O time do Santos que pega o Galo amanhã na decisão e que tem retornos importantes para este jogo na Copa Sul-Americana. Mas antes de falar um pouquinho sobre esses retornos e também sobre o time, vamos falar com o Alexandre Matos, que conversamos logo na chegada aqui a Belo Horizonte, que fala sobre como foi a preparação do time do Santos para esta decisão, para esse jogo importante da equipe santista, e também como o time vai encarar o Atlético na arena.
9: E sabendo também o tamanho da batalha que nós temos, né? Jogar contra o Atlético aqui, um jogo de campeonato, é muito difícil, um jogo decisivo, então a gente sabe como é que é, sabe a força que o atleta tem dentro de casa, a torcida que o Atlético tem, então a gente se preparou bastante, né? Conhecemos bastante, né? O Cuca conhece bastante, eu também conheço bastante, enfim, vários jogadores aqui, mas por conhecer, a gente tem que ter muita humildade, saber que é um jogo muito difícil e tem que estar com a atenção redobrada nos momentos de dificuldade, que realmente vai ser uma batalha.
8: Muito bem, este então, Alexandre Matos, diretor de futebol do Santos, conversando com a gente aqui no apito final. Em relação ao time, o Cuca terá 2 retornos importantes, o Lucas Veríssimo, que estava contundido, tornozelo direito, já está recuperado, e também o Escobar, lateral esquerdo, que não jogou contra o Cruzeiro, a vitória 2-1 na Vila pelo Brasileirão no último final de semana. Com isso, o provável Santos para pegar o Galo é o seguinte: Gabriel Brazão, Rodinei, aí 3 zagueiros, o Ilharão, Luan Pérez e também o Veríssimo, Lucas Veríssimo. Na lateral esquerda, o Escobar. No meio campo, teria o Gustavinho, ainda o Oliva e o Gabriel Bontempo. Na frente, Gabigol e Rony. Deve ser este o time do Peixe, que pega o Galo amanhã às 7 na Arena.
0: Valeu, Dali Paulo Azeredo, 11:36, na volta, o cabuloso Cruzeiro aqui no apito final.
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0: Juntos com o apito final aqui na Top 1 do Brasil da Rádio de Minas, a Itatiaia, muito obrigado pelo carinho da audiência, destacando agora o Cruzeiro, dia de apresentação na Toca da Raposa. Boa noite, Emerson Pansieri.
28: Alô, Hugo, um abraço pra você, também pro Vini, todo mundo que acompanha a edição de terça-feira do apito final da Itatiaia, chegando com as informações do Cruzeirão mais lindo do mundo, dia de apresentação aqui na Toca da Raposa, lateral esquerdo uruguaio, Matias Vinha, 28 anos, atleta que vem de empréstimo do Flamengo, empréstimo sem custos até o fim da temporada, Cruzeiro não paga salário, Cruzeiro não pagou a negociação, no fim do ano, sentam presidente do Cruzeiro, Pedro Lourenço, presidente do Flamengo, BAP, e vão discutir aí a permanência ou não do jogador. Isso vai valer muito do que ele mostrar dentro de campo, né? É um detalhe fundamental e preponderante para essa permanência. Mas vamos lá trazer as palavras do jogador agora do Cruzeiro, Matias Vinha, que vai atuar com a camisa 6 do time celeste, ele falando que estava muito feliz também com essa oportunidade, tá bem contente de vestir a camisa do Cruzeirão. Vamos acompanhar.
29: Do primeiro momento que eu cheguei, já a torcida por mensagem já me abraçou muito, agradeço a eles também, agradeço muito no dia a dia aqui que estive, que já vão três dias aqui no clube. Impressionou muito o CT aqui, a organização que tem dentro do clube. Agradecer aos companheiros, o staff e todo mundo que trabalha aqui no CT por o recebimento, que desde o primeiro momento me trataram como um mais, assim que agradecer a todo mundo.
28: E eu perguntei para ele sobre o Campeonato Brasileiro, ele que atuou no Flamengo, no Palmeiras, como que vai ser para ele participar novamente dessa competição que ele já conhece, e até por esse motivo não ser tanta novidade para ele essa reta final de campeonato, sempre com alguma equipe tendo aí um objetivo a ser cumprido na tabela da competição. Ele respondeu assim:
29: sim, eu acho que o Campeonato Brasileiro é muito difícil, já é jogado, como falou, em outras equipes. Então, eu acho que os últimos 10, os primeiros 10 jogos do campeonato que faz a diferença. Então, eu acho que o que resta do ano, o que tem no clube pela frente é obviamente que ficar na Libertadores, na vaga da Libertadores, então brigar por isso, que a gente tem um grande elenco e um grande equipe aqui para conseguir.
28: Ele também respondeu sobre a parte física. Será que existe possibilidade de viajar para Salvador e atuar contra o Vitória no domingo? Vamos trazer então as palavras mais uma vez do Matias Vinha aqui no apito final.
29: Sinceramente, do tema da lesão, aconteceu em 2024, eu fiquei muito tempo parado, aí vinha a Copa do Mundo, eu estava brigando com dois laterais lá no Flamengo, eu voltando de uma lesão, preferi sair para ter mais continuidade, sair para o River, tive 14 jogos lá, eu falei do primeiro momento que eu vinha de uma lesão que era óbvio que meus primeiros jogos não iam ser tão bons, mas acabou sendo de menos a mais. Eu me senti muito bem no final do tempo aí no River. Depois aconteceu, daqui a pouco, um tempo, vou escrever o que aconteceu no clube. Mas fisicamente bem, treinando bem, agora com o grupo. Então é isso, ter continuidade para daqui na frente poder ajudar o Cruzeiro.
28: Palavras então do lateral esquerdo Matias Vinha, para você que acompanha o apito final. 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

0: 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Palavras do Vinha, pra gente repercutir aqui no apito final. Daqui a pouco eu tenho mais. Ele explicou a questão do River Plate, hein? Muita gente falando, ah, ele não jogou no time argentino. Tem uma justificativa. Daqui a pouco eu volto com mais do Matias Vinhogão.
1: Rolando essa bola pra você, Vini.
2: Ah, Hugo, é uma aposta, né? Uma grande aposta. Fisicamente o Vinha não tem sequência na carreira, já tem um bom tempo. Tecnicamente é indiscutível, ele é bom jogador. É, no Palmeiras ficou muito claro isso. Mas o Cruzeiro tá decidindo apostar num cara que não vem tendo sequência. É, e pra mim o grande problema é o seguinte, ele chega até o final do ano. É, e aí se for bem, o Cruzeiro pensa numa compra. Só que ele tem 11 jogos, o Cruzeiro tem 11 jogos até o final da temporada. E aí ele precisa de ritmo, não é de uma hora para outra que as coisas vão acontecer. Então eu acho que assim, até ele pegar o ritmo, cara, o campeonato acabou. É, ele não chega para ser o titular absoluto, porque tem o Rojas, ainda que o Rojas não esteja jogando bem, não tenha ainda convencido, mas imagino que nesse primeiro momento ele ainda vai ter uma sequência. Então vai ser um tempo muito curto pro Vinha poder mostrar tudo que não mostrou nesses últimos anos. É uma contratação, assim, que eu acho que o lado positivo é que o Cruzeiro não está gastando, o Cruzeiro não está pagando salário, não está pagando pela contratação. Então, se der errado, pelo menos você não queimou dinheiro nesse tipo de negócio.
1: Dali Vini, 11:46. 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Mais a apresentação do Matias Vinha, fala pra gente, mais da Raposo Pancieri.
0: Pois é, Hugo, o Matias Vinha, ele falou também desse tamanho do Cruzeiro. Atuou no Palmeiras, atuou no Flamengo, sabe como que é pesada essa camisa do Cruzeiro e não pensou duas vezes quando surgiu a oportunidade.
3: No, muy feliz, como falei do primeiro momento, cuando me falaron para vir para o Cruzeiro. Eu já estando aquí no Brasil, você sabe a dimensão do que é o clube, o tamanho que é o clube aqui. Então, obviamente que a oportunidade era muito boa. E obviamente que agora é brigar por isso, por a vaga da Libertadores, ter foco daqui até fim da temporada nisso.
0: E ele foi questionado sobre o River Plate, 14 jogos no River Plate. E essa saída do time argentino, ele explicou o que aconteceu e deu para entender que ele ficou insatisfeito, inclusive da forma como o River Plate tratou toda a situação. Vamos acompanhar.
3: Não, foi um momento difícil, 2 meses lá que você não parece jogar, não tinha uma fisioterapia, não tinha uma academia, não tinha nada. Eu tinha que treinar na minha casa, fazer uma rotina com, agradeço ao profe e o físio da seleção, que me ajudaram muito nesse período para ter uma continuidade e uma base de tudo que estava acontecendo. Eles me ajudaram muito, mas o que falo? Tipo, aí você vê o profissionalismo, que não falo do clube, não falo nem da torcida, eu falo da gente que é responsável de fazer as coisas. Eu não tive uma conversa com Di Carlo, que é o presidente do clube, não tive uma conversa com Francesco, nem com Pablo Longoria, que foi uma semana ou 2 semanas depois que eu estava trabalhando lá em Cantilo. Mesmo Coudet, que era o treinador, me falou uma semana depois o que estava acontecendo, que era a responsabilidade do clube, mesmo ele falou na imprensa isso. Que era tema contractual, de contrato, que no tenía nada a ver con esta decisión. Mas yo respeto a toda decisión, jamás falé nada. Y prefiero no falar mucha cosa tampoco, porque uno quiere expor o club, que eu, es un gran club. Yo, de Uruguay, você asiste o jogo de Brasil. No pasan mucho. Cuando yo era criança, o jogo

0: que você olha de lá são o da Argentina e o do Uruguai. E, sinceramente, o River é um grande clube, mas não merece as coisas que estão acontecendo, que estão fazendo a diretoria por lá.
1: Palavras então do Matias Vinha para você que acompanha o apito final da Itatiaia. 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Estão aí as explicações do Matias Vinha, jogador que está com vontade. Dá para perceber que quer demonstrar futebol no Cruzeiro. E conversando com algumas pessoas no treino, já tá demonstrando, hein? Tá com vontade. O jogador deve viajar no domingo. Deve viajar no sábado, né? O time treina sábado e depois viaja para essa partida do domingo. Duelo contra o Vitória. Jogo da sequência do Campeonato Brasileiro. Gui Sérgio.
2: Zagueiro que faz uma baita de uma falta, né? Nesse time do Cruzeiro, no sistema defensivo, que tem pecado bastante na temporada, né?
3: O Cruzeiro tem sido mais exposto, né?
2: Sim.
3: Então, não é só a dupla de zaga que é responsável
2: pelos... Não dá pra colocar na conta, né?
3: Também é responsável, óbvio, mas não é só isso. Mas o Jonathan Jesus vem fazendo um grande ano. É o melhor zagueiro do Cruzeiro na temporada. E com ele à disposição, nesse momento, a minha dupla de zaga seria Jonathan Jesus e João Marcelo. Acho que é o momento de dar uma segurada no Fabrício Bruno. Ele já falou da questão da... que tá jogando com dores, isso tem comprometido o futebol dele. Ok, o Cruzeiro tem bons zagueiros para poder substituí-lo, então tá na hora de esperar um pouquinho também, melhora a condição física e depois volta quando tiver 100%.
2: Vamos com mais uma do Cruzeiro, de volta Emerson Pancieri.
1: Pois é, Hugo, eu vou destacar aqui na Toca da Raposa o jogador Jonathan Jesus, ele que está recuperado de um problema na perna esquerda. Tirou o jogador dos últimos confrontos do Cruzeiro. Ele estaria, inclusive, na lista do técnico Carlo Ancelotti. E, pelo jeito, vai para esse confronto contra o Vitória. Vem muito bem na defesa celeste para fazer companhia ao Fabrício Bruno. Fabrício Bruno foi examinado essa questão da lombar, mas não tem problema e vai a campo, sim, no domingo. Então, Jonathan Jesus é boa notícia. A notícia ruim aqui na Toca é o Lucas Romero. O Lucas Romero, ele não teve uma lesão constatada na panturrilha esquerda. É uma fadiga, mas é uma fadiga que vai tirar o jogador de combate. É melhor tirar agora para não machucar, até porque vai ter a Superdata FIFA e aí ele volta dia 7 contra o São Paulo sem problemas. Essa é uma baixa no Cruzeiro. O Lucas Romero não deve atuar e aí quem sabe uma oportunidade para o garoto Zé Lucas. Kaique Kenji ainda em interrogação, Ney Zevidia Real também interrogação, foram entorses, né? Jogadores que ainda serão examinados aí no decorrer da semana para saber se jogam ou não o duelo contra o Vitória. São reservas, mas aí eu digo muito mais na composição de banco do time celeste. E na formação, será que o Arthur Jorge vai mexer em alguma coisa? Vamos ver o que ele vai armar para enfrentar esse Vitória do Jair Ventura. 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E o Cruzeiro, querendo fazer bonito em Salvador, para tirar má impressão da partida contra o Santos no último fim de semana, Hugão.
2: Dali Pancieri, nosso timaço aqui da Itatiaia. Alô, Pedrão, Geraldo, Augusto, galera do primeiro time aqui da Itatiaia. E ele na mesa de áudio, nosso Batista. Já já a gente volta, Vini, para falar do América. Coelhão que encara agora o Vila de Goiás, hein?
3: Pedreira, né?
2: Pedreira, jogo lá.
3: O Vila brigando pelo acesso. E aí, o América agora é jogar pela honra, né? Pela dignidade nessa reta final de Série B.
2: Então, já já tudo do Coelhão aqui dentro do apito final, 11:54.
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0: apito final aqui na Top 1 do Brasil, destacando o Coelhão, que agora encara o Vila de Goiás. É Série B do Campeonato Brasileiro. Tá ligado? Boa noite, Fabrício Calazans.
1: Tô ligado, Hugo Sérgio. Deixa comigo, boa noite pra você. Alô, Vinícius Andrade. Boa noite pra quem se liga no apito final pra nação americana. Os jogadores do América não perdendo tempo após a derrota de ontem para o São Bernardo, 2-0 na Independência. Já rolou reapresentação esta manhã no CT Lana Drummond. Uma reapresentação para trabalhos regenerativos e uma boa notícia vinda do departamento médico. Zagueiro Manuel, que se recupera de um edema, uma pancada no joelho esquerdo, iniciando a transição física. O Manuel, para a gente contextualizar o nosso ouvinte, ele não joga desde a derrota para o Novo Horizontino no mês passado. Nesse jogo ele saiu no intervalo e ele já tinha cartão amarelo, o terceiro. Na rodada seguinte, ele cumpriu suspensão pelo terceiro cartão amarelo, jogo contra o Sport, e aí voltou contra a Ponte Preta já no banco, perdendo a posição para o Rafa Barcelos. De lá para cá, ele não entra mais em campo em virtude desta lesão. São 3 jogos fora. Pode ser uma novidade para o América, que encara a equipe do Vila Nova de Goiás na próxima sexta-feira no estádio Oba. Aliás, a CBF já com a arbitragem definida para este confronto, o Fabiano Monteiro dos Santos, de São Paulo, terá o auxílio de Denis Matheus Afonso Ferreira, também de São Paulo, e de Acácio Menezes Leão, do Pará. A arbitragem de vídeo será do Rodrigo Batista Raposo, do Distrito Federal. Restam 10 rodadas para o término da Série B. O América em contagem regressiva para o rebaixamento, porque a situação é delicadíssima. Se o América, por exemplo, vencer as 10 rodadas, 100% de aproveitamento, o América chega a 47 pontos. Com essa pontuação, o América não cai de jeito nenhum. Se vencer 9, chega a 44 pontos. E ainda é arriscado o América cair com essa pontuação. Eu acredito que não, mas pode acontecer de um rebaixamento com 44 pontos. Vai depender do aproveitamento das equipes que estão acima do Coelhão. Então a situação é dificílima, mas sexta-feira o América tem que entregar dignidade no Onésio Brasileiro Alvarenga, em Goiânia. Você conhece bem, né, Hugo?
0: Exatamente. Querida Goiânia, do meu amigo Douglas, do Arson Batista. Jogar lá é sempre complicado, a gente sabe, principalmente no Oba, o Vila que faz um grande campeonato em casa, mas o Coelhão tá aí, tá na briga e vai ter que encarar, Vini, não tem conversa.
2: É, vai entrar nesse jogo como franco atirador, né, Hugo? É. Porque o Vila é bem favorito pra esse confronto, em casa é muito forte.
0: Já fizeram um jogo que fez história, né, 1997, verdade. O jogo do acesso e do título do Coelhão na Série B do futebol brasileiro.
2: É. Ótimas lembranças pro Coelho, né?
0: Sim.
2: Mas dessa vez é o Vila que tá nessa briga pelo acesso e o América praticamente já contando os dias para ter o rebaixamento decretado, né? A derrota pro São Bernardo foi a última gota ali de esperança e ela infelizmente foi embora, viu?
0: Vamos então com os destaques finais aqui dentro do apito final, um minuto de um novo dia, destaque final do Atlético, Pedro Abílio.
3: Jogadores do Atlético se reapresentam nesta quarta-feira na Cidade do Galo por volta de 11 horas da manhã. Depois do treino da tarde de hoje, eles foram liberados e não há o regime de concentração, de dormir no CT. Isso é algo que o Eduardo Domingues tem com a sua comissão técnica e os jogadores de forma acordada já há alguns meses. O Atlético amanhã terá o almoço, a palestra e, enfim, a partida para a Arena. 19h, Galo e Santos, Copa Sul-Americana. O Galo precisa de 2 gols de diferença para levar para os pênaltis, 3 gols para sair classificado às semifinais.
0: Cruzeiro, Emerson Pancieri.
4: O Cruzeiro ganhou mais uma opção para a sequência do Campeonato Brasileiro. Foi apresentado hoje o lateral esquerdo Matias Vinha, que mostrou muita personalidade, diz que está pronto para jogar e deixou claro que chega com fome de recuperar o melhor futebol. O uruguaio falou da cobrança que existe no Cruzeiro, diz que isso faz parte de um clube deste tamanho e colocou como objetivo ajudar a equipe na busca por uma vaga na próxima Libertadores. Vinha também revelou os momentos difíceis que passou no River Plate, período em que chegou a treinar em casa, mas garantiu que manteve uma rotina de preparação física. Agora a expectativa fica para saber se Arthur Jorge já vai relacionar o lateral para enfrentar o Vitória domingo no Barradão. E tem novidade importante na toca para esse jogo. Jonathan Jesus voltou aos treinos e deve ser relacionado para o confronto em Salvador. Já Lucas Romero apresentou fadiga e a tendência é que fique de fora na partida contra o Vitória. O Cruzeiro segue trabalhando durante a semana de olho na recuperação do Campeonato Brasileiro e também para fazer um jogo mais convincente na Bahia.
0: O destaque final do América, Fabrício Calazans.
1: A reapresentação do América na manhã desta terça-feira contou com a presença do zagueiro Manoel, já se recuperando da lesão que tem no joelho esquerdo, um edema, uma pancada que vem o tirando de combate dos últimos 3 jogos. Iniciou a transição física o Manoel, que não joga desde o mês passado. O último jogo do Manoel foi contra a equipe do Novo Horizontino. Nessa partida ele saiu no intervalo e recebeu o terceiro cartão amarelo. Cumpriu suspensão na rodada seguinte contra o Sport e já contra a Ponte Preta ele esteve no banco, perdeu de vez a titularidade para o Rafa Barcelos. De todo modo, é um atleta que está próximo de deixar o departamento médico americano.
0: Dali Calazans, 12:03, forte abraço. Bom dia, Vini.
2: Bom dia, Hugo, valeu demais a toda a audiência, ótima quarta-feira.
0: Ele tá chegando, com a Itatiaia é a dona da noite, Gutenberg Gomes pintando no pedaço, comandando a audiência da Top 1 do Brasil. Eu fico por aqui, forte abraço, valeu galera, fui.
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0: Alô, bom dia! Bom dia, turma do bom dia! Boa noite pra quem é da noite, pra quem roda a noite, pra quem trabalha à noite, pra quem precisa ali na noite de uma boa companhia. É aí que a gente entra, é aí que a gente brilha, quando a gente cola com você pra fazer aqui a madrugada mais acolhedora do rádio, a madrugada mais interativa do Brasil. É aqui na Rádio de Minas que tem um Brasil de audiência. Onde quer que você esteja, receba o nosso abraço, nosso carinho e o desejo de uma ótima... Já é a quarta-feira, já estamos na meiuca da semana.
1: É, uai.
0: Olha, meu Deus do céu, esse mês de setembro também, ele está desenfreado, né? Meu Deus do céu, 16 de setembro de 2026, então estamos chegando aí para fazer aquela madrugada que deixa você acordado, porque você precisa estar acordado, aquela madrugada que deixa você animado, porque a gente precisa de um programa bom, que tenha conteúdo, que tenha alto astral. Não é pra fazer ninar, não. Se for pra fazer ninar, aí eu não quero. Aí a gente bota aquela musiquinha de caixa de música e aí vai ninar você. Agora, se você precisa ficar acordado, aí cola com a gente, porque o programa, ele prende você de uma maneira agradável, sabe? É muito, muito conteúdo bom. Bota a musiquinha pra ninar. Quem precisa dormir, que vá dormir agora. Ah, meu Deus, imagina eu, hein? Eu saí daqui às 4, dormi 1h40, depois emendei lá no Expo Minas, fiquei lá. Aí fiquei lá de 8 e pouco até às 6 e tanto da tarde. Ai, pai, para! Olha aí, imagina um caminhoneiro que rodou 8, 10, 12 horas aí nesse trânsito maluco. Imagina o guerreiro do aplicativo que também se submete aí a jornadas extenuantes, cansativas. O guerreiro do táxi também. É, de fundo, você quer ninar a gente, meu filho. Não, é pra animar, não é pra ninar, não. Ninar quem precisa dormir, o cansaço já nos vence de uma forma. Olha, é aquela coisa, né? É claro que a gente tem aí os nossos compromissos, é claro que a gente vai abraçando outros compromissos aí que a gente precisa também, né? Mas agora, o descanso é maravilhoso, é merecido. Então, e quantas vezes a gente está trocando os nossos momentos ali de descanso por mais, que é isso? Ah, não, Divino. A bailarina rodando ali, né? A desgraçada ainda tem hipnotiza a gente, ó. Não tem base o um negócio desse, não. Ó, mas isso vai levando a gente pra um... Com essa penumbra e essa musiquinha de caixa de porta-joia de bijuteria. Meu Deus do céu. Onde é que você achou isso aí, hein, ó? Ah, é? Tem de tudo também, hein, ó? Ó. Essa é demais, hein? O olho da gente fica pesando uma tonelada com um negócio desse. Meu Deus do céu. Para, de fundo, para, pelo amor de Deus, senão a gente não chega nem na primeira hora da nossa madrugada. E pelo contrário, nós chegamos aqui assim, ó, com essa disposição, essa animação e, sobretudo, agradecendo a Deus pela vida, agradecendo a Deus pela saúde, agradecendo a Deus por todas as oportunidades. A gente não pode deixar passar. A vida é aquele cavalo que passa, ele passa arriado ali uma vez só, ou você monta e doma a oportunidade, o momento, ou então você deixa passar e lá na frente você reclama: Puxa vida, mas não é que aquele ali era o meu momento, era o sinal que Deus estava me dando para eu encarar com otimismo, com entusiasmo. Então, olha aqui, com esse prazer de estar na companhia de vocês, e agora 12 minutos desse novo dia, nós estamos chegando aí para fazer esse programaço, e o que tem de conteúdo na madrugada não é brincadeira, não. E o timaço, hein? E o timaço escalado pela Itatiaia para ser a sua primeira companhia, e Deus sabe o quanto a gente se empenha para ser sempre a sua melhor companhia até as 4 horas da manhã. Combinado? Então ali está ele, o nosso maestro, o nosso DJ que entende até de caixinha de música também. É ele, o Júlio Silva, o difuntão das madrugadas.
1: Olha aí.
0: Ali na que camisa bonita que ele tá hoje, hein? Camisa de show, é ele, o nosso DJ, o nosso produtor musical, e ele está sempre no beat, é o Roger Loures. Camisa passada em lavanderia, né? Aquilo ali não é esses ferro comum, não. Então, não tem um amassado no negócio, né? É bruto. Então, Roger Loures está ali para nos ajudar a fazer essa madrugada tão especial. A parte musical é a cargo dele, que só falta adivinhar os pensamentos. É o nosso querido Mércio Sattler. E aqui, sempre esse prazer, essa alegria que se renova a cada dia, a cada encontro, e sempre agradecendo em primeiro lugar. Eu venho para cá fazendo as minhas orações e pedindo a Deus, pedindo ao Divino Espírito Santo, que não me falte aqui uma palavra de bom ânimo, uma palavra de incentivo, uma palavra que motive você aí a viver o dia de hoje com mais entusiasmo, sabe? Com mais entrega, porque já dizia o Guimarães Rosa, o que a vida quer da gente é coragem, meu filho. Então, não dá para desanimar diante do obstáculo, não dá para desistir antes da luta. Vamos com alegria no coração e fé em Deus. Eu sou Gutenberg Gomes, e de amigo para amigo, diga alô comigo.
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0: Desse modo aí, ó.

0: Então um antigo compositor baiano me dizia: tudo é divino.
1: Tudo é maravilhoso, tudo é maravilhoso, meu filho. É o que a gente não pode é lá na frente pensar assim: puxa vida, eu devia ter vivido mais, devia ter aproveitado mais a vida. O dia em que tudo pode acontecer e tudo pode mudar para melhor é hoje. Hoje é o dia que nós vamos fazer a diferença. Então vem comigo. E olha, o que me encanta é isso aqui, ó. O programa está na abertura e o que está chegando de mensagem é uma grandeza e é código de tudo quanto é lugar que você imagina. Então mande para cá você também, 999-96-7074. Se você está fora da região metropolitana, aí você bota aquele código 31 ali, tá legal? E para essa turma maravilhosa, onde tem um mineiro, onde tem um brasileiro, lá está a Itatiaia, na Alexa, nos canais de TV a cabo, no site, no aplicativo. São muitas maneiras de se ligar, mas sempre na Rádio de Minas, que tem um Brasil de audiência. Cola esse radinho aí na Itatiaia. Itatiaia. Muito bem, então vem comigo. Já tem aqui um relato de um acidente, chegou agora há pouco, né? Já. E se você puder mandar por escrito aí, querido, não tem o nome dele aqui, do final 0880, 8880, na verdade. Se você puder mandar aí por escrito, a gente já faz o alerta aqui agora, tá legal? E atenção redobrada, tá chovendo aí? Aqui não tá chovendo, não, mas choveu e alerta de granizo. E choveu lá pro seu lado, Didi? É mesmo? É granizo, não? Granizo, não. Ah, meu Deus, eu lá no Expo Minas, eu pensei assim, ó, pronto, deixei o meu carro numa área descoberta. Eu falei, é agora que o danado do martelinho de ouro vai crescer pra cima de mim, né? Então, graças a Deus, por lá também não caiu esse granizo, não. Mas estamos aqui ao vivo, 17 minutos desse novo dia, e qualquer alteração que você avistar aí, você manda pra cá que nós vamos alertar a turma que tá aí nos dando aquela caroninha também. Combinado? Então é isso. E o anel? Tá tudo liberado no anel aí? É anel rodoviário, ruas, avenidas, MGs, BRs, vai nos atualizando aí que nós vamos informando aqui, combinado? Então manda pra cá qualquer alteração que você avistar aí no caminho, é 999-96-7074, tá legal? E essa Loto Fácil, esse bolão nosso, eu vou te contar. Dá vontade de desanimar, desistir da vida. Ah, meu Deus, não deu nada, é? Ah, não, daqui a pouquinho eu vou falar da Loto Fácil aí.
2: É muito difícil.
1: É difícil demais, meu Deus, parece que... E por que bota o nome de Loto Fácil se é difícil desse jeito, né? Que coisa, um prêmio estimado aí de 300 milhões de reais. É, tô vendo aqui. Olha a sequência também, que loucura. É, aqui. Ah, atenção, hein? Atenção, 01, 02, 03, 04, 05, 06, 07, 12, 15, 16, 17, 19, 21, 22, 23. É só dar na mão do menino e manda o menino sair rabiscando aquilo lá. Não tem lógica um negócio desse, não. Então, realmente é muito complicado. É muito complicado. Então, vamos trabalhar, que é o melhor que nós podemos fazer também. Combinado? Olha aqui, 19 minutos desse novo dia. Hoje, tô vendo aqui as efemérides, né? Hoje é o Dia Internacional para a Preservação da Camada de Ozônio. Hoje em dia ninguém mais fala nisso, né? Década de 1980, a turma começou a botar um terror aí. Olha, mas tá um buraco em cima da gente aí que eu vou te contar. Não vai sobrar nada, não vai sobrar ninguém. Agora, pouco se fala na camada de ozônio que nos protege aí da radiação do sol, não é? Mas que ela esteja lá nos protegendo também enquanto puder, né? Então tá certo, Dia Internacional para Preservação da Camada de Ozônio é o que nós temos de data importante para o dia de hoje. No mais, Olha quantas cidades mineiras estão celebrando hoje a sua emancipação. São várias, né? Inclusive algumas aqui na região metropolitana. Então nós temos aqui a cidade de Brasópolis, Caxambu, Esmeraldas, aqui pertinho da gente, município enorme, né? E que nos dá uma tremenda audiência também. A cidade de Extrema, que como o próprio nome diz, já tá quase lá em São Paulo. Também aqui pertinho da gente, Itaúna, Ituiutaba, Jacutinga, Lambari e Monte Alegre de Minas. Olha, mas quantas cidades aí estão celebrando o seu aniversário no dia de hoje. E se você está numa delas, manda para cá para a gente registrar. E aliás, você que está nos acompanhando por uma das 90 emissoras da rede Itaçati, quando você entrar em contato, diga para a gente o nome da emissora que está retransmitindo o conteúdo da Itatiaia na sua região, para que a gente possa também falar aqui das emissoras que nos dão essa honra, essa alegria de levar o nosso Dona da Noite para os 853 municípios do estado de Minas Gerais e também para a Rádio Cidade das Águas, que é de Amparo, em São Paulo, e que domina lá toda a região metropolitana de Campinas. Então, estamos falando para o Brasil e para o mundo também. E manda mensagem para cá, que a gente gosta demais. Combinado? Aniversariantes famosos, meia-noite, 22 agora. É claro que nós temos esse moço, é uma simpatia. Já disseram que ele parecia comigo. Quando a gente era jovem, né? Aquele cavanhaque preto, parecendo crachá de motorista da Útil, né? Então hoje ele está chegando aos 69 anos de idade. É o Falcão do Ceará, gente boa toda vida, cara inteligente, é engenheiro e abraçou esse lado brega do brasileiro, né? E no fundo, aqui entre nós, todos nós gostamos, né? I'm not dog no. O cara que faz isso aí é gênio puro, gênio da raça. Olha aí, ó.

Hoje é dia de tradução, hein? Quem sabe a gente não faz essa aí? Ah, vamos traduzir. Ai, Minote Dog No, hein? Com o Valdir Soriano de fundo também aí, ó. Aí, ó. Você sabe quem? Ele foi uma grande influência para os Mamonas Assassinas, né? Tava vendo uma entrevista recente aí, a turma adorava o Falcão e até usou ali como inspiração também. Essa é aquela, é? Do Povo Feio? É mesmo? Que aquela doninha falou que todo mundo aqui tá nesse barco aí, ó. Não, não, não, não, não.

0: Graças a Deus já apagaram o áudio daquela doninha. Eu não aguentava mais aquela miserável falando que todo mundo. Ela não conhece o Renato Rios Neto, não, galã. Não conhece o Alan Passos. Só gente bonita que nós temos aqui.
1: Nossa, como são feios.
0: Ah, não, não, não, não, não. Quem é que tirou essa dona de onde ela estava? No limbo da existência. É mesmo, Thaís? Bota esse áudio aí que eu quero ouvir isso na íntegra. Pra... Eu só vi mentiras aí, ó.
1: Oi, Tatiaia. Tá vendo a foto do pessoal que trabalha aí?
0: Não.
1: Nossa, como tem gente feia.
0: Ah, não.
1: Meu Deus do céu, é todo mundo feio.
0: Meu Deus.
1: Não salva ninguém aí, né? Nem homem, nem mulher. Nunca vi tanta gente feia junta. Mas também pra trabalhar em rádio, não precisa ser bonito, né? Porque não parece.
0: Ah,
1: nossa,
0: não.
1: Como são feios.
0: Olha só, ainda botou uma exclamação no fim. Eu achei que já tinha acabado, já alguém tinha deletado isso aí para o bem da autoestima da equipe Tatiaia. Alguém falou assim, não, isso não pode ficar aqui não, vamos deletar. Foi você, né, defunto? Você que sacou isso aí, miserável. Então, o nosso Falcão está celebrando hoje os seus 69 anos. Parabéns aí, essa figura que só traz alegria, né? Um camarada bacana, diferenciado e tem bom gosto também na moda, né? Grande Falcão. Agora, o Cassiano, você lembra do Cassiano, né? Daquela música linda, A Lua e Eu. Ele também nasceu num dia como hoje e faleceu há pouco tempo, né? No ano de 2021. Olha que coisa linda. Esta também fala que a gente tá ficando velho e acabado. Meu Deus do céu.
2: Mais um ano se passou.
0: E não é que ele fala a verdade.

0: isso é lindo demais, hein? A lua e eu. Quando olho no agora, ó, só vi verdades aí, ó.
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0: Não é assim que você sente, tipo? Não, eu não, eu estou mais galã do que nunca, meu Deus. Era da turma do Tim Maia também, grande figura aí, o nosso Cassiano. Olha aqui, a informação que mandaram agora há pouco foi o nosso querido Patrick do Veneza, que teve também a gentileza de agora mandar por escrito. Daqui a pouquinho a gente vai ouvir o áudio dele, mas a informação é essa aqui, ó. Acidente em frente ao shopping que está sendo construído às margens da MG10, o shopping de Lagoa Santa, sentido aeroporto de Confins, na pista da esquerda, tá tudo escuro, hein? E o pessoal tá sinalizando lá com lanterna de celular. Meu Deus do céu. Então, atenção redobrada aí, é caminho ali para o aeroporto de Confins, e quem mandou a informação foi o Patrick do Veneza. Valeu, Patricão. Um abraço, querido. Obrigado. E a gente tá junto com você, e atenção redobrada ali na MG10, altura do shopping que está sendo construído, o shopping de Lagoa Santa, e é sentido aeroporto de Confins. Tá um breu danado lá, e a turma sinalizando com lanterna linha de celular, igual show do Elton John. Então, atenção redobrada aí, minha turma. Além do nosso querido Cassiano, aquele moço de Fundão. Olha, depois a gente pode escolher aí uma dele para traduzir daqui a pouquinho, mas o nosso querido Richard Marx está completando hoje 63 anos, hein? Esse eu vou te contar. Esse também tem aí músicas que fazem parte da trilha sonora da nossa vida. Essa é a única que a gente não pode traduzir aqui no programa também, né? Essa aí também é da pesada.

Essa não, miserável. Essa aí é igual do Benny Mardones, né? Into the Night, que também não pode, não. A outra também é aquela do... É... Do Brad, né? Do Folhas, My Mistake, de jeito nenhum, pelo amor de Deus. Mas olha aí o nosso Richard Marx. Ah, essa também é boa dele, hein? Da Angelia. Olha aí, mas esse moço marcou também a nossa década de 1980. E daqui a pouquinho a gente vai homenageá-lo com uma tradução maravilhosa no programa. E hoje ele celebra 6.3. Olha, mas nem Antena 1 toca essa aí mais, hein? Que coisa! Música bonita toda a vida, hein? Você prefere Now and Forever ou você prefere Right Here Waiting, pra gente traduzir daqui a pouquinho, hein? É aquela que o Leonardo depois fez, Eu Sou Desejo Você Paixão. Essa aí é Now and Forever. Isso aí, o que trouxe de CPFzinho novo pro mundo foi uma grandeza, hein? Foi tema de um filme também que eu não me lembro qual agora. Now and Forever. Ah, isso é lindo, hein? A vontade de chorar e ligar pra ex, hein? Meu Deus do céu. Tira esse telefone de perto de mim aqui. Ah, então segura que daqui a pouquinho a gente vai escolher uma boa dele. Agora aquele rapaz que fez muito sucesso também, o Marcelo Aguiar, lembra dele? Está completando hoje 53 anos, me parece que depois se meteu com política também, lá em São Paulo, então mas deixou aí um bom legado também na música. Tem uma que de vez em quando a gente toca aqui no programa, hein? Aquela pedrada bonita toda vida, e agora 12:31, é essa aí, defunto? Não dá pra fazer amor, é aquela? Meu Deus do céu, hein? Um trechinho só aí, ó. Não dá pra fazer amor.

Você mexeu no pitch da música, hein? E você para de me induzir ao erro aí, que a minha esposa tá ali, tá acordada e tá perguntando aqui, ligar pra quem? É pra você, meu bem, pra você, pra falar pra você dormir. Quem pode dormir não quer, quem quer dormir não pode. O

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Ah, não, Difuntão, depois nós vamos tocar essa inteirinha pra homenagear esse moço que deixou essa música tão bonita pra gente aí. É vivente ele, é vivente, tá completando 5.3 hoje, quase da minha idade ele, né? Da sua também? Olha, mas você parece que é pai dele. Ó. Oh.

0: Flávio Marques Lisboa, aí no período da tarde. 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
1: Seu amigo da
0: Olha, mas isso é maravilhoso, né? O programa vai começando, a gente vai transmitindo uma coisa boa e que isso toque o coração de muita gente que às vezes na madrugada tá aí enfrentando uma barra pesada, uma solidão aí também, solidão da boleia, solidão na portaria e uma solidão que é tão bem acompanhada pelo nosso desejo de fazer essa madrugada cada dia melhor, tá legal? Então é isso aí, vai mandando mensagem e a gente vai interagindo com você. Olha aqui, meu Deus do céu, o Lafayette mandou aqui agora. Ô Gutenberg, sobre essa informação aí da MG10, alguém bateu num cavalo. Aqui é o Lafayette, passei por lá agora. Aí a gente cansa de falar, a gente cansa de pedir e alertar, mas eu não sei, o que vai fazer? Vai multar o dono do cavalo? Vai prender o cavalo? O que vai fazer? O defunto tem uma lembrança muito triste de quando ele cruzou com o cavalo. O cavalo nem mandou flores para ele. Mas imagina você numa estrada escura. De repente vem aquele cavalo e aí você, né, o defunto, você quando cruzou com o cavalo foi uma coisa horrorosa, você de moto, não foi? É terrível, meu Deus do céu. Então, a gente cansa de falar, a gente cansa de pedir e alertar. Mas todo dia, todo santo dia, eu vou te contar. Quando a turma fala assim, ei, Belo Horizonte, esse fazendão iluminado, é cavalo para todo lado, cavalo solto aí, cavalo pastando, pensativo no canteiro central, cavalo que de tanto pensar decide atravessar a pista e aí acontece o negócio. Então, obrigado aí, viu, Lafayette, atento a tudo, passou por lá e essa informação aí do acidente da MG10, alguém cruzou com o cavalo por lá, tá legal? Então, atenção redobrada, muita calma nessa hora e vai mandando aqui porque informação tem prioridade máxima na madrugada, tá legal? Que tá dizendo aqui? Opa, isso é lindo, hein? Gutenberg, olha, mandou até uma imagem aqui, o João Soares. Ô, João, obrigado, querido, um abraço. Olha, mas eu acho lindo isso, e sobretudo quando eu tô assim mais de longe, porque lá eu fico com medo de gripar, eu não posso gripar. E ele mandou aqui, Gutenberg, Ouro Preto sob neblina, está frio, mas a Zezé do bairro Cabeças está quitinha debaixo das cobertas ouvindo Dona da Noite. Aí ele mandou aqui um lugar bonito lá, Ouro Preto, eu vou te contar, Ouro Preto é no dia de sol aquilo brilha de um jeito, no dia de neblina aquelas torres se destacam, quando você chega você se encanta pelos telhados, por tudo lá. Então realmente eu sou apaixonado por Ouro Preto e ainda tenho essa alegria de saber que eu tô falando agora pela Itatiaia Ouro Preto e cobrindo ali toda a região dos Inconfidentes, é Itabirito, é Ouro Preto, é Mariana. Valeu, João, obrigado. Ô Zezé, fica só com o joinho pra fora aí debaixo da cobertinha e não bota o rádio debaixo do travesseiro não, querida, que às vezes eu fico aqui meio sem respirar, tá legal? Deixa o radinho do ladinho do travesseiro aí, tá legal? Um beijo, querida, obrigado. Ô João, valeu, depois você grava aí o momento da oração com essa neblina e esse visual incrível de Ouro Preto que vai ficar maravilhoso, né? Um abraço aí pra Bruna Truóquio e toda aquela equipe maravilhosa, o Danilo e essa turma boa que faz aí a Itatiaia Ouro Preto. Esse aqui do código 34, quem é? É o Regis Almeida, mandou até um videozinho aqui agora e tá dizendo, Gutenberg, muito, olha, mas isso aqui é para cavalo beber água em pé, hein? Muito H2O caindo lá na região de Patos de Minas. Valeu, ô Regis, obrigado. E é isso, a turma vai interagindo, vai mandando mensagem e a gente vai curtindo aqui cada participação, tá legal? Olha aqui uma moça que, se eu não tô enganado, tá participando pela primeira vez. Ela tá dizendo, Gutenberg, sou Antônia da cidade de

Passos, ela é do código 35, né? E tá dizendo aqui, é uma música Pretty Little Lie, da banda Blackberry Smoke. Essa eu não conheço, tá, meu bem? Depois eu vou tentar ouvir ali um trechinho para ver se a gente pode fazer essa também, tá legal? Obrigado aí pelo carinho. Alô, turma de Passos, tô vendo que é o código 35. Ô, Antônia, aí é a rádio Clube de Campo Belo que entra rasgando aí também em Passos, ou tem uma outra que retransmite o programa, ou você tá ligada, é pelo AM 610, pela Alexa, depois você manda aqui pra gente, tá legal? Obrigado, seja muito bem-vinda, deixa eu mandar uma figurinha bonita pra ela aqui, ó, olha lá, eu e é o arroba orações Itatiaia, mandar a outra figurinha também, Deus abençoe você, essa aqui também é conte sempre com a Itatiaia, a doninha falando ô povo feio, não vou mandar mesmo, viu? Um abraço, querida, obrigado e tudo de bom, né? É, que tá dizendo aqui? É o Paulo do código 16, ô Guti, ô meu filho, para com palhaçada aí, Paulo, você no interior de São Paulo vem amolar a gente aqui, que história é essa aqui, rapaz, que história é essa, você tá louco? Olha aqui, eu não vou nem responder isso aqui, eu vou mandar só uma figurinha do O Povo Feio, o bonequinho do Chuck e o outro aqui também para ele parar de palhaçada lá. Ô Paulo, cria juízo, rapaz, cria juízo, ora pelo amor de Deus, é do código 16 ele, né? Olha aqui, falando em gente feia, chegou o Charles aqui. Ô Charles, um abraço, querido, tudo de bom aí para você, tá legal? Então é isso, vai mandando mensagem também, o Gabriel o Gabriel Bezerrinho, olha o nome do moço aqui, esse é 100% rural, e ele tá dizendo, Gutenberg, eu tenho um primo que mora no interior, que também, ah, meu Deus do céu, ele já teve acidente com o cavalo por lá, não é fácil não, viu? Ô Bezerrinho, um abraço aí para você e obrigado, também me parece participando pela primeira vez, seja muito bem-vindo. Olha aqui, 12:41 agora, na Itatiaia, e é claro, comecinho do programa, a gente sempre traz aquele momento ali, uma boa frase, né? Um bom pensamento, porque é isso que a gente precisa. Ah, meu filho, o mundo já anda tão complicado e você fica ali naquele noticiário, né? E você vai acompanhando aquilo ali todo dia, e a violência, e a corrupção, e um negócio tão complicado, então a gente precisa também, logo no comecinho do programa, e ao som do saxofone mágico de Kennedy, trazer agora aquela visão, aquela frase boa, e para o dia de hoje, eu caprichei. Então, agora, 12:42 na Itatiaia. Vai mandando mensagem para cá, viu? Estamos atentos a tudo. Aqui é um olho no peixe, um olho no gato, um olho no rádio, um olho no zap, e interagindo com você o tempo todo e de todas as maneiras. Mas agora eu preciso chamar a atenção de vocês. Ouvinte, um minutinho da sua atenção, por favor, porque agora vem aquele momento de sabedoria. Aquele momento de filosofia. Ouvinte, atenção para a frase do dia. Essa serviu para mim como uma luva. E ela diz assim: palavras têm poder. Então, profetize bênçãos. Declare coisas boas. Convoque o que você quer viver. Diga que vai dar certo, que portas vão se abrir, que você vai encontrar paz, amor e prosperidade. Agradeça pelo que ainda nem aconteceu, como se já fosse seu, porque tudo que a gente fala com fé e coloca no mundo volta pra gente multiplicado. Olha, mas isso é a lei da atração, e ela não falha também, né? Olha, quando você acorda e já começa reclamando do dia, quando você tá aí agora no seu trabalho e reclamando o tempo todo, ah, mas o trabalho da madrugada não é visto, não é lembrado,

0: o sustento para os meus filhos e para minha casa. Então, é isso, é a gente abençoar mais, é a gente lançar mais palavras boas, palavras leves e positivas. Quando a gente fica maldizendo tudo, a vida, o momento, a situação, aí você agarra naquilo ali. É como diz o meu filho lá, você não passa de fase, igual no videogame, né? Então é isso, você tem que perceber que tudo na vida é uma fase. Você vai passar por fases maravilhosas. Eu já estive em fases assim, e um dia me disseram assim: Gutenberg, acho que era uma praga que estava jogando em mim, né? Gutenberg, meu filho, dia de muito, véspera de pouco. Isso é de uma pobreza espiritual, meu Deus do céu. Mas não é que o miserável tinha razão, de fundo. É verdade isso também. Dia de muito, véspera de pouco. Então, no muito, meu filho, não vá gastando como se aquilo fosse durar para sempre, não. Dá uma seguradinha, dá uma apertadinha, investe em alguma coisa que vá dar a você um retorno aí. Por exemplo, eu invisto muito em gado e entretenimento. É picanha e cerveja. Final de semana minha esposa já fala assim: tô enjoado já de churrasco. É picanha e entretenimento, picanha e lazer. É a verdinha e uma carne também. Mas então, brincadeiras à parte, né? A gente precisa saber disso, né? Que você, no dia de hoje, lance sobre a sua vida, sobre a sua casa, sobre a sua família, sobre o seu trabalho, palavras de bênção, de prosperidade. Aí você diz: ah, Gutenberg, mas a minha vida não está legal agora. Mas vai melhorar. Então, eu não preciso me exaltar tanto, eu preciso acalmar o povo. Vai melhorar, vai dar tudo certo.
1: Repita!
0: Quer que eu repita? Não precisa gritar comigo também. Então, eu vou repetir a bela frase de hoje. Como eu não posso ficar mandando a frase para todo mundo que pede, eu sugiro a você que grave aí agora. É um trechinho, 30 segundos, aí você manda para alguém amanhã, alguém que só fica xingando, alguém que só fica reclamando, alguém que só fica maldizendo a vida. Aí você manda e fala assim: escuta aí, ó, escuta, essa é para você. E diz assim: palavras têm poder. Então, profetize bênçãos, declare coisas boas, convoque aquilo que você quer viver, diga que vai dar certo, que portas vão se abrir, que você vai encontrar paz, amor, saúde e prosperidade. Agradeça até pelo que ainda nem aconteceu, como se já fosse seu, porque tudo que a gente fala com fé e coloca no mundo, volta pra gente multiplicado. Então é isso, pra minha vida, pra sua vida, eu desejo apenas o melhor, desejo apenas as bênçãos de Deus, a proteção de Nossa Senhora Aparecida, o livramento aí para quem está agora nas estradas da vida e para você que está aí começando o seu trabalho. E é isso que a gente precisa. E muita fé em Deus e muita coragem para a gente fazer a nossa parte hoje e sempre. Combinado? Então é isso, dessa maneira leve, alegre, descontraída, agora eu conto para você que, além desse rame-rame, desse falatório, nós temos muita coisa boa para rolar até as 4 horas da manhã, tá legal? Então, hoje é dia de tradução aqui no programa. Não serei eu, não será o Difuntão, nem o Roger Loures, é você que tá ligado agora, que vai indicar pra gente uma boa tradução para o programa. Manda aí 999-96-7074, lembrando que às 3 em ponto, estava lá no evento no Expo Minas, né? O 12º Fórum Mineiro de Educação, uma realização da AMM. Aí um intervalinho, me ocorria um pensamento, uma lembrança. Hora que eu terminei, falei: puxa vida, essa vai mexer com a turma, hein? Uma oração linda, uma oração inédita, uma oração maravilhosa que você vai acompanhar aqui às 3 da manhã e que depois você vai receber.

Se você dá uma chegadinha lá no Instagram, @GutenbergGomes, você encontra todas as orações. Também no @orações_itatiaia. E se você quiser, eu mando agora também o link para que você esteja na lista de transmissão do WhatsApp. Tá legal? E todo dia você recebe esse belo conteúdo que a gente prepara com tanto carinho e essas palavras que vêm do nosso coração para o coração de vocês. Tá legal? Então, informação, prioridade máxima, programação musical, ó, uma uva. E hoje nós vamos homenagear agora o aniversariante do dia, trazendo uma tradução maravilhosa. Foi tema de qual novela essa música, Divan? Era da Malu Mader. Top Model, novela boa que tinha o Placa Luminosa, Fica Comigo, que também marcou demais. Então, vamos homenagear agora o nosso Richard Marx, completando 63 anos no dia de hoje. E essa música, que já teve até uma versão aí com Leonardo, o nome dela é Right Here Waiting. Bem aqui, esperando. Lembra dessa? E é também para você se lembrar de pessoas, lugares e daquelas coisas que a gente não esquece nunca. Vamos matar a saudade agora no Dona da Noite pela Itatiaia. 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

0: 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Olha, então tá aí a nossa homenagem ao aniversariante do dia, completando os seus 63 anos, o nosso Richard Marx. E essa música é linda, linda, é top model mesmo, é? É, sem dúvida nenhuma, Right Here Waiting, é a nossa tradução de hoje. Essa é uma indicação minha e uma homenagem do programa ao aniversariante, mas agora é com você. Vai mandando mensagem pra cá e aí a gente vai ficando feliz demais com cada alôzinho que a gente recebe. O que tá dizendo aqui? Bom dia, Gutenberg, aqui é o Robson, da cidade de Ponte Nova. Manda um abraço para o meu irmão Rodrigo e para o Cláudio, eles estão trabalhando no CD da Bartofil, estão todos ligados na Melhor do Brasil. Itatiaia, cheguei agora do serviço, impossível deitar e não ligar a Itatiaia para me acompanhar aqui. Vocês são feras. Ô, Robson Mota, um abraço para você aí e depois me conta qual a emissora que está retransmitindo a gente aí na região de Ponte Nova, porque a nossa audiência aí está frenética. Aí a gente até se lembra, né? Esses videozinhos aí que rolam na internet, né? De uma época que realmente o rádio tinha esse apelo mais romântico, né? Os programas românticos. É hoje, sei lá, essas musiquinhas de TikTok, a música com 2 segundos já tá entregando tudo que ela tem, já mete o refrão ali logo no começo para prender a turma. É essa coisa de algoritmo, né? Que tá influenciando até na produção musical. Aí agora você vê a quantidade de músicas aí feitas pela IA. IA, meu filho, não tem essa sensibilidade, não tem essa emoção, não sabe o que é você desejar a uma pessoa que ela vá, viva a vida dela e que mesmo assim você vai ficar ali esperando por ela. Ah, meu filho, isso aí é só quem ama demais, é só quem diz assim, vai que eu espero por você, mesmo que você veja a vida aí com outros olhos, eu vou estar aqui esperando porque eu te amo demais. Meu filho, isso é emoção humana, isso é sentimento humano. Aí você pergunta, mas tá certo isso, Gutenberg? Sei lá, cada um sabe de si. Ora, se a pessoa chega e faz a vida do outro virar do avesso e ele percebe que o avesso é que é o certo, como é que ele não vai esperar, mesmo que a pessoa queira curtir outros momentos da vida? Vai, eu espero por você, eu vou ficar bem aqui esperando por você. É o caso do moço da música, mas sei lá se ele tá certo ou não, se ele vai conferir depois ali a quilometragem e tal, aí já não é problema meu, entendeu? Mas é cada um sabe de si e cada um sabe onde o amor aperta, né? Ei, Gutenberg, manda parabéns aí pro meu pai, hoje ele completa 63 anos. O seu pai é o Richard Marques, é? Olha, a mesma idade, quem tá mandando aqui é o Vinícius. Ô, Vinícius, charado, meu filho número 1. Então, parabéns aí pro seu pai. E ele tá dizendo aqui: somos do bairro Jardim Laguna, em Contagem. Sou motorista de coleta em BH. Sou fã de vocês, tô ligado toda noite na Itatiaia. Ô, Vinícius, só faltou você falar o nome do papai aí. Não é o Richard Marques, não. É outro, né? O seu papai. Manda pra cá que eu registro agora. Tô mandando esse áudio aí para você, mas eu preciso que você me diga aqui o nome do papai. Ele gravou um videozinho aqui, não sei se é um trechinho da tradução para depois ele mandar para alguém, para chorar, sei lá. Então é isso. O Roger Louro já mandou para cá a tradução, é? Você fica pedindo para ele, Edivaldo? Você pede para quê? Para que você faz com tudo isso que, hein? Você gosta, é? Aí, tá vendo que coisa boa? E gente de dentro do rádio, gente que poderia já estar enjoado do rádio, mas não, percebe que o rádio tem essa magia, essa coisa diferenciada. Então, é isso, né? É, agora ele tá gravando outro áudio. Manda por escrito, Vinícius, para eu falar o nome do papai aqui, porque agora o nosso sinalzinho eletrônico mais famoso e mais tradicional do rádio brasileiro já vai assinalar aqui. Uma em ponto na Itatiaia, e o programa tá só começando, hein? E vai ficar melhor a todo momento, então é rapidinho e a gente volta já.
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Amigo, e vamos rompendo a madrugada até as 4 da manhã. E nesse clima, com tanta coisa boa para a gente trazer aqui, o mundo já está pesado demais. Então, se a gente puder aliviar um pouquinho essa barra aí, não custa nada, né? Então, o papai do Vinícius lá é o Nilson Gangá. Gangá de Souza, está dizendo que ele tem 40 anos de Laguna e é o aniversariante do dia. Parabéns, um abraço. E se hoje é o seu aniversário também, manda para cá. Manda no 999-96-7074. 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Olha, mas é mensagem que não acaba mais. Ei, que beleza. Código 73. Boa noite, meu nome é Nilo Conceição. Estou ouvindo vocês aqui na Bahia, na cidade de Aiquara. Abraço, Gutenberg. Então, valeu, querido. Nilo Conceição é do código 73 e está lá na Bahia, ligado no programa também. Um abraço e tudo de bom aí para você. Código 38. Bom dia, Gutenberg. Aqui é o Dilcinho de São Joaquim, Januária, norte de Minas. Aqui caiu uma chuvinha abençoada. Se possível, aí tá pedindo aqui uma música bonita toda vida e tá mandando um abraço aí a todos, né? Valeu, querido Edilson de Dilcinho, lá de São Joaquim, Januária. Ô, defunto, o que é a força da Rádio Itatiaia? Assim, eu tô há 40 anos no rádio, mas a Itatiaia é outro patamar. Como diz o filósofo Bruno Henrique, né? É outro patamar, né? Olha, você acredita que eu tava lá apresentando o evento, né? No Expo Minas e pessoal ali da área da educação, secretário de educação, de cultura, prefeito, vereador, aliás, o prefeito de Carandaí, uma simpatia também, o Kiko, né? E tirei até uma foto com ele lá também. E agora nós estamos lá em Carandaí com força total na Rádio Clube, que está retransmitindo a gente. Alô, Fabrício, trabalho de dono lá na Rádio Clube, né? E que retransmite também o programa. E aí tive o prazer de conhecê-lo e essa turma querida, né? Mas então eu dizia o seguinte: gente de tudo quanto é lugar das Minas Gerais e palestra, aquela coisa toda, e eu tô lá, senhoras e senhores, boa tarde, aquela coisa toda. E num intervalo chegou um rapaz e falou assim: escuta aqui, você é o Gutenberg da Rádio Itatiaia? Eu falei assim: depende, eu sempre falo depende, porque se for oficial de justiça, alguma coisa, aí eu posso falar assim: não é bem assim não, vamos conversar. Mas não, o rapaz falou: olha aqui, recebo todos os dias a sua oração, acompanho todos os dias o seu programa, é lá da região do Vale do Jequitinhonha, né? Eu até fiz um videozinho com ele lá, e ele falando, né, de como o programa é uma boa companhia, e depois tanta gente, olha, mas é carinho demais que a gente recebe, isso é gratificante, né? Tinha uma moça lá, não peguei o nome dela, da brigada, né? Que cuida lá da segurança também do Expo Minas, falou assim: todos os dias eu recebo a sua oração,
e aí o meu dia começa melhor com uma palavra boa. Olha, isso é gratificante, isso é melhor do que dinheiro, é melhor do que quando você recebe um convite dizendo que vai ser open bar, aquela coisa toda. Então realmente é impressionante. Isso é coisa que a gente vai lançando pelo caminho, a gente não sabe, mas tudo que a gente vai semeando pelo caminho, em algum momento da nossa vida, a gente vai colher. Então, isso deixa você tranquilo, sabendo que você está semeando coisas boas pelo caminho, ou deixa você preocupado, sabendo que você não está lançando boas sementes? Então, é isso que a gente busca fazer aqui, com esse programa, com esse conteúdo e com essa possibilidade de estar aqui comandando a maior audiência do rádio no Brasil. Combinado? Então é isso. Agora é para eu beber uma aguinha aqui também, porque senão o radiador ferve, né? Vai mandando mensagem para cá, daqui a pouquinho o seu áudio brilhando aqui no programa também. 999-96-7074. Ô, defuntão, quem é que vai abrir a parte musical? Hã? Ah, esse aqui é ele, mas você arrumou o pitch dele aí, que ele tava meio desafinado, hein? Ah, é? Esse Loures, eu vou te contar, isso é. Olha a macaxeira! Então, o aniversariante do dia também, o nosso Marcelo Aguiar. Não dá pra fazer amor sem ter você. 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É só saudade. Lembra dessa? 1:07. 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

0: Ah, tá aí, tá cheio de graça ele, o nosso Fábio Júnior, essa versão ao vivo aí desse esse grande momento dele que é Senta Aqui, e ainda teve o Daniel, Quando o Coração se Apaixona, e a primeira a gente trouxe ali em homenagem ao Marcelo Aguiar, que é o aniversariante do dia. Olha, mas tá chegando mensagem que não acaba mais, e deixa eu mandar um abraço aqui, ó, o nosso querido Leonardo, ele mandou do código 19, boa noite, sou Leonardo de Pedreira, São Paulo, estou ligado aqui pela 101,3 Cidade das Águas. Aí tá pedindo aqui uma música e tá dizendo, Gutenberg, estamos trabalhando com plásticos na madrugada e escutando vocês. Então, ô Leonardo, receba aí o nosso abraço, tá dizendo que Pedreira é lá perto na região de Amparo ali, onde fica a Rádio Cidade das Águas, que inclusive cobre ali toda a região metropolitana de Campinas, e o Leonardo, que é mineiro, é de Pirapora, hoje vive lá em Pedreira e agora tem a possibilidade de ouvir a Itatiaia com som local através da 101,3, a Rádio Cidade das Águas. Valeu, querido, participe mais vezes aqui do programa também, tá legal? E o outro é quem mandou aqui, meu Deus, cadê a mensagem que não acaba mais? Eu tenho que agradecer aqui ao nosso querido Alisson, é o Alisson Ramos, e ele mandou aqui um videozinho e depois mandou aqui, boa noite Gutenberg, anel rodoviário sentido Cristiano Machado, é naquela marginal ali, sabe? É, tem uma carreta lá, aliás, três carretas enormes, né? Eu vi que uma delas tá até com uma dificuldade ali de fazer uma conversão lá, uma curva, né? Então, atenção redobrada, que isso aí vai deixar o trânsito complicado também. Ele foi filmando e mandando pra gente ali e realmente, olha lá, são carretas enormes ali e já provocando um congestionamento naquela viradinha ali, né? Naquela viradinha quando você vai cair para Cristiano Machado, olha lá, uma, duas, três carretas gigantes ali, né? Ah, bruto! Isso aí eu vou te contar, deve ter que ter uma carteira da NASA, do FBI e tudo mais para dirigir um troço desse, hein? Olha lá, ali naquela curva, a primeira delas já deu ali um nozinho ali, mas tá, a turma tá lá sinalizando e ela vai conseguir virar. Olha aqui, defunto, o tamanho do bruto do negócio lá, ó. Eita, dá um alô aqui.
1: É, manobra difícil, hein?
0: Manobra, esse pão é de hoje, é? É de hoje que tava lá na padaria. Ai, ai, isso é jogar. E se jogar na testa do aí? Ai, ai, ai. Então é isso. Obrigado aí, querido. Obrigado ao Alisson Ramos. E atenção redobrada. É logo naquela curvinha ali que você sai do anel e cai na Cristiano Machado. Então essas carretas estão lá manobrando, mas daqui a pouquinho tudo vai fluir da melhor maneira e o pessoal da BH Trans já tá por lá também sinalizando tudo direitinho aí para você, tá legal? Atenção redobrada, turma do trecho e sempre nos dando uma carona. Olha aqui, esse aqui é um engraçadinho da madrugada, ele é da Máfia do Boi, deve ser um grupo desses aí, esses caminhoneiros que rasgam a madrugada, e ele mandou aqui, e eu que achava que o defunto era mudo. Aí, defunto, fala com ele que você, de vez em quando, você fala alguma coisinha também, né? E que traduzir música da Inesita Barroso, o quê, rapaz? Ah, me poupe o... Que coisa, não cansa a minha beleza não, ô Matheus, um abraço e vai rasgando as estradas aí com essa Máfia do Boi, turma boa ligada também na Itatiaia, obrigado pelo carinho de vocês aí, tá legal? Então é isso, 1h23, continue mandando mensagem pra cá e a gente vai interagindo com vocês o tempo todo e de todas as maneiras. Olha que outro engraçado também da madrugada, hoje tá uma beleza, hein, turma? turma hoje tirou para fazer graça também na madruga é o nosso querido Amauri. Amauri da Expresso União é motorista das 40 janelinhas também, tá dizendo aqui: ô Gutenberg, bom dia. Você pode traduzir para mim uma música do João Gomes? Eu não entendo nada que ele fala. Mas eu vou te contar. Tem uma turma aí que eu vou tem que dar uma passadinha, né? Num fonoaudiólogo, né? Porque primeiro que tem uma mania de pegar na cabeça do microfone, assim, na cápsula do microfone. Já viu isso de fundo? Mas aquilo eu vou te contar. Quer ver? Aperta a tecla SAP desse homenzinho aí, ó.

0: bom, Divino, tá bom, tá bom. Ele é bonzinho, ele é bonzinho, é simpático. Eu vi até que ele fez uma performancezinha lá pra turma que tava cuidando da limpeza do Rock in Rio. Agora, eu não sou crítico musical, eu não quero ser o chato da música, não. Mas por que não faz uma métrica legal ali, mas e vai emendando uma coisa na outra e você, aí, sobe aí, ó, ó, ó.
1: Quero mais essa vida de farra.
0: O Loures gosta, olha lá, ó. Olha a bagaceira. É o camarada querendo colocar Belo Horizonte dentro de ressaquinha, né? Ele quer colocar uma quantidade de palavra e tal, mas não tem o que é uma métrica boa, né? De você colocar a letra dentro da melodia. Ah, não. De teco? É dengo, eu entendi teco. Deixa o homem, que daqui a pouquinho aparece um monte de gente falando assim, ah, ele é bonzinho, ora, é bonzinho, mas precisa de uma fonoaudióloga, né, pra cuidar ali da dicção dele, pra gente entender melhor o que esse homenzinho tá falando aí, ó. Graças a Deus. A melhor parte foi essa aí. Olha, eu gosto de tudo. Eu gosto de forró, gosto de funk, gosto de rap, gosto de rock, gosto de metal, gosto de bolero, tchá-tchá-tchá. É tudo, meu filho, tudo. A vida é muito curta para você ficar só numa coisa ali, né? Então, realmente, agora, a gente precisa perceber que, sei lá, a turma vai, não, tem, é o estilo dele, é o estilo, não, mas, pera lá, se eu chegar aqui na Itatiaia, olha lá, o Lourdes deve ser fã do João Gomes, cantou, tá cantando o João Gomes lá, eu vou ver se com o Lourdes cantando, eu devo entender, é. Então, não é implicância minha, não, né? É, olha o outro aqui. O Moisés está falando, ele está falando da música que está precisando de dengue, não é dengue não, miserável, é dengo que ele está precisando. Então, é só deixar a coisa mais clara também, né? Então, não é implicância, não é perseguição, nada disso, mas é só a gente poder entender melhor o que a turma está dizendo. E outra, né? É colocar ali uma métricazinha, fazer a letra caber dentro da melodia, né? Vai, aquele, dá uma gastura, né? Dá um desespero na gente, mas estamos apresentando Concertos para a Juventude. Olha, 1:28 já é. Bom dia, Guti, aqui é o Denilson, mando parabéns aí para o nosso amigo Tita, é bom de trabalho, amigo, companheiro e seu ouvinte aí, desejo a ele muita saúde, realizações e conquistas, nosso amigo fazendo aniversário. Ô Tita, um abraço para você, querido, parabéns aí pelo seu aniversário, recebendo o carinho do Denilson e de todos nós aqui da Itatiaia. Ô Difuntão, bota o parabéns aí pro Tita, gente boa toda vida e nosso ouvinte de todas as madrugadas também. Se hoje é o seu aniversário ou aniversário de alguém que você ama, que você quer bem, manda pra cá, manda que nós queremos registrar aqui com todo carinho e com o maior prazer também, tá legal? 1:29, olha lá, o defunto tá falando que tem áudios, mas em grande quantidade, mas é muita quantidade, então é isso, né? Que tá dizendo aqui o Marco? Bom dia, Guti, te peço perdão, depois de tempos estou voltando a ouvir o programa hoje. Não, isso aqui não tem a ver, não, viu? O Marco do bairro Tupi, aí é a escolha de cada um, é o desafio que aparece na vida de cada um, e aí cada um sabe ali o caminho que deseja seguir, tá legal? Então, um abraço e tudo de bom aí pra você, o Marco do bairro Tupi. Valeu, querido, e não desanima não, hein? Vamos rompendo em fé, e aí realmente a gente sabe que a vida é assim, a vida, a gente precisa, muitas vezes, o desafio aparece, o convite chega e a gente precisa saber qual é o momento, tá legal? E tudo de bom aí pra você, tamo junto. Ô Rui Faria, vou traduzir Manuel Gomes, não, rapaz, que Manuel Gomes, aonde? Aliás, não pode nem falar o nome desse homem, que é candidato também, meu Deus do céu. É, quem mais aqui, ó? É, Gutenberg, bom dia, por favor, toque a música Non, je ne regrette rien, da Edith Piaf, e traduza, por favor. Acho que até a gente já fez essa aqui. Não, eu não me arrependo de nada. Música bonita. Era essa que tocava naquela minissérie da Anitta. Presença de Anitta. Meu Deus do céu. Aquela Mel Lisboa, né? Essa aí, ó. Non, je ne regrette rien. Eu fiz um ano de francês. Professora Sueli, lá em Barbacena. Para passar daquela porta ali, ela precisava ficar de perfil, de ladinho. José Carlos Gomes, valeu querido, obrigado, um abraço aí, boa indicação, e quem sabe a gente não faz essa daqui a pouquinho também ao longo do programa, tá legal? Vai mandando mensagem pra cá você também, sobretudo você que ainda não nos deu o prazer e alegria de uma participação, é sempre muito bom. Olha aqui o Luiz Santos, se eu não tô enganado, participando pela primeira vez e tá dizendo: bom dia, já que você não está fazendo nada, traduz aí Heaven, do Bryan Adams. Essa eu vou te contar, todo dia alguém me manda: ô Gutenberg, é você traduzindo? E não, é, me parece que é um locutor do Good Times do Rio de Janeiro, né? Acho que era o Robson Castro que fazia lá, e aí todo mundo diz: é você, Gutenberg, todo dia, é o Pica-Pau mexendo no rádio e todo mundo achando que sou eu traduzindo. Valeu, Luiz, obrigado, um abraço aí para você e tudo de bom também, né? É, alguém podia pegar um trechinho da tradução que eu fiz e colocar o Pica-Pau ouvindo Dona da Noite. Por que que o Arley do Noturno 9502, o rei da inteligência artificial, não faz isso, né? Eu mando para ele aqui o áudio em qualidade máxima que o Roger Loures mandou para mim da tradução do Right Here Waiting, e aí, se tem alguém bom aí na internet para fazer videozinho, me fala, me chama aqui que eu mando agora para você fazer aquela montagem lá do Pica-Pau ouvindo Dona da Noite, e aí a gente coloca lá, né? É, o que que o Patrick tá perguntando? Tem bem, quantos idiomas você fala? Eu arranho três, mas no português é que eu destroio. Valeu, querido, obrigado e um abraço aí. 1:32 na Itatiaia, intervalinho rápido e a gente já volta, e você brilhando aqui na nossa madrugada.
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0: 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Tudo que a gente fala, a turma vai interagindo, a turma vai mandando aqui, participação. Ah, aqui, ó, o Christian Almeida, que é do código 38, tá dizendo a música da minissérie da presença de Anitta era Nemekitepa. Ah, meu Deus do céu. Só de ouvir até eu mesmo cantando, não precisa nem a Edith Piaf, mas só de ouvir Nemekitepa, aí você já lembra da Anitta. Não é Anitta, cantora não. A presença da Anitta, que aquilo lá é uma inspiração do livro do Nabokov, né? Então realmente é coisa bonita mesmo. Tem um trechinho aí da Edith Piaf. Essa é maravilhosa. Nemekitepa, não me deixes mais. E saudade maravilhosa. Então, a turma também ajuda a gente, a turma da notícia de tudo. Então tá certo. Até dizendo que a cantora puxou o nome justamente dessa minissérie. Então tá legal. Ô, Christian Almeida, a sua esposa que foi pro Rock in Rio. Não, ela não foi no Rock in Rio, foi um outro show que ela foi aí. Tá tudo bem, tudo tranquilo. Foi no show da Shakira. Voltou direitinho, tá. Não tá com saudade do Rio, não, hein? Um abraço, querido. Tá dizendo que tá tudo em paz, graças a Deus. Nemekitepa.
1: Nemekitepa.
0: Ah, não. Que coisa.

0: 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Isso é lindo demais, né? O francês é a língua universal do amor. Com quem? Ah, é verdade. Eu inventarei palavras sem sentido que você compreenderá. Eu te falarei sobre os amantes que viram duas vezes seus corações se incendiarem. Eu te contarei a história desse rei morto por não poder te conhecer, te encontrar. 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Muitas vezes vimos renascer o fogo do vulcão antigo que pensávamos estar velho demais. 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
0: 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Ah, isso é lindo demais, meu Deus do céu. Então, estamos apresentando Concertos para a Juventude. Essa aí que então era tema da... tinha um rapaz lá, aquele rapaz é de Barbacena, né? O ator lá, como é que ele chamava? Que fazia o garotão lá, Oh, meu Deus do céu, o ator é conterrâneo de Barbacena, ou pelo menos tem uma família lá em Barbacena, e ele que contracenava com a Mel Lisboa nessa minissérie Presença de Anitta. Ah, meu Deus do céu, agora daqui a pouquinho alguém me lembra aqui o nome do rapaz, e que me parece que era de Barbacena, ou pelo menos ele tem uma família lá, então é isso, né? Gutenberg, como é que é? Mel Lisboa, manda um alô para Diamantina. Sou Sidney Almeida. Ô, Sidney, um abraço. José Maier, não, meu filho. José Maier é o outro lá. O outro tá dizendo que é o Zezinho. Zezinho não, papai. Zezinho não, mamãe. É o outro, esqueci o nome do ator. Leonardo Midiorin. Olha aí, a turma não deixa nada para trás. Então, valeu, querido. É o Christian que mandou aqui. Leonardo Midiorin. Eu não sei se ele é nascido lá em Barbacena ou se ele realmente, ele, a família dele é de lá. Só sei que a minha família já encontrou com ele lá também. Tá legal? Que tá dizendo aqui? O Taylor Gutenberg, ontem, 16 horas, teve uma chuva de granizo que infelizmente causou danos nos cafezais de Boa Esperança, Três Pontas e Varginha. É o Taylor Torres, vigilante da cooperativa Capeb. Boa Esperança. Meu filho, o negócio não é fácil não, viu? Então, fez um estrago por lá, essa chuva de granizo. Aqui, você recebeu o alerta também? Pelo menos lá no Expo Minas, de repente chegou para mim o alerta, avisei lá em casa, mas graças a Deus o granizo não chegou. Vamos ouvir áudios aí, Difontão. 18 para as duas, hoje o programa está fluindo, que é uma beleza, né? E veja você, o dia que a gente acha que está mais cansado é o dia que a gente está mais animado. Então, de amigo para amigo, fala comigo.
2: Ei, Gutenberg, bom dia. Estava triste que não estava te ouvindo, porque estava sem rádio. Agora já estou no ouvindo novamente. E quero te fazer um convite. Venha assistir a Missa da Luz no dia 25, na paróquia de São Cristóvão. Você vai se emocionar com as palavras do Padre Felipe, viu? Ele é muito bom. E outra coisa, vai ter um evento na igreja Nossa Senhora da Conceição dos Pobres na Rolê Paraíba no domingo, chama Show de Prêmios. E você, estou te convidando para assistir a partir das 14 horas. Sei que seu tempo é pouco.
0: Corrido.
2: São 10 prêmios muito bons em dinheiro. R$1.000.
0: Olha.
2: 8 de R$250.
0: Então também.
2: E o último prêmio, R$2.000. Será um bingo. Será trocado na hora a cartela. Espero por você. Um abraço. Marileia do bairro Concórdia. E da Rojai. Tá? Espero você.
0: Valeu, querida. Obrigado aí pelo convite e que São Cristóvão proteja todos aqueles que estão aí no trecho agora, Missa da Luz. Um abraço, Padre Felipe, e muito obrigado, querida. Muito obrigado. Se Deus quiser e se São Cristóvão permitir também, a gente vai marcar uma presença aí também para conhecer essa Missa da Luz. Olha aqui, o nosso querido Andrade. O Andrade tá sempre com a gente. Ele tá indicando aqui uma tradução também, tá dizendo: "Tô quase chegando em casa". Aí depois ele mandou o seguinte: "Acabei de ver umas luzes estranhas no céu". Falou que rendeu filmar, mas meu celular é horroroso de ruim. Coisa mais estranha do mundo. Ô Andrade, mas pelo menos você filmou alguma coisinha aí pra gente ter uma noção? 15 para as duas, então é aquela coisa, né? A gente, né, fica ali olhando a internet, muita gente filmando coisas aí no céu. Algumas a gente diz logo assim: não, isso tem uma explicação lógica, plausível. Outras a gente fala assim: que diabo é isso, né? Então realmente é aquela coisa. É para muita gente filmando coisas aí no céu. Algumas a gente diz logo assim: não, isso tem uma explicação lógica, plausível. Outras a gente fala assim:

0: Tá ameaçando granizo, o céu fica meio esverdeado também, né? Então, valeu, Andrade, depois filma direitinho aí pra gente ter uma ideia do que se trata. Tem uma galera lá de Barbacena que, eu não sei, lá realmente o céu é meio diferenciado por lá, né? E aí, ele tem uma turma lá que tá filmando umas coisas assim, diferentes, né? Então, é desse jeito. Mais um áudiozinho, faltando 14 para as duas agora.
1: Fala, Gutenberg, boa noite.
0: Boa noite.
1: Alessandro, volante grande, 40 janelinhas.
0: Ei, Alessandro.
1: Tô aqui agarrado na estação Barreiro, né? Indo embora, agora recolhendo o carro pra garagem. Um abraço pro meu amigo Chocolate lá do 815, parceiro de empresa aqui. 815 é o Estação São Gabriel Paulo VI, que você perguntou ontem. Um abraço aí, Deus abençoe, uma ótima noite pra nós.
0: Valeu, querido, obrigado, um abraço aí para você. Falar em recolher, é quando eu saio daqui 4 e pouquinho, tô indo a caminho de casa, eu tenho visto aí uma turma que fica, isso deve dar um trabalho, meu Deus do céu, uma turma que recolhe esses patinetes aí. E veja você como são as coisas, né? Eu tava para falar isso outro dia, mas é tanto assunto que a gente rende aqui na madrugada. Chegou aquilo, foi um fuzuê danado, isso não vai dar, isso vai dar. Agora a coisa tem que ser assim, às vezes tem que ser dessa forma mesmo, né? Bota aí que daqui a pouquinho a turma se acostuma, daqui a pouco isso tá comum na paisagem da cidade, então agora é patinete para tudo quanto é lado. Tem a manha de andar naquilo lá, de fundão? Você que anda de moto, aquilo é moleza, ué. Fichinha, mas eu já andei lá na região da Pampulha antes desse movimento agora. Mas então, um abraço para essa turma que trabalha recolhendo esses patinetes que ficam julgados aí aqui na Barão Homem de Melo é lotado, né? Imagina o centro da cidade também. Então, mais um áudiozinho. Quem é que tá chegando aí agora, hein?
2: Bom dia, meu amigo Gutenberg Gomes. Olha o
0: Osmar aí, ó.
2: Como é que vão as coisas aí?
0: Bem.
2: Então, Osmar Gomes, diretão. Apontar direcionada a Portugal. Se eu chego lá até sexta-feira, eu tenho que carregar aí no meio do caminho ainda.
0: Chega!
2: Aqui estamos indo, levando a vida, seguindo a vida. Obrigado aí, nós trabalhamos na madrugada e realmente precisamos de uma boa palavra. Ontem estava em Paris, mas dormi aqui perto de Bordeaux. Agora é seguir caminho, né? Vamos em frente na luta aí. Belas palavras que tu falaste aí agora. Hoje caprichaste. Abraço, amigo.
0: Tudo de bom. Valeu, querido. Obrigado e não some não, hein, Osmar? Você é nosso desde aquele 1º de setembro de 2022, quando a gente chegou aqui, e Osmar tem uma história bonita que a gente até contou aqui no programa certa vez. Era menino de rua aqui em Belo Horizonte, ficava julgado, zanzando por aí, depois foi lá para Europa, hoje tem casa própria lá em Sesimbra, Portugal, e rasga aquelas estradas lá e sempre ligado no programa. Parou de mandar vídeo, né? Da oração do dia naquelas estradas maravilhosas por lá, mas está sempre com a gente também, né? Quem é esse aqui? É o Amauri, outro Amauri que apareceu. Bom dia, Guti, manda um abraço aí pra turma da Pedrosa e da Veronese, e tá pedindo aqui uma música também, essa a gente dá um jeitinho de tocar pra você daqui a pouco, tá legal? Obrigado, alô, turma da Pedrosa e turma da Veronese, aquele abraço, galera do Volante Grande aí, tudo de bom, mais um áudiozinho chegando, ó.
3: Ô Gutenberg, bom dia.
0: Bom dia.
3: Aqui é o José Nonato do bairro Novo Eldorado.
0: Olha.
3: Então manda pra nós aí a tradução da música do Fred Mercury. Mas ontem fez frio.
0: Olha.
3: Ontem fez frio, muito frio, muito frio, muito frio. Traduz aí pra nós aí, fazer um favor.
0: Você já fez uma versão boa. Valeu, querido, não some não, Nonato, você é nosso também há muito tempo, obrigado aí pelo carinho e pela participação, né? Quem mais tá mandando aqui? Olha aqui o outro engraçado também, o Marcos Melo. Ô Marcos, vai procurar um lote aí para capinar na madrugada, alguma coisa para fazer, tá dizendo aqui, traduz aí o Guarani do Carlos Gomes. Ô Marcos, me ajuda aí, meu filho, não faz raiva não, aqui é um pai de família, trabalhando, emendando, daqui a pouquinho tem mais, hein, de fundo, daqui a pouquinho. Aí hoje o retorno dele, o nosso querido Vinícius de Castro, passou rápido, né?

0: Eu não sei, engraçado, eu não sei se as férias é para quem sai, é, aproveita bem, parece que passa rápido também, mas para a gente que fica aqui, parece que foi, ó, ontem que ele estava saindo e hoje ele já está voltando para o Café com Notícia. Ô Marcos, um abraço aí para você e garra um terço aí, um rosário e vamos rezar um Pai Nosso com fé, tá legal? Olha aqui o nosso querido Léo Oliveira. O Léo, esse tá assim, ó, rasgando as estradas lá e mandou bom dia, Guti, ótima quarta-feira a todos, rompendo as estradas da Itália. Buongiorno, buongiorno, príncipe, e na companhia da Itatiaia também. Valeu, querido, obrigado, e se der, hoje você grava também o momento da oração, que vai ser uma oração linda, linda. 9:59, tem mais um áudiozinho chegando aí, ó.
1: Hoje que tem bem, que é o Luiz Otávio Mineiro, que mora hoje no Acre, escutando você falar aqui da mulher que falou que o povo da Itatiaia é o povo feio. Eu tive um tempo aí em Minas Gerais que eu fui árbitro de futebol. Trabalhei pela Copa Itatiaia, trabalhei em vários jogos. Aí uma vez estava fazendo um jogo no campo do Betânia.
0: Sim.
1: Lá com pequenas condições de trabalho, né? Vi a equipe da Itatiaia chegar com o bonezinho na cabeça, rapidinho ali, naquela instalaçãozinha que tinha onde colocar um telefone, cabo de telefone. Rapidamente montaram o esquema assim, rapidinho, irradiando o jogo. E já ligaram um radinho de pilha, rapidinho, escutando se estava saindo tudo certinho. É uma equipe assim, de gente que de alta competência de trabalho, né?
0: Sem
1: então
0: dúvida.
1: Você vê que a Itatiaia sempre teve isso, competência no trabalho. Então a beleza, a boniteza nunca é o principal. O principal é a competência.
0: Aí falou, hein? Ô, querido, obrigado. Luiz Otávio, né? Olha, era árbitro aqui também e hoje vive lá no Acre e aí tá sempre próximo da gente pelas ondas da Itatiaia. Valeu, querido, boa lembrança e realmente essa turma é diferenciada, né? E hoje tem, hoje é o bicho vai pegar. Garra num rosário aí e mando eu acredito e vamos rompendo e vamos ver. Galo e Santos, primeiro jogo terminou 2-0, né? O Santos venceu lá na Vila Belmiro 2-0 e hoje você vai ter um show de cobertura ao longo de toda a programação, desde o tiro de meta ali e rádio esportes e tudo que antecede esse jogão aí. O São Paulo foi eliminado ontem, mas hoje é Galo e Santos na Arena MRV e o Galo tendo que reverter aí o resultado de lá, 2-0 para o Galo. Hoje é dia do eu acredito e vamos rompendo aí também, tá legal? Olha, faltando 7:02, bota mais um aí, o Di Funtão.
2: Bom dia, Gutenberg, bom dia.
0: Bom dia.
2: É o Felipe Santiago, motorista 8203, Gutenberg.
0: Olha. Ô,
2: Gutenberg, eu sei que o programa seu aí não diz respeito, não gosta de falar em política, e eu até concordo, porque a gente precisa dar uma respirada de vez em quando, é isso, Gutenberg?
0: É verdade.
2: Mas deixa eu falar um negócio com você aqui. Passando aqui pelo anel rodoviário, o mato, aquele mato que a gente noticiou alguma semana passada, se eu não me engano,
0: sim,
2: que estava pegando fogo quase todos os dias.
0: Lembro disso.
2: Estava tendo foco de incêndio.
0: Uhum.
2: O Gutenberg, o mato está cortadinho, Gutenberg.
0: Olha!
2: Que maravilha!
0: Graças a Deus.
2: Eu queria de verdade, Gutenberg, que te fosse ano eleitoral todo ano no Brasil.
0: Era bom,
2: porque
0: hein?
2: Porque aí a gente ia ver obras, né? As coisas acontecendo, porque infelizmente as coisas só acontecem em ano eleitoral, mas que bom aí que o programa da Dona da Noite, da Itatiaia, é um respiro. Gutenberg, um grande abraço aí, Deus abençoe.
0: Amém, querido, amém. Tá aí um relato, né? De uma pessoa que paga os seus impostos e tem todo o direito de reclamar, de elogiar também quando merece, mas é isso, né? Agora, a gente ficou ali ao longo do dia, né? A Itatiaia, a CNN, numa grande cobertura, e aí realmente é aquela coisa, né? Olha lá, a manchete ali é essa: com pedido de vista, sessão que poderia abrir investigação contra Moraes termina indefinida. Então, olha, eu acompanhei, estava lá trabalhando e a gente fica ali, né, atento, vamos ver o que vai acontecer, vamos ver se muda alguma coisa. E aí a gente fica se perguntando, né? O que será que vai acontecer agora? Será que eles vão cortar na própria carne ali para dar uma satisfação à sociedade, né? É isso. Então, é, como diz o filósofo, como é que era o nome daquele técnico lá? Do Cruzeiro? Vamos aguardar. Adilson Batista, o filósofo contemporâneo Adilson Batista, vamos aguardar. É, vou te contar, é difícil demais, né? Agora, outra coisa que chamou a minha atenção, bati o olho agora aqui no itatiaia.com.br, veja você, que coisa impressionante, né? A ameaça de guerra global é o risco que mais cresceu em 2026. Isso não é a dona Maria ali da esquina que está achando, não é o Sr. João que está pensando isso, não. É um estudo da ONU, a Organização das Nações Unidas. O tema subiu 16 posições em relação a 2024, superando ameaças ambientais, desinformação e pandemias. Então, é isso que a gente vê aí, né? Em vez de estar todo mundo lutando para encontrar uma cura do câncer, uma coisa melhor aí, agora não. É inteligência artificial, uma coisa que está ali se desenvolvendo paralelo ao que o homem é capaz de conter ou antever. Então, realmente, dá o que pensar. Dá o que pensar e a gente fica naquela, né? Eu converso com uma turma, estava ouvindo ali agora há pouco o nosso querido Alan Passos, né? Falando sobre essa cobertura também, e aí a gente fica pensando assim, olha, mas onde é que nós vamos chegar, né? Onde é que nós vamos chegar? Então, realmente, acompanhe, porque aqui na Itatiaia é o jornal da Itatiaia, é o Conversa de Redação e nos programas de debate, toda a turma que vai tentando lançar uma luz ali, especialistas, né, que podem dar um direcionamento ali ao que vem agora, ao que pode acontecer, ou também, caso não aconteça nada. É o Tim Maia já dizendo, já dizia, né? Tudo pode acontecer, inclusive nada. Então, mais um áudiozinho aí, 2:02, Difuntão.
3: Meu amigo Gutenberg, o Difuntão tá pegando pesado demais com você, não, meu amigo?
0: É.
3: Depois você pede pra tocar um Vanderly pra gente aí, meu amigo, pra gente matar a saudade também do rapaz. Tenha um excelente amanhecer pra você, meu amigo.
0: Valeu, querido, obrigado, não falou o nome aí, mas receba também o nosso abraço e o nosso carinho sempre, né? Olha aqui, deixa eu mandar um abraço pro meu querido amigo Dr. Bauer Nilo. Dr. Bauer sempre ligado, ele que fez o meu admissional quando eu tava chegando aqui na Itatiaia, e aí ele tá sempre ligado lá naquele plantão, naquele corre da madrugada, trabalha muito aí com o setor da mineração também, e ele mandou aqui, ó: hoje é o dia do aniversário da minha amada, da minha namorada Elaine. Tá dizendo que ela é da área da odonto e agora já tá caminhando também para medicina. Olha que beleza, hein? Então, parabéns aí para Elaine e um abraço para o Dr. Bauer Nilo e tudo de bom, muita felicidade e muito amor aí na vida de vocês e muitos anos de vida também para aniversariante do dia, a Elaine, recebendo esse abraço também aqui pelas ondas da Itatiaia. Só mais um, Difuntão, que o sinalzinho já vai marcar 2:00 agora, hein?
4: Bora que bora. Bora. Boa noite, bom dia. Aqui é Damasceno de Janaúba, viu? Ouvinte seus aí todo dia, viu, Gutenberg?
0: Obrigado. Olha, é o áudio curtinho aí, então é o tempo da gente ir para o intervalo rapidinho e continue mandando para cá. Mande aí se você tem alguma informação da madrugada. olha aqui, o Guilherme tá falando aqui, tem razão também. Ô Guilherme, um abraço e tudo de bom aí para você, né? Acompanhando de longe, né? Tá lá em Portugal, o nosso querido Guilherme Guedes, então valeu, querido. É, muitas vezes é essa a impressão que a gente tem também, e ele é enfermeiro lá em Portugal, o nosso Guilherme Guedes, e um abraço também a todos os enfermeiros, auxiliares e técnicos de enfermagem, essa turma do Corém aí é todinha nossa também. Valeu, 2:01 na Itatiaia, voltamos já.
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0: Olha aqui, 2:02 agora, eu tava aproveitando aqui o intervalo e vendo o videozinho que nos manda aqui o Nirlando. Ô Nirlando, um abraço, querido, obrigado, ele mandou aqui, bora para mais uma viagem ao Porto, saindo agora de Coimbra, indo para o Porto, ouvindo Dona da Noite, a alegria da madrugada e trazendo Minas e BH para Portugal. Valeu, querido, obrigado e um abraço aí para você. É o Nirlando, mandou um videozinho, tá lá numa estrada bonita toda vida e tá escuro lá ainda e ele ligado. Ô Nirlando, vê se dá para você gravar a oração de hoje, que a oração tá linda, maravilhosa e inédita também, tá legal? E daqui a pouquinho, às 3:00, teremos a oração de hoje e pode se preparar que essa vai mexer com você também. Tá legal? Olha, 2:03. Ô defuntão, hoje nós estamos falando mais que o homem da cobra, hein? Então, o Elvis está aí? Ah, vamos tocar o Elvis então, é porque depois vai ser a tradução e a turma não tá mandando indicação aqui. Manda aí, ó, 999-96-7074. Ô Sole Mio, também conhecida como It's Now or Never. Elvis!

0: Uma saudade dessas na madrugada. Ah, meu filho, a turma aumenta o volume do radinho, canta e solta a voz aí com o nosso Giliardi, aquela nuvem na Itatiaia, quando o sinalzinho eletrônico está marcando 2:15 agora, 2:15, é impressão só minha ou o programa de hoje está realmente acelerado, né? E mensagem que não acaba mais e quanta gente boa chegando aqui para dar aquele alôzinho pra gente, né? Bom dia, Gutenberg, e toda a equipe da Itatiaia. Uma sugestão para tradução seria Total, I'll Be Over You. Se por acaso não for a tradução da madrugada, tá pedindo pra gente tocar aqui. Ô Elbert, valeu, querido. Obrigado aí pela indicação. Quem sabe, se não hoje, muito em breve. E também a gente toca para você, tá legal? Olha aqui, primeira participação com vocês. Abraço para todos da Itatiaia. Ô, querido, eu vou ouvir o seu áudio já, e ele mandou aqui o áudio, mas não tem o nome dele, só aparece ali como negócios e logística. Mas muito obrigado. Eu não sei o que motivou você a participar hoje pela primeira vez, mas fico feliz demais, tá legal? É o que a gente sempre diz, né? A gente não abre mão das boas e velhas amizades, mas cada participação nova que vai chegando, a gente agradece demais e muito obrigado aí pelo carinho e pela participação também. Manda seu nome por escrito aí pra gente registrar agora também aqui no programa, tá legal? 2:16, tem mais áudios aí, Difuntão. Vamos ouvir o que que a turma tá mandando pra cá e também, é claro, você já pode pedir aí a nossa oração do dia. Tô finalizando aqui a oração maravilhosa e daqui a pouquinho esse conteúdo chega para você também. Quem é que tá chegando aí, ô Difuntão?
1: Boa noite a todos da Itatiaia. O Gutenberg Gomes, aqui o Michel do bairro Ribeiro de Abril.
0: Ei, Michel.
1: Como se dizia o Bocage, quanta gente feia e só vai chegando mais. Mais tudo de bom para vocês aí e todos tenham uma boa noite.
0: Valeu.
1: Fiquem todos com Deus.
0: Valeu. Okay? Seja bem-vindo também, viu, Michel? Um abraço aí também. Bom dia, Gutenberg. Traduz aí a música que fez parte da nossa adolescência e não envelhece nunca. Forever Young, é o Anderson de Barbacena. Ô Anderson, obrigado, querido, um abraço, é o conterrâneo lá do Código 32. Ô Anderson, você tá ouvindo, é pelo site, pelo aplicativo, pela Alexa, pelo AM 610, ou você tá ouvindo pela transmissão aí da Rádio Correio da Serra? Me dá um toque aqui só pra saber aqui, tá legal, conterrâneo? Tá chovendo aí? Tá chovendo muito em Barbacena, hein? Um abraço e tudo de bom também. Mais um áudiozinho, 2:18.
2: Boa noite, meu amigo Richard Gear.
0: Aí sim.
2: Você tá bom?
0: Aí eu gostei.
2: Que é o Thiago Toshiba.
0: Ah, meu
2: motorista
0: Deus.
2: Motorista aplicativo.
0: Olha ele.
2: Tudo bom, tá? Estamos aqui na pista, graças a Deus. Quando chove é bom demais, dá uma melhorada boa por ser uma terça-feira.
0: Aí, ó.
2: Vambora, né? Vambora. Buscar aquela meta maravilhosa.
0: Qual é a meta?
2: Ligado no melhor programa do Brasil. Ainda mais que aquela moça deixou um recado aí pra mim. Sabe o que ela disse?
0: Ah.
2: Beijo, Toshiba. Só você, hein?
0: Invejoso.
2: Paulo Oliveira. Um abraço, meu amigo. Bom programa.
0: Valeu, querido.
3: Beijo, Gutenberg. Só você.
0: Em nada de Toshiba. Não mandou nada pra você. Só pra mim. Só pra mim. Ô, moça que tá. Agora tá mexendo. Não tá, Difon? Não tá mexendo? Mexendo. Tá mexendo no rosto. Começou. E o duro da vaidade, tá tudo lá no Eclesiastes, meu filho, tá lá. Vaidade, tudo é vaidade. Então, o problema, aqui entre nós, de fundo, o que que você mexeria em você, assim, na sua parte estética, assim? Do rosto. Vem com barriga, essas coisas, não. Aumento, nada não é. Eu quero saber no rosto, o que que você mexeria? Nada? Tá satisfeito com essa carranca aí, é? Olha aqui, eu, por exemplo, eu agora com 50 anos de idade, eu, sabe o que que eu mexeria aqui? Eu não tenho esse negócio de pintar cabelo, né? Meter uma asa de graúna aqui, qualquer hora eu faço isso, na barba, isso é tranquilo. Agora, o que eu faria, assim, a pálpebra, essa parte aqui, ó. né? Isso aqui vai, não sei, a gente vai ficando velho, é só coisa que não interessa que aumenta, orelha fica enorme, nariz fica gigante e a pálpebra vai caindo, parecendo uma cortina, estão fechando as cortinas do espetáculo. Não sei se é pra gente ver menos e ficar menos aborrecido com o tempo que passa, mas então eu faria assim, eu tiraria aqui uns 300 gramas de cada lado, um bifão aqui de cada lado, para não ficar com um aspecto assim meio cansado, né? Eu tô percebendo que o meu olho, quando eu tô com o olho aberto, parece que eu tô com o olho fechado, e quando eu fecho os olhos parece que eu morri, então é aquela coisa, aí o que acontece? Uma moça que sempre foi bonita, bonita toda a vida, mas aí alguém chega e fala assim, escuta aqui, vamos fazer um botoquezinho aí? Vamos meter um botoquezinho que a testa tá enrugando. Olha, meu filho, a testa foi feita para enrugar. Aliás, tudo no mundo tem que enrugar um dia. Olha, senão é só o bebê que tem aquela pele lisa e o resto não. A gente vai crescendo, o tempo vai deixando as marcas ali, sinal de quê? Que a gente está vivendo. Ora, mas então chega um ponto que a vaidade é, tem coisa que eu acho legal você fazer, que é clarear o dente. Clareia, fica bonito. Não precisa fazer o dente do máscara, não, o Mentex também não. Mas dá uma ajeitada ali no sorriso, que é um cartão de visitas que nós temos, né? Agora, é muita coisa. A turma tá mexendo demais, meu Deus do céu. Quantos anos tem essa moça? Não deve ter 40, não, tem? A Paola? Não deve ter 40 anos de idade, quer ver só? Eu vou ligar para ela aqui. Não, ligar para ela não, vou olhar no Google aqui, ó. Idade Paola. Idade Paola Oliveira. Olha aqui. Tem 44 anos. Olha, mas 44 é a flor da idade, a flor da juventude. Antigamente não. A mãe da gente, a avó da gente, com 40, tava só o pó da rabiola, parecia que tinha 84. Mas hoje ela é de 14 de abril de 82. Então, é aquela coisa, uma moça que é um exemplo da beleza e tudo, aí começa a mexer e depois não para mais. Né? Porque faz um procedimento, aí daqui a pouquinho tem que fazer outro, aí tem que corrigir o anterior, tem que mexer de novo, tem que levantar aqui, aí vira aquela música da Xuxa, a festa do estica e puxa, estica daqui, puxa dali, estica de lá, puxa de cá. Então realmente tem que ter parcimônia nesse tipo de coisa, né? Eu não sei, tô falando da minha impressão, né? Sobretudo de moças lindas aí que a gente vê e que a gente pensa, essa não precisava mexer em nada, meu Deus do céu, nada. Se ela tem alguma coisa feia, deve ser o esôfago, o pâncreas ou alguma coisa interna, porque por fora é tudo bonito, né? Olha, mas vamos fazer o quê, né? Vamos fazer o quê? Então deixa a moça mexer também. Mas não sei nem por que eu tô falando sobre isso. 2h23 agora, bota mais um aí, ô defuntão.
4: Bom dia, Gutenberg.
0: Bom dia.
4: Gutenberg, por favor, manda uma música pra mim. É o Zé Francisco de Jesus.
0: Zé, tá sumido.
4: Eu tô completando 73 anos.
0: Olha.
4: Por favor, manda um alô pra mim. Amigão, todos os meus amigos que é na escuta, gosto de escutar seu programa demais. Manda um alôzinho pra nós e fique com Deus, que Deus te ilumina. É 16 de setembro, fazendo 73 anos. Ah, graças a Deus.
0: Que beleza. Um
4: abração, amigo.
0: Ô, oh, querido.
4: Se puder, vou gostar.
0: Claro, querido, claro. Ô, defuntão, esse aí é nosso também há muito tempo e vamos mandar para ele esse parabéns abençoado aí, ó, lá no Rio Verde.

0: Parabéns, querido. Saúde, felicidade, 7.3. Vai saber se o Zé Francisco já fez algum procedimento. Nada. Isso deve fumar um cigarro de paia, deve cortar um calo com a faca bem afiada, a mesma que depois descasca uma laranja. E daí? E daí? Isso tudo o pai da gente fazia, o avô da gente fazia. Então, um abraço para você aí, Zé Francisco do Rio Vermelho, gente boa, e que Deus dê a você muita saúde, muitos anos de vida e essa calma que você transparece na sua voz, tá legal? Olha que beleza aqui do código 84, quem tá mandando é o Clébio, tá dizendo aqui, bom dia Gutenberg, de saída de Uberaba com destino a Aparecida do Goiás, ouvindo este belo programa, vou sendo guiado por nosso Deus, querido, e que assim seja, amém, amém, muito livramento e muita proteção divina para você por essas estradas que você vai romper agora aí. Por que que o seu código é 84, hein, ô Clébio? Um abraço, querido, obrigado e tudo de bom. Mais um áudiozinho, quem vem lá, Difuntão?
1: Bom dia, Gutenberg.
0: O Zé já falou, já recebeu os parabéns e deixa ele, quem mais está vindo aí?
2: Bom dia Tatiaia, por aqui Eduardo Maia de Montes Claros, volante grande aqui. Acabei de passar com o Vila aqui, muita chuva pessoal, muita chuva, viu? Tô em busca aqui do Belo Horizonte aí, capital do queijo. Um abraço para todos, abraço Gutenberg, abraço Grupo de Funtão.
0: Valeu, querido.
2: Tudo de bom.
0: Tudo
2: acabei
0: de bom.
2: Ficar sabendo que teve um acidente lá em Corinto. A pista tá parada.
0: Olha aí, atenção, hein, turma que tá chegando em Corinto, tem informação de acidente por lá e muita chuva também, segundo ele, aqui bem pertinho da gente, tá certo? Valeu, querido. Olha que o Elber te mandou o seguinte aqui, a idade chega e a gente descobre nos detalhes. Eu precisei recuperar a senha do GOV e tem aquele momento do reconhecimento facial. Afasta um pouco. Aproxima um pouco, troço enjoado. E falou aqui, ó, é nessa hora que a gente descobre que está envelhecendo, quando o aplicativo pede para você abra os olhos. Aí você tenta assim, abre os olhos, aí fica com aquele zoião, hein? Tá certo, querido, tá dizendo que as pálpebras não estão ajudando também. Deixa me ver aqui o Elbert. Aí não é um rapaz jovem aqui também, mas é aquela coisa que vai pesando ali, né? Aquela pela, a pela por cima dos olhos ali, começa a cair aquilo ali. Ah, meu filho, aí é só na faca, no bisturi mesmo, né? Então tá certo. Que tá dizendo aqui? Olha, mandou agora um videozinho, é o Magno Diogo, está lá na França. Bom dia, Gutenberg, quarta-feira gelada aqui em Nemours, na França, ligado sempre na Itatiaia, obrigado por alegrar o meu dia aqui no exterior. Deixa me ver aqui, ele só passa em lugar bonito lá na o lugar horroroso. Olha um monte de pombo ali. Isso é o Rio Sena? Meu Deus do céu, não pode ser não, ué. Olha, mas, não, tem uns ganso bonito ali, ó. Beleza. Nunca ouvi falar de comer carne de ganso, hein? Mas tem uma beirada ali que tá uma água podre toda a vida. Meu filho, aqui como lá, é tudo desse jeito, né? Ô Magno, obrigado, querido. E um abraço para você. Bonjour, monsieur. E obrigado aí pelo videozinho. Vê se grava hoje o momento da oração aí na França. 2:28. Dá tempo de mais um aí, né, ô Difuntão?
3: Bom dia, Gutenberg. Marco Aurélio aqui, lá do Ituiutaba. Movimentando aqui na 381, motorista aí, né? Volante grande.
0: Sim.
3: Tá bom, meu querido? Muita chuva aqui no Coronel Fabriciano e Patinga aqui, sentido Valadares ali. Muita chuva. Diz pro pessoal aí tomar cuidado. Tamo aqui carregadinho com o pé rachado em busca ali do Triângulo Mineiro. Uma boa noite a ti e a todos do Volante Grande. E pro Difuntão também, um bom dia.
0: Aí, Difuntão, nosso Marco Aurélio, gente boa. Falei de Ituiutaba, que hoje também é aniversariante, né? Junto com Brasópolis, Caxambu, Esmeraldas, Extrema, Itaúna, Jacutinga, Lambari, Monte Alegre de Minas, e Ituiutaba apareceu aí com a participação do Marco Aurélio, que está rasgando a 381 agora e nos dando aquela caroninha legal e atenção redobrada aí do trânsito também, tá certo? Olha, dá tempo de mais um, de fundão, 2h29, quem é que tá chegando agora para brilhar aqui no programa, hein?
4: É, bom dia, boa noite, sei lá, do Leber, como diz outros, que anda de dia, bom dia, que trabalha de noite, ah, tá doido, eu já perdi, foi um.
0: Ah, isso aí.
4: Tamo aí, ó, essa musiquinha minar nem pode passar na minha cabeça. Ai, ai. Então, Elinho, boa tarde, um abraço aí pra galera aí, que abençoa nós todos aí na rodagem. Fuscão Preto na área, bora, bora.
0: Valeu, querido. A voz dele parece com a do meu amigo Ademilson Patente, lá dos Estados Unidos, que também já está ligado, mandando aquela saudação. E daqui a pouquinho eu mando para você uma bela oração, que é o que nós teremos daqui a pouquinho também. Tá legal? É, quem é esse aqui? O Vitor. Ô, Vitor, tá pedindo aqui a tradução de Nikita, do Elton John. A gente fez uma bonita dele na semana passada. E esse bebezinho aí, hein? Olha, mas que gracinha. O neném dele, o sorrisão lá. Deus abençoe aí o neném, tá certo? E você também, viu? Ô, Vitor, é pai novo ele, hein? Olha, esse menino deve ter uns 18 anos, já tá com o neném no colo, meu Deus do céu. Então é isso, 2h31 na Itatiaia. Vamos para um intervalinho rápido e a gente volta já.
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0: Muito bem, 2h32. Você acredita, ô Júlio Silva, que o nosso querido é o Vitor que mandou agora? Eu falei do nenenzinho, aí ele mandou agora aqui, ele tá parecendo uma árvore de Natal ali, muito bem enfeitada, com a maior riqueza da vida, que sem dúvida nenhuma são os filhos, né? Então, além daquele bebezinho que ele mandou lá, que aparece na foto, aí ele mandou que são gêmeos. Então, gêmeos ali, né? Um garotão e uma garotinha. E depois ele tem mais duas garotas. Meu filho, você tem videogame aí na sua casa? É um PlayStation 5 assim para você parar de... Gosta de arrumar menino, hein? Eu pensei que... Tá certo que ele tem uma entrada grande ali na testa. Então ele deve ter mais de 20, mais de 30 anos, né? E tem menino pra valer mesmo, hein? Ê, Vitor, você é o cara, viu? Deus abençoe você e te dê muita saúde pra você prover essa família maravilhosa que você tem aí, tá legal? E muito obrigado pela foto que você mandou. E tem uma coisa melhor do que família? Não tem, né? Quem é esse aqui agora? Nosso Matheus está pedindo para mandar um alô aqui, um abraço para o Marco Aurélio, que é também o puxador do gado, do pé rachado lá, é o boi, né? É o boi que é o pé rachado. Esse aqui mandou agora: bom dia, Gutenberg, rodovia Fernão Dias, de Três Corações, sentido São Paulo, está tudo parado devido a um acidente. Ele é do código 19 e mandou aqui agora, é o Jorge. Ô Jorge, obrigado, querido, obrigado, e o alerta fica aí para você. Ele deve estar nos acompanhando também pela rádio Cidade das Águas e mandou aqui que a rodovia Fernão Dias, a partir ali de Três Corações, sentido São Paulo, tudo parado devido a um acidente. Valeu, querido, obrigado aí pela informação, e fica o alerta para quem está a caminho da região também, tá legal? Gutenberg, você é o cara, que Deus abençoe sempre sua caminhada e seu trabalho. Um grande abraço, é o Wesley lá de Vitória da Conquista, Bahia. Obrigado, querido, um abraço, e a gente está junto aí também. Mandar um abraço aqui pro, aqui o nome dele aparece como Júnior José Mendes. Ele mandou um áudio agora há pouco aqui, falando de um amigo querido que nós temos em comum e que passou o meu contato para ele. E aí ele me mandou um áudio aqui dizendo que ouve o programa toda madrugada, gosta do programa, me fez aqui alguns elogios que eu nem sei se mereço, mas de toda forma eu agradeço. Então valeu, querido, valeu, bom saber que você tá aí ligado também, curtindo o programa, e a gente fica feliz demais, tá legal? Então é isso, 2:35. Ô Difuntão, vamos tocar uma música bonita aí, daqui a pouquinho a gente ouve mais áudios, prepara também o momento da oração. Quem é que tá chegando para cantar agora? Às vezes tu, às vezes eu, 999-96-7074, a oração do dia, vem aí, na Itatiaia. Sei que...

0: Mina de Fé, aí sim, é uma beleza. Olha aqui, eu tô vendo agora o nosso querido Carlão. Ô, Carlão, agora que eu tô vendo você aqui, um abraço, querido, obrigado. É o Carlos Alberto de Souza, o Carlão do hospital. Aí ele mandou aqui a indicação de uma tradução, né? Eu vou ver já já qual é. Ah, meu Deus, essa é bonita, hein? Do you love me? Essa é bonita toda vida. Acho que não fizemos aqui não, hein? Então, valeu, Carlão. Obrigado e um abraço. Tá lá naquele plantão dele no hospital e o radinho ligado como sempre, né? O nosso querido Denival Mineiro é do norte de Minas e tá na Espanha agora e mandando um abraço aqui para os familiares, parentes, amigos. Ô, Denival, é o Mineiro. Vê se grava hoje o momento da oração aí também, tá legal? Um abraço. Olha aqui do código 44, mandou aqui, qual é o nome? Robson Rubens, mandou, boa noite, Gutenberg, tudo bom? BR-135, vou até gravar isso aqui e mandar para ele. Boa noite, Gutenberg, tudo bom? BR-135, logo após a cidade de Corinto, tudo parado devido a um grave acidente, inclusive com vítimas fatais, infelizmente. Já se encontra no local várias ambulâncias e também o pessoal da perícia sem previsão para liberar a via. É o Robinho na puxada do Sedex, conexão Minas com Bahia. Esse código 44 aí, hein, Robinho? Obrigado, querido, obrigado. E um abraço para você aí também. Ele mandou aqui, inclusive, o alerta lá desse acidente, né, que aconteceu, e tá nos informando aqui também. Um abraço a todo o pessoal do Sedex. E olha lá, a fila já está formada, então o alerta é para quem está ali na 135, logo após Corinto, um grave acidente no local e o trânsito já está parado por lá, tá legal? Ô, Robinho, um abraço, querido, obrigado, e toda a turma aí do Sedex, toda a turma das entregas também, o nosso carinho e o nosso abraço também, né? Quem aqui do código 34? Bom dia, sou Marco Fortunato, estou ouvindo o seu programa maravilhoso aqui em Iturama, no Triângulo Mineiro. Veja você, aqui sem sair da Barão Homem de Melo 2222, a gente vai nos 853 municípios de Minas Gerais e ele tá lá em Iturama. Eu quero conhecer Iguatama. Iguatama é a terra aí do nosso querido presidente da AMM, né? Então eu tô doido para ir lá conhecer Iguatama. Um abraço também para toda essa turma. Outro do código 19 é o Jorge, tá dizendo que tá indo sentido Belo Horizonte e depois vou para Janaúba carregar a vitamina do macaco. Olha, eu vou te contar, Janaúba e Jaíba, né? A turma que vem buscar e leva banana para cá e traz banana e vamos rompendo e Ceasa. Então, valeu, querido, obrigado e um abraço para você aí. Temos mais áudios de fundão. Vamos ouvir só mais uns três aí pra gente já preparar aqui o momento da oração. Quem é que tá vindo aí agora, hein?
1: Bom dia, meu grande amigo Gutenberg Gomes.
0: Bom dia
1: a todos aí, gandaeiro original por cá, viu?
0: Aí sim, hein?
1: Representando a quarta parte do Araxá, é o Ganso. BR-262 é o palco, carregadinho com creme da maionese.
0: Olha.
1: Negócio de batatinha.
0: Ah.
1: Em busca do Ceasa do Contágio ali, viu? Juntamente com o Feio aqui da JM, o Cor lá vai comendo aqui na 262. Falou, nego, velho.
0: Uau!
1: Um abraço aí, viu, Tuca de Bom?
0: Valeu, querido, obrigado. Aí sim é o gandaeiro, né? Obrigado e um abraço aí pra você, tudo de bom. Então tá carregando a batata e a turma que tá chegando na Ceasa. Tá chovendo aí? Ontem o meu amigo Zago mandou Gutenberg, tá chovendo aqui na região da Ceasa pra cachorro beber água em pé. Então realmente o negócio não é brincadeira não. E o nosso querido é o Torresmo. Ô, Torresmo, tá sempre com a gente aqui. Dá para você mandar por escrito, querido? Não vai dar tempo da gente ouvir o áudio que você tá mandando. Me parece que é um alerta que ele mandou aqui também. Se você puder mandar por escrito, eu agradeço a você aí também, tá legal? Olha aqui, bom dia. A BR-135 continua parada nos dois sentidos próximo a Corinto.

0: no trecho entre Corinto e Augusto de Lima. Colisão entre um caminhão carregado de calcário e uma carreta de banana. Meu Deus do céu, quem tá mandando a mensagem pra gente é o Daniel Rocha, e aí ele mandou imagens aqui que ele recebeu de um grupo, né? E tá dizendo que já vai liberar, pelo menos naquele sistema de pare e siga. Perícia já finalizou lá os trabalhos e a máquina está limpando a pista para liberar já naquele sistema de pare e siga na BR-135. Ô, Daniel Rocha, obrigado, querido, obrigado, e mande esse áudio que eu estou enviando aqui para os grupos aí, para a turma toda continuar ligada na Itatiaia, porque aqui dá notícia de tudo o tempo todo, e esse alerta aí para os irmãos do trecho também. Valeu, Daniel, abração aí para toda a turma. Então ele recebeu lá de um dos grupos aí, né? Bocaiúva News, e mandou aqui a imagem. Vamos ver se abre aqui, é do Instagram. Meu Deus do céu. Olha, dois caminhões que se envolveram lá nesse acidente. Olha, mas destruiu mesmo, hein? Meu Deus do céu. Altura de Corinto ali, sentido norte, né? O motorista se encontrava vivo preso nas ferragens. O negócio não é fácil, não. E aí depois um outro comentário de alguém. Olha lá, e banana para tudo quanto é lado. Daqui a pouquinho aparece, né? Aparece aquela turma, você sabe quem são aí, né? Então, realmente, o outro rapaz comentando lá: amém, chofer está vivo, foi pro hospital, consciente, né? Glória a Deus. Não é fácil, não, viu? E olha lá, quantidade de caixa de banana. E aí a gente fica, né, triste, porque são amigos que nós temos aqui, são pessoas que ouvem o programa todo santo dia, e aí tem o programa como essa companhia também, né? Olha outro que mandou aqui: bom dia, Guti, tô aqui, ó, na fila do QRM de Corinto, né? Do acidente lá, não tem o nome dele, na descida da Viúva Negra, é o Piolho. Ô, Piolho, um abraço para você, Piolho por cá. Então ele mandou lá que tá na descida da Viúva Negra, e esse acidente lá com muita carga de banana espalhada, e o motorista, graças a Deus, foi levado para o hospital. Esperamos que fique bem também, né? Valeu, Piolho, obrigado e tudo de bom. Esse aqui do código 51 mandou agora: ouvindo Dona da Noite aqui de Santa Catarina. Abraço aos primos aí de Barbacena, família Soares, descendentes de Calambau, Minas Gerais. É o Enio Soares. Ô, Enio, um abraço para você. Calambau é uma localidade lá próxima também de Barbacena, e ele tá lá em Santa Catarina, ligado no programa. É a família Soares lá do Colégio Estadual, Soares Ferreira. Um abraço, querido, obrigado e tudo de bom. Barbacenense e Pardal tem em todo lugar do mundo. Se procurar direitinho, você acha no Polo Norte, no Polo Sul, no Egito, em qualquer lugar do mundo tem alguém. Aí, você é de onde? Eu sou de Barbacena. Você é filho de quem? Aí eu já digo logo: eu sou filho do Lilinho. Qual Lilinho? O Lilinho do Colégio Estadual lá, o seu Jovelino Gomes. Então, é isso. E sou filho também da Dona Maria do Carmo. A Maria, que Maria? Maria do Sol Lilinho, mãe do Guti, que trabalha na Itatiaia. Então, é isso, né? É a nossa referência, que mesmo com a partida deles, isso não sai da gente. Está impregnado na nossa alma e no nosso DNA, e é o melhor que nós temos, e é o que a gente pode esperar um dia ser lembrado da mesma forma pelos nossos filhos também, não é isso? Mais um áudiozinho de Fontão, 3:05 agora. Quem é que está chegando aí, danado?
1: Bom dia, meu querido Guti, bom dia, família Itatiaia. Que o Senhor Jesus abençoe o dia de vocês com muitas bênçãos, muita glória, tudo de bom para vocês. É Doura.
0: Olha, só isso, Doura. Um abraço, querida. Obrigado e tudo de bom aí para você também. Olha, ainda não decidimos qual será a tradução do dia. Você pode mandar uma boa indicação agora no 999-96-7074, e você pode mandar também aí o pedido para que a gente coloque você na lista de transmissão do WhatsApp. tá bom? Então, quem é que tá chegando aí agora de Fontão? Faltando 3:04 pra gente preparar aqui o momento da oração. Dá um play aí, ó. Ah, é? Toca Raul! Aquela saudade. Ê, coisa linda. Aumenta o volume do radinho aí, ó.

Vando, tá aí o saudoso Vando com Chora Coração, foi tema da novela Rock Santeiro também, todo mundo lembra, e ainda o nosso Raulzito, toca Raul, e o Maluco Beleza também, olha aqui quando a gente mandando, o Marcos de Vespasiano, que traduzir música da Gretchen, o que? A moça só fica naquele, naquela gimura dela lá, ora, pelo amor de Deus, é cada uma, é, olha esse aqui, mandou uma pedrada, hein, ô difundão? Aos 44 do segundo tempo, lá do código 92. Ô Aldo, onde é que você tá ligado no programa do código 92, hein? Mandou aqui, bom dia, amigo Gutenberg. Gostaria, se possível, de você traduzir a música do cantor Terry Winter, Our Love Dream. Valeu, querido, obrigado. Tem outra do Terry Winter, é Once More a Fool, né? Que era tema do cigarro lá, o Luiz 15. Once a lady, once upon a man. E tempo bom que não volta mais, viu? Olha o nosso querido Ed Carvalho, mandou aqui agora imagens. Bom dia, Gutenberg. Uma sugestão de tradução. Aí mandou aqui o do Maroon 5. Essa música é uma das favoritas da minha filha Camille, que nesse momento está a caminho de Bali, na Indonésia. Está indo estudar lá. Grande abraço e eu já estou aqui morrendo de saudades e ligado na melhor emissora de rádio do mundo, o Ed Carvalho. Olha, então tá indo aqui a Camille fazendo aquele joinha e toda a família reunida lá para levar a moça, hein? Ele tá lá em Calcutá, na Índia, e a filha dele, a Camille, já tá indo morar longe, né? É desse jeito, né, Ed? A vida realmente vai seguindo ali o seu curso natural, inclusive a oração de hoje fala sobre isso, e que Deus acompanhe aí a Camille, que ela seja muito feliz lá na Indonésia, e aí realmente, aí você diz assim, Gutenberg, esse mundo é uma bolinha, né? A rádio falando para o Brasil, falando para o mundo, o moço que é brasileiro e vive na Índia, em Calcutá, a filha indo para a Indonésia, todo mundo com o rádio ligado, todo mundo acompanhando, isso é gratificante demais. Ô Camille, faça a alegria dessa família que tanto te ama aí, tá legal? E agora o intervalo rapidinho e a gente já volta com a nossa oração do dia.

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14: Muito bem, 3:08, está chovendo aí. Eu quero saber, a turma vai mandando para cá. Nós estamos aqui de plantão e a todo momento recebendo a informação da galera que está aí rasgando as estradas do Brasil e do mundo. Eu queria saber se lá naquele trecho ali da Cristiano Machado, aquelas três carretas enormes lá, se aquilo já fluiu, já liberou o trecho ali, porque se complica a Cristiano Machado, complica tudo também, né? E daqui a pouquinho eu vou estar lá na Amazonas, ali no Expo Minas, então torcendo para que o trânsito esteja bom, porque eu tenho que estar lá às 8 horas em ponto. Então hoje, pelos meus cálculos, eu vou dormir 1h30, mais ou menos. Ah, meu filho, descansa na vida eterna, né? Por aqui o negócio é trabalhar e agora trazer também o nosso momento especial do programa, que é o momento da oração do dia. E quero agradecer, todos os dias são centenas de comentários lá na oração, muita gente dizendo: ei, Gutenberg, essa falou pro meu coração, essa disse aquilo que eu precisava ouvir. É tanta gente que a gente encontra e diz essas coisas: ô, Gutenberg, que coisa boa que você passa, não só com a sua voz, mas com a mensagem que você traz aí. Então realmente a gente se empenha, sabe, para todo santo dia trazer uma oração inédita. E aí você encontra esse conteúdo lá no Instagram. Vai lá, @GutenbergGomes, para você ver que coisa boa. Eu lá apresentando o evento, que eu não. Às vezes eu posso me identificar, mas nem sempre, né? Aí só de você falar, a pessoa diz assim: escuta aqui, você é aquele que apresenta lá a madrugada da Itatiaia? Então isso é maravilhoso, né? Então. Dá uma chegadinha lá, @GutenbergGomes, seja minha amiga, meu amigo, e todo dia você recebe um bom conteúdo. E também, é claro, o @orações Itatiaia e mais ainda a lista de transmissão. Aí você manda no 99996-7074 e a gente manda todos os dias um belo conteúdo, não só a oração das 3 da manhã, mas os demais conteúdos de fé da programação da Itatiaia. Mas, então, veja como são as coisas, né? Falei agora há pouco da Paola, já falei do Eclesiastes, que é um livro que tem muita sabedoria, sobretudo com relação ao tempo, à vida, essas coisas, né? E aí, a gente falou agora mesmo de questões estéticas, né? Muita gente que não está se aceitando mais e aceitando o processo do envelhecimento. É claro que tem recurso para tudo. Se a indústria da medicina voltada a doenças, ela acompanhasse a velocidade da medicina que cuida da parte estética. Ah, meu filho, a gente já tinha resolvido muita coisa, porque veja você como a estética, a cosmética, como isso tudo evolui demais a todo ano. Hoje em dia só é careca quem quer e quem não tem uma graninha para investir. Então, é aquela coisa, né? Enquanto isso, tantas doenças que estão aí assolando a humanidade, ó, há muito e muito tempo. Então, se tem uma coisa que não dá para evitar, é a passagem do tempo. Mas como é que a gente vai reclamar da única coisa justa do mundo se o tempo passa para o rico, para o pobre, para o miserável, para o bonito, para o feio, para todo mundo? O tempo vai passando e o tempo é aquela coisa, né? Ele vai imprimindo ali as suas marcas na gente e eu, refletindo sobre isso, preparei essa oração e, se você puder, grave também a oração do dia. A gente precisa tentar compreender melhor todo esse processo e não só tentar evitar, mas tentar aprender com a passagem do tempo. É inevitável, meu filho. E veja o envelhecimento como um troféu. Não é todo mundo que chega lá, não, hein? Então, a juventude passa, os anos vão correndo e muitas vezes a gente só percebe o valor de um momento quando ele já virou ali uma lembrança. A oração de hoje, na verdade, é um convite para olhar a vida com mais gratidão, valorizar as pessoas que caminham conosco e aproveitar cada dia que Deus nos concede. Porque envelhecer é uma dádiva e viver bem é poder olhar para trás e sentir que não apenas passamos pela vida, mas soubemos viver a vida. Então, se você puder, grave agora a nossa oração do dia. Hoje vai demorar um pouquinho mais, porque logo depois da oração vem a tradução, mas o conteúdo vai chegar já já para você. Vamos à nossa oração de hoje. E nesta quarta-feira, a nossa oração fala da passagem do tempo e de como devemos encarar o envelhecimento também como uma dádiva. E a oração diz: Senhor, quando somos jovens, parece que a vida será longa demais para acabar um dia. A gente faz planos, corre atrás dos sonhos e acredita que sempre haverá um outro dia. Só o tempo nos ensina que os anos não passam diante dos nossos olhos apenas. Eles passam também dentro de cada um de nós. A juventude vai embora quase sem avisar. E aquilo que ontem parecia tão distante, um dia se transforma em uma lembrança. Ensina-nos, Senhor, a não esperar o futuro para descobrir o valor do presente. Que saibamos nos encantar com a vida enquanto ela acontece. Que tenhamos coragem para amar, disposição para viver, tempo para estar com quem amamos e sensibilidade para perceber a beleza das coisas simples. Que não troquemos todos os nossos momentos por dinheiro, preocupações e coisas que um dia certamente perderão o seu valor, e que reconheçamos a importância de cada presença antes que ela se torne uma ausência, antes que se transforme em saudade. Pai, se o tempo é breve, que a nossa passagem por ele seja cheia de significado, e se formos premiados com a velhice, possamos olhar para trás e saber que vivemos, amamos, aprendemos, erramos, perdoamos e deixamos um pouco de nós na vida de alguém. E que o nosso coração possa dizer com gratidão: eu não apenas passei pela vida, mas soube valorizar cada dia que o Senhor me permitiu viver na graça e no amor de Jesus Cristo.

O abade Abraão soube que perto do mosteiro de Seta havia um sábio. Foi procurá-lo e perguntou-lhe: se hoje você encontrasse uma bela mulher em sua cama, conseguiria pensar que não era uma mulher? Não, respondeu o eremita, mas conseguiria me controlar. O abade continuou: e se descobrisse moedas de ouro no deserto, conseguiria vê-las como se fossem pedras? Não, mas conseguiria me controlar para deixá-las onde estavam. E se você fosse procurado por dois irmãos, um que odeia o outro que o ama, conseguiria achar que os dois são iguais? Com tranquilidade ele respondeu: mesmo sofrendo, eu trataria o que me ama da mesma maneira que o que me odeia. Naquela noite, ao voltar para o mosteiro de Seta, Abraão falou aos seus noviços: vou lhes explicar o que é um sábio. É aquele que, em vez de matar suas paixões, consegue controlar.

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0: Opa, mas essa turma é maravilhosa. O Elton Silva, ele gravou aqui, eu não sei onde ele tá, mas é lá na Europa, né? Ele mandou aqui gravando lá a oração do dia e na beira de um rio, um lago, sei lá, coisa bonita toda a vida, e lá acompanhando também a nossa oração. Aí eu fico imaginando, né, a turma que mora fora do Brasil, já saiu já há bastante tempo e vai, faz aquela luta, aquele corre danado e vivendo lá a sua realidade e tentando criar uma realidade melhor aqui para as pessoas que ficaram, né? Até quando, hein? Até chegar o momento em que a pessoa diz assim: olha, quer saber? Agora eu vou voltar para minha terra, vou curtir lá o meu momento, não quero saber de nada. De nada. Então é isso, né? Obrigado de coração. Olha, outro que mandou também, direto da Itália, é o nosso Léo Oliveira. Ô, Léo, obrigado, querido. Um abraço. E Osmar Gomes também mandou aqui. Hoje eu quero salvar pelo menos uns 10 ou 12 ou 15 vídeos. Olha aqui, o Rony Palhares também, rasgando uma estrada escura toda a vida. Olha que lugar. Lugar apropriado para aparecer assombração. Meu Deus do céu, olha como pula o difunto, olha aqui, não há câmera, não há estabilizador que segure uma imagem. Meu Deus, ah não, ele acelerou o negócio aqui, que loucura. Então valeu, querido, obrigado. Eu não entendi nada, que velocidade que ele está aqui, mas é a câmera dele que está no modo acelerado, na velocidade 5 da dança do Creu. Então é isso. Vai mandando mensagem para cá e daqui a pouquinho eu vou salvando aqui, eu vou fazer a tradução e vou salvando também. Olha outro aqui, o Nirlando também lá, rasgando as estradas da Europa e nos dando aquela caroninha com a nossa mensagem e a nossa oração do dia, que daqui a pouquinho vai chegar para você, né? Olha aqui, apareceu aqui o Jesus Alves, está dizendo, como é que é? Vem pra cá agora. Onde é que é isso aí, meu filho? Não fica me chamando para essas coisas, não, que a minha esposa tá ouvindo o programa, não sei. A moça tá lá ligada, né? Que coisa, eu louco para dormir e a outra que pode dormir tá ouvindo o programa. Tem que agradecer, né? Mas que lugar é esse aí, Jesus? Não deve ser boa coisa, que esse moço é da pá virada também, né? Me chama para um mocotó, para um negócio assim. Ah, tá legal, Avenida Amazonas, não, tá suave, tá tranquilo, não tem nenhuma anarquia ali não, né? Então é isso, olha, pra gente agilizar aqui, ô Difuntão, vamos trazer aí a tradução de hoje, que foi uma indicação da Carla. A Carla mandou aqui agora, eu já tinha me decidido por uma, mas ela mandou aqui. A Carla é do Ribeiro de Abreu, falou assim: Gutenberg, tem uma que você nunca fez aí no programa, então vamos fazer agora, atendendo o pedido e a indicação dela, às 3:23 agora.
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0: Acionando a nossa máquina do tempo e voltando a 1978. A dupla Peaches e Herb, Reunited.

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0: um minoxidil bom lá para nós, que faz nascer cabelo até em bola de bilhar. Você parou de usar? Eu não, eu de vez em quando. Hã? Parou não? Ué, você não me encomendou mais, ué? Hã? É, tá uma beleza, tá nascendo até em bola de bilhar agora. É, bom dia, aqui é o, deixa eu mandar um abraço para essa turma boa, bom dia Tatiaia, bom dia Gutenberg, aqui é o Maicon do Mercado Novo, estamos aqui separando as listas de verduras de folhas, manda um abraço para nós aqui, Robson, Edson, Denner, Hamilton e todos do Mercado Novo. Tamo junto, Gutenberg, abração. Olha que beleza, né? Eu quero dar um pulinho lá no Mercado Novo para dar um abraço nessa galera aí, e faz tempo que eu não vou também no Mercado Central e essa turma todinha ligada, né? Turma que tá saindo agora da Ceasa. Ô, Maicon, dá um abração em todo mundo aí e fala para todo mundo sair daí com o rádio ligado na Itatiaia, combinado? E quem chega também ligado na Itatiaia, que aí todo mundo fica em boa companhia, tá legal? Obrigado, obrigado de coração. Olha aqui, bom dia Gutenberg, ah meu bem, é a, olha que moça boa, bonita, é a Patrícia do bairro Nova Suíça. Ô Patrícia, chegou um pouquinho depois aqui, mas a gente vai fazer essa em breve para você. É, por favor, me mande o nome, hã? Ela quer Crazy do Julio Iglesias. Crazy, crazy for feeling. Olha que moça bonita. Vem cá de fundo, vem cá. 3:36. Eu sei que você parece aquelas francesinhas de filme. Olha aqui. É só para falar uma palavra. Uma palavra só. Fala aí.
1: Crazy.
0: Vontade de julgar um troço pesado em cima de você, desgraçado. É, uma palavra, crazy, olha que beleza, é cada uma, viu? Ô Patrícia, você desculpa qualquer coisa aí, mas em breve a gente vai fazer essa pra você, tá legal? E toda essa turma que tá... É, que beleza, viu? Eu insisto com ele, né? É, e ainda fica me ameaçando com o que vem por aí. Ah, bruto! É, é? Um spoilerzinho, né? Então tá certo, é isso aí, é muito bem, vamos rompendo aqui, quem é esse aqui que mandou? É, ah, tá falado, um abraço querido, e todos aqueles que estão interagindo aqui o tempo todo, é muita correria, né? Já tô finalizando aqui a edição da oração do dia e ao mesmo tempo fazendo tradução, preparando, é, que tá dizendo aqui? Em Congonhas não está chovendo, é o Mateuzinho, valeu querido, obrigado, também mandou aqui um vídeo da oração, rompendo ali a 040 e nos dando aquela carona, lugar assombrado, quantas vezes eu passei na linha, viu? Então é isso, 3:37, é rapidinho, a gente volta já.
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0: É isso aí, 3:38. Daqui a pouquinho o Vinição voltou. O Vinição voltou e o Café com Notícias já já, todo mundo ligado? É ele ali? Olha, mas está queimado, hein? Queimado na praça, miserável. É bruto. Então daqui a pouquinho o nosso Vinição chegando, todo mundo ligado. É, que tá dizendo aqui? Código 92, Manaus, estado do Amazonas, mas estou morando na cidade de Congonhas e trabalhando na empresa Fagundes. É o Aldo Souza. Ô Aldo, que beleza. Então você tá nessa terra boa aí de Congonhas. Valeu. Olha, que o nosso querido, tá agradecendo. Não tem por onde, viu? Obrigado, querido. Um abraço.

abençoe para você também. Então aqui, ó, depois daqui é que começou a chegar vídeo da oração do dia. Se você também gravou, me manda aqui, me manda no 999-96-7074. Esse aqui mandou só uma foto, mas uma foto bonita também. Bom dia, Guti. O palco da vez é Portugal, a Lérida, na Espanha. Isso mesmo, é? Passando agora por Fuentesem. Tenha um excelente dia, é o Cleide Ribeiro. De fundo, não apareceu até agora o Arley do 9502. Estamos sem história em quadrinho hoje. Ah, meu Deus do céu, a turma tá adorando aquilo, a turma já fica perguntando, cadê? Aqui, ó, apareceu agora e mandou aqui a oração do dia. Ontem mesmo era jovem, tinha sonhos, planos e achava que o tempo não passava. Eu, menino, aí depois eu aqui já mais ou menos como eu tô, né? Mas a vida passou rápido, eu fui ficando mais velho, mas nesse passar do tempo eu ganhei o que realmente importa, minha família. Ganhei amigos que são irmãos, que estão sempre comigo. Conquistei vitórias, trabalhei, lutei, errei, aprendi e nunca desisti. Vivi bons momentos, viajei, conheci lugares, conheci pessoas incríveis e hoje, mesmo com os cabelos brancos e algumas rugas, sei que valeu a pena, porque a vida não foi só sobre o tempo que passou, foi sobre tudo que eu vivi, as pessoas que eu amo, as alegrias que eu conquistei e as histórias que escrevi junto de quem eu mais gosto. Aí tá lá, eu fazendo um churrasco, hoje eu agradeço por tudo isso, porque a vida pode passar rápido, mas o que a gente vive com amor fica para sempre no coração. Olha que beleza, hein? Ei, Arley, mas você tá melhor a cada dia. O Walt Disney perto de você, ele quebra e o Maurício de Souza enverga. Homem bruto para fazer história assim, ó. Ah, não! É ele! É nada! Tá queimado, hein, filho? Queimado na praça! Oh, mas que alegria! O Vinição voltou! E daqui a pouquinho aquele show de comunicação. Não vai embora, não, que eu quero lhe dar um abraço, viu? Tava com saudade de você, miserável. Olha lá, ei, homem bom, voltou aí o Vinição. Então é isso. O que tá dizendo aqui? O Letinho, vovó Mafalda, mandou aqui, ó. Bom dia, manda um abraço para o Maximiliano do Uber, me levando para viajar, indo para Igarapé. Tá ligado na Itatiaia a noite toda. Aí ele mandou aqui essa informação do acidente na 135 ali, entre Corinto e Buenópolis. É o caminhão da banana que se chocou com outro caminhão. O negócio foi feio por lá. Então, turma que tá aí na 135, pode ser. Nossa Senhora Aparecida. Ei, mas são essas imagens que a gente não gosta de ver, né? E a gente diz assim, ali um amigo, né? E outra coisa, com chuva, meu filho, diminui a toada, diminui, porque tudo é mais complicado, né? É a visibilidade, é a frenagem, é tudo, a estrada já não ajuda grandes coisas, né? Então, realmente, o acidente foi feio lá. Ô, vovó Mafalda, um abraço para você aí, tudo de bom, tá indo viajar, né? Então é isso, 17:04. Ei, defuntão, já tô finalizando aqui a oração do dia. Quem é que tá chegando para cantar agora aí? César e Paulinho? Eu, meu Deus, e a viola? É boa essa moda, hein? 17:04 agora, na Itatiaia. Claro.

0: Chico Rei Paraná com a porteira véia. Ê, coisa linda, linda. É isso, esse é um classicão do sertanejo e é bom demais, né? Olha aqui, já tá lá, viu? Demorei um pouquinho, mas chegou. Chegou lá no Instagram, arroba Gutenberg Gomes e arroba Orações Itatiaia. E agora eu vou colocar também na lista de transmissão do WhatsApp essa oração em que fala desse processo inevitável que é o nosso envelhecimento, né? Mas sempre com muita dignidade e jamais deixando de lado ali a nossa jovialidade também. Falar nisso, força jovem é ele. Alô, Alisson Góes, bom dia. E o que vem por aí no Café com Notícia hoje com a volta do Vinição. Bom dia, Góes.
1: Bom dia, Guti. Bom dia para os ouvintes aqui do Dona da Noite. O Café com Notícia de hoje destaca sessão histórica no Supremo Tribunal Federal, que poderia abrir investigação contra Alexandre de Moraes, termina indefinida. Câmara de BH aprova empréstimo bilionário para obras no anel rodoviário. Homem que tentou arrancar o útero da ex-companheira é condenado por tentativa de feminicídio. Ataque do Comando Vermelho deixa dono de barbearia morto na zona leste da capital. E no esporte, o Atlético volta a encarar o Santos hoje na Arena MRV em busca de uma vaga nas semifinais da Copa Sul-Americana. Essas e outras informações daqui a pouquinho no Café com Notícia.
0: É isso aí, valeu, Góes, bom trabalho pra você, hein?
1: Valeu, Guti.
0: É isso aí, ao longo da nossa programação, show de cobertura, porque hoje é em casa, hoje é na Arena MRV, Galo e Santos e todo mundo ligadão. E agora, com que prazer, com que alegria, eu anuncio esse amigo querido, amigo de longas jornadas nas estradas da vida, o nosso Vinição tá de volta, depois aí do seu merecido descanso do guerreiro e agora brilhando aqui nas manhãs da Itatiaia com o Café com Notícia. Então, logo mais, a partida do Galo é às 7 da noite, né, Odifundão? Então, provavelmente, a gente vai entrar no horário normal, logo depois ali da transmissão da Voz do Brasil. Você aguenta um pouquinho lá, hein? Não desliga, não troca não, hein? Não troca não, deixa lá e aí meia-noite você vai se ligar aqui na nossa madrugada, combinado? Então agora aí, encostar o esqueleto ali um minutinho só, que daqui a pouquinho a gente está de volta lá no Expo Minas, no 12º Fórum Mineiro de Educação e sempre uma alegria estar também com essa turma querida. Ô Difundão, bom descanso para você e a gente se encontra por aí, tá legal?

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0: junto aqui na Itatiaia, a top 1 do Brasil. Eu voltei. Me dá um abraço aqui, agora pra ficar. Eita, abraço um gostoso.
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0: E voltamos com energia positiva, com a alegria, baterias recarregadas e depois desse showzaço do meu amigo, meu irmão Gutenberg Gomes, nessa madrugada amiga, feliz, essa madrugada que eleva o pensamento da gente, traz boas informações, boas notícias e também as notícias, né, que somos obrigados a dar aqui nas ondas do rádio, mas acima de tudo, coração, com positividade, o Gutenberg volta amanhã, a partir do meio da noite, com mais uma edição do Itatiaia, a dona da noite, agora 4:01, confirmando, vai virar agora em 4:02 na Itatiaia, vem comigo fazer festa, salve, salve alegria, salve, salve todas as coisas boas dessa vida, meiuca da semana, volto depois de férias da meiuca da semana, é bom pra caramba, quarta-feira é dia de justiça, hoje é dia 16 de setembro de 2026, termômetro da Itatiaia tá marcando 16 graus, umidade relativa do ar em torno de 89%. Ô, meu caro amigo defunto, primeiro aquele abraço especial, tava morrendo de saudade de você, meu querido. Você não aprontou muito não, né? Eu fiquei de olho, tava de longe, mas tava de olho, rapaz, tava de olho. Ô, meu amigo defunto, sabia que hoje é dia do caminhoneiro também? Caminhoneiro tem 3 datas a comemorar aqui no Brasil. Essa classe que é merecedora de comemorar todo santo dia. Mas hoje, dia 16 de setembro, também é dia do caminhoneiro. Você sabia? É dia do caminhoneiro aqui no Brasil. Alô, você caminhoneiro. Aquele abraço, você que tá aí ligado comigo na Itatiaia. Um abraço fraterno, tudo de bom. Já tem as datas aqui, né? Ah, já chegou aqui, dia 16, dia do caminhoneiro é celebrado em 3 diferentes datas. Existem 3 datas que comemoram a profissão do motorista profissional. Dia 30/6, 25/7 e 16/9. Daqui a pouquinho vamos falar. Eu já abraço a todos os caminhoneiros, essa tropa maravilhosa que nos ajuda a fazer essa programação linda de início de manhã aqui na Itatiaia, nos informando a respeito, infelizmente, de acidente perto aí de Corinto, né? Augusto de Lima, um acidente terrível aí, pra você que tá na 040, se tiver informação, manda pra gente na 381 também, nas principais vias aqui de Belo Horizonte, no anel rodoviário, tem notícia, tem informação, manda aqui pra gente. Então vem fazer festa. A partir de agora, todo o primeiro time da Itatiaia está reunido para levar até você as primeiras informações dessa manhã boa. Vai ser excelente. É meiuca da semana. Prestação de serviço e, é claro, muita, muita.

0: as ondas do rádio, para você que nos acompanha do AM poderoso da Itatiaia, tá aí, né? Sobrevivendo aos trancos e barrancos. Aquele abraço para você que nos acompanha no digital, no canal Itatiaia na Parabólica, canal 957. Aquele abração para você que tá na TV a cabo, tá na Alexa. Alexa, toca a rádio Itatiaia. Para você que tá no site da Itatiaia, aquele abração. Enfim, em todos os canais de comunicação da Rádio de Minas, no site, no aplicativo. Um beijo no seu coração, gratidão por essa grandiosa audiência. 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
0: A produção é do meu querido amigo Alisson Góes, sempre competente. Alô, Góes! A programação musical do Mércio Sattler, agora quem tá na nossa central. Ele saiu de férias, eu estava aqui. Eu saí de férias, ele voltou. Estamos igual sol e lua, mas enfim, aconteceu o eclipse. Estamos juntos mais uma vez. Alô, Ricardo Loures!

0: Gaga. Eu já dei um bom dia pra terra, meu amigo, meu irmão de coração. Alô, alô, Júlio Silva comandando a máquina de som mais poderosa do rádio brasileiro. Bom dia!
1: Sou eu.
0: Vou até raspar a garganta aqui, ó. Eu sou Vinícius de Castro e vamos juntos até às 6 da manhã.

0: Duda que fez o cafezinho hoje. Olha que eu chego aqui a surpresa gostosa. Quando a Duda faz o café, a garrafa esvazia rápido. Ainda bem que o defunto é meu parceiro, meu brother, meu irmão de fé. Meu irmão camarada já deixa a garrafinha, essa laranjada separada aí, né? Isso é boa, boa, das antigas. Essa é qual? Aladim? Essa é... E antiga essa, né? Deixa essa guardada pra nós aí. Obrigado, Duda, querida. Vamos fazer festa e desejar um bom dia pra você que desperta com a Itatiaia. Bom dia, bom dia. Bom dia pra você, trabalhador brasileiro. Pra você que tá aí na luta, na labuta, tá no plantão da noturna. Pra você que tá na sintonia aí na portaria do seu condomínio. Meus amigos porteiros, aquele abraço. Você que tá na sintonia da Itatiaia, acompanhando aí no seu veículo, você que tá no táxi, tá no aplicativo, alô caminhoneiro, hoje é mais um dia, né? Um dia especial para abraçar a toda essa classe trabalhadora. Alô você caminhoneiro, carreteiro, aquele abraço bem apertado. Meus amigos chapas, a turma lá na Ceasa. Alô você vendedor na Ceasa, a turma na pedra. Você nas lojas, nas lanchonetes aí na Ceasa. Você que já tá saindo da Ceasa, tá indo pro seu mercadinho, pro seu sacolão, produtos de alto nível, de qualidade. É o agro que toma conta do Brasil e é o agro que toma conta das Minas Gerais saindo da Ceasa. Um abração para vocês aí, que Deus abençoe a vida de cada trabalhador. Obrigado por esse carinho, essa audiência. A turma nas docas aí no Mercado Central, no Mercado Novo, obrigadão, viu? Que Deus abençoe a caminhada de cada um de vocês. Meus amigos nas padarias, os padeiros, atendentes. É turma belíssima. Beijo pra todos. Quero saber que padaria que você tá me ouvindo hoje. Em que lanchonete você tá me ouvindo? Olha só quem já tá aqui, ó. O Tadeu falou que já tá me ouvindo. Ô, Tadeu, um abração pra você, meu filho. Obrigado você, dona Aline, já desejou boas-vindas aqui. Boas-vindas de volta, Vinição. Obrigado, meu querido, de coração, viu? Muito obrigado a todos que já estão mandando mensagem, desejando boas-vindas e também desejando um carinho bem especial. E você que está passando entre Corinto, Buenópolis, Augusto e Lima, na BR-135, um acidente tremendo, muito cuidado aí, tá? Você que está ligando o radinho agora, vamos com cautela, com tranquilidade, vamos priorizar a vida acima de tudo. A você que é advogado, a você que é engenheiro, aquele abraço, meus amigos médicos, a turma da saúde, enfermeiros, enfermeiras, um beijo dos hospitais, nas UPAs, ouvindo o sonzão da Itatiaia, nas clínicas. Muito obrigado a todo o corpo docente das escolas, a turma da educação, na sintonia, alô professor, alô tia, a turma da cantina, um beijo bem gostoso, o diretor, a diretora, o inspetor, toda essa turma da sintonia da Itatiaia. Que Deus abençoe e guarde a vida de cada um de vocês, os motoristas de vans. Ah, você que tá aí na van escolar, já deixou o carro limpinho, né? É, sujou o carro bastante ontem, agora o carro já tá limpinho, tudo certinho para buscar a criançada já levar para as escolas. Um abraço bem apertado para você. A turma dos Correios, a turma dos Sedex, fazendo as entregas, aquele abração, obrigado. Meus amigos das Fiorinos também. E turma boa, turma batuta, turma ligada aqui na Itatiaia. Que Deus abençoe e guarde a vida de cada um de vocês. Os companheiros de trabalho, jornalistas, os amigos radialistas. Alô, você radialista desse Brasilzão. Você que nos acompanha na Itasat, muito obrigado. Que Deus abençoe a caminhada de cada um de vocês. E assim, iniciamos mais uma manhã com emoção, com alegria e com muito agradecimento. Bom dia, bom dia.
1: Bom dia
0: para
1: quem não faz guerra.
0: E para começarmos bem essa quarta-feira, que eu digo a quarta-feira é da justiça, que essa quarta-feira chegou. Ela vem batendo na porta de mansinho às 4:11. E se você passou uma madrugada com o coração apertado, né? Uma fadiga, tira isso do coração. Que Deus vá à nossa frente, cuide de cada detalhe e abençoe tudo aquilo que colocamos em suas mãos. Que esse novo dia, que essa quarta-feira, dia 16 de setembro de 2026, chegue trazendo paz, proteção, respostas e muitos, muitos motivos para agradecer. Vamos consagrar ao Senhor tudo o que você faz e os seus planos serão bem-sucedidos. Acredita e terás. Amigos e amigas, um bom dia! dia para você com muita paz, com emoção e com muita alegria. E agradecimento acima de tudo. Agradecendo a Deus por voltar às ondas do rádio, a esse microfone potente e poderoso da Itatiaia. Obrigado, Senhor, por mais um dia!

especial ao nosso querido Cléber Ribeiro, o trovão da Itatiaia, que abrilhantou essa programação, hein? Ei, Clevão, você brilha, meu querido. Você faz a diferença. Agora às 4:13 no clima, no pique da Top 1 do Brasil. Desejo a você um dia de paz, de alegria, de

tristeza, nada vai abalar os seus planos. Vão pra cima! Com fé em Deus, com alegria, com determinação, vamos brindar essa manhã com música boa na Itatiaia. O Barreirito canta, aí é clássico na Itatiaia, dá licença, a programação é do Mércio. Um ombro pra chorar, na top 1 do Brasil, 4:34, 4:14 agora, gente, confira.

0: Que coisa linda, né, gente? É de emocionar. Ouviu o Barreirito? Me traz tantas lembranças boas, né? Mexe aqui na memória afetiva do Vinição. Ô, gente, eu vou pro intervalo e volto já já. É o assunto do dia, a sessão histórica no Supremo Tribunal Federal. Eu vou falar depois do nosso intervalo aqui na Itatiaia, 4:17. 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Eu volto já já aqui na Itatiaia.
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meu caro amigo Júlio Silva, o assunto mais, olha, comentado em todo o Brasil é a sessão histórica do Supremo Tribunal Federal, né, meu caro? E você, meu amigo ouvinte, minha amiga ouvinte, meu amigo jornalista, você que tá aí do outro lado, como a Márcia Regina, tá nos ouvindo agora, olha, esse assunto, ele tá mexendo com o Brasil. Investigação poderia ser aberta contra o ministro Alexandre de Moraes, realizada durante todo o dia de ontem, terminou com pedido de vistas do ministro Flávio Dino e uma indefinição, que eu posso dizer, quanto ao resultado final, né? Então é uma questão de ordem apresentada pelo ministro Gilmar Mendes, que pedia a união dos processos envolvendo o Moraes e o Mendonça, ambos supostamente envolvidos com o caso Master, e terminou com 4 votos contrários, inclusive do relator presidente do Supremo, Edson Fachin, e 3 favoráveis. A votação ocorre em meio a uma sessão que discute a validade de prova produzida pela Polícia Federal contra Moraes e a existência de elementos que justifiquem a abertura de uma investigação contra o magistrado. O ministro André Mendonça votou para manter a análise em separado de seu caso e do caso envolvendo Moraes. Seu voto seguiu e do presidente da Suprema Corte e relator do caso, ministro Edson Fachin. Os ministros Luiz Fux e Carmen Lúcia também acompanharam Fachin. Em sentido oposto, pedindo que os casos fossem analisados em conjunto, votaram os ministros Alexandre de Moraes, o Gilmar Mendes e o Cristiano Zanin, né? Agora a corte tem 90 dias para retomar as discussões e o processo fica paralisado até o fim desse prazo. Muita festa para pouca comida, né? Como diz a gente, diz lá no interior. Foi muito barulho para pouca música, né? Mas vamos aguardar a resolução desse caso aí. É o comentário, você vai ouvir a todo momento, no rádio, na televisão, falando a respeito disso. Então, de cara, eu já gostaria de falar, pedir a produção, deixa eu falar disso primeiro, tá? Pra gente tocar nos nossos assuntos aqui de Belo Horizonte, das Minas Gerais, de toda essa rede Itaçate que tá me ouvindo agora. Por exemplo, aqui em Belo Horizonte, a Copasa alega sabotagem como a razão para os problemas consecutivos no abastecimento de água entre agosto e setembro. O presidente da companhia, a Marília Melo, apresentou as alegações ao Ministério Público de Minas Gerais, que vai avaliar as informações antes de decidir pela abertura ou não de inquérito investigativo. Os episódios aconteceram entre 19 de agosto e 8 de setembro. São 4 rompimentos de adutora e ainda danos à estrutura antidó na Lagoa da Pampulha. Conforme a empresa, o objetivo é, abre aspas, assegurar total transparência e celeridade na verificação das causas dos episódios, identificando se de acordo dos fatores, né? De fatores operacionais ou de eventuais interferências externas. Fecha aspas. O Ministério Público disse por meio de nota que vai analisar a documentação apresentada pela Copasa para decidir se abre ou não inquérito para investigar os episódios. O povo quer água em casa, bem tratada, filho. 4:28 aqui na Itatiaia. Muita gente chegando, muita gente participando, mandando beijo, mandando abraço aqui, me desejando boas voltas. Ah, que delícia. Alô, alô, querido Cristiano, Cristiano do Riacho das Pedras. Ele tá falando aqui, ó, Vinição, uma vergonha, né? Esse STF, uma complicação danada, ele usou uns termos fortes aqui, né? Essa turma que pediu vistas. Eita, o Cristiano ficou bravo aqui. Cada palavra pesada, mas eu acho que é indignação de todo o povo brasileiro, né, Cristiano Ribeiro? Ele que tá no Riacho das Pedras e tá ligadão comigo aqui na Itatiaia. Um abraço bem especial para você que tá ligado aqui na programação da Rádio de Minas. Olha, desejar um bom dia pra querida Marília. Ei, Marília. A Marília já tá na rua, já tá trabalhando, ela é motorista de aplicativo e não perde a programação da Rádio de Minas.
Um forte abraço para você. A Eliana Chocolates também mandou uma mensagem pra gente aqui. Muito obrigado, viu? Tudo de bom, Eliana? Um beijo no seu coração. Olha só quem tá ligada comigo aqui também. A querida Soninha. A Soninha e o Osvaldo. Esse casal maravilhoso. Essa dupla sensacional que não perde a programação da Itatiaia. O Emanuel Azevedo também tá ligado. Alô, alô, turma da Tipuana. A Tipuana tá na Itaçate, é afiliada da Itatiaia. Alô, turma de Leopoldina. Alô, amigos em Cataguases. Alô, Zona da Mata. Um abraço bem especial. O querido Emanuel Azevedo tá mandando um abraço para você. Júlio Silva, querido de Fontão, um abraço bem apertado, né? E ele tá dizendo, às 6 depois do Vinição, entro no ar, o Emanuel Azevedo. Um abraço para vocês aí na Tipuana, na sintonia da Itatiaia. Osmar Gomes também já tá ligadão com a gente, chegando muitos áudios aqui. Que coisa boa! Alô, querido Agostinho Luiz Carvalho. Esse aí o Agostinho do bem, né? Forte abraço para você. Ele tá ouvindo o sonzão da Itatiaia. Forte abraço, amigo. Obrigado por esse carinho, por essa audiência. Pra esse povão que tá ligado, tem música boa aí? Vou colocar música? Vamos dedicar essa canção pra todos os caminhoneiros. Hoje, mais um dia dos caminhoneiros, né? Quem canta pra gente, Zezé de Camargo e o Luciano, é o amor, às 4:30 na Top 1 do Brasil. Que lindo, que bom saber que você tá aqui na Itatiaia.

0: clássico, mais um clássico aqui na Itatiaia. É o amor. Querido Agostinho, tá ligado? Outro Agostinho, Agostinho, esse é o Ferrugem, a turma da construção civil, a turma da armação, uma responsabilidade tremenda. Forte abraço a todos os pedreiros, os serventes, o Agostinho que tá ligado lá na armação, tá na sintonia, acorda cedo pra ouvir o sonzão da Itatiaia. Obrigado, meu querido, ele tá dizendo aqui, ô Vinição, você tem que falar o preço do remédio aí, rapaz, do Forte Erete. 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Perde tempo não. Mais uma vez, um beijão na Márcia Regina de Faria, querida jornalista Márcia Regina, que não perde a programação da Itatiaia. Nós temos um intervalo rapidão, eu volto já já com mais alô, alô, com aquele abraço carinhoso, com mais informação no nosso Café com Notícia, 4:35.
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0: 39, você quer me provocar mesmo, né? Eu voltando hoje, você coloca um Christian Ralph aí, isso aí é pra mexer com o brilho da gente, né? Vontade de voltar pra trás, meu filho, sumir nesse mundo de novo? Ou vontade de não prestar essa quarta-feira, meu irmão? Provoca o homem, não. Não provoca. Céu, 4h40 na Itatiaia, é muita emoção, é muito carinho sabendo que você tá ligado aqui comigo na Itatiaia. Falar com você, você ronca, ronca muito? Hein, minha amiga, o patrão aí tá roncando muito? Tá complicado? Olha, você sabia que um em cada três adultos sofre com ronco? Ou então a apneia, trava, né? Que negócio, dá medo! Eu tô falando porque eu já passei por isso? É. Gente, roncar não é normal. A apneia interrompe a respiração durante o sono, pode causar cansaço. Uma dica de saúde para você: sonolência durante todo o dia. Você não presta durante o dia, irritabilidade, se acorda mal-humorado, falta de concentração, queda na produtividade, queda no desejo sexual, meu filho. Olha só a que ponto nós estamos chegando. E não é só quem ronca que sofre, quem dorme do lado, hã? Pois é, fica muito prejudicado ou prejudicada. 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Depois você me conta aqui, viu, amiga? Acabou o ronco aí na sua casa, né? Graças a Deus. Vai acabar então. 4h43 da Itatiaia. A turma tá ligada. Alô, amigos em Caetanópolis. Alô, turma de Caetanópolis na sintonia. Rodrigo Sino de Paropeba. Muito obrigado, desejando um excelente retorno de férias. E tá falando aqui, ó. Nossa manifestação de tudo isso que tá acontecendo no Brasil, no STF, tá complicado, né, Vinição? Vai ser nas eleições, então o povo tem que votar consciente. Verdade, falou bonito, é isso mesmo. Mandando um abração pros vigilantes do pátio da prefeitura, lá na cidade de Caetanópolis. Turma ligada comigo, Fabiana querida, tá no Morro Alto, em Vespasiano. Um beijo, Fabi, que Deus abençoe a sua caminhada, a sua vida. Um beijo para todas as cozinheiras. A Solange tá ligada comigo, Solange e Zé Velho, lá de Água Boa, Minas Gerais. Um alô para todos vocês aí, obrigado por esse carinho, por essa audiência. Geraldão do Cachorro Quente está passando por aqui também. Meu querido amigo Afonso de Sabará, alô Afonso. Um abração, abraçando o senhor Hélio Damião. É pai da Marielle, da Secretaria de Segurança Pública. Forte abraço, Afonso. Obrigado pelo seu carinho, obrigado por sua grande audiência. Os nossos amigos na sintonia também, na cidade de Várzea da Palma. Forte abraço para todos vocês aí. Obrigado por esse carinho, viu? Bom dia, Vinição. Bom retorno à programação da Rádio de Minas. Forte abraço, é o Júnior. Júnior que tá ligadão comigo. Obrigado, viu, Júnior? Bom dia, Vinícius. Forte abraço para você, tudo de bom. Olha só, que mensagem maravilhosa. Elvídia, praia de Taparica. Forte abraço a todos os amigos que estão no Espírito Santo, na sintonia da Itatiaia. Um abraço também para o Dionei do Bairro Providência e Falvilição. O Trovão representou, foi bem demais, viu? Trovão brilha, né? Ele é maravilhoso, gente boa toda a vida. O Adalto Quejeiro também já tá ligadão comigo aqui. Obrigado, Adalto. Bom dia, Vinição. Wellington de Esmeraldas. Agora, sobre esse caso do Supremo aí, tá complicado, né? Ei, rapaz, ele tá citando algumas informações aqui, tá falando ainda mais perto das eleições, aí tudo vai misturando na cabeça do povo. E ele tá preocupado disso tudo terminar em pizza. É, rapaz. É, Wellington, é só você que tá preocupadão, viu, meu amigo? Eu também tô preocupado. Edinho também tá ligado aqui na Itatiaia. Aqui, 4:45, é hora de falar de agro. Agronegócio é o nosso forte. Ele tá chegando na Rádio de Minas. Eu tô falando do Fabiano Frade.
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0: Alô, Fabiano Frade. Que saudade, Fabiano Frade. Bom dia.
2: Bom dia para você, bom dia para quem nos acompanha. A Mônica Bergamaschi vai conversar com a gente. Ela é da diretoria de operação do Senar. Ela está em Brasília, mas a gente bateu um papo em Varginha, no sul de Minas, a participação aqui do lançamento da safra e tudo mais. Conta uma coisa, o aprendizado hoje no agro nunca foi tão importante.
3: Você acaba de fazer a maior afirmação, né? Primeiro, dar um grande olá a todos os nossos ouvintes aí, um privilégio falar com vocês. O aprendizado nunca foi tão importante em qualquer área, principalmente no campo. Antigamente, a gente tinha aquela ideia de que aquele filho, o que era mais inteligente ia ser médico, o outro ia ser advogado, ia ser padre, aquele que não servia para nada é que ia ficar no campo ajudando o pai a bancar as contas dos filhos. Hoje isso mudou, né? Hoje nós temos a necessidade, a obrigatoriedade de que aqueles que vão para o campo, que se formem, que conheçam, que aprendam. Porque, primeiro, a tecnicidade chegou para ficar. A questão de sustentabilidade, de produtividade, tudo aquilo que é importante haver dentro do campo, a obrigatoriedade de que aqueles que vão para o campo, que se formem, que conheçam, que aprendam. Porque, primeiro, a tecnicidade chegou para ficar. A questão de sustentabilidade.

0: alunos do SEAMAR, mais de 300 cursos gratuitos, online, presencial. É muito trabalho para organizar isso tudo, né?
1: É um trabalho gigante. O Senar tem uma equipe gigante, né, no Senar Nacional, que fica sediado em Brasília. E todos os estados, nas suas federações, têm também as administrações regionais do Senar, que se ocupam justamente de oferecer esse tipo de curso. Então, tem cursos à distância, tem cursos presenciais, tem cursos híbridos, tem cursos mais curtos. E nós temos também agora várias modalidades, além daquilo que todo mundo já conhece, que são os cursos mais básicos do Senar, tem também o Senar Qualifica, e está saindo também uma grande novidade, né, que a gente lança em novembro primeiro, que é o Senar I, que é o I de inovação, que é justamente para pegar aí profissionais altamente tecnificados mesmo, para trabalhar na fronteira do conhecimento do que existe de inovação e tecnologia no agro. É, então, a gente está... É, como tudo mudou, como tudo evoluiu, a agricultura também evoluiu e o Senar vem caminhando para e passo para sempre oferecer ao produtor rural o melhor serviço possível.
0: Muito bem, a Mônica do Senar esteve aqui com a gente fazendo um bate-papo aqui sobre essa questão de carreiras. Fabiano Frade, Itatiaia Agro.
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3: Muito obrigado, Fabiano Frade. Amigos e amigas, despertando aí, acordando agora, daqui a pouquinho trampo, né? 4h49, o Instituto Nacional de Meteorologia emite um alerta amarelo de tempestade de grau de severidade perigo potencial para mais de 440 cidades de Minas Gerais, incluindo Belo Horizonte. O comunicado descreve possibilidade de queda de granizo, chuva de até 50 milímetros por dia e ventos intensos de 40 a 60 quilômetros por hora. Há baixo risco de corte de energia elétrica, estragos em plantações, queda de galhos de árvores e alagamentos. As regiões de Minas Gerais afetadas são Campo das Vertentes, Central Mineira, Jequitinhonha, Metropolitana aqui, Belo Horizonte, Nortão de Minas, Oeste de Minas Gerais, Vale do Mucuri, Vale do Rio Doce e também a Zona da Mata. Caso seja possível, o IMET recomenda que as pessoas desliguem os aparelhos elétricos e o quadro geral de energia durante a tempestade. Em caso de emergência, a Defesa Civil, o Corpo de Bombeiros, gente, devem ser acionados por meio dos números 199 ou 193. Vamos ficar atento, viu? 4h50, eu vou pro intervalo. Na sequência tem fofoca com a Giovana Damião e também tem aquele alô, alô, aquele áudio que você tá mandando pra gente aqui. Obrigado por tantas mensagens de boas-vindas de volta aqui na Itatiaia. Gratidão, viu? Agora 4h50 na Top 1 do Brasil.
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3: Já estamos de volta ao vivo para todo o Brasil, 4:55. É hora de falar da vida dos outros. Podemos falar assim, da vida dos famosos, né? Ela tá chegando, Giovanna Damião, na Itatiaia.
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3: 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Ei, Giovanna, bom dia.
5: Bom dia, Vinícius. Para você e para todos os ouvintes do Café com Notícia, eu chego com Itatiaia Pop. A espera finalmente acabou para os fãs de reality shows. A Record estreou na segunda-feira a 18ª temporada de A Fazenda, trazendo 26 peões na disputa pelo maior prêmio da história do programa. São 2,5 milhões de reais. O elenco desta edição reúne nomes conhecidos do público, como atores, cantores, influenciadores e ex-participantes de outros reality shows. Além dos peões tradicionais, a dinâmica conta com 4 visitas especiais que vão passar pela sede e podem interferir diretamente nos rumos do jogo. A sede também passou por reformas, ganhando um novo camarim, deck de votação ampliado, jacuzzi exclusiva para o fazendeiro e um rancho do fazendeiro com ainda mais peso na disputa. E aí, quem será que fica com os 2,5 milhões? Não é mole não, hein? A influenciadora Virgínia Fonseca virou destaque na imprensa europeia após acompanhar o namorado Vini Júnior no Grande Prêmio da Espanha de Fórmula 1, realizado em Madrid. Enquanto a revista espanhola Cancan colocou a Virgínia na capa, exaltando a trajetória empresarial da brasileira e chamando ela de número um do Brasil, destacando sua independência financeira e gestão de carreira, o jornal El Mundo gerou polêmica ao repercutir o look escolhido para ela no evento, gerando debates comparativos nas redes sociais. Sigilo máximo em Avenida Brasil 2. Nos bastidores da teledramaturgia, o diretor Ricardo Waddington adotou uma política rigorosa de sigilo para a continuação de Avenida Brasil. Elenco e equipe técnica estão proibidos de vazar detalhes da trama, sob risco de demissão. A estratégia, que já foi utilizada com sucesso em produções como A Favorita e na primeira versão de Avenida Brasil, tem como objetivo preservar as grandes reviravoltas da história e manter a espontaneidade das atuações dos atores em cena. Essas e outras notícias você encontra aqui. Eu sou Giovanna Damião e esse foi o Itatiaia Pop.
3: Valeu, 4:58. Avenida Brasil é bom, né? Vai que tinha um tufão, né? Oh, tufão. 4:58. Sabe quem tá na sintonia? O querido Ismael. Ismael que é cliente lá do Ponto do Torresmo. E o Ponto do Torresmo, nós recebemos um convite pra passar lá pra tomar um cafezinho, né? Pra degustar os sabores do Ponto do Torresmo. Tomar duas tá bom. Alô, Alessandro, a sua patroa Raquel na sintonia. Um abraço para Alessandro, para Raquel, toda a turma aí no Ponto do Torresmo. Obrigado pelo carinho. E o Ismael tá sempre ligadão conosco aqui também na Itatiaia. O Beto Paneleiro na sintonia da Itatiaia. Alô, Betão! O Eli França, parabenizando a Itatiaia por essa programação belíssima. Ele que tá lá em Vitória da Conquista, na sintonia da Itatiaia. Anderson Costa, no bairro Santa Terezinha. Alô, Anderson! Bom dia, meu amigo! O Paulo Andrade também já tá ligado. A turma no Nortão de Minas, na sintonia. Paulo Guzmão. Ô, Paulo, como é que você tá, Paulo? Tá tudo bem, meu amigo? Obrigado por esse carinho, esse respeito que vocês aí do Nortão de Minas têm com o Vinícius de Castro, viu? O Juvenil também tá ligado. Juvenil Lobato. Alô, Juvenil, bom dia! O Ezequiel de São Joaquim, do bairro São Joaquim, aqui em Contagem. Bom dia, Vinição. Ô, Vinição, ontem eu perdi a tia Marina, 90 anos, a quem chamava de mamãe. Sobre o caso do Supremo, tá complicado, né, rapaz? Ele fez alguns comentários aqui, tá citando também o corporativismo do TR. Aliás, é isso mesmo aqui, ó. do STR. É. Professor Jorge Coutinho, do bairro Madre de Deus, São Luís do Maranhão, na cidade.

participação no 3662-6030 e no WhatsApp 99820-9450. 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
1: Bom dia.
2: Bom dia, meu amigo, bom dia, minha amiga. Bom dia pra você, meu irmão, minha irmã, pra você que se liga aqui na Cidade FM. Eu sou Maurinho Moraes e já estou por aqui com você na melhor.
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2: Pra te fazer companhia nessa quarta-feira, hoje, dia 16 de setembro do ano de 2026. Tá no ar o nosso programa Bom Demais. Eu, Cadeirudo, e vocês fazendo a festa. Olha, agora 5:03, gente, 5:03. Muito bom dia pra você da cidade, bom dia pra toda a galera do campo, a galera do volante, pessoal que tá aí trabalhando nos postos de combustíveis, turma das padarias, das quitandas, a turma da segurança pública, policiais militares, civis, guardas patrimoniais, tem também pessoal aí que vai os seguranças, né? A turma da segurança, das guardas aí dos imóveis, né? Pessoal da área da segurança, aquele abraço pra todo mundo. Bom dia, bom dia, bom dia pro Luiz lá da Madeireira, já tá ouvindo a gente, meu amigo Ivan, grande Ivan. Ai, ai, ai, como é que é? Baixa um pouco, rachar seu coração, que ei, Ivan, bom dia pra você, nosso amigo, radar de rodovia, passou de 60 e tá pegando. Ah, pega, mas pega tudo. A Magda também já tá ouvindo a gente, né, Magda? Muito bom dia pra você, bom dia pro primo Montovani, a Márcia, o Nadinho Martins tá sempre ligadinho com a gente, e você que vai ligar aqui agora no 3662-6030, telefone tá liberado, viu? Tá liberado, chega pra cá, vem participar comigo, é um prazer receber você aqui com a gente. Alô, bom dia!
3: Bom dia, Maurinho.
2: A ela aí. Pelo amor de... Que isso?
3: Desde quinta-feira passada, que eu não participo.
2: Aí tá difícil, tá difícil. Eu já tava com saudade. Tava com saudade de você. Você sumiu de mim.
3: Tá com saudade de você.
2: Que isso?
3: Mas eu tô te ouvindo.
2: Tá sempre ouvindo. Ah, não, então tá bom. Pelo menos isso. Maria, mas tá tudo bem? Tudo tranquilo?
3: Tá tudo tranquilo.
2: Tem certeza? Tá sossegado mesmo?
3: Tá tudo sossegado.
2: Então tá bom. Choveu aí, Maria?
3: Ih, beleza.
2: Choveu,
3: beleza.
2: Chuva.
3: Nossa, mas eu tive um medo aqui, a chuva de pedra.
2: Foi mesmo? Mas aí choveu granizo?
3: Choveu. Foi sábado
2: ou sexta?
3: Não sei mais.
2: Eu tava meio perdido. Sexta?
3: Foi sexta-feira.
2: É, chuva, né? Só essas chuvas. É. A chuva ontem passou pelo lado de Perdiz, Perdizinha ali.
3: Nossa,
2: também. Que...
3: Bambuí também.
2: Choveu bastante, Maria?
3: Nossa, tudo pedra de gelo.
2: Eita coisa, hein? Sou trem atrapalhado.
3: Eu vi da televisão, né?
2: Ah, tá. Ó, deixa eu te contar um negocinho pra você. Eu acho que hoje não vai chover não, né, Maria?
3: Ah.
2: Será que chove hoje?
3: Mas... Não, está noite
2: de uma chuva
3: boa.
2: É, parece que durante a madrugada, pelo menos cheguei aqui pela rádio, que é isso, eu vim da chácara para cá, a estrada estava bem úmida, né? O asfalto também ainda tá molhado ainda.
3: É, deu chuva boa mesmo.
2: Tá vendo só? Coisa boa, né? A gente precisa dela, né? Maria, qual que vai ser a moda do dia?
3: Hoje eu quero
2: Tribunal do Amor. Tribunal do Amor, boa. Certo.
3: Se não for boa, você põe outra mais.
2: Não, aí tá doido? É boa demais, aí tá doido? Não tem como não tocar, não, Tribunal do Amor? Pode oferecer Tribunal do Amor, então?
3: Ofereço pra você, pra sua esposa, pro seu Ted, ofereço pro Zé Roberto, casal de filho, pro Sorinho, pro Tony do Doce, pro Rogerinho, pro Luizinho Leiteiro, pro Zezinho da Padaria, como é que chama o outro dos aposentados, como é?
2: Quem você fala? Você fala o Moreno Forró?
3: Isso, foi Moreno Forró.
2: Ah.
3: Pro seu Salvador, pro seu Valci, pro seu...
2: Ontem foi esse aniversário do seu Valci?
3: Eu vi vocês comentando. Pro seu Valci, pro seu Lourenço, pra Dom Tereza, seu Cornélio, pro Bala, pro Ivan, pro seu Eli, deixa eu ver pra quem mais, pro Júnior da Levandaria, pro acordo do Agrocampo, né?
2: A turma, o Marquinho, a turma da Agrocampo, né?
3: É, a turma lá do Marquinho, para toda a turma da cidade, para Deixe, para Duas Irmãs, pro Decinho, pro Diogo, pro Adalto, pro Robinho. Vai toda a turma da cidade que está te ouvindo.
2: Ó, a Dona Tereza participando ali também.
3: Pra Franciele, ó.
2: Franciele. Franciele, o Leon, né? Marido dela.
3: É, pra Franciele, pra Valdete, pra Eva. Pra toda a turma da fazendeira que está te ouvindo.
2: Tá certo, minha amiga. Um forte abraço. Some não, viu?
3: Outro pra você. Não, eu tô tentando, mas não tem jeito.
2: Não, né? Conseguiu, né, querida? Conseguiu. Enquanto for assim, você liga no meu telefone, viu? 999-41-1614.
3: Isso.
2: Tá. Ó, cidade.
3: Tá gostoso.
2: Nossa amiga Marinha participou com a gente, né? A Dona Tereza quer ouvir a moda, a última canção com o milionário José Rico, tá lá ligadinha, quer oferecer pra todos os ouvintes. Abração pro senhor, Dona Tereza. Abração aí pro seu Cornélio, a família toda. Dona Tereza, depois só tenta falar com a gente aqui, ué, liga pra gente aí. 3662-6030.

0: Aí é bom, hein, só pescaria. 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Quem tá aí, ó, no telefone? Alô, bom dia.
1: Bom dia.
0: Ô, Lecão, você tá bom?
1: Não,
0: ia ser. Uai, bom, melhor do que muitos por aí, ué. Melhor que eu mereço. Então tá bom, então. Ô, mandar um abração, Marcelo Elefantinho, lá na Areira, tá ligadinho com a gente também. Ô, fala comigo, qual que vai ser a moda?
1: Onde estão meus passos?
0: Uai, você tá nos seus pés aí, ué. Uai, seus passos aí, suas pernas.
1: Ligeiro.
0: Meus passos, certo. Pode oferecer, do Guarrerito.
1: Agora, o professor
0: Hermo Leão, o
1: Leiteiro, o irmão Domingos, a Eva, o Zazon, o Ivan.
0: Ivan.
1: Pra vocês todos ouvindo gostar da música.
0: Choveu aí ontem, não?
1: Ah, tá achando que
0: foi
1: esquisito, você
0: tá doido. Ontem o negócio teve esquisito aí também?
1: Teve, ficou pedra, bastante pedra.
0: Ai, que isso, Alex.
1: Ficou uma pedra meio esquisita, comecei a ficar com medo, viu?
0: Uai, tá doido, então.
1: Itimirinha, metade sonhado, que foi pedra, mas pedra absurda. Aqui em casa caiu bem pouco, mas caiu bacalhau grande.
0: Rapaz, negócio tá ficando esquisito, esse negócio dessas pedras de granizo aí, isso.
1: Caiu muita, muita mesmo.
0: Eita, 30, pai, sabe? Bom, hoje parece não tem previsão de chuva não, né?
1: Agora é só semana que vem agora.
0: Semana que vem? Então tá bom.
1: É, semana agora não tem mais não, vai dar uma espessada na chuva.
0: Tá certo.
1: Deus abençoe a nós que não vem mais, você tá doido.
0: Tá bom então. Ó, abraço, Lecão, cidade.
1: Tá, gosto e prazer de ouvir.
0: 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Esse é o nosso amigo Lecão, a esposa da Eva Rolandra.
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0: A dona Tereza, chegou ali, ó, a dona Tereza.
3: Bom dia, Maurinho.
0: Bom dia.
3: Eu tento ligar.
0: Ah.
3: Mas o meu telefone simplesmente fala assim, ele está programado para não ligar para esse número.
0: Não estou entendendo esse troço, não, dona Tereza. Não estou entendendo esse negócio, não, hein? Que trem atrapalhado. Deixa eu ver aqui se eu tenho o número da senhora aqui, dona Tereza. Tá, deixa eu ver aqui. Tá, deixa eu ver, não tem Terezinha, não tem aqui, não? Tem não? Não, só vamos ajeitar esse negócio aqui, oi. Tem gente no telefone aí? Não, já saiu, né, o último telefone. Alô? Não, caiu a ligação ali, né? Caiu a ligação. Ah, o Roberinho, meu amigo Roberto Magalhães. Ei, ai, ai, gente fina. Deixou a doação dele aqui pra Caravana da Alegria 2026. Deixa a sua doação também, viu? Balas, pirulitos. Você pode doar refrigerante de 2 litros, carne moída, né? A carne moída a gente deixa pra pegar mais na véspera lá da festa, né? Pode doar brinquedos novos, brinquedos usados, pode doar qualquer valor em dinheiro pela chave Pix 34999411614. É coisa que criança gosta. No dia 12 de outubro, venha fazer parte com a gente da nossa carreata, né? Da nossa caravana da alegria, passando por vários bairros da nossa cidade, os bairros menos favorecidos, né? A gente vai estar passando, né? Então vem participar com a gente, Caravana da Alegria, a festa da solidariedade. Tem gente no telefone aí, ó. Tem gente no telefone. Alô, bom dia.
4: Alô, que legal. Tô na cidade.
0: É o Sorim? É o Sorim?
4: Isso
0: é
4: mesmo.
0: É o Sorim. Como é que você tá, Sorinho?
4: Melhor agora, Maurinho, ouvir esse programa sensacional. Ué,
0: prazer estar recebendo um amigo aqui, ó, na programação da manhã, no nosso programa Bom Demais. É, que é isso? Ô, Sorim, tudo tranquilo por aí?
4: Graças a Deus, fresquinho, rapaz, que beleza.
0: Ei, tá. Temperatura hoje tá gostosa, 16 graus agora no momento. Vamos ver, né? Tem tendência de se esfriar um pouco mais ainda, viu, Sorinho?
4: Sabiá canta, que é uma beleza.
0: Ei, o bichinho gosta, né? Fica arrumando aqui a cantarola. Sabe quem gosta?
4: A
0: onça. Ai, credo, e a onça aí pega no ar. Deus é mais.
4: O lobo.
0: O lobo, o lobão. Tá doido. Sabe quem gosta demais dos passarinhos também, assim, dos bichinhos? O Miltinho da Moblete aí. Miltinho da Moblete, gosta mais dos bichinhos, sabe? Dos cachorrinhos, dos gatinhos.
4: Maurinho, eu gosto demais. Gato, tem dois aqui.
0: Tem dois gatos? Ele tinha até uma que rincha lá, uma eguinha lá, o Miltinho. É.
4: Ai, que bacana, os animais. Eu sou fã dos animais, viu?
0: É, ele cria lá uns bichinhos. Abração pro Miltinho, Moacir, Danilo, turma toda lá.
4: Legal!
0: É aí no Santo Antônio, aí pertinho disso aí, ó. Pertinho de você. Tá pertinho de você.
4: É, bom.
0: Ou, a Renata já gosta da periquita. Ela tem uma periquita lá. De vez em quando é voz. Deixa eu te perguntar, qual vai ser a moda?
4: Berrante de Madalena,
0: boa, aí ó, tá vendo? Boa demais, aí, tá doido, Abadia? Você tá doido? Abadia tá ligadinho com a gente, Abadia do Radim, aí ó, Berrante de Madalena vai pra quem?
4: Que legal pra você, Maurinho, Maria, Picuí, Sérgio Porte, Biloca, Elia Bigode, alô, Miltinho, Ivan, Françoel, Leon, é o abraço do Sorinho.
0: Tá.
4: Bom dia a todos.
0: Bom dia, Sorim Cidade.
4: Dá gosto de ouvir, abraço.
0: Esse é o Sorim, animado. Hoje ele tá animado, hein? Hoje ele tá animado. Ó, só modão, hein? Que coisa boa. Ei, Cidade, você tá louco, é bom demais, moço. Ó, quem tá ali, Abadia, deixa a Abadia falar. Ela tava gravando, é a gente falando. Quem tá ali também? Tem gente chegando ali, ó. Fala comigo, gente.
5: Ô, Mauro Moraes. Bom dia. Pode ser, abençoe nossa quarta-feira, né?
0: Bom dia, o Daniel Paulo.
5: Bora.
0: Bora, hein?
5: Ô, Aurinho.
0: Boa, galera.
5: Tchau, Dor Sampaio pra nós aí. Os quatro cantos da casa. Parece pra todo mundo tá escutando aí. Todo mundo dá rodagem aí, da Petrão Preto. Você falando de chuva aí, Maurinho, peguei uma lá na Serra de Bambuí ontem, rapaz, foi uns 20 minutos de chuva, uma ventania, uma pedraiada, rapaz, eu achei que tombar essa carreta ontem, você tá doido,
0: Deus é mais,
5: Deus amado, eu achei que tinha visto aqui só em filme, rapaz, passei uma bia,
0: Deus é mais,
5: nossa, que eu pensei em querer parar já, que eu tinha andado muito, mas danada a chuva cessou. Aí catei ela aqui no Campos Arte de novo, rapaz. Viu? Te contar.
0: Deus, rapaz.
5: Mas teve, graças a Deus, não teve um acidente na estrada, ninguém me chupou. Só arrancou as folhas e teve bom demais.
0: É difícil, né, senhor, lidar com a situação dessa aí, né? É aí, ó, Daniel Paulo, cara experiente aí no volante. Ontem ele teve quase parando, né, gente? Quase parando, que o negócio teve feio, teve complicado, né? Principalmente o pessoal dos carros menores aí, se acontecer situação dessa aí, olha. Não pare na pista, gente. Não pare na pista. Dias atrás eu também tava chovendo, eu vi um carro parado no acostamento por conta da chuva. Tá? A melhor forma de você ficar mais seguro numa situação dessa, se você quer realmente parar, saia da pista de rolamento, entre em uma estrada vicinal, ande por um percurso e dê um jeitinho de encostar para um local seguro, tanto para você como para sua família e para quem estiver transitando aí na rodovia, tá bom? É uma dica para você que às vezes pega uma situação dessa aí de chuva de granizo ou uma chuva muito forte ou vento, quer parar, saia da via de rolamento, da rodovia, entre para uma estrada vicinal, tá? Se assegure ali que tá seguro, não pare o carro também embaixo de árvores. Fique no local mais aberto ali, tá? Com segurança para você, para sua família. A dica do dia. Quem tá aí no telefone? Alô, bom dia. Caiu a ligação. Vamos de música. Agora é 5:18, daqui a pouquinho a gente atende mais participação aqui no nosso programa. A hora certa é 5:18 agora dessa quarta-feira, 16 de setembro de 2026. Parabéns para você que tá completando mais um ano de vida. Um abraço do Moraes e da turma.

meus amigos, se nesse momento algum de vocês me perguntasse onde estão os meus passos, eu não saberia dizer. Mas em nome de Deus, eu agradeço e peço que cada fã, cada amigo, cada irmão que dê um passo por mim, porque eu não sei onde estão os meus passos.

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0: aqui pela cidade. Só música caprichada, né, rapaz? Eita, coisa boa. Seu telefone mudo. Ah, o Leonardo tá ali participando com a gente, né, Léo? Fala, Léo. Fala, Léo. Bom dia. Como é que você tá?
1: Seu nome, nossas famílias aí, no Encontro com Deus. Minha esposa Ana Paula, meus filhos Bruno, Igor, a Nora Andresa.
0: Olha o galinho cantando lá, ó.
1: E minhas netinhas, né? A Aida, a Ayla e a Yara, agora.
0: Yara.
1: E que Deus me dê uma chuva de bênção hoje, nessa quarta-feira. E vamos lá, né?
0: Vamos lá.
1: Tá na hora.
0: Falou!
1: Eu esqueci de pedir uma moda aí. Toca uma pra nós aí. Moda boa, antiga. Igrejinha da Serra.
0: Igrejinha da Serra, boa. Boa pedida. Quem tá aí? Quem tá aí?
2: Bom dia, meu amigo Maurinho Moraes. Ô, Maurinho, toca uma moda bruta aí do Tião Carreiro pra nós. Pra nós aí, Maurinho. E coloca aí meu nome, de toda a minha família, da sua família, Maurinho.
0: Obrigado, meu amigo. Grande Raimundo.
2: Uma ótima quarta-feira abençoada aí pra todos nós, hein? Cidade, dá gosto de ouvir, Maurinho.
0: Falou, Raimundo, que dá abraço. Ó, Del tá indo pra lida já, né, rapaz? Pra luta, não para não. Olha aí, modão também, né, só? Esse é o carro pesado, essa música é linda. Quem tá ali? O Ivan. Ele tá no ponto morto? Ponto morto, nada, rapaz. Acelerar, tava ali ajeitando o cafezinho ali, só. Ei, meu trem que ficou bom, hein? Não, volta essa aí na sequência. Toca aquela moda lá que a nossa amiga Dona Tereza pediu, é? A última canção, mas toca essa daí do João Mulato e o Pardim. É o carro pesado, vai pro meu amigo Jazão, pessoal das fazendas.
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0: Atendendo pedido da nossa querida amiga Dona Tereza, tá aí a última canção com o milionário José Rico.
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0: Pode conferir por aí, agora são 5:49, 5:49, eita nós, essa moda é boa demais. É o trio Parada Dura, cabelo, dessa é do trio Parada Dura, é aquela música me mata de uma vez. Não, só a música, ó. Ah, deixa que toca um pedacinho.
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0: Ah, que nada, quer morrer nada, ua. Que é isso aí, gente, você tá com sono? Quando você tiver de bocejar, faça favor pra mim, sai de perto do microfone, por favor. Isso é feio, isso é feio. Você não aprendeu até hoje, não? Microfone não é lugar disso? Não faz que você não, rapaz, né? Oh, de novo. Eita, nós. Tem alguém no telefone? Alô, bom dia.
4: Bom dia, Maurinho dos
0: Moraes. Ô, Zé Roberto. Tudo bem?
4: Como é que você tá? E aí, tudo bem?
0: Bom demais da conta? E você sumiu ontem, Zé? O que aconteceu?
4: Mas ontem eu tava
0: meio corrido?
4: Tá de costura.
0: Tá certo, mas hoje tá mais tranquilo um bocadinho.
4: Eu tentei conseguir ligar aí, não consegui.
0: Conseguiu não, tá aí, ai, ai, tá igual a Maria mesmo. Ô Zé, qual que vai ser a boa de hoje?
4: Boa demais mesmo. É do Léo Canhoto e Robertinho, não faia, né?
0: Não, não, aí
4: triste,
0: não.
4: Triste calado.
0: Triste calado, boa demais da conta. É, pode passar a régua, vai lá. Mesmo.
4: Oferecer pra minha esposa, meus dois filhos, pra você, toda a família. O Zezinho lá da padaria, o Elinho do Caboclo Faminto, Joaquim lá da. Irmão do lá na.
0: Do Elinho lá do Caboclo Faminto?
4: Do Elinho do Caboclo Faminto. É. O Sou Lourença no Ibiá, Romildo da Fazenda Congonha, funcionário e esposa, Tonho dos Doces, Valci da Casa da Linha, Luizinho, a Maria. Sou Salvador, né?
0: Aham.
4: Luiz da Madeireira, Cornélio lá e a Dona Tereza, acabou de ligar aí agora mesmo.
0: Oi, participou com a gente, que é a Dona Tereza no áudio.
4: É, Joãozinho da Mercearia Ávila, Moreno do Forró, Romero lá do Açougue, Vilia lá do Guincho, Carlos da Padaria, Bodeci, Zé Carlos, o Flávio, as meninas lá, Elias do Bigode, a Terezinha mais o Genário, a Franciele e toda a família. Paulinho lá do Açougue Rio, funcionário.
0: É o Paulinho, sou Paulinho, é. Henrique, a turma toda do Açougue Destaque.
4: Isso.
0: Rapaz, Paulinho falando isso, eu vou lá dar uma facada nele, né, sou? Vou lá dar uma facada nele, ganhar uma carne pra ajudar no dia das crianças, a turma dos Açougues quiser ajudar nós. É.
4: Falar nisso, eu tenho que levar umas coisas pra você, já, pra levar,
0: aí,
4: deixa
0: ó.
4: Aí, ou você quer
0: pode. Ficar aqui? Não, o jeito que você achar melhor, meu amigo, pode, se qualquer coisa, você me fala, ó, que tiver por aí, eu passo aí e pego também, não tem problema não.
4: Se quiser passar aqui hoje e pegar, pode vir.
0: Aí, ó, beleza, então, vou dar um jeitinho da passada então, hein, certo. Ajudar a festa do dia das crianças, né, senhor?
4: É.
0: Tá bom, aí, ó, tá vendo?
4: E mais o Duarte lá do Gran Suca, disse que é pra nós mandar música pra ele.
0: A galera da Gran Suca, turma boa, viu, rapaz? Turma boa
4: demais. Mas todo pessoal que tiver na escuta tá oferecido, é muita gente, né?
0: Falou, meu amigo Zé, um forte abraço pra você, fica com Deus e, ó, mais tarde eu dou um jeitinho, qualquer coisa você me lembra aqui no telefone que eu passo aí, viu?
4: Tá ok.
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4: Tá com o prazer de ouvir.
0: Esse é o Zé Roberto.
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0: Vamos tocar as modas ali que tá atrasado.

0: Toca a Igrejinha da Serra, daqui um bocadinho a gente toca o Triste Calado do Léo Canhoto Robertinho, pode ser? O pessoal tinha pedido mais. Não, para aí, sabe por quê? Toca o áudio da turma ali primeiro, toca lá primeiro pra gente ouvir.
1: Ô, meu amigo Maurinho
0: Moraes. É o Zezinho da padaria.
1: Não tá pegando Salvador mais não, Maurinho.
0: Ah, ele também, tá meio, é tarisco.
1: Salvador, deixando, você pega ele não?
0: Tarisco.
1: É, e essa turma tudo aí?
0: Tá tudo bacana.
1: Essa chuvarada, hein? Esses leiteiros. E manda moda pra todo mundo que tá na escuta aí. O Zé Roberto, Maria apareceu, dá que saudade dela. Maria, vai lá na padaria tomar um café, ué.
0: Ah, não chama eu não.
1: Chega lá pra nós cruzear um pouco. E manda moda pra esse povão tudo que tá na escuta aí. Zé Roberto, Maria, o Tonho dos Doces.
0: Tonho do Doce sumiu.
1: Todo mundo que tá na escuta aí, nós tá aqui, agarrado aqui.
0: Manda um abraço pra Tânia de Bios.
1: Dá até pra ir dar uma pescada aí. E manda moda pra esse povão tudo aí. Tá aqui a menina dos louvor lá.
0: A Fran Suelen.
1: Manda moda pra ela também. Esqueço o nome dela.
0: Fran Suelen.
1: Manda moda pra todo mundo que estiver na escuta aí. Nós tamo junto, hein? Vai ser os 6 mil ou não vai?
0: Que isso, você tá dois? 6 mil é bom demais.
2: Coloca meu nome com Deus, da minha família. E que Deus abençoe nosso dia.
0: Tá obrigado. Certo. Ó, o Todinho chegou, senhor. Todinho tá sumido. O que aconteceu, Todinho?
3: Bom dia, meu amigo Maurinho Moraes.
0: Passar é que tem encontro com Deus daqui a pouco, hein, Maurinho, gente?
3: Ó. Coloca nosso nome no encontro com Deus dessa quarta-feira. Meu nome, seu nome, nossas famílias, nossos amigos. Bora lá, né, Maurinho?
0: Certo.
3: Aí. Mais um dia abençoado aí com Deus no comando sempre. Maurinho, pra não falhar, toca aqui a manda pra nós aí, né?
0: Santa Maria do Brasil.
3: Escudo aí hoje.
0: Ah, escudo?
3: Tem coragem, Maurinho?
0: Escudo.
3: Valeu, aquele abraço e tchau, obrigado.
0: Falou, meu querido. Fala aí.
3: Maurinho, o homem da rosquinha de maracujá aí, ó. Ô Zezinho, vou passar aí hoje pra comer o rosquinho, viu?
0: Ah, tô meio nervoso. Tá bolando, coitado, rapaz.
3: Eu vou comer o rosquinho e ficar calmo. Falou, meu amigo.
0: Tá certo.
3: Aquele abraço.
0: Ai, ai, ai. Deixa eu mandar um abraço lá pra dona Verinha, o Flavinho, né? A Tânia, a Isadora, o João Vitor, o Pedro, a Tainá. Essa turma bacana que tá aí acompanhando a gente. Dá pra atender mais um telefone mais rapidinho aqui? Alô, bom dia.
4: Bom dia, Maurinho.
0: É a Fran Suelen, eu tava te aguardando aqui pra você pedir o louvor. Qual que vai ser o louvor de hoje?
4: Eu cuido de ti.
0: Eu cuido de ti. Boa, hein? Boa. Pô, já pode até oferecer, porque nós estamos meio atrasados aqui hoje, mas não esquenta não, que dá jeito.
4: Eu ofereço. Pro Leão, pro Camila, Emanuele.
0: Não, pode ir devagar, calma aí, peraí. Qual, eu cuido de ti. Pronto, pode falar.
4: Pro Leão, pro Camila, Emanuele, Micael, Matheus, pra você e toda sua família, pra Maria, pro Luizinho, a família dele, todos os filhos, pro Zé Roberto, todos os filhos, pro Sorim, pro da padaria lá, o
0: Zezinho,
4: a família e a funcionária lá, né?
0: É, tem a Gisele, tem uma turma bacana lá que trabalha, ela tá sempre ligadinha.
4: A Eva,
0: o Alex.
4: Quero oferecer também para a Camila Araújo, esposo, filho lá, a Juliana, mais no geral, minha sogra, minha comadre. O Sorinho já foi, né?
0: Já.
4: Só que eu acho que gostar, né?
0: Falou. Tá certo, meu amigo, um forte abraço, obrigado, não some não, viu?
4: Obrigado eu, por ver aí, né? Por ter chegado, mas cheguei.
0: Chegou, cidade. Tá aí, ó, abração pra Carmen, também tá com a mão na massa, né? Tá lá agarrada, a Lindalva, a Raquel, a Milka, a Tânia, Maurim, ó. Oferece um modão aí pro Flavinho, né? Pra dona Verinha, qualquer uma do Emília Eduardo. Flavinho é muito fã deles. É verdade. Não, toca essa daí agora, não. Deixa pra tocar daqui a pouquinho essa moda. Vamos tocar essa daqui, ó. É a Igrejinha da Serra? Pode ser? Toca a igrejinha pra nós aí. A cidade fala a hora certa pra você. 5:57 agora. Bom dia.

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2: Bora pra cima, 6:06.
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Cidade FM, 6:09 desta manhã de quarta-feira. Hoje, dia 16 de setembro do ano de 2026. Mais um dia, mais uma manhã que Deus nos proporciona a vivermos, a respirar. Então, em forma de agradecimento, quero convidar você, meu amigo, minha amiga, para que possamos levar os pensamentos ao Pai e fazermos aquela linda oração, alguém agradecimento por Ele nos proporcionar tudo de bom aqui agora no nosso

desça sobre nós as suas bênçãos, ó Pai, nessa manhã onde muitas e muitas pessoas se encontram com o rádio ligado, nos ouvindo aí pelo aplicativo e claro, gratos por estarem vivos, assim como eu também sou grato em estar vivo e em poder estar aqui, levando a palavra do Senhor para aquelas pessoas que hoje acordam, às vezes, com o coração um pouco triste, aflito, aquela pessoa que está ansiosa, que está deprimida, que está doente, que está acamada. Aquela pessoa que está carregando aquele peso na consciência, se sente cansado. Deus vê, meu amigo, você que está aí, ó, me ouvindo, quer falar para você, minha amiga. Deus vê o seu cansaço, tá? Ele está enxergando tudo que está acontecendo na sua vida. É verdade, eu estou falando para você, é você aí. Ó. E te convida também a te entregar esse peso para Ele agora. Vinde a mim todos que estáis cansados e oprimidos, e eu vos aliviarei. Está na Bíblia. Você já deve ter ouvido também esse versículo. Olha o cansaço. O cansaço, ele não significa que Deus te abandonou. Ele está perto de você, Ele está perto de mim, Ele está perto das nossas famílias, das pessoas que amamos, das pessoas do nosso convívio. Mesmo no silêncio da sua dor, Deus sabe tudo o que está acontecendo. E Ele vai tomar providências, sabe? Deus vai tomar providências porque Ele enviou Jesus para que você possa falar com Jesus, para que você possa mostrar para Jesus tudo o que está acontecendo na sua vida. E Jesus vai levar os seus pedidos ao Pai. Então descanse a sua alma. Descanse a sua alma em Jesus. E deixa eu te contar uma coisa. Jesus não exige que você seja forte o tempo todo. Ele oferece o refrigério e a paz para suas emoções exaustas. Porque é Ele que vai agir na sua vida e levar suas súplicas a Deus. Quem espera no Senhor recupera as energias e consegue prosseguir. Como diz em Isaías 40:29, pois Ele fortalece o seu cansaço, o nosso cansaço. Tudo passa. Acalme seu coração, tenha um pouquinho de paz. Como eu sempre digo por aqui, não fica observando só, não dá de foco, não dê ênfase maior para o problema, não, mas sim para a resolução. Erga sua cabeça, erga seus pensamentos ao Pai. É de lá que vai vir o alívio e vai diminuir o peso de tudo que você está acontecendo na sua vida. Tudo passa. Essa frase difícil é temporária, e essa fase que você está passando aí, meu amigo, essa fase está complicada, tá? Mas ela é temporária e não define a sua história. Há um cuidado invisível de Deus operando na sua vida nesse exato momento. Ele está ouvindo a sua oração, Ele está ouvindo a sua súplica. Ele vai agir em qualquer que seja a circunstância na sua vida, seja no seu trabalho, na sua família, na sua saúde, na angústia, na depressão. Ele vai agir em tudo. Ele vai transformar a sua vida. Acredite e confie, porque Deus está agindo.

Talvez existam batalhas dentro do seu coração que ninguém consegue enxergar. Mas existe uma promessa que atravessou gerações. Uma promessa escrita nos Salmos. A promessa

Acalme sua alma e permita que esta oração cantada fortaleça

0: Ele cuida de cada detalhe da minha vida, da sua vida, das nossas vidas. Esse é o Rei dos Reis, esse é Deus. 6:21 agora. Muitas emoções nesse momento tão especial da nossa manhã. É o encontro com Deus.
1: Se entregando ao Pai mais uma vez.
0: O Alexandre Casarim tá ali ouvindo a gente, pedindo para colocar o nome dele e toda a família. Valéria Félix também tá com a gente aqui, né? A vida tem dias bons e dias difíceis, mas é justamente nas tribulações que a nossa fé pode se fortalecer. Entregue seu caminho a Deus e confie no seu amor. Ele conhece as suas lutas e pode abrir caminhos onde você ainda não consegue enxergar. Não permita que o problema de hoje apague sua esperança. Deus continua cuidando de você e trazendo forças para continuar. Mensagem deixada aí pela Valéria Félix. Pede por ela, pela família, assim como a Márcia pede por ela, pela família, o Romeu Queiroz, todos os familiares e amigos. Também o Dênio, o grande Dênio, pede aí pela Fernanda, o Luiz Felipe, a Ana Luísa, a Netinha Ágata, a Ayla, mãezinha, né? A Leia, hoje sempre. A minha amiga Maria Luísa pede para colocar o nome dos filhos, o Robson, o Romeu, a Carla, a Robert, da Isabel, da Sueli, dos netinhos, né? O João Miguel, o Rian, especial hoje, Maurinho, coloca o nome do meu irmão, Isaquiel, né? Que infartou essa noite, oh meu Deus, que Deus dê melhoras para ele, viu? E Shalom, nada quebrado, nada faltando, nada fora do lugar. O Ricardinho também, toda a família com a gente, a turma da madrugada. Romilda pede para colocar o nome do marido Oscar, toda a sua família, né? A Karina, o Paulo César, o Cristiano, a Germana. Quem tá com a gente também, a oração, né? A Sebastiana Aparecida de Souza e todos seus familiares. O Fábio da Silva, familiares, amigos, os internados, acamados, os doentes. Valéria Furlan e família, o Edmar pede para colocar o nome de toda a sua família, amigos, inimigos também aqui no nosso encontro com Deus. O Guilherminho, grande Guilherminho, forte abraço, Guilherminho. Deus abençoe você, a família, toda a turma. Não teve tempo de tocar seu áudio, né? A Iselena pede por ela, o Abadio, né? A família toda aqui no nosso encontro com Deus. A Sirlene e família, a Idalina e família, o Robson Frazão, a Dona Lúcia Descabelada. O Beto tá ali ligadinho com a gente, né? Ê, Beto, né? Grande Humberto. Humberto, o Beto da Van, turma lá do CAPS, acompanhando a gente, a turma também que acompanha a gente aqui, ó, a Tânia pede para colocar aqui o nome dela, também da Dona Verinha, do Flavinho, da Isadora, o João Vitor, o Pedro, a Tainá, toda a turma que tá ligada com a gente, a Carmen tá lá com a mão na massa, trabalhando ao som da cidade, obrigado pelo carinho. A Lindalva, a Raquel, a Milka, a Tia Magalia, a Dulcelina e família, o Aurélio Todinho, família e amigos, o Austin. Todos os dias quando eu acordo, agradeço a Deus todos os espíritos de luz por uma oportunidade de viver. Por mais essa oportunidade de viver a vida, nem sempre o dia começa do jeito que eu queria. Nem tudo está resolvido. Mas estar aqui já é um motivo suficiente, verdade, para agradecer. Enquanto houver vida, haverá esperança, novos caminhos e a chance de fazer tudo um pouco melhor. Obrigado, Deus, e a todas as entidades por mais esse dia. Amém. Ao Austinho Luiz, Wesley e toda a família, a Dona Tereza, seu Cornélio e família, o Dudu e toda a família. Quero colocar aqui meu nome, nome de toda a minha família, né? Todos os meus amigos, toda essa turma da cidade aqui no nosso encontro com Deus. Seja você que está acordando agora, você que está aí se ajeitando para sair para o seu trabalho, você que está ajeitando aí sua filha, seu filho para levar para a escola, o pessoal das escolas, o pessoal das empresas. Ah, não esquecer aqui também, pessoal da segurança, né? Policiais militares, policiais civis, guardas patrimoniais, policiais penais, pessoal dos postos de combustíveis, a turma do volante grande, pessoal das estradas, das empresas, né? A turma do volante pequenininho, nossos amigos motociclistas, os ciclistas, a turma do foninho, todos aqui no nosso Encontro com Deus. Você, meu amigo, minha amiga da fazenda, da chácara, do sítio que está me ouvindo. Qualquer lugar que você esteja, receba a bênção de Deus na sua vida, na vida da sua família. Que Deus faça sempre o melhor para todos nós. Que é aquilo, que quando você pede também pelo próximo, por outra pessoa, e você está realmente desejando coisas boas, Deus observa as suas atitudes e traz tudo em dobro para você de coisas boas. A Françoeli e o Leon, o Biloca, a Dona Maria Helena, a Luciene, a Ana Vitória, a Ana Beatriz, o Ivan tá lá acompanhando a gente, o Leonardo, grande Léo, né? Pede pela esposa, a família, as netas, Nadine Martins de Oliveira, meu amigo Marcelo Highlander e família, o Arlen Marques, também os, lá a turma do Silverão, o Cubano, o Dudu, Diego, Cristiano, Rony, Fabrício, o Arlen. Filho, eu estou a... Alô, Juliano, Dedé, o Lalim, estão lá ligadinhos com a gente também, o pessoal da Procar, nosso novo parceiro aí também da Caravana da Alegria. A turma da VG Placas e Brindes. Aí, ô turma, aquele abraço pra vocês, hein?
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0: O Júlio do Júlio Auto Peças, o Marcelo, Caruda, Simone, Maria Fernanda. Tá lá o Alan, Roberto, Luiz Miguel, Abadia do Radinho, Romildo, pede aí pela família Martins, família Carvalho, esposa Jaine, Robério também, nosso parceiro. Ó, Robério e família, o Ivan lá da Madeireira, a Magda, gratidão, Senhor, por mais um dia de vida, oremos pela paz do mundo, nos lares, pelos enfermos, os animais abandonados e maltratados, pelos desempregados, os desalojados, os desabrigados, saúde física, espiritual, psíquica e material. Quem está com a gente no nosso Encontro com Deus é o Maurílio Menezes, da luta com a gente, a Ilma do Leblon, né? O Zete, a Jane, Ismar Prado, Júlio, Wellington Menezes, a Maria Rosa com a gente, a Helena, Dona Helena. Dona Helena ali é Fertino ou João Ribeiro, hein? A Edna, a Fabíola, a Eliana, o Edinho, Edinho Cambeta, a Cida, o Elimar, o Denis Samba, toda a família Bispo com a gente também, o Evânio, a Sirene, a Cristina, a Edna Maria, a Cleomar, eu, a Eugênia Ribeiro, Dudu, alô Dudu, Dudu Rocha, a Silvânia, a Dona Marlene Rocha, a Fatinha, o Cleberson Kardec, o Eduardo da Kombi, tá meio sumido, a Fátima Eugênio também tá com a gente, a Fátima Ferreira, a Fatinha do Torresmo, o esposo, né, pela melhora dele, a família toda. Colocar o Jeff, a Beatriz, o Tadeu aqui também, lá do Sol Usados, Móveis Usados, aqui com a gente no nosso Encontro com Deus. A Josi, daqui a pouquinho a gente fala do seu cachorrinho, tá bom, Josi? Ah, tá, encontrou essa cachorrinha, tá bom, Josi, daqui a pouquinho a gente fala, Deus abençoe você, viu? Quem tá com a gente também, olha lá, ó, tá no volante, trabalhando, é o Daniel Paulo e família. Bom dia, Maurinho, coloca o nome de toda a família, Lacera, família Souza, Jéssica Borges, a Salete, toda a família, Luciene, Maurinho, coloca aí, olha, meu nome, Luciene Santos e toda a minha família, Valéria Félix e família, Orlando Juninho, bom dia, Maurinho, coloca o nome da minha família, o seu e de todos que estão precisando da palavra de Deus. Obrigado, viu, gente, por lembrarem de mim. Paulo, Paulinho e família, meu amigo Marcão lá da Cachaça Casarão, ele e toda a família, o Emerson, coloca minha família, Maurinho, todos aí da Rádio Cidade, aí no nosso Encontro com Deus, o Adelson, Giovanni Moura e família. Bom dia, Maurinho, o Rogério de Moura, não esquece de mim, da minha família não, o Bochecha. Ah, bom dia, Maurinho, coloca o nome da Maronice, a Ana Lara, também o Jader, a Nilza, a Maria Gabriela, a Dani, Wesley, a Natália, o Felipe, a Solange, no nosso Encontro com Deus. Esquece da Lúcia Descabelada não, hein, Maurinho? Sou eu, Robson Frazão, Moreno do Forró Silva, Zé Roberto, lá do Pão de Queijo e Família, seu Elias Bigode, toda a família, o seu Salvador tá acompanhando a gente, a Dona Tereza, seu Cornélia, a Maria participou com a gente mais cedo, né? O Sorim, alô Sorim, Adelaide pede por ela, para colocar a Gabriela, Raniele, Maria Paulo, Paulinho, você, Maurinho, toda a sua família, Deus os abençoe sempre, obrigado, viu, gente? Quero que agradecer ao Alemão, o Alemão tá lá acompanhando a gente também, né, Alemão? Abração para você e para toda a família, tá lá ligadinho com a gente, o Gilson Black, a Dona Aparecida Embiá, O quem mais tá com a gente? O Edinho do trator. Ah, a turma aí das máquinas agrícolas. Quem mais tá com a gente aqui no nosso Encontro com Deus? É o Silvinho da caminhonete. O Vaninho tá saindo pro trabalho agora. Vaninho, aquele abraço, Vaninho, pra você, a família toda também. O Zezinho lá da padaria, né? Turma lá da padaria acompanhando a gente. Ele enviou outra mensagem aqui. Deixa eu ver se é a mesma. Não, é outra mensagem que ele enviou. O Fernando, ô Fernando, tá bom? Fernando, a turma lá do restaurante Bem Bom, tão ligadinhos com a gente. E hoje tem brinde do restaurante Bem Bom pra ser sorteado aqui, hein? Coisa boa. Wilson do Caminhão, a dona Valdete tá com a gente, Elaine Natal e família, o Batata tá também ouvindo a gente, o Zé Donizete lá em Jaguariúna ouvindo a gente pelo aplicativo, a Luísa, o Wagner e toda a família, a galera do volante, o Paulo Bosta e família, o Deomedes, o Romildo, né? Romildo, a família Bispo que mais uma vez acompanhando a gente, dona Maria Galdino, seu Urix.
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0: Quem mais? O Magno, grande Magno, é o Cego, tá lá ouvindo a gente, o Magno Torresmo, Totobola, o Osmar secretário, né? O Ademair, a turma da comitiva Chamineiro, toda a galera aí, ó, o Cadu, a turma da comitiva Firma na Trai, Paraíba, também o seu chanceler, o Vartim, o Vernio, Mãozinha, né? A Liane, a turma toda. O Cabelo de Betim tá com a gente. Que muita gente, ué. O Romeu Chambreta. Quem mais tá com a gente também? Quem mais? A Claudete Marques está ouvindo o nosso Encontro com Deus. E assim a gente estende essa bênção sobre todos os ouvintes. Ana Paula, Maurinho, coloca toda a minha família aí no nosso Encontro com Deus, viu? Os amigos da vida, né? Daqui do meu trabalho, a galera da PAI. Ô, Ana Paula, aquele abraço, graça e paz na sua vida, a turma da PAI, a Soraya, a galera toda aí tá sempre ligadinha com a gente, viu? Todo o pessoal que passa pela PAI. Quem também tá com a gente aqui é o Sidney Gonçalves, pede para colocar aí, ó, todas as famílias e aqueles que necessitam do nosso Encontro com Deus, a Cristina e família, Misael Gonçalves tá com a gente, a Átila Tibúrcio, Emerson Frazão, Osmar Júnior e toda a família. E tem a nossa oração da manhã, hein? Com o padre Alex Nogueira. Bom dia, padre Alex Nogueira.
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5: Hoje é quarta-feira, dia 16 de setembro, dia de São Cornélio e São Cipriano. Pedimos a intercessão destes dois santos. Continuamos a novena a Nossa Senhora de La Salette no sétimo dia e a novena a São Pio de Pietrelcina o terceiro dia. Novenas disponíveis no canal do YouTube Padre Alex Nogueira. E nós estamos no mês da Bíblia e eu quero unir duas coisas que caminham juntas. O nosso retiro de encerramento da Quaresma de São Miguel, nos dias 28, 29 e 30 de setembro, ele foi preparado justamente para que você continue crescendo espiritualmente com o auxílio da Palavra de Deus, a Sagrada Escritura que recordamos neste mês de setembro. Depois que terminar a Quaresma de São Miguel, que é um tempo forte de oração, às vezes corremos o seguinte risco: a gente se dedica intensamente, reza todos os dias, faz a penitência, mas quando acaba, volta tudo ao que era antes. O retiro ele existe para que isso não aconteça com você. E aí nós vamos fazer este retiro online, gratuito, é aberto para todas as pessoas. As informações para a inscrição você encontra no nosso site padrealexnogueira.com. E agora, vamos juntos rezar esta oração da manhã com muita fé. Em nome do Pai, e do Filho, e do Espírito Santo. Amém. Que o Deus da esperança, que nos cumula de toda alegria e paz em nossa fé, pela ação do Espírito Santo, esteja sempre convosco. Bendito seja Deus que nos reuniu no amor de Cristo. Assim unidos, ouçamos o Evangelho desta quarta-feira. Evangelho de Jesus Cristo segundo Lucas, capítulo 7, versículos de 31 a 35. Naquele tempo, disse Jesus: com quem hei de comparar os homens desta geração? Com quem eles se parecem? São como crianças que se sentam nas praças e se dirigem aos colegas dizendo: tocamos flauta para vós e não dançastes. Fizemos lamentações e não chorastes? Pois veio João Batista, que não comia pão nem bebia vinho, e vós dissestes: ele está com um demônio. Veio o Filho do Homem, que come e bebe, e vós dizeis: ele é um comilão e beberrão, amigo dos publicanos e dos pecadores. Mas a sabedoria foi justificada por todos os seus filhos. Palavra da salvação. Glória a vós, Senhor. Neste evangelho, Jesus faz uma advertência para o povo que o ouvia naquele tempo e também a todos nós. Eis que eles tinham Jesus no meio deles, viam sinais, percebiam que Jesus de fato era alguém diferente de qualquer outro profeta que já existiu e, portanto, tinham todos os sinais para acreditar: Jesus é o Messias. Mas não acreditavam. Portanto, estava posta a refeição. Diante deles, eles poderiam tomar a refeição, mas recusavam e não queriam. Assim, Jesus preparou a eles um caminho de salvação, mas eles nada quiseram. E a mesma coisa acontece nos dias de hoje. Quantas oportunidades nós temos para rezar, quantas oportunidades nós temos de nos unirmos a Deus, e tantas vezes somos ingratos, ou não percebemos esses sinais, ou se percebemos, o recusamos. Deus nos dá todas as oportunidades para nos convertermos, Deus nos dá as oportunidades para nos aproximarmos dele, mas triste saber quantas vezes nós recusamos essas oportunidades de Deus. Por isso a comparação feita por Jesus no evangelho de hoje: olha, tocamos flauta e vós não dançastes. Fizemos lamentações que são para o choro e vós não chorastes. Ou seja, nós preparamos o caminho para que a conversão aconteça na sua vida e você não se converte. Nós temos diversas oportunidades para mudarmos de vida. Por isso, digo a você neste dia: não perca as oportunidades de permanecer com Deus, porque a vida passa. E depois, no final dela, nós podemos olhar para trás e dizer: não valeu a pena ter vivido desta forma, e nos arrependermos. Por isso, viva já, hoje, na sua vida, este momento de conversão que Deus lhe concede por diversos meios. Um destes meios é a própria oração. Por isso, unidos a você neste momento, elevemos o nosso coração com confiança a Deus. Reze agora comigo. Pai nosso que estais nos céus, santificado seja o vosso nome. Venha a nós o vosso reino. Seja feita a vossa vontade, assim na terra como no céu. O pão nosso de cada dia nos dai hoje. Perdoai-nos as nossas ofensas, assim como nós perdoamos a quem nos tem ofendido, e não nos deixeis cair em tentação, mas livrai-nos do mal. Amém. Ave Maria, cheia de graça, o Senhor é convosco. Bendita sois vós entre as mulheres, e bendito é o fruto do vosso ventre, Jesus. Santa Maria, Mãe de Deus, rogai por nós, pecadores, agora e na hora de nossa morte. Amém. Glória ao Pai, ao Filho e ao Espírito Santo, como era no princípio, agora e sempre. Amém. Jesus, manso e humilde de coração, fazei o nosso coração semelhante ao vosso. O Senhor esteja convosco. Ele está no meio de nós. A nossa proteção está no nome do Senhor, que fez o céu e a terra. O Senhor Jesus Cristo esteja contigo para te proteger, esteja à tua frente para te conduzir e atrás de ti para te guardar. Olhe por ti, te conserve e te abençoe. Amém. E a bênção de Deus Todo-Poderoso, Pai e Filho E Espírito Santo, desça sobre vós e permaneça para sempre. Amém. Que nesta quarta-feira você permaneça na paz e na alegria que vem de Jesus. Abençoado dia para você e sua família.
0: Muito obrigado ao padre por estar trazendo pra gente, grande padre Alex Nogueira, esse momento é tão especial aqui na nossa programação, né, gente? É o encontro com Deus. Agora 6:41, vamos dando sequência por aqui, atendendo o pedido, né? Atendendo o pedido da Françoele, que falou, Maurinho, dedica esse louvor para toda essa turma que está ouvindo aí a Rádio Cidade, para todos os nossos ouvintes, para quem realmente crê que Deus está cuidando de cada detalhe da nossa vida. Eu tenho certeza que ele cuida de mim, cuida da minha família, das pessoas que eu amo, cuida de tudo, cuida do nosso dia, dos nossos ideais, dos nossos propósitos. Quero deixar um abraço especial ao meu amigo Claudinho, né? Claudinho Ajato, que hoje, ele está completando mais um ano de vida, recebendo um abraço de toda a família, de todos os amigos, né? Do Branco, do Biscoito, a galera lá do bar, a turma da Alta Elétrica de Timos, Pet Polo e família Oliveira também com a gente aqui no nosso Encontro com Deus. 6:42 agora, para finalizar o Encontro com Deus. Eu cuido de ti.

10h44. Eu cuido de ti. Você acabou de ouvir aqui pela cidade. Alô, Mujinho, aquele abraço pra você, pra toda a família, seu Zé Rubens e toda a família com a gente no nosso encontro com Deus, seu Valci, a turma lá da Casa das Linhas.

7h47, finalizando nosso encontro com Deus. Amanhã, depois das 6 da manhã, tem mais, hein? Ó, não sai daí, rapidinho, já tô de volta com você. Lembrando que daqui a pouquinho tem a propaganda eleitoral obrigatória, gratuita, aqui pelas ondas da Rádio Cidade. 6h48, bom dia, graça e paz.

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4: 24.5. Cidade, 6:51.
5: Ai, credo.
4: É, já é 6:51, a hora tá voando, hein? Rapaz do céu. Ó, vamos fazer o seguinte, vamos tocar moda, porque a gente tem que ajeitar tudo por aqui, porque daqui a pouquinho tem a propaganda eleitoral gratuita, hein? Depois da propaganda eleitoral gratuita, você vai começar a participar comigo, porque hoje tem o sorteio do kit Faz-me Rir, valendo aí linguiça e cachaça de boa qualidade, ótima qualidade, Cachaça Casarão, né? Um brinde lá do Super 3 de Mãos e do nosso amigo Marcão lá da Cachaça Casarão. E hoje tem também um almoço, sorteio de um almoço, né? Válido aí pra pessoa, mais um acompanhante lá do restaurante Bem Bom. É bom demais da conta, sou 6:52. O negócio hoje vai estar bom, hein? Eu não posso ganhar esse negócio aí, não? Posso? Não?

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2: 6:55 agora.
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2: Cidade 6:59. Já já propaganda eleitoral, obrigado.

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34: Agora 7 horas e 25 minutinhos e já estamos de volta com a nossa programação normal aqui pela Cidade FM, depois a propaganda eleitoral obrigatória e gratuita. Ó, vamos dando sequência, né, gente? Afinal de contas, hoje é quarta-feira, é dia 16 de setembro do ano de 2026. E eu, Maurinho Moraes, e vocês, aqui pela cidade, até às 9 horas da manhã. Agora são 7 horas e quantos minutos? 7:26. 7:26. 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Bom, então, vou fazer a cotação. Nesse momento a gente traz a cotação. Como é que tá essa variação aí dos valores, né? Olha, o milho disponível para o Triângulo Mineiro teve uma alta de 0,17%, sendo vendido a R$ 66,50. A soja também disponível para o Triângulo Mineiro e Alto Paranaíba teve uma alta de 0,47%. Atenção, produtor de soja, o valor está em R$ 152,85. O sorgo disponível para o Triângulo Mineiro a R$ 48,91, teve um aumento de 0,04%. O dólar spot comercial teve uma alta de 0,14%, sendo vendido a R$ 5,16. Temperatura agora no momento, no oferecimento aí de PF Radiadores e também de Agrocampo. Ó, temperatura agora na casa dos 18 graus, né? 17 para 18 graus. Temperatura hoje pode chegar na casa dos 29,9 graus. Tem possibilidade de chuva? Sim, 5% de possibilidade de chuva, tá bom? Ventos de até 7 km por hora. Umidade relativa entre 87% e 37%. 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

0: tarde, agora 7:33, 7:33, bom dia pra você que se liga aqui na 94. Quero só lembrar você que hoje tem o sorteio do kit Faz-me Rir do Super Três Irmãos e também nosso amigo Marcão lá da Casarão, né? Fizeram a parceria, vamos sortear pra você aí, ó, a linguiça e a água que passarinho não bebe. E não acabou não, não acabou não, acabou não, sabe por quê? 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Pronto, só isso, viu? 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Ó, tem almoço lá do bem bom e tem o kit faz-me rir lá do Super Três Irmãos. Quem tá ali? Quem tá ali? Quem tá ali? Ó, deixa eu mandar um abraço pro meu amigo Marcelo Macuco. É o Gabiroba, gente. 3 dias sem tomar banho, lá vai viajar de novo, ó. Tá indo viajar, vai ficar mais de uma semana fora, com certeza vai dar o cagulê no banho, né? Bruno falou que vai levar um negocinho lá pra uma máscara, né? Pra ver se dá disfarçada na caatinga. Ei, meu Deus. É o Gabiroba, né? O Macuco, o Caatinga. Sacanagem. Alô, Zureide, quer participar do sorteio do kit Faz Me Rir? Pra concorrer é facinho, 998-20-9450. Passa aí. Que tá acontecendo aí, cara? Solta
1: aí. Tipo rei pra lá na lua, testemunha. Então pode ser aí, ó, trancar a porta e me beije. Não dá pra galera aqui do Salão do Zé, Chimedona, família, meus amigos, Badil, Zezinho da padaria, toda a turma lá. Bitinho das Galinhas, Rosa, Luizinho, Adriano, Flávio, todo mundo lá no Parque dos Acácias. Toda essa turminha que tá ligada, a gente pede pra mandar, vai pra todo mundo, pra você, família.
0: Falou, minha amiga. Alô, é testemunha daqui, um cadinho, a gente toca almoxim, gente.
2: Bom dia, eu quero participar desse kit faz me rir, beleza?
0: Tá certo.
2: Meu nome nesse sorteio. Ok, ok.
0: Falou, almoxim. Olá, quem tem mais gente? Tem mais gente. É o Cleberson. Cleberson Gonçalves. Fala Cleberson.
3: Fala comigo, Maurinho Moraes. Foi meu nome de sorteio, hein? É nóis. Tchau, obrigado.
0: Depois de nós é nóis de novo, né? É, eu tô falando pra você, ué. Depois de nós é nóis de novo. 7:35 na cidade. 7:35. Alô, gente.
4: Bom dia. Eu tô aqui no Desemboque aqui.
0: Desemboque.
4: Gostaria de mandar um almoço pra Zé, lá nos Oliveira, minha amiga, e pra vocês da rádio aí, tudo de bom, ó, gostaria de escutar uma música do Rick Renner, pode ser?
0: Do Rick Renner? Pode aí, pode ser, daqui a pouquinho a gente toca uma moda do Rick Renner. Quem daí?
5: Fala, Maurinho, bom dia.
0: Dia. Tá bom? Bom demais da conta aí?
5: Maurinho, poxa, parece que essa eleição não chega mais pra acabar com essa porcaria dessa propaganda eleitoral gratuita.
0: Faz sinal, só.
5: Rapaz, quem é que ia pagar por um troço desse? Nossa senhora, é mentira e mais mentira, armaria. Você tá doido.
0: Meu Deus, vai.
5: Ô Maurinho, toca pra nós aí o Mirosmaço.
0: Mirosmar?
5: Pra começar essa quarta-feira com o pé direito.
0: Qual Mirosmar você quer?
5: Dá gosto de ouvir.
0: Falou, meu amigão. Ó, o Moreno do Fórum.
6: Maurinho, como é que você tá? Tô Moreno na Chapeludo. Bom dia, bom dia. Boa quarta-feira, né, Maurinho?
0: Amém.
6: Já pode começar? Fala aí com o Moreno, alto seu coração.
0: Pode.
6: Maurinho, coloca nesse sorteio, hein? Toca uma moda boa pra nós, hein? Toca um Gino e Gino, daquelas antigas com o André Andrade, hein? Daquela de tirar o tatu do buraco, hein? Fala aí com o Moreno, alto seu coração. Conversa comigo.
0: Alô, quem tem? Tem gente participando.
7: Bom dia.
0: Olha o Cristiano aí, ó.
7: Boneco de Olinda da Shopee.
0: Dá bobeira não.
7: Pra nós. Toca pra nós aí, amigo da Lua, Mirosmar aí, bota esse negócio pra servir cedo.
0: Aí, ó.
7: E põe meu nome nesse sorteio, tudo tiver aí. Você tá doido?
8: Ah. Eu quero ganhar esse almoço do Bem Pão que fica anexo ao posto Petronas.
0: Aí, ó.
9: Bom dia, Maurinho Moraes. Rosângela do Feitinho. Eu quero ganhar esse almoço.
0: Todo mundo quer. É lá do Bem Pão. É comida boa. É tradição, é sabor sem igual, hein? A Eliana tá com a gente, quer ganhar o kit Faz Rir do Super Três Irmãos, a Zureite, a Magda, o Marco dos Reis quer participar dos sorteios. Quem tá bem? O William Eurípides.
10: Maurício, mas,
0: esse aqui é o primeiro, esse aqui é o primeiro.
10: Bom dia, Maurinho, quer participar do sorteio do almoço bem bom. Lá tem comida caseira.
0: Coisa boa.
10: Tiver de sorteio.
0: Maurinho, manda um abraço aí, uma música pra nós aqui na área da construção civil, para o Newton, para o Francisco, para o Repolho, pra Emily Eduardo, aí pra nós, tá certo? Fala aí.
10: Maurinho, se eu ganhar esse sorteio do almoço, eu vou levar minha mãe pra almoçar lá comigo.
0: Tá aí, ó, tá certo. Quem você gostaria de levar também lá no restaurante, hein? Quem você gostaria de levar pra almoçar lá no restaurante bem bom, que fica ali anexo ao posto Petronas?
11: Bom dia, meu amigo Maurinho Moraes, eu sou Sebastiana Souza e eu quero participar do Kit Faz Me Rir.
0: Aí, ó, olha o bumbum de mel.
12: Maurinho Moraes, fala. Peguei por trás.
0: Você
12: bom dia, Saliama do Pantanal. Põe meu nome nesse sorteio, quer participar do sorteio de Faz Me Rir aí, beleza?
0: Falou.
12: Boa quarta-feira pra você.
0: A meia.
13: Bom dia, Maurinho Moraes.
0: Ô, Wagner.
13: Estamos aqui, tô juntando as coisas aqui pra te ajudar aí na Caravana da Alegria, meu amigo.
0: Caravana da Alegria 2026, hein? 26
13: assim
0: anos.
13: Assim que eu recolher aqui, eu deixo pra você aí, no CSU e na rádio.
0: Tá certo, obrigado, hein?
13: Um abração, tenha uma boa semana.
0: Amém.
13: Gente, vamos ajudar.
0: Vamos ajudar, ó.
13: Vamos ajudar. Quando eu faço bem pra alguém, é a mim mesmo que eu tô fazendo. Isso
0: aí,
13: aqui
0: tá
13: falando é a Bíblia, é a palavra de Deus.
0: Aí, ó.
13: Vamos ajudar o nosso amigo Maurinho aí na Caravana da Alegria aí.
0: É nóis, falou bonito, Wagner. Gente, só lembrando que a Caravana da Alegria vai acontecer no próximo dia 12. É uma carreata que passa por vários bairros de Araxá, os bairros menos favorecidos, levando alegria, felicidade para as crianças, diversão para a família toda. Distribuição de lanche, refrigerante, saquinho surpresa e muitas outras delícias, hein? É um dia muito especial. O meu amigo Barbosa vai estar junto, vai estar ajudando, é nosso parceiro. A Rádio Cidade, a nossa querida parceira, tá aí nos apoiando. Mais uma vez agradecer ao chefe Léo, Evelyn Drummond, seu Enio Braga, o Fred, toda a nossa equipe aí, ó, juntos, em prol da Caravana da Alegria, a festa da solidariedade. Olha, você também pode ser nosso parceiro, hein? Pode ser nosso parceiro ajudando com balas, pirulitos, chicletes, chocolate, o que você quiser, pipoquinha, mini salgadinhos. A gente vai precisar de carne moída. 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Pode ser com pouca coisa, não precisa ser muita coisa, não. O importante é você nos ajudar a colaborar para que essa festa realmente aconteça, viu? 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Desde já, muito obrigado, quero aqui agradecer o Lequinho, grande Lequinho mecânico, né? Passou logo aqui cedo, já trouxe a sua colaboração, lembrando aí também que você pode deixar sua doação aqui na Rádio Cidade, deixar aqui na Rádio Cidade a sua doação, na turma da Procar, tá lá o Juliano, tá lá também o Lalim, né? Não esquecendo do Dedé, pode deixar sua doação lá também, eles estão recebendo a doação, muito obrigado aí pelo apoio, lembrando que você deixando, e eles, se eles venderem carro lá, Barbosa, vão tirar parte do lucro lá pra ajudar a Caravana da Alegria. Turma lá é bacana, né, cara? Turma lá da Procar é bacana. A Josi tá aqui acompanhando a agenda, daqui a pouquinho a gente vai falar do cachorrinho aí que ela encontrou, gente. Ajude a Caravana da Alegria, venha participar com a gente. Saída dia 12 de outubro, lá da Ruberaba, próximo ao viaduto Max Neumann. Abração aí pra toda a turma Shirley lá do Kit Legal. Ô Shirley, você guarda minhas fantasias aí, hein? É Cidade 742. Tem áudio.
14: Fala comigo, Maurinho Moraes.
0: Opa!
14: Eu vou te falar, você não vai fazer a caravana do amor, não, aí. Fazer, aí.
0: Do amor?
14: Uhum, fui só arrumar namorada lá, aí.
0: Não, sou.
14: Tô no 147.
0: Ô, garoto, você não tem um telefone de alguém de lá, não, aí, do seu ladinho, não, garoto? Passar pro Tevão, ver se marca uma peia, não? Deixa eu ver quem que tá ali, quem tá ali, quem tá ali, é negócio de café, deixa eu ver.
15: Alô, Maurinho Moraes, bom dia, bom dia, bom dia, aqui é o Henrique, põe nosso nome aí no sorteio do Faz Me Rir aí.
0: Aí, ó, a turma do café, Barbosa, a turma do café, café é a origem do Cerrado aí, ó, o pessoal tá lá ouvindo a gente, pração pra gente, pra turma aí, ó.
16: Bom dia, Maurinho Moraes, tudo bem? Aqui é a Jô, que tá participando desse sorteio aí,
0: hoje
16: do
0: tá
16: que
0: bom,
16: que faz me rir e desse almoção aí, hein?
0: Ah.
16: Rádio Cidade dá gosto de ouvir.
0: Se você ganhar esse almoço, quem você levaria?
16: E se eu ganhar, eu quero estar levando meu marido, com toda certeza, hein?
0: Aí, ó.
17: Bom
0: tá
17: dia,
0: certo.
17: Bom dia, bom
0: falar
17: dia,
0: que é
17: Maurinho dos Morais.
0: É outra pessoa.
17: Meu chegado, como é que você tá?
0: Fala, Blade.
17: Ô, manda uma música aí do Teodoro Sampaio, daquela.
0: Já vou atender o senhor aí, peraí.
17: Meu amigo pré-checão da Fagundes.
0: Ó, tem gente do telefone me esperando ali.
17: Mais trabalhador da Fagundes, viu? O cara
0: você ia falar que ele era bonito.
17: Pré-checão.
0: Pré-checão.
17: Tá? Maurinho, me adiciona nesse sorteio que faz me rir aí, hein?
0: Tá bom, então.
17: Tem alguma coisa nessa rádio.
0: Ê, Mirosmar, canta, Mirosmar. 7h43, Mirosmar cantando é minha vida. Já, já tô de volta.

0: pouco tem mais músicas na cidade.
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3: Deixa eu mandar um abração lá pro Altieres, está aqui acompanhando a gente, Altieres. Altieres, chama lá que nós vamos combinar para estar fazendo a divulgação da sua empresa aqui com a gente, viu? A Cida, fala Cida. Fala
4: Bom
3: Cida.
4: Bom dia, Maurinho Moraes.
3: Oi.
4: Deus abençoe a nossa quarta-feira.
3: Amém.
4: Eu quero almoçar no bem bom.
3: Quer?
4: Que eu quero levar meu neto, que ele está próximo para fazer um aniversário dele.
3: Oh,
4: e quero
3: parabéns.
4: Também participar do sorteio do kit Faz-me Rir.
3: Aí, tá
4: o
3: vendo?
4: Que der certo aí, vou agradecer.
3: Eita,
4: ok? Muito obrigada a você. Deus abençoe o seu dia. Quero
3: nosso
4: ouvir Zezé de Camargo, Luciano. Chega.
3: Chega de.
5: O Maurinho dos Moraes.
3: Bom dia, se bom dia.
5: Mentiroso. Cima, né, que levanta cedo aqui já tá até descansando.
3: Ele enviou essa mensagem assim que pouquinho de manhã.
5: Toca uma pra mim.
3: Não.
5: Uma coisa rápida.
3: Lepo.
5: Te amo, pai. Rick Renner.
3: Te amo,
5: moda
3: pai.
5: Moda bruta, hein?
3: É boa. Tem ela aí do
5: Fechou?
3: Tem,
5: boa
3: tem,
5: quarta
3: tem,
5: aí
3: tem,
5: pra
3: boa.
5: Todo mundo.
3: Te amo, pai. Rapaz. Se hoje em dia, né? Se os meninos, filhos de hoje em dia reconhecessem tanto que é bom ter um pai, gente. Nossa, só quem perdeu o pai sabe o valor do pai, né? Nossa, tá doido. Quem tá ali? Fala aí. Fala aí. Alô,
6: bom
3: aí.
6: Dia, Maurinho Moraes. Aqui é a Aninha da Fertiza. Coloca meu nome no sorteio pra ganhar esse almoço do bem bom. Vou almoçar lá amanhã pra comemorar meu aniversário.
3: Oh.
6: Bom dia, fica com Deus.
3: Parabéns, parabéns. Quem é isso aqui? Quem tá aqui? Convite aniversário, 62 anos. Ó, o homem tá bom, hein? Rapaz, lá é bom, hein? Lá é bom, vou lá aí. Lá aí do céu, você tá acabado. Eu achei que você tinha uns 80 pra lá, ué. No, cadeirudo, você olha pra você ver.
7: Credo.
3: É cruzeirense ainda também. Olha o Paulo.
7: Bom dia, Maurinho Moraes. Bom dia aí aos ouvintes aí da 94.5. Ô, Maurinho, quem tá por cá é eu, hein, na 452, hein?
3: É o Paulo.
7: Correndo sentado aqui, sentido a terra de beijo, hein? Ô, Maurinho, manda uma moda apaixonada pro Tizio Mama, pra te Leoni lá na borracharia Araxá.
3: Tá certo, vou mandar.
8: Ô, bonecão de Olinda.
3: Aí.
8: Bota meu nome no sorteio aí, que eu quero ir lá pegar esse rango lá, viu?
3: Aí, todo mundo quer. Quem quer, não quer, né, rapaz? O almoço com direito a levar um acompanhante lá pro restaurante bem bom, anexo ali ao posto Petronas, antigo posto Zema. Nossa, ministro Olavo Dumont, vai ser bom pra cá. É só falar, Maurinho, eu quero faturar esse almoço e lá no do restaurante bem bom, lá anexo ao posto Petronas, e vou levar quem, que aí você fala quem você vai levar, beleza? A fatia do torresmo aí, ó.
9: Bom dia, Maurinho Moraes, é a fatia do torresmo.
3: Fatia.
9: Coloca meu nome no sorteio, eu quero ganhar esse almoço, viu? Tô precisando comer fora. Bom dia.
3: Deus é mais.
9: Toca pra nós, Homem Chora, com Ed Brito Samuel.
3: Homem Chora, Homem Chora, ajeita lá, cadeirudo. Deixa eu falar, ela A nossa amiga Fatinha, ela disponibilizou para ajudar a Caravana da Alegria. Ela falou: Maurinho, faz um leilão aí, cara. Dá um leilão de dois torresmos, duas embalagens de torresmo aí para ajudar na Caravana da Alegria. O dinheiro que você conseguir vai para a Caravana da Alegria.

0: gente vai estar fazendo, viu? É, pessoal, quem sabe, vou fazer tipo um leilão aqui agora, quem dá mais, quem dá mais, quem dá mais, pra gente fazer, é, levantar mais dinheiro aí pra ajudar a Caravana da Alegria. A Carmen, olha, eu quero participar do sorteio do kit Faz Rir, do supermercado Super Três Irmãos, quero ganhar esse almoço, levar minha neta, né, a Isabelle, pra ir almoçar lá. Ao Marcelo aqui, o Chuchu.
1: Bom dia, meu amigo Maurinho Moraes.
0: Fala, uma Chuchu. Uma
1: quarta-feira abençoada pra vocês aí. Pois toca o Emílio Eduardo aí pra nós, meu
0: tá
1: amigo.
0: Tá certo, já tá aqui, ó. Oferecida pra Dono Verinho, Flavinho, né, a Tânia, a turma toda, Simone Batista com a gente. Ô, oh, você nunca me deu um brinde aí da rádio, hein? Dá um jeito de me ajudar. Até eu tô ganhando nada. Deixa eu ver quem tá aqui. Quem tá ali? Quem tá ali? Quem tá ali? Quem tá ali?
2: Bom dia, Maurinho Moraes.
0: Bom dia.
2: Certinho.
0: Oi, Laís. Quero
2: tá joia? Participar desse, desse prêmio aí. Falou? Faz me rir. Abraço com Deus.
0: Maurinho, fala pra esse rapaz, é o menino aí, o Edel, o Edels que falou, né? Falou assim... O Uber do Muro Preto é o Fit 147. Ele conhece todas as meninas ali de Cardan. Olha, guapo. Beijo, cebeça. Ele conhece todas. O Ivan falou, Maurinho, você tem o telefone da Caneluda? Não tem não, a Caneluda. Vou ver se eu consigo o telefone dela pra você, viu, Ivan? Cuidado, Ivan. Você vai jogar truco com ela. Ai, ai, ai. É dama de paus, viu? Você vai brigando pra você ver. É, ué, vai, é ruim.
3: Maurinho, e vou deixar minhas balas com você pra festa das crianças. Ou tá. Balas ou chocolates, ok?
0: Tá bom, querida. Pode deixar aqui na secretaria da rádio. Pode deixar lá no Carudo Peças e Acessórios para Caminhões, Marcelo Autopeças. Pode deixar lá na Procar, lá na avenida. Lá, qual é o nome da avenida lá mesmo? Lá não é Wilson Borges, não é? É? Eu acho que é, né? É lá na Procar, gente. É lá na Procar.
4: Oi, Maurinho. É. A Caravana da Alegria, quando foi lá pro lado da Janeta, que você fazendo trilhão naquele Jeep seu. Hoje você não pode mais, né? A tua Maria não deixa, né?
0: Jeep? Ah, não, viu? Não dá bobeira, não, senhor. Quem vai de Jeep pra lá e faz a festa com a turma lá também? É a turma do Jeep Clube. Rapaz, tem um tempão que não faço uma trilha de moto, hein, rapaz? Nossa!
5: Bom dia, Maurinho Moraes, bonecão da Shopee.
0: Aí.
5: Deixa eu lhe falar, coloca meu nome solteiro, meu
0: salve de mãos
5: aí, meu falante bem bom aí, beleza?
0: Eu tenho que começar.
5: Bonecão da Shopee.
0: É, eu tenho bandido. Posse. Eu tenho posse e porte de arma, viu? É, o estilingue. Meu estilingue, né? Começa a andar com meu estilingue, vocês vão ver.
6: Bom dia, Maurinho Magela. Ó, oh, eu tô passeando aqui na avenida aqui, o povo tá reclamando que eu tô com o pitbullzinho dele aqui, ó, sem possível.
0: Ai, ai. Olha o pitbull dele, rapaz. Cabe dentro do bolso, meu Deus.
7: Bom dia, Maurinho. É uma dada pela instância. Maurinho, coloca meu nome nesse sorteio aí, Maurinho. Obrigada, um abraço, um bom dia. Tchau, tchau.
0: Aí, ó, tá aí, ó.
8: Bom dia, Maurinho Moraes.
0: Oh, bom dia.
8: Coloca meu nome no sorteio. Cidade, dá gosto de ouvir.
0: Ali, se eu ganhar, eu vou levar meu esposo. Quem tá ali? Quem tá ali? Quem tá ali?
9: Maurinho, esse rapaz aí que acabou de pedir música e ele fala com a mão no nariz.
0: Que isso? Que
9: Maurinho,
0: isso?
9: Essa patinha do torresmo é aquela que a gente compra o torresmo, já vem o Prestor Barba junto?
0: Não.
9: Pra fazer os pedos do torresmo?
0: Você não falou isso não, né? Você não falou isso não.
10: Bom dia, Maurinho. Aqui é a Lenilda.
0: Fala, Lenilda.
10: Eu quero ganhar esse almoço lá no restaurante bem bom, anexo ao posto Petrona. Pra mim dar um passeio com o maridão.
0: Aí, ó, tá vendo? Eita!
11: Bom dia, Maurinho Moraes.
0: Oi, Tânia.
11: Do sorteio aí do almoço, vou levar meu namorido Edmilson, que tá lá agarrado no entulho.
0: Tá lá agarrado, o bichinho é trabalhador, Edmilson da caminhonete. Rapaz, o bicho tem um talho na cabeça. Eles deram uma porretada dentro da cabeça dele. Ele tem uma cicatriz na cabeça lá que nem cabelo nasce mais, velho. Porretada foi doída.
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0: encaiado, né, senhor? Tá encaiado.
1: Maurinho.
2: Oi.
1: Bom dia.
2: Bom, Vitor.
1: Deixa eu te falar, tô comprando do Ginigena aí, ó. Cavaco com ouro. Ofereço pra todos os ouvintes aí. Minha mãe, meu pai lá no Sonho Azul. Joaquim, Rodriguinho, Luciano, Tiazinha, o Nicolas do Lava Jato.
2: Ah, não, Marcos.
1: Juliana, a galera do Teifu, todo mundo que tá na escuta aí.
2: Olha o Marcos aqui.
1: Pegou o nome aí no sorteio do Brinde Faz Me Rir e do restaurante Bem Bom, anexo ao posto, comida caseira aí. Positivo.
2: Positivo. Tchau, obrigado. Ó, Maurinho, você viu o talo na cabeça dele, dá bobeira, né, senhor? É na cuca dele. Você já pensa só bobagem, rapaz, tem basão, senhor. Ei, ai, ai, o que você quer, Biloca?
3: Atenção, bonecão de Olinda!
2: Dá bobeira não, Biloca. Você não melhora, hein, Biloca?
3: Eu quero ganhar esse almoço e esse sprint todo aí da rádio!
2: Ai,
3: da
2: ai,
3: radinha!
2: Radinha,
3: beleza,
2: radinha
3: que eu? Bonecão dá bobeira, de Olinda! Foco do momento é 381 hoje, sentido a Bahia! Positiva!
2: É, gente.
3: Pose!
2: Pra quem tava torcendo pra ele se perder, agora vai dar certo, viu? Isso é acostumar a dirigir van, caminhão só dentro da cidade. Quando sai pra fora, se perde, viu?
4: Fala, Maurício.
2: Aí, ele se perdeu lá dentro, lá em Tapira, abração pra turma Tapira, ele se perdeu aí, o pessoal do Tapira que ajudou ele a sair da cidade lá, ué. Foi?
4: Ei, quer ganhar esse almoço aí? Vou levar minha filha Lívia pra almoçar fora.
2: Aí, ó.
4: É nóis.
2: Aí, tchau, obrigado.
5: Bom dia, Maurinho Moraes.
2: Bom dia.
5: Maurinho Moraes, coloca meu nome no sorteio, hein? Vou lá naquele restaurante, não que ela dá um prejuízo lá.
2: Aí, ó, tá vendo?
5: Levar eu e meus 10 meninos.
2: Meu Deus do céu, aí é prejuízo.
5: Mas coloca no sorteio do Faz Me Rir também. Se não ganhar pra um lado, ganha no outro, né?
2: É o Rual Júnior, Fatinha.
6: Maurinho, repete aí, por favor.
2: O quê?
6: A mensagem aí do cara que falou o negócio do Presto Barba? O que ele tá falando? O negócio do Torresmo, Presto Barba? O que? Repete aí, eu não ouvi, não entendi, por favor, repete aí.
2: Larga de ser mala também, Patinha. É porque tem alguns torres que eles vêm, que às vezes a pessoa não sapeca direito o porco, né? Aí vem os pelinhos, eu acho que é isso, né? Acho que deve ser isso, né?
7: Fala. Ô, Maurinho Moraes, cavalo de teta, bom dia.
2: Olha o Beto aí, ó, Beto.
7: Ô,
2: céu.
7: Deixa eu falar. Coloca meu nome na boca desse sapo aí.
2: Oh, é sapo? Aí, vira uma beba com beira aí.
7: Um bom dia, Deus abençoe o dia de todo mundo aí.
2: Ameia!
6: Maurinho, foi um coice de cavalo que ele levou.
2: Aí, viu? Tá vendo?
6: Nossa, bicho, é doido demais. Ele continua doido.
2: Depois de ser, ficou mais doido ainda, né? Tá vendo? Cavalo deu um coice na cabeça do Edmilson, ficou só cicatriz. Ai, depois de você ficou três vezes mais doido.
8: Bom dia, Maurinho Moraes. Quartou. Um lindo dia, repleto de bênçãos.
2: Amém.
8: Maurinho, a melhor comida caseira você só encontra no restaurante Bem Bom. Quero poder saborear essa delícia. Levar meu namorado curtir aquele almoço muito especial. Maurinho, aproveitando, toca a música Eu Amo, com Zezé de Camargo e Luciano. Cidade, dá gosto e prazer.
2: Ô, Cristiane, deixa eu te contar um negócio pra você. Depois do almoço, se tiver com a barriga muito cheia, dá congestão. Pode mexer com outras coisas não, viu? Só pra avisar. É, porque pelo jeito ali, o jeito que ela falou, ela tá com má intenção, ué.
9: Marinho, posso participar desse sorteio aí?
2: Pode.
9: Me coloca no sorteio aí, tá bom?
2: Tá bom.
9: Obrigado.
2: Bom. Alô,
3: ô, Maurinho, esqueci de falar aí que é o restaurante lá, o restaurante Bem Bom, hã?
2: Aí, ó.
3: Ô, Maurinho Moraes, por que você chama de bonecão de Olinda?
2: Dá bobeira, não.
3: Bom dia aí, alemão, por aqui, tá bom?
2: Galera, fala, alemão.
3: Bolante grande, barriga de aço lá do Betinho, tem base?
2: Ah, turma do Betinho.
3: Não tá falando aí da racha do cara, não, velho. Sabe que o cara tá acabando de defeito na racha do cara aí, sem cabelo? Você é mal, hein, Maurinho? Você tá doido. Ah, bacana, pô. Toca pra mim, hein, Maurinho?
2: Boa.
3: É, inquilino de violeiro aí.
2: Boa, boa.
3: Bom, Mirosmar aí e o...
2: Aí você me complica.
3: Esqueci até o nome do outro lá.
2: Aí você me complica.
3: Mas você vai saber quem que é.
2: Ah,
3: aí.
2: Vou achar um
3: tá
2: aqui.
3: Bom, inquilino de violeiro.
2: Tá bom.
3: Bom dia a todo mundo, São Raimundo aí, os vizinhos do fundo, as armas do outro mundo, falou?
2: De
3: um
2: credo.
3: Abraço. Queria participar também aí, ó, do restaurante aí.
2: Bem,
3: anexo ao posto Petronas, eu tô passando por aí, dá pra me almoçar lá, ui.
2: É isso aí.
3: Beleza? Ó. Coloca meu nome também aí, Maurinho.
2: Fala, um alemão, a galera do Volante Grande nos dando aquela carona. A gente acaba viajando sem sair do lugar. Essa é a cidade. Tem de Paulo e Paulinho, daqui a pouquinho.
10: Maurinho, bom dia. Quarta-feira abençoada pra nós.
2: Fala, Rodriguinho.
10: Essa galera maravilhosa da manhã aí.
2: Saiu da
10: bom
2: toca,
10: dia pra
2: agora.
10: Bom dia, né? Tá todo mundo aí, meus ouvintes. Oi, alô, Rosana, Thaís, alô, Renata. Aí, vamos levar minha mãe pra fazer uma refeição diferenciada. Você tá doido, hein? E manda um alô aí pra Patinha do Torresmo.
2: Eita, povo!
11: É isso aí mesmo, Patinha. Tem que passar o preço pra o barba, né? Às vezes é uns pelão, claro que dá até pra gente usar de palito de tem.

0: Cidade de Paulo e Paulino. Ó, oh, quem tá ali? A Fernanda Rosa.
1: Bom dia, ótima quarta-feira pra todos.
0: Amém.
1: Ah, coloca meu nome aí nesse sorteio aí do restaurante, que eu preciso comemorar meu aniversário de casamento aí.
0: Oh, cuidado, hein?
1: Preciso ganhar esse brinde aí.
0: Tomara.
1: Se dá gosto de ouvir.
0: Ó, hoje tem o kit Faz-me Rir lá do Super Três Irmãos, tem também, é o almoço, né, com direito a acompanhante lá do restaurante Bem Bom, anexo ao Poço Petronas, e você fala quem você gostaria de levar junto contigo.
2: Ô Maurinho.
0: Ô Fernando, parabéns. Ô,
2: se demora
0: pra
2: dois segundos pra tirar o boloca do forno, ele vinha gay, hein?
3: Aí viu?
2: Dois minutos, ele vinha igual o Jack Chan, gay.
4: Ô, meu amigo Maurinho Moraes.
0: Ô, fofinho.
4: Foi meu nome no sorteio do Haroldo Fofinho. Foi meu nome aí no sorteio do Faz-me Rir e do almoço aí do restaurante Bem Bom. Ao lado do posto Petronas.
0: Falou. Manda um abração lá pro Bruno, né? A mamãe dele, o pessoal que tá lá no Parque das Acácias, tá lá ligadinho com a gente. E também o Marcelo Macuco, né? O Catinga, famoso Gabiroba. Parou de tomar banho agora também, rapaz.
5: Ô, bonecão da Chopin, dá bobeira não, filho. Aqui é muitos anos de estrada, meu filho. Não é igualzinho você, não. Que mal sai da chá. Como que eu vou deixar de vez, trem burro?
0: Rapaz, dá bobeira.
5: Será
0: não,
5: comigo? Senhor. Descendo a Serra de Luz agora.
0: Ah, meu Deus do céu, agora vai dar ruim.
5: Segura só um movimento.
0: Atenção, pessoal do Away, fica na espreita aí, viu? Vai coordenando esse menino que vai se perder aí, viu?
6: Fala comigo, Maurinho. Girafa do Cerrado.
0: Aí, pronto, deixa mais
6: coloca
0: um.
6: Coloca meu nome no sorteio aí. Tudo bem, bom, hein?
0: Ei, ô, Zé Neto, você tem que
6: coloca
0: fazer, né?
6: Faz-me rir aí também. A dos três irmãos aí.
0: Ô, vou te falar, né, você?
6: Bora!
0: Rapaz, a turma da concorrência deve coçar a cabeça, né, rapaz? A Moraes tá por aqui, né? Ô, Docinho! Ô, Reginaldo Docinho! Encosta no acostamento, hein, meu filho, que nós estamos passando. E vou te contar um negócio pra você: nós é bruto, nós atropela.
7: Maurinho Moraes, bom dia. Coloca meu nome no sorteio aí. E só almoço lá do Bem Bom lá, vou levar a minha esposa pra almoçar.
0: Aí, ó, tá vendo? Todo mundo quer levar alguém.
8: Ô Maurinho, bonecão de Olinda, coloca meu nome no sorteio.
0: Ô, cadê o meu amigo Gaguinha? Falou que vai fazer uma música lá pra Caravana da Alegria, tem um louvor dele também que ele...
7: Fala, meu amigo Maurinho Moraes.
0: Nossa, um minuto e tanto, aí você me quer.
7: Tamo aqui na área da demo, o bode de fogo lastrou hoje, bom, hein? Já tava tirando aqui férias prêmio, chuvinha abençoada por Deus, mas aí, será que tem como mandar um João Mineiro messiano pra gente? Pra abençoar essa quarta-feira maravilhosa e saudosa para todos os ouvintes da 94.5 e especialmente pra galera aqui da Retec, a galera do Chapéu Virado. Estamos aqui na Production, da Dema. Hã? Será que dá boa?
0: Tá,
7: e aquele
0: sim,
7: abraço
0: dá,
7: também pro menino lá de Campos Arto, que eu fiquei sabendo que é fãzaço teu.
0: Obrigado.
7: O Maurinho é seu xará lá em Campos Arto.
0: Ô, Maurinho,
7: tá
0: meu xará
7: aqui,
0: em Campos Arto.
7: Viu? Manda aí pra gente, por favor. É o Tinho aqui da Retec, por cá. E se tiver sorteio essa bagaça aí, bota eu aí que esse final de semana eu quero regaçar.
0: É, se você não for regaçado, né? É, sei não, hein?
2: Ai, credo.
0: É.
9: Bom dia, Maurinho. Aqui, olha, de Moura. Põe meu nome sorteio aí, que vai me rir. Ou se não, no almoço. Lá do restaurante Bem Bom. Se eu ganhar, eu vou levar minha filha. Semana que vem é meu aniversário. Quem sabe que eu ganho alguma coisa?
0: Parabéns,
9: cidade,
0: hein?
9: Tá com o seu filho, Moura. Então, bom dia.
0: Ah, o Lequinho, o homem que doou aí, ó. Mil pipoquinhas, rapaz.
10: Fala comigo, que linda. Como é que você tá?
0: Ô, Lequinho, obrigado, cara.
10: Deixa eu te perguntar, quem pôs o saco atrás de você aí?
0: Pra lá, pôs atrás do carro lá, meu filho. Sai fora. Bruto.
11: É menino ou menina?
0: Ah, esse Lequinho esquisito, rapaz. Ele parece aquele dançarinho. Como é que chama o dançarinho lá, rapaz? Um baixinho, carequinha, gordinho, que dança uns passinhos. O cara dança pra caramba. Eu acho que ele é. Ele e o Lequinha, eles devem ser meio parentes, eles parecem mais.
12: Alô, Maurinho, bom dia.
0: Fernanda Martins.
12: Ótima quarta-feira pra todos, também quero participar do sorteio do restaurante Bem Bom, um abraço.
0: Quem tá aí?
13: O Vaguinho Tiazinha, operador de escavadeira aí da área da Comipa, funcionária da Fagundes. Como é que você tá?
0: Isso aí.
13: Rapaz, vou pedir pro Maurinho Moraes tocar uma pra você, viu?
0: Vapo. Por que que tem seu? Sai fora. Rafael Souza tá com a gente.
14: Ô, Maurinho Moraes, como é que você tá?
0: Tô bom,
14: meu
0: Rafael.
14: Meu nome nesse sorteio do Kit Faz Me Rir aí, ó.
0: E do?
14: Deixar o almoço aí, comemorar meu aniversário semana que vem.
0: Aí, ó.
14: Cidade, Augusto Vieira.
0: Alô, meu amigo Fábio, Fábio do Alto Socorro Almeida tá aqui com a gente, é muita gente. Manda um abração, meu amigo em Banana. Alô, Banana, comida de macaco. O Balduíno tá ligadinho com a gente também, né? Quem tá aí? Tem muita gente sintonizada. Até o Bizarro hoje apareceu.
3: Ô, Maurizinho dos Moraes.
0: Achei que você tava preso.
3: Bom dia, bom dia. Bota meu nome aí no sorteio do Faz Me Rir aí, vai. Ajuda nós.
0: Tá, vou ajudar.
3: Deixa eu te falar. Também tô querendo participar dessa moça aí. Eu até tenho uma convidada, mas eu vou esperar eu ganhar primeiro pra fazer o convite. Vai que dá errado, né?
0: Tá certo, tá certo.
11: O Mauro aí.
0: Fala.
11: O Paulinho aí. Tá falando do Biló que se você ficasse no forno ele vinha gay. Mas o Paulinho fica no forno mais 2 minutos. Virava carvão.
0: Para, para com isso, gaguinho. Eles já apelidaram ele. Como é que o apelido que eles colocou nele? É piloto cipó.
15: Ah. Ô, Maurinho. Ô, me coloca no sorteio, Flavinho.
0: Ô, Flavinho.
15: Faça-me rir.
0: Alô,
15: aí.
0: Bacana.
15: No restaurante bem bom do lado do Petrobuco.
0: Maurinho, manda um abraço pro Léo Goiaba, tá ouvindo a gente, é o Givago, é gente mais, olha que você vê que maravilha. Pra que você ligou?
16: Ué, Maurinho, o cara te chamou aí de girafa de cerrado.
0: Ah, tem.
16: Girafa de cerrado é...
0: Para de ligar aqui, gente, pera aí.
16: É Seriema? Fiotão de Seriema?
0: Sei não.
17: Bom dia, Maurinho Moraes.
0: Pô, é Seriema.
17: Uma quarta abençoada pra você, todos os ouvintes. Ô, Maurinho, põe meu nome no sorteio
0: aí. Eduardo Lobo.
17: Do Super Três Irmãos aí, desse almoço aí, ganhar, eu vou levar meu amigo Biloca, eu gosto muito das prosas dele, ouvi muito.
18: Bom dia, Maurício.
0: Peraí, termina o áudio, vai morar com ele.
17: Muito as conversas dele, as viagens que ele faz. Uhum. Cidade, dá gosto de ouvir, um abraço.
0: Sei não, hein? Quem tá ali?
18: Moraes, aqui é a Tatiana, da Santa Terezinha.
0: Oi, Tatiana.
18: Quero participar dos dois sorteios de hoje, viu?
0: Hoje o negócio tá bom.
18: Do almoço e do kit. Muito obrigada.
0: Abraço, Tatiana. Obrigado pela participação.
19: E é mentira, viu? Biloquinho, bafo de John Tex, é mentirinha. Tá em Serra de Luz porra nenhuma. Tá aqui na área da Deminha com a gente. Fala pela H de ser mentiroso, esse bafinho de Rontex.
0: Deixa eu falar pra você, atenção pessoal do bafômetro aí da área aí, cuidado, não faz um teste com esse menino não, hein? Eu acho que não tá puro não, hein? E...
20: Maurício Moraes!
0: Falei, tô bom, Chitara!
20: Não, olha!
0: Os minhocos tem aqui!
20: Maurinho!
0: Oi!
20: Buraco da bala do beleza, hein,
0: Maurinho, que falo,
20: manda um abraço pra mim, pro meu grandioso amigo, Cabaça!
0: O Cabaça?
20: Aqui nos portões, lindo! Ontem ele comemorou os anos.
0: Parabéns, ô Cabaça!
20: Um alô pra ele.
0: Parabéns, Cabaça!
20: Maurinho, toca pra mim, Maurinho, toca um apaixonado! Põe eu pra comer lá no Fernando, Maurinho, lá no Bom Bem Bom lá. Põe eu nesse sorteio que eu vou comer eu e o Fernando.
0: Credo, tá doido.
20: Falou, Maurinho, abra!
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0: Ai, Zé Coração.
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0: Alô, Atila Tiburcio, alô, Emerson Frazão, a turma.

0: parceiro, isso aí da quarta,
1: Mauri,
0: viu?
1: Bom dia, José Roberto Cruz. Maurinho, põe meu nome no sorteio aí do supermercado Três Irmãos.
0: Alô, meu amiga linda Genita.
1: No restaurante bem bom também.
0: Aqui com a gente já.
1: Cidade, agosto, prazer de ouvir.
0: Aí sim.
2: Ô, Maurinho, não é nada, trabalhando demais agora, você tá doido, é muito serviço. Aí não dá tempo de participar. Mas sempre dá, estamos ligados aqui na 94,5.
0: É, não sou não, bizarro. Aí é o Danilo, Danilo lá do Empório Bacana. Alô, monstrinho.
3: Alô, Maurinho dos Moraes, eu coloco meu nome aí pra participar do sorteio aí. Deixa eu te contar, o Biloca agora, além de bafo de Juntex, é mentiroso. Ah, não. Você fez tudo bem, mas mentiroso não.
0: Alô, Eliane, alô, Maria Faria, alô, Pedro Henrique, a turma do Lequim, nossa, aí, ô, sacanagem, aí, não. Nossa senhora, fizeram a turma ali dos anões aqui. Ai, ai, ai.
4: Vai ser melhor assim.
0: Pois é, ué, Atila e Emerson Frazão, a turma da mudança eterna. Acaba mais não. Não, e peraí, qual que é o carro que eles estão mudando lá? Arrumaram uma carretinha? Cadê o carro dela ali, gente? Cadê? Ela sumiu ali? Ali, tá ali. Deixa eu ver que carro que é. Ela engatou uma carretinha? Tipo um trailerzinho. Isso é uma Renegade? É um Renegade? É, não é? Ele não passou água pro câmbio ainda não? Misturou água com óleo ainda não? Para, senhor.
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0: Abração pra dona Maria Rosa, tá lá acompanhando a gente, né, dona Maria Rosa? Manda um abraço também pra Joana, lá do Gran Bazar, tá sumida. Maurinho, sábado pela manhã, encontrei esses óculos no estacionamento da clínica Misca, né? É isso mesmo? Misca. Fica perto da escola Pio 12, né? Parece ser de criança, por favor, anuncie aí. É um óculos marrom, gente, se por acaso aí seu filho, alguém perdeu esse óculos, tá com a nossa amiga Magda, viu? Tá bom? Quem tem gente aí? Quem aí? Deixa eu ver aqui.
15: Bom dia, Maurinho do Moraes.
0: Bom dia.
15: Cadê
0: a Margarete?
15: Cão que deformou nossa...
0: É o Blade, falou nossa, das mulheres. Aqui. É o Blade.
15: Eu quero participar do sorteio, tá bom?
0: Tá bom.
15: Com Deus.
0: Com Deus também, com Deus.
15: Oh, o Aids mandou te falar assim que deu uma caidinha, agora é 19.
0: Vapo. Quer saber mais não. 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
16: Sofri também.
0: Sofre não, bebê.
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0: Mori, aí você arrebenta a alça do sutiã, bafômetro, errei a mão. Ei, ai, ai, quem daí?
15: Oh. É esse.
0: Ei, Maria.
15: É esse mesmo,
0: Mauri, qualquer coisa, se aparecer alguma carteira, vocês me avisam, que é o nome de quem? É o Gabriel. Ah, Gabriel, se aparecer, a gente fala, né? Fala seu nome aí.
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0: desafinou.
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0: Desafinou.
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0: Que cidade. Tem só artista por aqui, 8:26. 4.5.

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0: 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Gente, deixa eu falar um negócio pra vocês, que aqui eu dou maior ênfase aqui, que pra todo mundo participar, né? Todo mundo que envia o áudio realmente tem que ir pro ar. A gente tenta fazer o máximo aqui pra ter todas as participações, mas tá ficando difícil aqui, sabe o que acontece? É o horário eleitoral, gente, é 25 minutos nosso aqui, né? Aí fica mais apertado, aí os comerciais também vai ficando mais atrapalhado, mas tá bom, vamos fazendo, aqui você tem vez, aqui não é qualquer lugarzinho não, meu filho, que é cidade, que é bruto, que é o nosso programa, né? Bom demais, aqui você tem vez, aqui tem vez, aqui tem, fala aí. Aí, ó, ó o Gaguinho cantando, ó o Gaguinho. Ele fez um louvor, ele escreveu, né? Ele fez uma letra de um louvor. Vamos ouvir um pedacinho do louvor dele. Não, mas tá precisando gravar direito nessa, né? Tá boa a gravação, deixa eu ver. Vamos ao estúdio pra gravar esse louvor seu aí. Te dá uma força. Ô Gaguinho, infelizmente no áudio da rádio parece que não fica legal, cara. Mas eu vou ouvir com carinho aqui, tá? Eu sei que você é um grande compositor, tá bom? Tem uma imaginação tão fértil aí, nosso amigo Rominho, merece todo sucesso. E olha, tomara que dê certo você gravar aí o seu louvor, viu? Vai dar tudo certo, sim. Ao Divago, por causa desse horário eleitoral, você tá mais apertado? Dá bobeira não, rapaz. Fica apertado, é a programação aí.
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2: Meu amigo Maurinho Moraes, aí eu não dou de entender, não.
1: Por quê?
2: Tá apertada a programação, então. Não dá, não, tá? Tá daqui a
1: rapaz, mesmo. Eu tô normal. Dá bobeira, não, senhor. Dá bobeira. Sabia que dá hora bobeira. Alguém te dá bobeira. Ô, só pensa na maldade.
3: Bom dia, como é que você tá? Tudo bem, Maurinho?
1: Bom dia, seu Agostinho, como é que o senhor tá?
3: Alegria.
1: Bom demais, seu Agostinho.
3: Choveu bom, tá molhado.
1: Tem uma molhada.
3: Tranquilidade total.
1: Certo.
3: Eu sei como é que tá.
1: Manda um também.
3: Pra minha turma aí, Maurinho. A turma da Vendinha do seu Agostinho. Esquece não.
1: Ô, meu amigo. Ô, Rominho, Deus abençoe. Alô? Ó, se tiver alguém.
3: Bom dia.
1: Se tiver alguém ouvindo aí. É que tem um estúdio de gravação. Vamos dar uma força pro nosso amigo Rominho pra ir gravar esse louvor aqui pra gente tocar aqui no nosso encontro com Deus, rapaz. É. Ô, Rominho, depois você me chama no zap lá pra gente ver essa questão aí. Eu tô com uma ideia aqui, quem sabe pode dar certo pra você, hein, só?
4: Quando você chegar.
1: O que você quer, Biloca? Meu Deus do céu.
5: Ô, Maurinho, tô aqui no aplicativo aqui, ouvindo no aplicativo aqui. Quem que é esse furvô que eu tô na dema aí? Nenhum tô não, meu filho. Já passei aqui, ó, a luz aqui, trem bom, em Coreia aqui agora, aqui pra tomar um café da manhã. Vai cagaço! Eu não tô no dema, não! Ah, você tá doido?
1: Aí, gente, tá, ele tá revoltado, vocês.
6: Tipo, é ruim.
1: Ele é bravo. 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Fala aí, ô cavalo de teta.
7: Bom dia, Maurinho dos Moraes.
1: Peraí, deixa eu mandar um abraço aqui pro cara de cavalo, né? A turma lá da Agrocampo tá ouvindo a gente, abração pra todo mundo por lá, principalmente pro cara de cavalo. Ontem tava no nervosismo, senhor. Tava bravo ele, rapaz. Ei, Marquinhos, como é que faz com esse menino?
7: Ô, Maxi! Sagrado!
1: Tomão.
7: Famoso bonecão de Olindão. Deixa eu te falar, toca uma aí pra mim depois, hein, Maurício Moraes. Do Pene Gabriel Estrela. Põe meu nome no sorteio também do Supermercado Três Irmãos. A concorrência pira, Maurício Moraes. Mais um também, Maurício. Eu também quero ganhar esse almoço aí lá no Bem Bom Comida Caseira.
1: Você vai levar a Dona Rosinha
7: da Lata, aquele trem gostoso. Ô Maurício Moraes, bom com o Biloca, se ele for na carreata, não precisa nem de fantasia, né? Ele já é um monstrinho. Já que você tá apertadinho aí, ô Maurício Moraes, agora você vai ter que ir por ordem de mandar, ué. Quem manda primeiro, você tem que escutar primeiro.
1: Boa!
8: Bom dia, Maurício Moraes, bonecão de Olinda.
1: Bom dia.
8: Ô, toca uma pra mim aí, fio de cabelo, Chitãozinho e Chororó.
1: Rapaz,
8: cidade, dá gosto de ouvir. Põe meu nome surdo aí.
1: Oi.
9: Você vai pôr a música do Fofinho pra tocar mais não? Bota o Fofinho
1: tocar. Colocou ontem.
9: Pra nós,
1: colocou pô. Ontem pra tocar. Pô,
9: dá moral pro cara, amor. Deixa tocar a modinha dele aí nessa fona aí. Fala comigo aqui, ó. Começou, tô aqui na oficina. Aí eu aqui, o William, Marcelo, o Thales, Tulão, o Fofinho. Tá todo mundo aqui esperando você pôr a moda dele pra tocar aí.
1: Fofinho,
9: ajuda nós, meu parceiro.
1: Fofinho Sanfoneiro. Vai lá, Fofinho Sanfoneiro.

0: Que isso, gente? Que isso?
1: É ruim.
0: Toda forma de prazer. 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
2: Bom dia, Maurinho Moraes. Aqui é o Reinaldo Jardim. Oi, mas você tá, meu querido?
0: Tô bom, graças
2: Maurinho,
0: a Deus.
2: Maurinho, o programa está show de bola, hein? Tô escutando todas as bobagens do povo. Maurinho, colocando com boca aí do bem bom comida caseira. Vai ser bom demais se eu ganhar, porque eu trabalho nas entregas, eu já passo lá, já como e continuo a correria.
0: Tá certo.
2: Maurinho, toca pra mim depois uma música top aí do Rio Negro de Solimões, tá bom? Abraço, meu querido. Tá Cidade.
0: Ei, dá tempo de atender uma participação ao vivo no telefone? Não, dá tempo. Mas tem que ligar rapidinho, 3662-6030. Vamos atender uma participação ao vivo aqui, Liga pra cá, Solta umas galinhas aí pro povo pegar, vai lá. Quem dali? É o Leon.
3: Bom dia. Camarim. Fala pra essa galera do Araxá aí, moço. Fica ligeiro nos parques, rotatória. Lá na porta da faculdade, dá tomar cuidado, que ontem, só ontem. Parece conta de mentiroso. Foi 7 vezes, nego, atravessando na frente, caminhão andando. Lá de frente da faculdade, lá, ó, chovendo. Vai dar uma, a gente tem um pouquinho de raciocínio.
0: Oi, Márcia,
3: mas se
0: bom
3: tivesse
0: dia.
3: Lá embalado um pouquinho.
0: Tinha dado
3: tinha batido no carro lá, virou na frente do caminhão. Você tá doido, o papo, o povo fica ligeiro, hein?
0: Pisa no freio.
3: Presta atenção nos pares e o que tá fazendo. Porque caminhão e carro não é brinquedo, não.
0: Aí, ó, tem que pisar no freio, gente. Vocês pisam no freio, cuidado. Deixa eu ver quem tá no telefone aqui. Alô, bom dia.
4: Aí você pede pra gente ligar
0: que você escutando áudio do outro. Até as pessoas que parecem que já acordam revoltadas da vida.
5: Ai, credo, hein?
0: É difícil,
4: mano. Bom dia do Moraes. Como é que você tá?
0: Bom dia, Renata. Tá joia? Bom demais da conta. E a periquita, tá solta ou tá presa?
4: Ué, tá solta. Acabei de soltar ela.
0: Nossa senhora, não vai voar, não?
4: Não, não vai voar, não.
0: Ah,
4: cortei a asinha dela.
0: Ah, tá. Você...
4: cortei ela.
0: Tá, mas foi você mesmo que cortou a asa dessa periquita sua aí? Foi você mesmo?
4: Não.
0: Sabia que não era. Eu tô sabendo, gente. É uma pergunta que eu queria falar, que eu queria fazer ao vivo aqui pra uma pessoa. Se você ganhasse por um acaso, com 100 mil reais, você abriria seu negócio?
4: Ah, eu abriria, né?
0: Abriria. Aí, tá vendo? Por menos não dá pra abrir um negócio, não? Como por menos?
4: Não dá. Não.
0: E você abriria que tipo de negócio se você ganhasse 100 mil reais?
4: Eu ia abrir meu negócio.
0: A mulher tá me abraçando. Ei, gente, tem massa. Não, Renata, manda um abraço pra quem você quiser, vai lá. A Paula falou assim. A Paula falou assim que você já tá com o negócio aberto,
4: entendeu? Ah, tem que ficar aberto, né?
0: Então, mas você trabalha. Negócio. É marmita, não é? É marmita? Você sabe o restaurante?
4: Marmita, não.
0: Parou?
4: Não, trabalha em restaurante não. Nunca trabalhei em restaurante. Quem trabalha em restaurante aí, fornece aí de noite aí é a Paula.
0: Ah, viu? Tá. Entendi.
4: Ela faz umas panquecas aí que eu vou te falar.
0: Ei, a Paula Panqueca.
4: Você já comeu tilápia da Paula?
0: Tilápia da Paula? Não, nunca comi, não.
4: É muito bom.
0: Ela faz assim, ela faz sobre encomenda pra vender? Como é que é?
4: Não, pode chamar ela aí que ela vai ajeitar o tilápia pra você.
0: É filé, tem filé, tem postas.
4: Ah, tem filé, tem
0: postas,
4: tem
0: posto,
4: tem tudo.
0: Não presta, não. Renata, manda um abraço, vai embora, mulher, vambora.
4: Todo mundo que tiver da escuta aí.
0: Cidade!
4: Se você tiver coragem, manda pra mim aí, morango e mel.
0: Morango e mel, se der tempo, se der abaixo, vai dar tempo. Tchau, obrigado, cidade.
4: Tchau, obrigado.
0: Aí, ó. E você, com 100 mil reais, você abriria seu negócio? Você conseguiria abrir seu negócio? Um negócio próprio pra você ganhar seu dinheiro? Hã? Toca um Rio Negro e Solimões.
1: Essa música boa.
0: Ó, a Cibele tá feliz da vida que hoje o brutinho dela, né? Tá completando aí 7 aninhos. Ô, fala o nome do menininho aí, só. O rapazinho que guardou uns modões, tocar essa moda aqui pra ele, viu? Ué? Ah, cidade.
6: Ô, coloca meu nome no sorteio desse aí, bom. Comida caseira aí, positiva. Leão,
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0: Alô, Gabriel. Modão pra você aí, Gabriel.

0: tem. Rapaz, nunca vi um horário mais corrido do que esse meu aqui, rapaz. Você tá doido, Bastião? Fala aí, gente. Ô, alemão. Paulinho,
1: eu sei que você tá apertadinho aí hoje, mas você tem que tocar a minha aí. Positivo?
0: Ah, ele tá querendo ouvir. Ah, ele pediu, foi aquela música lá, sou Inquilina de Violeiro, rapaz. O horário tá apertado pra caramba aí. Toca nem que seja um pedacinho da música do Inquilina de Violeiro pra ele. Ele lembra do rapazinho que ele deixou lá na cidade que ele visitou fazendo as entregas? É, e ele era. Eu acho que ele era dono do barraco, alguma coisa parecida.

0: Valéria Barcelos. Ô Valéria, chama lá no zap lá. E sempre a gente tem a família pra ajudar, viu? Quem tá aqui? Quem tá aqui?
1: Ô, Mauro de Moraes.
0: Oi.
1: Eu tô indo lá na cardioclínica.
0: Ah.
1: Você fala pras meninas não ficar lá na esquina, não, porque eu não quero que minha menina fique vendo as figurinhas, não, viu?
0: Ah, tá. Não, não, não. Pera. Volta. É difícil, senhor, que essa tá lá pra trabalhar. Essa é um trabalho, horário de trabalho. 8h48.
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0: pegar você.
1: Ô, deixa eu mandar um abração aqui pra turma lá da Procar Veículos. O pessoal tá lá ligadinho com a gente. Tá lá o Dedé, o Juliano, Lalinha, a equipe toda. 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Tem um ponto de recolhimento. 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É ali a Damas do Drummond. 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Muito obrigado pelas parcerias que a gente vem encontrando aí no caminho, né, gente? Obrigado a todo mundo que tá doando, tá ajudando. E você também pode ajudar a Caravana da Alegria, a festa acontecer no próximo dia 12, hein? A gente precisa de arrecadagem, precisa. Ó, tá, não tá fácil, mas vai dar certo, hein? Balas, pirulitos, refrigerante de 2 litros, pipoquinha, mini salgadinhos, pode doar carne moída, você pode doar pãezinhos, né? Pode, a lá Padaria Mineira ficou responsável lá por estar fazendo pra gente os pãezinhos já no padrão certinho, pode passar lá, paga com a quantidade que você quiser, ali na Avenida Imbiara. Ó, você pode doar brinquedos novos ou usados, eu já falei, né? Qualquer valor em dinheiro, qualquer valor, gente, pela chave Pix, 34 99941 1614. Essa festa não fica barata, mas vale a pena. A solidariedade não tem preço, mas tem fundamento, né? Tem fundamento. E a gente quer você junto com a gente no dia 12, tá? A gente sai ali da Ruberaba, próximo ao viaduto lá que vai pro sentido ao bairro Boa Vista. A gente vai sair passando por vários bairros. Eu quero você comigo fantasiado, se divertindo e ajudando na distribuição de tudo que a gente arrecadar. Caravana da Alegria, festa da solidariedade, claro, tem o apoio e incentivo também da... Fala, gente!
2: Ô, Maurinho Moraes.
1: Oi, Paula.
2: Bom dia, né?
1: Tudo bem,
2: primeiramente,
1: Paula?
2: Primeiramente, e põe meu nome aí no sorteio aí do comercial Três Irmãos.
1: Super Três Irmãos.
2: Tá vendo?
1: Irmãos,
2: acho que a parente lá vai abrir o negócio dela, né? Desculpa que lá vai na Caju Clínica. Mentira! Lá vai lá olhar um imóvel que tá pra alugar lá.
1: É?
2: Ei, Maurinho Moraes.
1: Será? Será que ela vai... Ela vai trabalhar lá também. 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
3: Maurinho, eu te falei, Maurinho, qual que é a solução pra você não ficar apertadinho? Tira o programa da tia aí e deixa o seu programa aí até mais tarde.
1: 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Pra quem tinha pedido o Emílio Eduardo, vamos ouvir um pedacinho da moda do Emílio Eduardo, é bem pequenininha, que tá tudo atrasado aqui.

ia dar tempo não, gente. Deixa eu falar uma coisa pra vocês aqui, ó. É imperdível. Não, mas coloca uma música que dá certo aí. Coloca uma música que dá certo aí. Só pra gente fazer essa propaganda aqui, passar a régua, que a gente tem que ir embora, ainda tem que fazer sorteio. Negócio hoje tá fácil, não. Você tá doido. Vou ter que atrapalhar hoje a passar. Passa um pouquinho a mais aí do horário aí com Cidade Urgente, hein? Ai, ai, ai. Não, toca aí, vai, toca essa aí. 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
4: 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Vamos fazer o sorteio aqui agora. Quem vai levar esse almoço delicioso, com direito a levar também um acompanhante, hein? 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Eveline, você foi lá, o que você apreciou lá, que você gostou de verdade?
5: Deixa eu falar.
4: Fala ali. Deixa a Eveline chegar. Bom dia, Vevê Drummond.
5: Roubou uma bala, suta os panel.
4: Aí tá,
5: né? Maurila é bom demais. Nossa,
4: não, deixa eu te falar, passou a pena aqui. Agora ela chegou ali, abriu a porta do estúdio. Não é de fazer isso, não é? As balas aqui assim, chegou. Olha lá, eu olhei, vou ficar com a bala. Sequestrou a bala aqui.
5: Roubei as balinhas, mó delícia com a balinha.
4: Tá certo.
5: Não, mas lá é bom.
4: Lá é bom?
5: Lá é bom, não é à toa que o nome fala.
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5: 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Que eu, Evelino, gosto, mas banana frita na comida.
4: Banana frita, e lá tem.
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5: 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Não, um feijão, aí você vai ter a distribuição de carne, tem a distribuição da carne.
4: Olha o Armindo, fala aí, Armindo.
5: Tem a distribuição da carne.
4: Já.
6: O
4: Décio tá bravo ali,
5: não,
4: já.
5: Não, só quando eu voltar agora. Eu falo, mas só quando eu voltar.
4: Fernando, ajeita uma mesa aí, gatão da cidade, vai pra aí.
6: Vai.
4: Não, e pode ir.
5: O pior de tudo é o seguinte, você vai chegando, quem que te atende?
6: É o
5: Perereca. É o Perereca.
4: Pode ser, viu?
6: Aí desmancha tudo.
5: É o Perereca.
4: Um abraço, Perereca.
5: É uma delícia atendido pelo Perereca.
4: Ele é bem conhecido, né?
5: O Perereca, né? Eu atesto embaixo, viu? Deixa é bom, eu... mas o nome já
4: não, fala. Não, é aquela carne de porco feita na banha. Que é, não, é top demais. Eu duvido. Vamos, quer ver?
5: Só quando eu voltar agora.
4: Vou dar uma de ciganinha. Vou dar uma de ciganinha aqui agora. Vamos ver se ele atender a gente aqui. Vamos ver.
7: Pode ser até hoje.
4: Ô, Fernando, como é que você tá? Bom dia.
8: Bom dia, beleza?
4: Bom demais. Você tá ao vivo aqui comigo com a gente na Rádio Cidade. Que tá aí, o Velino, Armindo Maia, Dessim. O pessoal tá aqui querendo uma boca livre aí, já tem uma mesa esperando nós aí, não?
8: Tem sim, ué.
4: Pode ir?
8: A bancada do Cidade Urgente apareceu aqui. Toda hora é hora pros amigos.
4: Ô, ele falou que a bancada do Cidade Urgente em peso vai invadir aí. Então vamos aí.
5: Ô, Fernando. Ô, Eveline.
4: Aí, Eveline.
5: Ele não tá aí, não tá com o telefone.
4: Vai lá, fala aí, Eveline. Fala com ele.
5: Ô, Fernando, eu tô falando tanto que eu gosto da comida daqui pros meninos. É o melhor lugar pra comer.
8: Coisa boa.
5: Aí eu
8: sabia que vocês estão gostando.
5: Não, e agora estão com inveja, falar que é isso, não, acredita?
4: Aí.
8: Traz o pessoal pra cá, ué.
5: Uai, é, eu vou tirar uns dias.
8: Aqui, você só me fala a quantidade de pessoa.
5: E eu emburrei, eu falei que só.
4: Ver. É, o ciganinho
5: só pode
4: dois.
5: Ir. Eu falei que eu só pode ir quando eu for. Vou tirar uns dias de férias na hora que eu voltar.
4: Nós tá deixando, a gente deixou a marmita na geladeira.
8: Não, fala pra ele, pode vir, ué. Convidando eles, pode vir conhecer. Quem não conhece, vem conhecer. Quem conhece, pode vir.
5: Tá bom, vou falar com eles aqui, Fernando. Um abraço, viu? Fica com Deus. Obrigada pela atenção sempre.
4: Aí, ó, tá aí. É sim, é da hora. Valeu, Fernandão. Aquele abração. 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
4: Você vê? Daqui a pouco ela tá vazando pra lá já. É hoje. Gente, olha, quem leva esse almoço com direito aí, uma acompanhante é a Ana, do telefone 98831, final 65. Parabéns, Ana, vai comer aí, ó, vai degustar uma das melhores comidas feita com amor e carinho e tradição é lá do restaurante Bem Bom. E quem leva também aqui hoje é quem leva o Kit Faz-me Rir lá do supermercado Super Três Irmãos, é o Gabriel Aguiar, do telefone 99154, final 90. Lembrando que todas as pessoas devem passar aqui pela rádio, tem 3 dias para fazer a retirada do seu vale brinde e pegar o seu brinde. A todos um forte abraço, fiquem com Deus, vem aí Cidade Urgente, a turma da bancada inteligente que leva informação pra gente. Tchau, obrigado.

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0: dia, bom dia! Hoje, dia 16 de setembro. É isso aí, começando mais um programa Cidade Urgente. Já vou agradecendo a você, meu ouvinte, que me ajuda a fazer um programa com mais participação, interação, informação e, lógico, com muito mais credibilidade. Hoje, quarta-feira, é aquele resumo. Não! É um resuminho. É. De 7, apenas 4 utilizaram a tribuna ontem. Cheguei aqui ontem, até o Diogo falou, ai, não teve reunião? Não tivemos, tivemos. Foi um resuminho. É, deixa passar esse momento eleitoral que tudo dá certo. Mas mesmo assim, a gente traz os projetos aqui, vamos falar sobre esses projetos, mas e para me ajudar a fazer esse programa, um programa cada vez melhor, eu conto também com ele, com esses homens, os homens de minha vida, Diogo Meira, bom dia.
1: Bom dia, Eveline, bom dia Armindo, bom dia Adessinho.
2: Bom dia.
1: Muito bom dia para você, ouvinte especial que nos acompanha aqui pela 94.5, sejam todos muito bem-vindos ao nosso Cidade Urgente desta quarta-feira e como a Eveline já disse, hoje, como é de praxe, é dia de análise do resumão ou do resuminho da reunião da Câmara Municipal que aconteceu na tarde de ontem. Você confere com a gente a partir de agora no nosso Cidade Urgente.
0: Vou chamando aquele que me leva, aquele que nos leva para todo lugar, Decinho Bala.
3: Bom dia turma, bom dia a todos os ouvintes da 94,5, é isso aí. Você já sabe onde encontrar nosso conteúdo nas plataformas digitais. TV Rádio Cidade no YouTube, Facebook, Rádio Cidade Araxá, nosso conteúdo no TikTok, no Instagram, pelo Bom e Velho Rádio, pelo FM 94,5, já há mais de 42 anos juntinho de vocês. Hoje nas datas comemorativas, nas datas sazonais, temos aniversário da emancipação política de Alagoas, 209 anos.
0: Cidade bonita.
3: Dia deles.
0: Dia Pessoa, cidade bonita.
3: É, dia do caminhoneiro. Um abraço para todos os caminhoneiros.
0: Para todos os caminhoneiros.
3: Dia Nacional de Combate à Prevenção à Trombose. Dia Internacional da Cardiologia Intervencionista. Dia Internacional da Ciência, Tecnologia e Inovação para o Sul Global. Também é Dia Internacional do Teletrabalho. E para finalizar, Dia Internacional para a Preservação da Camada de Ozônio. Não só o tipo.
0: E hoje é dia de São Cornélio e São Cipriano.
3: Isso aí, um abraço para São Cornélio e São Cipriano.
0: Isso. Não, eles já faleceram.
3: Não, é onde quer que esteja.
0: Ah, tá. Entendi.
3: Então vamos que vamos.
0: Vou chamar Armindo Maia com seu giro
2: de notícia. Bom dia, Eveline. Bom dia, Diogo. Decinho, você ouvinte internauta. O giro hoje acho que pode ser um pouquinho maior, porque nós temos só 4 tribunas. Mas faltando 19 dias para as eleições, gente, tivemos mais um circo ontem lá no parquinho, né? E realmente a sessão do STF ontem, eu acompanhei o dia inteiro, confesso, que eu estava curioso para saber. Eu adiantei aqui ontem que não ia dar em nada, que eles iam pedir vista.
3: Ontem eu aprendi alguns xingamentos educados.
2: Educados, é.
3: Por exemplo, você tem o raro talento de tornar o óbvio confuso.
2: É, se eu te acompanhasse, eu estaria no cárcere.
3: É, e poucas aí pessoas conseguem dizer tanto e comunicar tão pouco. A gente aprende assim mais
2: erudito.
3: Mais delicados.
2: E como eu adiantei ontem, eu falei que não ia dar nada, que ia ter vistas, pedir de vista. E o pedido de vista, sabe quanto tempo que o cara tem? 90 dias, 3 meses.
3: A perder de vista.
2: É, a perder de vista. Então, gente, era só para aprovação se poderia julgar o ministro Alexandre de Carvalho, Alexandre de Moraes. Aí também colocaram o Mendonça no balaio. E foi aquele dividido, rachado, né? O STF que deveria ter unanimidade, deveria ter consenso, equilíbrio, bom senso, guardião da democracia, do povo. Eles estão rachados, divididos, xingamento, ofensa, o circo, uma coisa horrenda. E a gente, como eu falei mais uma vez, vivemos um período muito complicado, delicado, porque a democracia está em risco, gente. A democracia está em risco. Nós estamos há 19 dias das eleições. Você não vê falar em eleição. Você vê os candidatos, um atacando o outro, e quem que está no centro ali? Sempre é o STF ligado a um partido, a um candidato, a uma rede. Entendeu? E infelizmente, é lamentável, você não tira nada. É como o Zema falava, os intocáveis, né? A lei vale para todo mundo, viu? Para todo mundo. Para mim, para Iverinho, para Decim, para você, inclusive para o ministro. Entendeu? A questão de julgar. Ali parece que eles não estão julgando a pessoa, estão julgando o fato. E aí já viu, né? Como é que funciona. A ministra mineira Carmen Lúcia, de 74 anos, natural de Montes Claros, foi a última, entrou muda e quase que saiu calada. Foi a última a falar. Ela falou o seguinte: eu estou envergonhada, eu estou estupefata, peço perdão pro povo brasileiro. Ué, mas agora?
3: Não é tarde demais, não?
2: Não, ela inclusive citou Clarice Lispector, a poetisa Lispector, falando que eu não me perdi, eu experimentei a perdição. Para, né, gente? Aí ninguém vai. Durma-se com um barulho desse. Para. E dia 23, Eberine, será retomada essa sessão. Outros ministros aparecem suspeitos de envolvimento, tá? Mais dois ou três foram citados lá, os caras falaram: não, eu não. Mas tá. Aí começou, né? Aquela brincadeira. E tudo isso, porque quem colocou fogo no parquinho foi um outro mineiro, o senhor Daniel Vorcaro, que pelo visto ninguém quer a delação dele, não, viu, gente? Polícia Federal não quer, os ministros não querem, porque se ele fizer a delação, não vai sobrar até para nós aqui, eu acho.
3: O engraçado é que estão esperando acabar a eleição, né? É uma coisa que então pode prejudicar o pleito eleitoral. Não, eu tô falando tanto para um lado quanto para o outro. Então, realmente, a gente vive um Brasil e por mais que a gente xingue, que a gente vire imortal, a gente faz parte disso, né? De uma certa forma, são as pessoas que a gente coloca no comando aí, né? No governo. O votinho da gente ali, o que você acha que às vezes é tão ínfimo, né? Se votar dali e é tão importante que justifica no que está acontecendo hoje.
2: A mudança, né? Só para concluir, Diogo Mira, como eu, como vocês, como milhões de brasileiros que respeitam a lei e que se não cumprir a lei, a Constituição é punido pela lei, essa lei também, ela vale para os ministros de toga lá, se eles fizerem alguma coisa errada. A lei é para todo mundo. Na
1: teoria,
2: mundo.
1: Né?
2: Claro que
1: é
2: na teoria.
1: É uma coisa, né, que você sempre fala, né? Aos amigos do rei, tudo, né? Aplica-se a lei.
2: Aplica-se a lei. E, gente, em 135 anos, Eberine, de Suprema Corte, que realmente foi muito respeitada, deu o norte para a democracia no Brasil, logicamente tiveram dois períodos de ditadura, Vargas e também na militar, é a pior crise institucional da Suprema Corte brasileira, tá? É a pior crise, tá? O Supremo é muito importante, agora os ministros, os de toga, eles vão passar, eu espero que a próxima leva realmente respeite, honre o cargo, né? E represente a gente.
3: Eveline, qual que é a chance de mudar alguma coisa no STF? Mudar ministro, mudar a forma que é escolhida, existe alguma posição Senado. De mudar?
2: Senado. A única instituição que tem condição de mudar é o Senado.
0: Por que o Senado? Porque o Senado é que elege e é o Senado que pode tirar.
2: Isso. E pode também criar leis.
0: Leis vêm do Congresso em geral, deputados federais, deputados estaduais. Mas isso já é do Brasil, desde Brasil República, já existe o Senado. Sim. Né? Senado veio até antes da Câmara dos Deputados. Então o Senado ele já é antigo demais. E os ministros, perdão, o Supremo veio antes do Legislativo. Né? Nós temos um Supremo antes. Então não vejo mudança, acho muito difícil. Porque é aquilo, a gente coloca o lobo em pele de cordeiro.
2: Vigiando o galinheiro.
0: Vigiando as ovelhas e o galinheiro, porque você elege. Porque a gente imaginava que seriam pessoas com muita sabedoria. E não está sendo assim.
2: Equilibradas, éticas.
0: E a gente não está vendo assim. O que pode acontecer agora, e é por isso que a direita está tão empenhada na eleição dos seus senadores, é elegermos mais senadores da direita do que da esquerda. Para que os senadores, dentro disso, consiga barrar algumas atitudes do Supremo. Nós tivemos isso aqui há pouco tempo, quando o presidente do Senado brigou com o Lula, e o Lula, o atual presidente da República, indicou uma pessoa para o Supremo Tribunal Federal.
2: E retaliação.
0: E foi barrado lá na casa do Senado, pelo presidente do Senado. Então, é parte do Senado eleger ou retalhar ou tirar.
2: E por que isso? Por que que eles não fazem nada? Porque a maioria deles, não vou pôr todo mundo no mesmo balaio, que está lá no Senado, está envolvida. Tem ligações com os ministros, tem falcatrua que podem vir à tona. Então eles estão confortáveis. Isso não vai mudar tão cedo. Tão cedo, não vai mudar.
0: A maioria, além de estar envolvido, a maioria, pelo número de anos pós-ditadura que o governo do PT teve, a maior parte do Supremo Tribunal Federal foi indicado pelo presidente da República do PT. Lula, a maior Dilma, parte, né? Foi pela Lula e Dilma, porque eles estão há mais tempo no governo federal, no governo, desde a democracia. Né? Então, está aí o resultado que nós temos hoje, a maioria indicada pelo PT.
2: Os que foram indicados por Collor, Fernando Henrique, já saíram todos, só tem um, que é o Alexandre de Moraes, que foi indicado pelo Temer.
0: Ô, Fabrício, eu não tô nem num no outro. Apesar de eu estar precisando, que o Fabrício falou que quem não tá no Vocar tá no Monjaro. Bora pra Câmara Municipal? Ô, turma, presta atenção na tia. Da manhã vocês vão me perguntar. Presta atenção na tia. Novidade no nosso parquinho. Novidade. Vai faltar água amanhã em
2: Alchar. Novidade.
0: Nossa senhora. E não é em regiões.
2: É a cidade inteira.
0: A Copasa informa que, devido à manutenção operacional programada na captação do córrego Feio, o abastecimento de água na cidade de Araxá poderá apresentar intermitências no dia 17/9. A previsão é que o abastecimento seja normalizado na sexta-feira. Presta atenção, não vai inventar de lavar roupa hoje, não. Porque vai faltar água. Ou lava hoje, se você não tem caixa d'água. Lava hoje, porque amanhã não vai ter.
2: Inclusive, toma banho hoje também.
0: Toma banho hoje. O que mais? Põe água pros bichinhos hoje.
3: Separa uma água aí pra você fazer a sua comida.
0: Exatamente.
3: Seu arrozinho, seu feijão.
0: Padre Sérgio, vai faltar água. Depois você me liga.
3: Não toma banho, não. Não gosto muito de tomar banho, não.
1: Nossa, ele tava nesse time então, viu,
0: Padre Sérgio? Ele me liga xingando nome que eu nunca nem ouvi falar.
2: Eu adoro intermitência, essa palavra. Só pra gente fechar aqui, Vini. Ontem, pela Sul-Americana, o São Paulo foi eliminado pelo
3: Boca Juniors. Outro assunto.
2: Bate 1-1. A Platense.
0: Vamos voltar a falar da Copa.
3: Vamos falar da Câmara.
2: E hoje tem
0: então,
2: jogo.
0: Então, ó, quinta sem água. Volta na sexta. Depois vocês vão me perguntar. Então, sem água, quinta, na sexta. Então, ou tiver que lavar roupa, lava hoje. Ou deixa pra lavar na sexta-feira de noite ou no sábado de manhã.
2: E faltam 2 dias pro Ganso estrear no Campeonato Mineiro da segunda divisão. Sexta-feira, dia 18.
0: Não tem música do Ganso?
3: Com a banda Tonteira, fez uma versão linda do hino, né? Em versão rock, olha que bonito.

0: Bacana, gente. Esse hino foi feito pelo saudoso Faisal Ibrahim Tanuz, o Alan Tanuz, um abraço, Alan, e pelo Cleiton Aires, naquele timão do Moraes, né? E foi um sucesso, porque o time estava em alta. E eu também prefiro o primeiro, mas ficou bacana.
1: Não, adorei. Ficou bacana. O rock é.
0: E a sexta-feira?
1: Mas é porque aquela banda tem tradicional,
2: é,
1: né?
2: É porque ele lembra muito do. Aqui é do próprio do Atlético.
1: Aí, ó.
2: Tá aí a torcida, o pessoal, o torcedor aí. Qual você prefere? A primeira versão ou a segunda versão?
1: Eu sou tradicional, eu gosto da tradicional.
0: E essas vozes aí foram postas por Cleiton Aires, Alan Tanuz e seu pai Sal Tanuz.
1: Também?
0: Também, eles cantaram. Compuseram e cantaram.
1: Os dois.
0: Os três, Cleiton Aires, pai Sal Tanuz.
1: Não, as duas versões.
0: Não. É, a letra é a mesma. Não, não, só a primeira.
1: A segunda versão é de quem? É dos meninos de rock, quem que é?
2: A banda Tonteira aqui de Araxá.
1: A banda Tonteira, boa, boa.
0: Ó, gente, e hoje tem a tabelinha Tatiaia Ratidade?
2: Tem, às 19 horas, graças a Deus, não vai ter o programa.
0: Atlético e Santos. Ó,
2: o vai ter o jogo. Tô brincando, brincadeira.
1: Bora, gente, parte. Tem muita coisa pra falar aí.
0: Santos, Atlético e Santos hoje às 7 horas. Tá direto aqui da tabelinha campeã Cidade Tatiaia. 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
1: A Cris falou que prefere original. E o pessoal da banda Tonteiro ouvindo a gente.
0: Abraço!
1: Diz o como é que você chama? Qual pra mim? Ele falou, mano, falou qual deles?
2: O pessoal fez uma pesquisa, né? Pelo jeito dele.
1: Isso.
2: Parabéns.
1: Não, tô sabendo que o Rangel é meu primo. Olha lá, é o...
0: Wexley.
1: Ele falou que é da banda Tonteira. Valeu!
0: Bacana.
2: Eu adoro essa versão da banda Tonteira. Sempre tem programa, eu uso ela.
0: As
2: viu?
0: Duas ficaram legais. Top.
1: Não, os dois são sensacionais.
0: E vão criar
1: outras porque versões. Eu não vou te falar que é burrice minha.
0: Tem que criar uma versão.
1: Mas ele tá te falando que os compositores é o Rangel Drummond e o Luciano Gazel. Que pra eles gravarem pela banda Tonteira, que ficou sensacional. Ele é o Pelota.
0: Ô, Pelota.
1: Ele teve que pedir autorização, tanto pro Rangel quanto para o.
2: Então não é o Tanuz.
1: Luciano Gazel.
0: Então eles cantaram, então. Eu me enganei.
3: Esse não foram os que escreveram o hino da cidade, era Charme? Tô fazendo uma pergunta de bobo aqui.
0: Não me lembro. O Rangel pode ser o Rangel. O Rangel acho que até faleceu.
1: Na verdade, nós não temos hino, né? Nós temos uma música que todo mundo canta, que se eu não me engano é do Tarcísio Cardoso.
3: Ah, perfeito.
1: É, eu nasci aqui.
3: Pois é, essa
1: aqui
3: aí mesmo.
1: Eu
3: não,
1: vou
3: tem um
1: morrer.
0: Tem um hino de Araxá. Tem um hino de Araxá. Depois nós vamos pesquisar. Outras vezes é quatro.
1: Não, eles escreveram o hino do Araxá Esporte Clube.
2: Aham. Uhum. Ó, vamos ver o que é isso aqui. Achou aqui nos
1: tem um documento nos pessoal alfarrados. Muito legal. Olha, isso aí tem que levar pro museu do.
0: Esse é o hino do Araxá.
1: Nossa, que legal. Esse é o hino do Araxá.
2: É. Hino oficial de Araxá.
1: É. Gente, nós também somos cultura.
2: Vamos ouvir.

0: Luiz. E o Gabriel tá falando que a harmonia foi feita pela maestrina Magali Cunha. Um abraço, Magali Cunha, pianista. Obrigado. Aí, ó. Pessoal, é boa, é cultura, história, né? Que legal, hein, gente?
1: Eu não conhecia o Luiz.
2: Não, eu lembrei, conhecia sim. Esses eventos da prefeitura sempre toca, né? Alguns eventos da prefeitura. Tem sim. E o Toteira tá falando que tem um documentário, turminha, para quem tá acompanhando, quem é apaixonado pelo Ganso, tem um documentário da Carol. É, legado. Aí, ó, esses trem tudo a gente tem que passar pro nosso museu. Se Deus quiser, teremos um museu do esporte em Araxá. Documentário Araxá Esporte Clube. Tem. Aí, ó, tá no YouTube. Eu tô tentando te enviar, o Armindo, mas não tô conseguindo, manda, nem pra você, nem pra mim.
1: Manda pra mim. Vê se apareceu aí.
0: E quando você fala em história, agora, né, Carlinhos Araxá, isso é tão bacana, muita gente interage. E a nossa história é muito rica, né? Que legal, né?
2: Isso. Olha, aí. É, uma outra, o Ricardo tá te mandando um abraço, Tonteira. Show de bola, viu? Parabéns pelo trabalho de vocês.
0: Eu espero.
2: Principalmente pra vocês enaltecerem o Ganso.
0: Eu espero agora uma versão no sertanejo universitário.
1: Eu quero. Eu achava que o hino do Araxá antigamente era o da Dona Beijo.
2: Tá aí. Bom dia. Melhor é a música que a Lud Rocha com Tales fez pro Ganso.
1: Essa foi uma versão da Rádio Cidade.
2: Ah, né? Do Ganso?
1: É, pra cima deles, Ganso, deixa eu achar ela aqui. É uma versão
2: que... câmera, vamos falar de
0: Ganso. É, bem bacana, né? Um abraço, Lud. A Lud sempre escuta.
1: Essa foi uma versão, ó.
0: Oh, bom.
2: Olha!

0: hoje. Gente, olha só.
1: Vem em mim, garçom.
0: Quando eu arrepi, cara.
2: Olha o clima.
0: Gigante. Eu arrepi, cara. Sério. Abraço pra Lute, pra todo mundo aí. Ah,
1: é isso aí.
0: Bem melhor que câmera, não é?
2: Essa foi uma parceria bacana, foi quando o Araxá Esporte subiu, né? A Rádio Cidade, né? Com o Leonardo Drummond, toda a turma, Emilinho Borges, a Lude Rocha, composição do Thales Lessa, participação do Thales, então foi muito marcante essa música também. Realmente foi bom lembrar, viu? Parabéns.
1: Eu tenho certeza. Quem que lembrou foi o Erivelto.
0: Erivelto que lembrou. Bacana.
1: Show de bola.
0: Ganso contagia, une todo mundo, é diferente do STF, né? Bastante alegria pra
1: Emílio,
0: nós.
1: O Emílio, quando foi vereador, por sugestão do Elton Marques, fez uma lei que todas as escolas municipais da cidade, alunos tinham que cantar o hino nacional. Canta, Deise.
2: Deise. Canta o hino de Araxá.
1: Sim, Deise. As escolas cantam o hino nacional, o hino de Araxá?
0: É, lei municipal.
1: Todas as escolas. Duas vezes na semana. É isso, duas vezes na semana? Uma vez na semana.
0: Ele é municipal do Emílio Castilho, ex-vereador Emílio Castilho.
1: O Vinícius tá lembrando que é uma lei do Emílio Castilho. Que coisa boa aí, ó. Professor, tá vendo? Professor sabe cantar o hino de Araxá.
0: Vamos pra cima, então.
1: Você viu? Toca o hino nacional.
2: E falar de boca cheia também, sabe?
1: Eita, doido. Mas é isso. Bora pros nossos patrocinadores queridos.
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3: 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Capitaneada aí pelo nosso companheiro Maurinho Moraes. Ela já completa 26 anos, é uma festa beneficente, né? No dia 12, que leva aí alegria para as crianças menos favorecidas de nossa cidade, né? Onde em forma de carreta o pessoal vai estar percorrendo vários bairros da cidade com a distribuição de lanche, refrigerante, saquinho surpresa, picolé, brinquedos e também muita alegria para essas crianças. 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O pessoal desde já agradece a participação de todo mundo.
1: Bora pra Câmara Municipal? Bora.
0: Então, foi realizada ontem, né, Diogo Meira? Por favor, faça às vezes mais uma reunião, né, ordinária da Câmara Municipal, no grande expediente. De acordo com as informações, 5 vereadores utilizaram a tribuna no período destinado às manifestações. Foram apresentadas demandas encaminhadas pela população, cobranças por melhoria de serviço público e discussões sobre temas relacionados à infraestrutura, saúde, educação, segurança, mobilidade urbana e outras áreas de interesse da comunidade. Nós vamos primeiro para os projetos?
3: Lembrando, né,
0: Armindo, que como... Não! Não tem projeto. Você teve lá de corpo presente, né?
1: Qual projeto? Não, se você quiser começar, pode pelo projetos.
0: Não teve,
1: não. Não tiver. Bom, vamos lá.
2: Então, então vamos começar pelos projetos, então.
1: Acabou.
2: Próximo passo.
1: O primeiro orador, muito legal. O Alexandre, ele pediu, ali na Praça Dom Bosco, tem um negocinho de táxi. Ponto. Me fugiu. Um negocinho ficou feio, né? Um ponto de táxi.
0: É antigo aquilo ali, viu?
1: Antigo. É. E diz que ele está sendo procurado ali pelo pessoal para construir, inclusive, um banheiro. Arrumaria o ponto de táxi e faria um banheiro ali.
0: Você tem banheiro da época, cara.
1: Não, mas não precisa. Não precisa fazer um trem de 450 mil.
0: Pode ser até um químico, né?
1: Pode não, mas também fica feio. Arruma lá bonitinho pros taxistas e põe um banheirinho menor, um banheirinho maior.
0: E aí o público pode utilizar o banheiro, a população.
1: Que, até tava me contando que tem algumas mães, por exemplo, que vão buscar os meninos na escola, alguns pais, dá vontade de fazer um xixizinho, não tem local. Não tem.
0: E ali tem de Filmoreira, Dom Bosco, São Domingos.
1: Tem muitas escolas ali perto, né? Então, e arrumar aquele ponto de táxi para aquele pessoal. E até lembrando aqui que eu, enquanto vereador, ele prometeu que eu fazer um ponto de táxi para esse pessoal aqui, ó. Que é em frente à antiga Câmara Municipal. Não fez, não, porque os taxistas que ficam aqui ficavam antes debaixo das árvores, o Armindo vai lembrar.
0: Sim.
1: Aquelas árvores bonitas.
0: E era bonito que ficavam ali, né?
1: Era a antiga rodoviária. Arrancou tudo, tiraram as árvores e os taxistas não tiveram pra onde ir.
2: O ruim daquelas árvores é somente as raízes, né? Ali, que da sala, não sei se vocês lembram,
1: ai, gente,
2: né?
1: Era mas bem... era tão bonito.
2: Não, podia estruturar,
0: parecia,
2: né?
0: Parecia fazer... que foi feita a mão, né?
1: Era.
0: É uma estrutura bacana, né? Exatamente. E agora parece que estão
2: Foi a mão de Deus.
0: Mão
2: de
1: Deus. Mas é isso, eu achei legal essa forma de pensar. Mas arrumar lá pros taxistas, fazer um trem bonitinho. Já no quarto não tá tendo, né?
0: É.
1: Então, a reforma e manutenção das instalações lá perto da Praça Dom Bosco, eu achei a ideia muito boa, que ali também é um centro e muita gente. Eu acho que não precisa fazer um banheiro de 500 mil reais, mas podia melhorar lá.
0: É.
1: O assunto que ele tocou muito foi o distrito industrial. Diz ele que até procurou a Nayara, de Segurança Pública, para falar sobre a falta de iluminação. E não é de hoje que é pauta da Câmara Municipal a falta de iluminação do pessoal lá do Distrito Industrial. É, algumas empresas trabalham 24 horas ali, começam muito cedo e tudo, e tem que ter iluminação ali.
0: São dois turnos, né?
1: São 52 empresas lá. É, diz ele que a Nayara falou que já chegou, que está tudo ok, que vai melhorar a iluminação lá. Acho que é fundamental para o pessoal.
0: E até pela segurança, né? De quem está ali e trabalha à noite, porque ali é um lugar vulnerável.
1: É, ali você roubou, vai embora, né?
0: É.
1: Ali pegou ali, vai embora.
0: Acabou, porque adeus. Você
1: tem a saída, apesar de ter olho vivo, ter tudo, mas é mais complicado. Uma outra indicação que ele fez foi a recomposição das pedras de paralelepípedos na estrada que dá acesso ao Quêmio. Ele, inclusive, deixou muito bem claro. Não é no Quêmio, não. É na avenida João Paulo II, que dá acesso, parece que tem uns paralelepípedos soltando
0: que sobe,
1: lá.
0: Né?
1: Caiu pedindo para arrumar lá no João Paulo II. O Diogo até, depois poder dar uma entrada, para dar uma chegada para nós, Diogo, no comboio, vem que pé que tá o comboio.
3: Tá, nós vamos lá.
0: As obras, né?
1: É, o pessoal tá falando que parou tudo.
0: Ué?
1: Parou tudo lá.
2: Eu nem sabia que tinha começado. Tinha começado?
1: E ele também pediu para que limpasse as bocas de lobo. Falou, elogiou muito a Ana Tereza, também não é o primeiro que pede antes que comecem as chuvas. Bom, vamos para, aliás, ele até não foi o primeiro orador da tarde de ontem, teve um outro orador antes.
0: Só uma intervenção que eu acho que é muito importante, antes de você falar, você falou em vídeo monitoramento, né, lá no Distrito Industrial, vocês acreditam, é caminho da sua roça, você acredita que acho que nem foi inaugurado a unidade de saúde lá do Mangabeira, eles já depredaram?
1: Já depredaram.
0: Ah, não.
1: É meu caminho ali.
2: Isso aí é igual notícia da Copasa, gente.
0: Cadê?
2: Parece que a gente já sabe o que vai acontecer.
0: Colocaram, né? O olho vivo lá? Não colocaram, né, cara?
1: Mas calma, o povo também podia... Pra que jogar pedra e destruir o trem?
2: O olho vivo, eu te falo, imagina se for fazer...
1: Depredar.
0: Ah, não.
1: É meu caminho ali.
2: Isso aí é igual notícia da Copasa, gente.
0: Cadê?
2: Parece que a gente já sabe o que vai acontecer.
0: Colocaram, né? O olho vivo lá? Não colocaram, né, cara?
1: Mas calma, o povo também podia... Pra que

0: mínimo, com problema.
1: Mas não é a população, são alguns bandidos. São alguns. E esses bandidos tem que pagar cadeia, cara.
0: Ué, tem até o projeto de lei do parlamentar aí de terceirizar esse curso aí pros, esse custo pros pais em caso de pessoas não, menores
1: mas,
0: de idade,
1: mas
0: né?
1: Tem que pegar.
0: Punir administrativamente os pais desses adultos. Porque via de regra são jovens, viu? Então. São adolescentes, enfim, aqueles meninos que ficam de madrugada na rua que não tem o que
1: e
0: fazer.
1: E o olho vivo vai mostrar o cara, o moleque. E, ué.
0: Agora tem que ter planejamento também. Essa coisa do olho vivo também, eu sei que ela obedece um planejamento. Tem ali o recurso da COSIPA, né?
2: COSIPA,
0: isso. Mas isso aí obedece um planejamento também, que é feito por parte do município.
3: Agora,
0: que é
3: vamos ser sinceros também, né? Sincero não, né? Vamos colocar. Hoje, quase todas as casas têm câmeras.
2: Quase todas.
3: Né, se não vai colocar um olho vivo, não, abre a investigação. Vai lá, tenta pegar a câmera, pega outras situações para saber quem que foi naquele horário. Às vezes não do local somente, mas do entorno.
2: As câmeras estão pegando, tem câmeras de ótima qualidade.
1: Dá dó, cara. O negócio não foi inaugurado, sendo acabado de ser construído, pintado bonitinho ali, ó. Os caras vão lá e
0: tem uma outra lei também, inclusive, do mesmo parlamentar que criou essa lei que pune esses vândalos, facilitando aí o acesso das autoridades policiais a as imagens dessas câmeras de origem particular, de residências, né? Nem convém dizer o nome do vereador em função do período eleitoral, mas tem uma lei também desse mesmo parlamentar que facilita esse acesso.
2: Bom, o primeiro orador da tarde de ontem, vamos lá. Muito defensor aí do funcionalismo público, principalmente na área de educação, ele pediu o seguinte: o cumprimento da carga horária destinada ao módulo 2. Vocês lembram que tem uma lei que para a professora do módulo 2 fazer em casa?
0: Sim.
2: Ela teria um tanto em casa. Então ela tem um tanto em casa.
1: Para evitar o deslocamento.
2: Um tanto que ela faria dentro da escola, que é que é com todo mundo.
1: Que não ia atrapalhar.
2: Isso. E tinha um outro que ela fazia no entender dela, num horário que fosse melhor para ela.
0: Sim.
2: Então teria os online, teria aqueles que são dentro da escola, que é com todo mundo, e tinha um que ela podia ali dentro de uma hora. Agora eles determinaram que é na hora da educação física. Porque às vezes a educação física primeiro horário, o professor chegava no segundo, adiantava em casa, aquele negócio todo. Agora não, está pré-determinado que é na hora da educação física. Aí esse vereador quer entender por que na hora da educação física. Por que tirar essa liberdade dos professores de cumprir isso aí na hora que eles quiserem?
1: Estranho, né? Sei lá.
2: Bom, uma outra coisa é a disponibilidade do profissional de apoio administrativo e financeiro nas unidades escolares. Que a diretora faz tudo. A disponibilidade do profissional específico para prestar apoio administrativo e financeiro. Porque diz que a diretora, ela faz o financeiro, ela faz o administrativo, ela cuida das professoras, ela cuida dos. Eles fazem tudo, sabe que isso?
1: É, mas é isso mesmo.
2: Né?
1: Agora você não sabe se ela quer fazer ou se ela tem essa obrigação, né?
2: Não, essa obrigação. Não, às vezes ela não quer, então, não, mas pode, é o que ela tem que fazer, pode, né?
1: Ela poderia delegar, andar, né? A diretora, ela tem secretaria, tem secretários, ela poderia delegar também, né?
2: Não tem, não. Tem. Aquilo ali é tudo um ou outro. A escola é muito. Pergunta pra 10, se a escola Gabiara. Não é limitada. É, faz tudo, elas fazem tudo lá dentro da escola. Então, não, põe um auxiliar para ajudar, né?
0: Sim.
2: Achei boa também, lembrar das professoras.
0: Boa.
2: É. Vamos para frente. É, nome de rua, residencial, bacana. O projeto de lei. Não, aqui. É, uma outra coisa, esse vereador perguntou sobre a regularização do chacreamento do Parque das Acácias. É interessante que esse trem de chacreamento em Araxá, a gente fala muito sobre legalizar os donos de terreno, os donos
1: chacreamento mesmo, da área,
2: né? Não, eu quero falar outra coisa, dentro da cidade.
0: Urbanizar?
2: Quando faz essas coisas lá no Luciano Lemos, até o seu João Veras, o Jairinho, eles são muito adeptos.
1: O Reurb
2: já fala. Né? Aqui dentro da cidade. Mas e essas chácaras de Araxá que muitos não têm escritura, não tem nada?
1: A maioria está irregular, tá?
2: A maioria está irregular.
0: Via de regra são apenas contratos de gaveta que são firmados ali entre o proprietário que fez aquele loteamento e quem compra, né?
1: Sim.
0: Então realmente não passa por um crivo mais, vamos dizer assim, mais robusto por parte do poder público. Até porque.
1: Mais legal,
0: pra
1: né?
0: Para passar por isso aí tem que urbanizar. Se urbanizar, tem que colocar escola, tem que colocar creche, tem que colocar asfalto, posto de saúde.
2: Vira uma cidade, né? Então ele pergunta ali.

0: pessoal do chacreamento Parque das Acácias o andamento da regularização, se já tem os documentos, tem licença ou adequação, porque esse chacreamento é um chacreamento particular. Se é um chacreamento particular, tem que ter as coisas certinhas. Porque senão vai virar esses loteamentos.
1: Tem que ter infraestrutura, isso é básico.
0: Se eu estou vendendo um negócio, é um chacreamento particular.
2: É uma coisa que não dá para entender. Se faz, é particular, se vende e depois regulariza. Então. Né? Por que não foi feito? Por que permitiu
1: nem
2: construir?
1: Comigo eu vou te explicando meio caminho.
2: Nem comigo no caminho eu te explico.
0: Então, está dando essa cobrada aí. Em nome do pessoal desse chacreamento.
1: Agora, esse problema de chacreamento, isso vem de longas datas, não é de hoje, não. A gente vê muita. E chega a ser motivo de proposta de governo, de prefeitos, de vereadores. Mas o negócio não sai do papel, gente. Eu não entendo. E o pessoal, os chacreiros, eles pagam também. Eles pagam. Então, mas não resolve, não resolve.
0: E paga IPTU, paga tudo igual a gente.
1: Tudo.
0: Então aí. A Deus dará. Agora, eu não sei se vocês estão acompanhando essa lereia, essa arenga, essa pendenga nas redes sociais, com relação à retirada de um passeio lá no bairro, esse vereador, lá no Jardim das Oliveiras, na proximidade ali da empresa Brim Brasil, resultou na retirada de um passeio, que era uma vegetação estruturada, utilizada pelas crianças. O que que acontece? Lá nesse bairro, Jardim das Oliveiras, os moradores foram lá e fizeram, até pelos próprios moradores, um parquinho, uma área de lazer. Passou a patrola.
1: Eu tive sábado lá de Canutuca, mas vou te contar uma história de lá.
0: Eles tiraram os negócios tudo lá, jogaram. De acordo com os relatos, as máquinas passaram pelo local e fizeram a intervenção, teria resultado da retirada do passeio, causando danos às placas. Pois placa de honra, retirou tudo. Passou para trás, pum, jogou tudo no chão. Foi com a lereia.
1: Então, eu
0: Tá, obrigado.
1: Pode concluir.
0: Não, aí jogou tudo no chão. Aí descaracterizou a área que vinha sendo utilizada pelos meninos. Agora estão. E o povo passaram a patrola e largaram aquilo ali. Não sei se vocês estão acompanhando isso nas redes sociais.
1: Eu estive lá sábado passado.
0: Criado por uma iniciativa da comunidade, que era um parque ecológico, e foram lá passar a patrola, arrancar tudo e não arrumaram o trem.
1: Tá um monte de terra lá.
0: Aí, segundo esse vereador, o chefe do executivo falou que não era culpa nada deles, era tudo DENIT. E apontando aí que teve uma intervenção da Copasa. Mas acontece que parece que tem área, sim, da prefeitura lá nesse meio. Justamente porque é necessário... Aí ele está pedindo esclarecimento de quem que é essa patrola, quem que passou...
1: Quem é o pai? De quem é a paternidade?
0: Não, e destruiu lá o negocinho ecológico dos meninos, tá brincando.
1: Eu tive lá no...
0: Eu falo que o Jardim das Oliveiras não tem nada, não tem nada no Jardim das Oliveiras.
1: Eu tive lá na casa do Sabão e da Selma jogando o turco no sábado lá... E o pessoal está preocupado, os vizinhos lá, os moradores, porque estão falando que ali, atrás do Marte Minas ali, que eles vão construir a nova rodoviária lá. O pessoal está tudo querendo mudar de lá.
0: Não, lá tem uns bairros piores, assim, não é que é pior, menos olhado, eu acho.
1: Menos cuidado, né?
0: Não, não é cuidado. Por exemplo, você vai, a maioria dos bairros tem um parque, a maioria dos parques tem uma UPA, tem uma UBS. O que tem no Jardim das Oliveiras?
1: Nada.
0: Não, não tem. O que tinha um parque, a patrola passou, derrubou o parque.
1: O Diogo tem uma intervenção.
3: Não, e o que me impressiona, na verdade, é o jogo de empurra, né? A culpa não é minha. A culpa é do fulano. A culpa é do ciclano. É a culpa do Beltrano. Eu sempre tô criticando isso aqui. É o jogo de empurra. Ninguém assume a paternidade da criança. Ninguém assume a responsabilidade pelo BO. Enquanto isso, a população tá sendo... Está sendo prejudicado. Aquele negócio, a culpa não é minha, mas pelo menos eu vou tentar propor uma solução para o problema.
1: Saber quem é.
3: O papel do gestor é isso aí, gente. Não simplesmente jogar a responsabilidade para cima de outra pessoa. Afinal de contas, são pessoas, são famílias. Outra coisa, eu passo muito pelo Jardim das Oliveiras. Minha tia mora ali, naquela região. Como a Eveline disse, é um bairro muito desassistido, lamentavelmente, principalmente nessa questão do paisagismo e na extensão de praticamente toda aquela rua principal que desce ali, que vai paralelo, inclusive, até mesmo aquela BR que margeia ali a Bem Brasil. o Armindo. O pessoal fez um trabalho paisagístico lá que ficou uma coisa maravilhosa.
1: Sim.
3: Sabe? Plantaram árvores, plantaram flores.
0: Então você chegou a ver?
3: Cheguei. Se não antes cheguei, ver o parquinho. É. Mas eu vi o trabalho paisagístico que o pessoal fez no decorrer da rua. A própria população. Oh. Tomou a iniciativa, foi lá pra quê? Pra dar um ar melhor ali, enfim, pra aquela região, porque o bairro é, lamentavelmente, muito desassistido mesmo, como a Evelyn disse. Então, assim, aí a patroa vem, destrói e a administração simplesmente baixa a cabeça e fala: a responsabilidade não é minha e pronto, fica por
0: Pilates.
1: Isso mesmo. Mas é muito fácil você transferir responsabilidade. E, gente, problema, você não pode se livrar dele, não. Você tem que resolver.
3: Você tem que resolver.
0: Não, e o Jardim das Oliveiras que eu tô falando pra vocês, eles já não tem
1: faz
0: nada.
1: Faz parte de Araxá, viu?
0: O que eles conseguem, eles vão lá e derrubam, não?
1: Faz parte de Araxá.
3: Gente, tem muita gente boa naquele bairro, nossa, é um. Tem empreendedores lá, sabe? Lá, se você passar por lá, você vai achar bar, você vai achar mini mercado, oficina mecânica, você vai achar lanchonete, você vai achar bares que inclusive são muito populares, o pessoal sai daqui da região central pra ir pra bares lá no Jardim das Oliveiras, sabe? Então, assim, é uma região que movimenta muito, sabe? Apesar de ser um bairro mais periférico, é uma região que mexe o doce, né? O pessoal trabalha, o pessoal faz muita coisa por lá. Então, merecia realmente uma atenção maior aí por parte do poder público.
0: É, o pessoal tá falando que não tem asfalto, acabou o asfalto do comboio. Amanhã você vai lá pra nós?
3: Vou dar uma passada lá.
0: lá é cá, é estadual, é pra tudo quanto é lado. Então, eles estão falando, acabou o asfalto. Aí a crise da falou, gente, o que fizeram tá ruim demais. É bom dar uma olhada lá. Bom dia, parou mesmo. Estou esperando o asfalto, pessoal falando aqui.
1: Mas que não tem aí na cidade?
0: Não, do comboio estadual. Está péssimo o comboio. A parte que eles arrumaram já está soltando. Serviço caro e mal feito. O Diogo vai ter que olhar isso para nós amanhã.
3: Amanhã eu dou um pula.
0: Aí, bom, esse vereador também, mais uma pessoa querendo ter notícia. Que andas, solicita atualização do posto avançado de coleta de sangue. Onde está você?
1: Eu perguntei. Quase
0: qual é o estágio atual do passe? Considerando que o município ele já alugou o imóvel.
1: Já tem uns 4 ou 5 meses. Tá,
0: desde abril, o Rodrigo do Comercial Aeroporto também levou isso ao ar. Falou a mesma coisa, já está alugado desde abril por R$8.000 e nada do passe.
1: Conversei com a Samira, que é a subsecretária de saúde, vou repetir aqui. Ela falou que faltam algumas mudanças estruturais e a vigilância sanitária estadual. Mas por que isso não resolve, gente? Muda, de um dia para o outro você faz, você consegue uma semana. Mas já passaram-se meses, entendeu? Ué, e o pessoal, nós precisamos de sangue. O pessoal está indo em Uberlândia.
0: Passar um pouco aqui nos meus ouvintes. Bom dia, o pessoal tá reclamando sobre o residencial Aurora. Ih, vai ser outro. Imagina. Esse Aurora, eu tô sentindo o cheiro de jardim esplêndido. Até hoje não entregou. E a loteadora fala que a Copasa até hoje não fez. Que a Copasa até hoje não fez a vistoria. E nisso só vai marcando nova data. Nunca que entrega. Eu lembro que quando o que é menino do IPDSA teve aqui, ele falou que o Vinícius tinha falado que a situação já estava bem andada com a Copasa lá. Tô sentindo cheiro de jardim esplêndido. Evelino, no Jardim dos Oliveiras tem Oliveira. Tá vendo? O Dairo que falou.
1: Que faz azeite.
0: Olho vivo resolve nada. Foram lá na marcenaria do meu ouvinte, furtaram lá, o cara ainda fez gesto pra câmara. Fiz o BO, levaram as imagens, mas não resolveu nada. Isso é inclusão, o Olho Vivo vai ser só um gasto a mais.
1: Deu tchauzinho bacana, isso é cara de pau.
0: Deve ter feito dente.
1: Cara de pau, o cara foi lá, roubou na tinha o Olho Vivo, e chegou e deu tchauzinho.
3: Cara, isso aí na verdade mostra que a malandragem tá pouco se ligando pra justiça ou pras forças de segurança, né? Realmente precisa de uma intervenção mais dura por parte das forças de segurança ou por parte da própria justiça, afinal de contas as forças de segurança obedecem às ordens da justiça, né? Tu tem uma hierarquia nisso aí, mas a malandragem tá ligando muito com isso, não, é a sensação de impunidade que tá muito grande.
0: Bom dia, olha o que a Valéria tá falando, lá nesse local também era um lugar de referência pra pegar um ônibus pra ir pra Uberaba, lá no Jardim das Oliveiras. Pra fazer o tratamento. Agora tá tudo na terra. Era o pão de ouro, jogaram o bendito pão de ouro no chão. Bom dia. Na verdade, lá no Jardim das Oliveiras, nunca teve passeio. E do lado onde fica os pão de ouro, mais terra já estava pisoteada. E agora, com essa intervenção da Copasa para levar água para os novos loteamentos, não tem como ficar nos pontos de ônibus. Ainda mais com chuva.
1: Já não tem ponto de ônibus.
0: Já não tem, derrubaram as placas. Bom dia, moçada bruta. Em relação ao chacreamento, Parque das Acácias, já virou uma comunidade. Tem mais de 400 chácaras. Tem 200 moradores fixos. Opa!
1: Aí.
0: É muita coisa. Já queremos uma agilidade da energia elétrica. É muito burocracia. Um jogo de empurra-empurra. Chacreamento, município de Perdiz, fomos lá, ligaram a luz e pronto. Tem um chacreamento lá em Perdiz? No minuto, eles foram lá pedir ligar as luzes. Aqui não sai nem...
1: É.
0: Bom dia. Com respeito ao chacreamento, já estão regularizados junto ao cadastramento imobiliário do município. Chacreamento Bela Vista e o encontro das águas. Então, eu acho que esse chacreamento das águas, segundo o menino do IPDCA, já estava regularizado com a Copasa. Já estava em andar. Ele falou aqui, ué.
1: Da Aurora.
0: Bom dia. Falta iluminação em volta da matinha do Max Neumann. Fora que ontem virou uma piscina na rua que contorna a matinha. Estava também com vários crateras. Cobra também vídeo de monitoramento nesse local. Toda vez o alambrado está sendo danificado e o pessoal está jogando entulho, lixo e animais mortos. Se tiver câmeras e iluminação, tem certeza que irá inibir. É o Sebastião. Também foi falado aqui que essas matinhas iriam ter vídeo de monitoramento. Sim. Foram falados aqui. Bom dia, pessoal. Tenho certeza que, como estamos em época de eleição, eles aparecem para pedir voto. Corre atrás desses políticos com ovo, tomate, até... Não, calma, você não é esse coraçãozinho seu, não. A minha ouvinte falou assim que lá, informamos que temos a lei. Então, olha aqui, esse loteamento das Acácias mandou, eu gosto da Cris, porque a Cris é o seguinte: falta água, a Cris entra em contato com a Copasa. Falta, a Cris está sempre
2: me mandando. Ela faz o trâmite certo.
0: Certo, né? Ela sempre me manda. Se dá certo, já não sabe, né? Mas fala o seguinte, que eles já têm. Informamos que, nos termos da lei que dispõe sobre o parcelamento do solo urbano, eles já têm alvará de execução das obras e serviços e expressa previsão nos contratos de compra e venda do terreno. O empreendimento residencial Aurora está dentro do prazo legal para conclusão das obras, que é no término de setembro de 2026. Ressaltando que toda a infraestrutura foi finalizada e o empreendimento está aguardando a última vistoria e liberação final da Copasa. Etapa que depende exclusivamente da concessionária. Amanhã não vai, porque amanhã vai mexer no córrego que vai faltar água e que pode ocorrer a qualquer momento. Reforçamos o padrão de excelência do empreendimento e nosso compromisso com a transparência dos compradores. Seguimos à disposição para quaisquer esclarecimentos.
1: Isso aí já é empresa, né?
0: Aurora.
1: Bacana. Então, gente, é a Copasa. Faz alguma coisa, né? Ajuda nós aí. Vou dar um recadinho aqui, Verina, antes do próximo orador.
0: Não, ainda tem mais.
1: Ah, tem mais dele?
0: Então, o meu ouvinte está falando aqui, Vinícius, o que eu fiquei sabendo não. Pelo que está no contrato da prefeitura, em Vinícius, está no que é trem transparente, que não é transparente? Portal Transparência. Está no nome de outra pessoa. Você sabe quem que é o dono de lá, do imóvel? Pelo Portal Transparência, eu não conheço.
2: Posso chutar aqui, entre nós aqui?

0: O Anderson tá falando, gente, só pra lembrar vocês, já que vocês estão falando, lembra do bairro Francisco Duarte, é outro, né?
1: É.
0: Bom, outra questão, que é o seguinte, a prefeitura tá tomando muita atitude e não tá oficializando o DOMA. Isso não é importante? Publicando. Não tá publicando. Isso é importante, por exemplo, a prefeitura concede uma concessão de benefício para um funcionário ou para uma empresa, não é colocado no DOMA. Faz revisão de algum contrato, não é colocado no DOMA. Indeferimento ou cancelamento das progressões, por exemplo, das professoras, não é colocado no DOMA. E o DOMA é um registro oficial.
1: É o diário oficial do município.
0: É o diário oficial.
1: E é obrigatório, né?
0: Então dá uma promoção. A 10 está lá no nível 1, vai para nível 2. Tem que colocar no nível, tem que colocar no DOMA.
1: Tem uma pessoa exclusivamente, um ou mais, eu me lembro quando ele era no papel, no impresso, que a gente fazia no Jornal Interação, tinha uma, duas, três pessoas e advogados que mexiam para mandar essas alterações, essas notificações municipais oficiais. Então, tem que ver, cobrar.
0: É, tá pedindo isso para que seja publicado no DOMA. E, por fim, ele pediu aí um aumento de gratificação de 15% dos auxiliares que exercem a função escolar no CEMEIS, viu, Deise? 15% aí dos auxiliares, pedindo 15% de aumento pro pessoal do CEMEIS, dos auxiliares. Porque diz que deram pro ensino fundamental e não deram pros auxiliares do secretaria que exerce a função escolar no centro municipal, no CEMEIS. Deram para o ensino fundamental, mas não deram para o pessoal do CEMEI. E eles fazem o mesmo serviço, da mesma forma. Por que só o ensino fundamental e não deram lá para os profissionais do CEMEI? Que o que bate no Chico tem que bater no Francisco.
1: É isonomia, né, cara?
0: É, ué.
1: Acabou esse vereador?
0: Acabou.
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0: Tá
1: na firme.
0: Eita, menino bauzinho.
1: Um abraço.
0: O Vinícius tá falando que aquilo é de um ex-vereador, só que assim, pode até ser dele, mas tá em nome de outra pessoa. É. Porque no portal Transparência tá no nome de outra pessoa ali, o contrato, né? O pessoal do Jardim das Oliveiras tá falando assim, gente, somos abençoados aqui no Jardim das Oliveiras. Tem área das Oliveiras e também no Jardim Natália tem lugar para fazer uma área de lazer pra gente.
3: Lá tem Natálias.
0: É. Não, eu veja bem, gente, o Sebastiano, eu acho que é privilegiado, sim, o que eu tô falando, que falta fazer mais coisa pra vocês. Uma área de lazer, na hora que vocês fazem o trem, fica bonitinho, vão lá e derruba, né? É, isso é que é danado. Então eu acho que você tá certinha, né? Bom, vamos para mais um orador na tarde de ontem. Jesus te ama, Chicão, agora a gente pode falar o nome dele, que desistiu da candidatura, instituiu a campanha Coração da Mulher. Oh. É, muito legal isso, sabe por quê? Coração da mulher, a mulher quando ela infarta, ela morre, né? Homem você ainda salva. Se escapa. Homem da salva, uma mulher infartou, morre. E os infartos em mulheres, eles não são igual, eles são mais...
1: fulminantes.
2: Mais severos.
0: Não, eles são fulminantes, mas não são tão transparentes igual do homem, né? Então ele fala pra gente ter um calendário oficial, para colocar no calendário oficial uma campanha de coração da mulher, para alertar sobre as doenças cardiovasculares, que os principais fatores de risco, fazer exame preventivo, né? Como, e aí fazer
1: orientar
0: palestra,
1: sobre sintomas,
0: exatamente, rodas, sim, distribuição de material informativo. E de repente, igual tem até Outubro Rosa, fazer, sei lá, na época do coraçãozinho,
1: Outubro Vermelho, com certeza,
0: pra mulher,
1: vermelho.
0: Fazer
1: uma campanha
0: igual nós temos Outubro Rosa, fazer isso.
1: Bacana.
0: Porque pra mulher, infarto normalmente é
1: letal.
0: Fulminante. E não tem tanta transparência quanto para o homem. Achei sensacional. Principalmente a mulher entrou na menopausa, que estranho. Dano? Não, mulher, tudo complicado.
1: Quebrou a roda de
0: esquerda. Exatamente. Olha aqui. Manifestam, segundo o Chicão, de forma atípica, como náuseas, falta de ar, fadiga extrema e dores nas costas.
1: Aí, ó. Você tá com dor nas costas, pode ser pneumonia.
0: Não, e fadiga, pode ser a própria menopausa.
1: Então,
0: e aí você não vê.
1: E muita gente não sabe disso.
0: Não, então, olha, eu achei legal
1: boa,
0: isso.
1: Boa, Chicão.
0: São peculiaridades do quadro clínico. Gostei, Chicão. O Chicão, que é da base do prefeito,
1: sim,
0: que dificilmente cobra alguma coisa na tribuna. Ontem cobrou.
1: Cobrou?
0: Cobrou, ele falou que tá fazendo requerimento, tá tendo resposta, não?
2: Ixi, mas mais do mesmo também, né, velho?
0: isso aí
2: não é notícia fresca, não, isso não, não é de agora.
0: Aí ele vem assim, ó. Algumas questões sem resposta. Ele pediu estudo da viabilidade para implantação de uma farmácia de manipulação municipal. Fenomenal.
1: Teve alguém que já pediu isso também.
0: Foi ele.
1: Ah, ele tá cobrando.
0: Ele tá cobrando que não foi respondido. Sim. Farmácia de manipulação. Você precisa tomar um remédio, 5 remédios, um trem que vem 15 na cartela.
1: Já
0: aí você paga, sendo que se manipular na farmácia municipal fica mais barato e você leva a quantidade certa.
1: Sim.
0: Aqui, ó. A indicação de estudo de viabilidade financeira para a construção de uma ESF no Jardim Europa. O Jardim Europa, aquela parte toda lá em cima do Jardim Europa, é atendido na Unicentro. Seja realizado a instalação de um parquinho de 2 a 5 anos para o CEPAC.
1: Só não pode ser o parquinho de Brasília, viu, gente?
0: Não.
1: Isso não.
0: E nem aqueles que eles vão lá destruir. A adoção de providências com vistas à instituição de incentivo financeiro por desempenho destinados aos servidores da assistência da farmacinha. Porque lá na farmacinha, isso aqui também é questão de um outro vereador, que tem um desempenho para aqueles que trabalham na farmacinha. Existe uma lei federal que fala de um desempenho.
2: É um recurso do governo que vem a ser pago para esses colaboradores.
0: Exatamente, não está sendo pago.
2: Não está sendo pago. Isso aí não é a primeira vez que você é cobrado.
1: Mas o dinheiro vem da federação, vem do governo federal, ué.
0: Pois é. Bom, voltemos. Requerimento sem resposta. Continuando. Isso aqui são as indicações. Agora, requerimento. Implantação, coleta de sangue domiciliar para pessoas com deficiência, com dificuldade de locomoção e acamados.
1: Isso aí é básico, né?
0: Não precisa nem comentar, né? A pessoa precisa fazer recolhimento de sangue, é acamado.
1: Não tem condição de se locomover.
0: Não tem nem o que comentar.
1: Não tem.
0: requer que seja a viabilidade para alteração do local da faixa de pedestre da Ítalo Rossi, em frente ao posto DEC. Aqui é posto DEC, ali é...
1: Ali o movimento é grande,
0: nossa, viu, gente? Senhora.
1: Transporte pesado.
0: É tanto trem, por meio do órgão que encaminha resposta formal e individualizada a cada uma das proposições. Ele não está tendo resposta.
1: Depois em off eu vou contar para vocês como é que funciona isso aí. Que eu já participei uma vez.
0: Tá difícil, mas chegou a cobrar. E o que ele está cobrando são coisas tão importantes, né?
1: Claro. Nossa, mesmo que seja varejinho, mas é um pedido, cara.
0: Não, e é importante. É importante. É o que nós estamos falando. O cara está acamado, se tirar sangue, não vai ninguém colher?
1: Eu achava que isso já existia.
0: Esse e ele propôs uma indicação aqui de criar cuidadores do bairro. Não tem os mãos que cuidam? Teria os cuidadores do bairro. Nós estamos envelhecendo, população tudo já está envelhecendo. A proposta do programa Cuidadores do Bairro visa acoplar os agentes comunitários seriam preparados para ajudar na gestão de medicamentos, na prevenção de acidentes, em ponte com serviço público, você chega lá, o sujeito acamado precisa tirar sangue, o agente de saúde...
1: Da unidade daquele bairro vai lá...
0: O agente comunitário daria essa ponte entre os momentos da prefeitura com eles, né? Marcaria consulta médica, quer ver que o cara é urgência, o negócio dele? Marca consulta médica, né? Benefícios de prestação continuada, ajuda aquele senhorzinho que está acamado para receber, sim, o BPC. Então, eu achei muito legal. É capacitar melhor os agentes de saúde para ajudar nesses programas, né? Ajuda junto com os cuidadores de bairro.
1: E como cresceu a tribuna do Chicão, né?
0: Eu tenho conteúdo, falado isso aqui, né? Muito, né? Muito. Parabéns,
1: muito,
0: Chicão.
1: Parabéns.
0: Pô, o Jairinho, o Paidinho, ontem, ele foi na tribuna. Eu achei legal o projeto dele. Porque a gente tem a emoção para... O Chicão cobra emoção para as pessoas negras que já foi... inclusive, já passou na tribuna e até hoje não é feito, né? Que é o nome daquele que foi lá do bairro Santo Antônio. Que chama?
1: Castorino?
0: Não, quem que era lá da...
2: Da ACA, né?
0: Da ACA.
1: Ah, o Hélio Silva.
0: Não, não é o Hélio, não. É o
1: Hélio Pereira.
0: Não, não é só o Hélio, não. É o outro. Bom... Existe essa medalha que é para a comunidade negra, para a população negra. Existe a medalha da mulher. Existe congratulações para aquele que nasceu fora de Araxá e veio para cá. Existe congratulação para tudo.
1: De cidadão honorário.
0: Né? Agora, ele está propondo dar uma moção de congratulação aos empresários de Araxá. E tem muitos empresários que ele citou, eu vou citar aqui a lista, vou ler todos para não aumentar um e largar os outros de fora para ser injusta. São, a princípio, 35, mas eu falo rapidinho aqui.
1: Não, vou falar, ué.
0: A gente fala rapidinho aqui. Que são pessoas que estão há muito tempo.
1: Marcelo da Serra do Nascimento.
0: Açougue Riz, quantos anos existe Açougue Riz, hein?
1: Muito tempo.
0: Altair Joseca Cabeleireiro. Bar do Marruco, o Bar do Toinzinho. O Bar do Toinzinho, eu não conheço o Bar do Toinzinho. Como é que tem um bar que eu não conheço?
1: Não, mas esse é raiz mesmo.
0: Depois você me conta onde que fica o Bar do Toinzinho?
1: Fica ali na João Ribeiro. João Ribeiro com Fertiz ali.
0: Casa da Lavoura, do meu amigo Juninho. Também é antigo, hein?
1: É.
0: Nu. Casa das Linhas, antigo. Casa São Jorge. Casa São Jorge, no dia que inaugurou lá o Araxá, a Casa São Jorge. O buffet do Chico, Comercial Flauzino, Comercial Rios, o Costelão, Doces da Volutes, um trabalho maravilhoso do pessoal da Volutes. Sim. Funerária São José, a primeira funerária do Araxá, não foi? Lanche Caseiro, nosso querido Lanche Caseiro. Marcearia Melo e Melo.
1: Do Veríssimo, lá do Meteorologia, Melimel.
0: Ah, é dele?
1: É.
0: A Mercearia Ávila, ali perto da padaria, uma delícia que é a padaria. Padaria do Irmão, Padaria Mineira, o Palace Hotel.
1: É, antigo.
0: Papelaria Rio, que hoje é Papelaria Brasil. A Paraty. Chicão. o Pedrinho Caça e Pesca, Peixaria Central, Pizzaiolo, não, tem uns antigos demais, né?
1: É, importantes, né?
0: Polo Norte, Rádio Cidade, é nós, Rádio Imbiara, Rei do Mexido.
1: Rei do Mexido de
0: quem? Quem nunca passou no Rei do Mexido
1: de madrugada, comeu? Hein?
0: Nossa senhora. Você
3: tá doido. Salvava, 5 horas da manhã salvava nós demais.
0: Salvava, vocês tocavam, né? Sacolão do Branco. O Silvio Cabeleireiro.
2: Não, o Silvio, meu cabeleireiro, gosto mais dele.
0: Faga vai ser homenageado. Esquinão da Carne.
1: Renê.
0: Sorveteria Kibik Moreninha. Supermercado Irmãos Laerte. Tapeçaria Resende. E Zoeira Despachante. Serão esses homenageados.
1: E depois tem mais, né?
0: Com todo moção ano. De congratulação.
1: Tem muitos ainda aí, né?
0: Eu acho que ele fez aqui uma leva de daqueles mais antigos,
1: isso
0: né?
1: Isso aí deve ser anual, né? Porque tem muita gente que merece também, né? Bacana, Chicão, bacana.
0: O Vitalino já falando que esses agentes que visitam as casas dos bairros, eles já são ligados aos PSFs, já marcam consulta. Bacana.
1: Marca e pergunta. Inclusive lá no Santo Antônio, lá na Unileste, tem um agente que você faz parte, ele tem seu cadastro. Oi, senhor Armin, tudo bem? O senhor melhorou da dengue, o senhor melhorou do Covid, passa.
3: Do enjoamento.
1: Do enjoamento, do entojamento.
0: O Barbosa da Vila São Pedro. Obrigada, Fabrício. Esse mesmo é o Barbosa.
1: É o Barbosa, pai da Neia. Saudoso Barbosa.
0: Exatamente. Ele é.
1: Mas tinha o Hélio Pereira da Silva também.
0: E a Praça José Mose da Silva, cada dia pior. Lá tá osso. Onde que o Dessim foi? Cansei de pedir pro Bosquim, promete nada. Pede pra cortar umas árvores. Foram lá cortar e a árvore é errada.
1: Essa Praça José Mose da Silva é a parte de Santa Terezinha ali, do parquinho ali, ó, que não tem nada. Não tem nada, não tem nada, não tem nada. É, tá muito complicada. A gente já pediu ali, é de frente ao Urubas, é aquela praça lá. Acabaram com o parquinho.
0: Nossa, ali o Urubas ainda pelo menos já tomava conta. Eu não sei como é que tá.
1: Então,
0: o
1: Cristiano. É aquela.
0: Ah, é o Cristiano que tá falando.
1: É o Biloca.
0: Não é o Biloca, não. Eu acho que é o filho dele, é o Cristiano. Eles tomavam conta ali.
1: Então.
0: Eles ainda davam um jeitinho lá na praça.
1: É o Bilu, Bilu. É o Bilu.
0: Bilu. É, tá abandonado.
1: Bilu Cruzeirense. Então, tá, ali, eu morei ali muito tempo desse e moro lá. Ali foi construído na época do Aracir de Paula, a primeira gestão dele, com o Zé Rosinha, que era o vereador da época, Luiz de Mambro. Tem até foto da inauguração lá. E lá hoje acabou. Foi uma das primeiras praças em Araxá com equipamento para criança, com parquinho mesmo. Ali era o parquinho. Não tem Beleza. Mais nada.
0: Bom, tudo dito. Bom dia, Joana. Fica com Deus. Tudo dito. Câmara Municipal foi essa. Beijo a todos.
1: Amanhã.
0: Até amanhã. Amanhã estamos aqui firme e forte.
1: Amém.
0: Obrigada pela audiência sempre. Estourando quando é Câmara Municipal. Beijo Valeu. A todos.

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2: 10 horas e 39 minutos.

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1: Pela escalada de produção, o Brasil deve superar os Estados Unidos na exportação de sorgo, um produto agrícola que passou a ser valorizado pelo agricultor há pouco tempo. O sorgo é usado na alimentação animal, em menor escala para humanos, em formato de grãos, farinha para fabricar pães e massas, xaropes e bebidas. É uma excelente alternativa nutritiva porque não contém glúten, livre de toxinas e nem é transgênico. No Brasil, já existem usinas flex que produzem etanol de cana-de-açúcar, milho e sorgo, sendo que o seu subproduto, chamado DDG, tem alta qualidade proteica para animais. Por isso, está sendo importado em grande volume pela China. O sorgo tem boa tolerância à seca. Quando há muito sol e pouca água, ele adormece resistindo à seca e depois volta ao normal. Bom para enfrentar o El Niño que está apertando a cada dia. Hoje os Estados Unidos produzem 9 milhões de toneladas ano e o Brasil produz 7 milhões e meio. Com a produção da nova safra e da safra do ano que vem, tudo leva a crer que o agricultor brasileiro vai superar o americano. Valdir Barbosa.
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1: 10:45.
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8: 10:47 na cidade. Bom dia, bom dia, bom dia. Cadê o nosso bom dia? Bom dia.
9: Bom dia.
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8: É isso, embora meu povo, quarta-feira, né? Meio de semana, 2 dias longe da segunda, 2 dias pertinho da sexta-feira, o tempo deu uma firmada nesse 16 de setembro de 2026. Vem comigo, sou Iris Santiago e essa é a hora do rango. Hoje teve um ouvinte minha que me parou na rua, a Lu, Luciana, só que essa é a Luciana. Aí eu diminuo, é Lu, oi Lu, mais uma Lu, né? Pro nosso hall de ouvintes, e ela falou que ela me ouve todos os dias, fazendo o almoço, ela coloca um radinho ali na cozinha, então ó, me deixe adentrar a sua cozinha, sentir esse cheirinho desse almoço aí que você tá fazendo, me conta o que vamos almoçar hoje nesta quarta-feira. Vou destacar a Trend 94 pra você que tem Bizai, Juni César, Arrependi e Voltava. Conhece alguém assim?
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1: 10h54 na cidade, Natanzinho Lima, até quando? Teve Bizai também, junto com o Júnior César. Esse foi o destaque da Trend 94. Arrependia e voltava. Bora pro WhatsApp, 998-20-9450. Rayane, querida, fala comigo.
2: Iris, minha querida, muito bom dia pra você e todos os ouvintes sintonizados aí na rádio. É a Rayane, eu quero pedir a música do Zé Neto Cristiano, Pai de Menina. Eu quero oferecer pro meu marido Silvio, sintonizado na rádio nessa manhã, também deixar um super beijo pra ele. Minha querida, sucesso sempre, cidade, dá gosto
1: pra
2: de ouvir.
1: Pra nós, super beijo pra você, viu? Aguenta aí que já já você curte sua música. Flavinha, José Jonas também estão por aqui. Fala comigo.
3: Oi, minha amiguinha Iris, tudo bem com você?
1: Ah, eu tô
3: nós
1: bem.
3: Nós estamos na correria de sempre.
1: Eita.
3: Uma quarta-feira abençoada para todos nós. Oferece alguma música para nós. Por favor, um abraço para Dona Ilma.
1: Opa, super bem.
3: Um abraço para minha mãe, para minhas irmãs e para o meu pai. E pra você também, meu amiguinho.
1: Beijo, José Jonas. Um super abraço pra você, viu? Dona Ilma, daqui a pouquinho manda mensagem também retribuindo esse beijo e esse abraço. O Eduardo do Jardim Natália também tá por aqui. Bom dia, bom dia. Tudo bem? Manda Bruno e Barrone, um bom perdedor. O Eduardo tá no Jardim Natália. Se hoje tem chuva, tem não, pelo menos.

0: Na previsão não tem nada de chuva para hoje. Tá bom, né? Há uns dois dias sem chover, depois pode chover de novo, né? Porque a gente precisa de chuva para encher os reservatórios de água. Mas de vez em quando dá uma trégua também é bom, né? Assim a gente atende todo mundo. Quem gosta de chuva, quem gosta de frio, quem não gosta, né? Ô Eduardo, pode ser um bom perdedor com Lauana Prado? Aí a gente vai num poporri aí com um bom perdedor, jeito carinhoso, eu só quero você. Hã? Me diga aí. Vou pro comercial rapidinho, mas daqui a pouco eu tô de volta. Aguenta aí.
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0: Então, bora atender pedido musical. Aí a Rayane pediu Zé Neto e Cristiano, pai de menina, ela curte nesse bloco. Tem também Lauana Prado, aí um bom perdedor, jeito carinhoso, eu só quero você, aquele poporri pra lá de bom, pro Eduardo do Jardim Natália, e vamos tocar um Mirosmar também pro José Jonas, porque eu tenho certeza que ele gosta.
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0: 11:13 na cidade. Bom dia, bom dia, bom dia. Bora pro WhatsApp. Chegue junto você também. Fala comigo.
1: Oi, Iris. Bom dia, tudo Opa. Bem? Que Deus abençoe o nosso dia em nome de Jesus.
0: Amém, amém.
1: Toca pra nós aí aquela vinhetinha antiga. É sempre bom estar com você. Oferece aí pra todo motorista da rodagem aí. Tô aqui na entrega do Olho Dias na Roça aqui pro lado de patrocínio.
0: Opa,
1: ouvindo vocês aí.
0: Bom demais, obrigada pela
1: cidade,
0: companhia.
1: Muito mais que rádio, viu?
0: É isso aí.
1: Aquele abração a todos aí, que Deus abençoe. Tenha um ótimo dia abençoado.
0: Amém,
1: tudo
0: amém.
1: De bom.
0: Tudo de bom pra nós. Obrigada pela companhia, tá? Eu vou pro comercial rapidinho, mas já eu tô de volta com mais música.
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0: 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Bora com Ana Castela, é que eu não te esqueci, você curte nesse bloco. Tem Luísa Sonza também, diferentemente.

0: Bradesco.
1: 11h25 na cidade. Venha participar você também. 998-20-9450. Nesse bloco você curtiu Kelvin e Gustavo. É quase a mesma coisa. Teve Pixote também no meio do processo. Diferentemente, Luísa Sonza, Ana Castela. Começou aí o bloco. É que eu não te esqueci. Nunca. Vamos com o Alto Papo. Tem informação automobilística na cidade.
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3: Dono de automóvel é meio distraído em relação a detalhes mecânicos e por isso deixa de fazer bons negócios na hora de comprar peças. Eu estou me referindo a diversos carros diferentes, de marcas diferentes, porém com a mesma mecânica interna. Só muda a fantasia que encobre a ossatura. Na linha Volkswagen, por exemplo, aqui no Brasil, Audi A3 e Golf foram produzidos na mesma linha de montagem. Poucos sabem que Kia e Hyundai pertencem à mesma holding na Coreia do Sul e, por isso, maioria de suas partes mecânicas são intercambiáveis, Kia e Hyundai. E as peças das marcas no Brasil que pertencem a Stellantis? Fiat, Peugeot, Citroën, Jeep, dividem até motor e câmbio.

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0: 11 horas e 40 minutos na cidade. Bora pro WhatsApp que Dona Ilma tá chegando. Te convido a chegar também. Chegue junto.
1: Bom dia, Iris. Bom dia. Tudo bem, querida? Iris, toca aí pra mim, te vivo.
0: Opa, Santana.
1: Mandar pra galerinha aqui do Salão do Zé Lebrão, minha família, minhas amigas, minha Daí do Pilates, Abadinha, o Zezinho da padaria, toda a turma lá, esse garotinho, José Jonas.
0: José Jonas, né? Já mandou um abraço pra você.
1: Mandar pra ele, pra família dele, a Isabela, a filha do Leandro Silva. Pra sua família, todos os ouvintes que tá ligadinho e que pede pra mandar o pessoal no Parque das Acácias, viu, querido? Um dia aí. Abençoado, demora é tarde, viu? Cidade da Gosto de Ouvir.
0: Cidade, super abraço pra você, Dona Ilma. Aguenta aí que no próximo bloco musical você já curte sua música, tá?
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0: Bom dia, cidade, 11:42.
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3: 11:44 na cidade. Ô Marcilene, bom dia pra você. Manda aí seu recado que dá tempo de eu colocar aqui, tá bom? 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Dona Ilma, querida, aumenta o som e vem curtir Luan Santana Te Vivo, oferecendo para toda essa galera que tá aí curtindo a nossa programação. Tem Henry Freitas também, me fala qual necessidade. E telefone sem fio, Mari Fernandes. E daqui a pouquinho também tem o horário eleitoral gratuito para você ao meio-dia. E nós retornamos às 12:25.

0: Fortaleza. Muito obrigado, galera.
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3: Tem mais pra você, mas você curtiu nesse bloco Mari Fernandes? Telefone sem fio. Teve Henri Freitas também, Me Fala Qual Necessidade. E atendemos o pedido da dona Ilma, Luan Santana. Te vivo. Vamos com o Guilherme e Benuto? Eu duvido.

0: você curtiu aí o Gui Thiago, Vou Te Amar. Nesse bloco teve também Eu Duvido, Guilherme e Benuto. Vamos fazer uma pausa aqui de 25 minutos, que tem o horário eleitoral para você. E 12h25 nós estamos de volta na Hora do Rango.
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30: Ih, vamos lá, vamos começar nossa receita, hein? 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
35: Estamos de volta, 12h25 na cidade. Venha participar comigo, 998-20-9450. Essa é a Hora do Rango, eu sou Iris Santiago. 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Vamos com o Repórter FM para você ficar bem informado na cidade.
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37: O Tribunal Superior Eleitoral liberou a primeira prestação de contas parcial das campanhas das eleições deste ano. A partir de agora, qualquer eleitor pode consultar no sistema DivulgaCand Contas quanto cada candidato arrecadou, quanto gastou e quem são os doadores e fornecedores das campanhas. Também está disponível informações como declaração de bens, antecedentes criminais e limites de gastos. Segundo o TSE, deixar de apresentar a prestação de contas ou omitir informações pode trazer consequências no julgamento final das contas pela Justiça Eleitoral. De Brasília, Aline Peçanha.
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0: Menos é Mais, Saudade Inconveniente, você curtiu na nossa programação Cidade. Teve também aqui pra você, Pena Que Você Já Namora, Marcos e Belucci. Ao Anderson, boa tarde, Anderson, curtindo a nossa programação, né? Obrigada pela companhia.
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0: 12:35.
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0: 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Bora destacar a Trend 94, tem Bizai junto com o Juni César para você curtir.
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0: Na Trend 94 tem Arrependi e Voltava, Bizai e Juni César.

0: Evandro Júnior, cair na sua lábia. Quem nunca, né? Teve Bizarre também com o Juni César. Esse foi o destaque da Trend 94. Arrependia e voltava. Aí caiu na lábia de novo, né? Vamos com o Alto Papo. Tem informação automobilística na cidade pra você.
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2: O governo estabeleceu mais uma pequena redução tributária para os automóveis que funcionem exclusivamente com etanol. E a primeira a se aproveitar desse subsídio foi a GM lançando o Onix com este motor. E a próxima será a Volkswagen, na linha Polo. Mas o governo trabalhou mal e deixou uma brecha na lei, pois este motor que queima apenas etanol é o Flex com modificações nas regulagens de injeção e ignição. Sem alteração mecânica, não se aumenta a eficiência pela maior octanagem do etanol. E serão, portanto, ínfimas as melhoras nos resultados de desempenho, consumo e emissões. E o pior, sem modificações mecânicas, será muito simples voltar esse motor a etanol ao flex, ou seja, funcionar com álcool e gasolina.
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0: 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E na música de hoje você curte Mirosmar, Zezé de Camargo, Irmão da Lua, Amigo das Estrelas. Aí, Anderson, essa aqui você gosta.

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5: Bom, gente, eu vou ficando por aqui. Amanhã nos encontramos na nossa quinta-feira, conhecida também como véspera de sexta-feira, a partir das 10h30 aqui na Hora do Rango. Obrigada pela participação e companhia. Vocês arrasaram como sempre. Amanhã a gente se vê. Fui.
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0: Temperatura máxima
1: 94 graus.
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4: Quarta-feira com muita nebulosidade e condições de chuva isolada no centro-leste de Minas Gerais, devido à intensificação do transporte de umidade do oceano para o interior do continente. No oeste e sul do estado, dia também amanhece com sol entre muitas nuvens e possibilidade de chuva isolada. Já no extremo norte mineiro, proximidades da divisa com a Bahia, o tempo continua com predomínio de sol, temperaturas elevadas e baixos índices de umidade à tarde. Os termômetros hoje variam de mínima de 12 a uma máxima de 38 graus. Repórter João Felipe Loli.
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1: Oi cidade, conferindo a hora, hein? Por aqui agora 1:08, aquele abraço, uma ótima tarde.
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1: 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Alô, cidade, aquele abraço, tudo bem por aí? Sou Marcos Roberto, tô na área com você, tá no ar. Temperatura máxima hoje, quarta-feira, já no meio da semana, dia 16 de setembro. Vamos juntos, hein? No seu rádio, no clima certo, na medida exata.
10: Sim, sim.
1: Parabéns a você que está aniversariando hoje. Felicidades, hein? Muitos anos de vida. Wesley Safadão, Rei Vaqueiro.

0: Olha aí, Cidade 1 e 17. Tá aí copo virado, hein? Ciro De Luca. Ainda teve Displicente, Wesley Safadão com Rei Vaqueiro. Pra você ligado, acompanhando Temperatura. Já já tem mais. Aguenta aí.
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8: Legal, hein? 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
8: Ó, por aqui agora 1h22, hein? Aquele abraço, manda um abraço pro meu amigo Moisés, lá no São Geraldo. Alô, Moisés, tá lá ligadinho, tá acompanhando. Tem abração lá pra ele, pro Samuel, pro Alan. Toma que tá lá na marcenaria trabalhando, hein? Próximo na igreja de São Geraldo. Um abração pra vocês aí. Daqui a pouco eu vou tocar a sua aí. Falou, Moisés? Depois dessa aqui, ó. Bizai, Júnior e César.

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Cidade FM, uma super canção na sua tarde, hein? Zé Ramalho, Chão de Giz com qualidade, aí sim, hein? Valeu, Moisés, abraço pra você, pro Alan, pro Samuel, aquele abraço.

0: 1h33, Simone Mendes, com os direitos iguais pra você, Chão de Giz, Zé Ramalho, Arrependia e Voltava, Bizai, Júnior e César, pra você que tá acompanhando aí o Temperatura Máxima. 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
4: A verdade é que cuidar da saúde financeira é igual cuidar da saúde do corpo. Não é suficiente agir só quando aparece o problema. A gente tem que cuidar é daquelas pequenas atitudes, aquilo que a gente vai fazendo todo dia, de forma constante, isso sim faz muita diferença. Então, reserva um momento do mês para acompanhar os seus gastos. Vamos evitar comprar por impulso, mantém uma parte da sua renda ali, ó, para imprevisto, a reserva emergencial. E sempre que possível, bora planejar as despesas maiores com antecedência. Saúde financeira, gente, não depende apenas de quanto você ganha, mas principalmente de como que você administra o que você tem. Quem cria bons hábitos vai construir muito mais tranquilidade para amanhã.
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0: Ó, agora 1h36, hein? Deixa eu dar um toque aqui pra você da Caravana da Alegria, hein? Você pode ajudar também, dê a sua colaboração, deixa aqui na Rádio Cidade, na Canção Lemos 87, né? Pra você ajudar, hein? Vai estar acontecendo aí no dia 12 de outubro, né? Dia das Crianças, caravana que já é tradição em Araxá, né? Você pode ajudar também pelo Pix, né? Fazendo a sua doação, 34999. Ó, 34 999 41 16 14, tá certo? Pessoal, vai, pode ligar também, que o pessoal busca também, né, a sua contribuição. Se quiser, deixa aqui na Rádio Cidade, que fica mais fácil. Meu amigo Danilo também tá participando, vai fazer a dele lá também, juntamente, né, lá na
5: Fora Bacana. Boa tarde, beleza?
0: Quem puder doar, ajude, gente.
5: Vai fazer festa dia das crianças, hein, Marquinhos? Dia 12 de outubro, na Fora Fora Bacana, hein? A gente dá uma doação aí pra ajudar nós, vai estar aí recebendo doações, beleza? Né? Um abraço, viu? Tudo de bom.
0: Valeu, aquele abração. Então, quem puder doar, deixa lá no com o meu amigo Danilo, no Empório Bacana também, ou aqui na Rádio Cidade, na Canção Lemos 87, né? E ajude a Caravana da Alegria, que é a caravana do Maurim, né? Que faz a criançada feliz, né? E é bom demais, hein? Vale a pena.
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1h43, hein? Cidade FM, esse é o Zezé de Camargo, irmão da Lua, amigo das estrelas. Pra você que tá acompanhando essa tarde, hein? Já tá quente, hein? 25 graus agora. Vixe Maria, tá um calor danado. Isso ainda é inverno, hein? Na programação 94,5. Tudo de bom pra você. Vamos juntos até as 4 horas. Do jeitinho que você quer, do jeitinho que você gosta. Manda um abração lá pra Ilma, tá ali, né? Manda um abração pro William também. Deixa eu ver, a Sirlene, mandando um abraço pra turma. Anderson Geraldo, ó, manda um abração lá pra Nelly, a Anícia, a Joana, a Keila, a Maria Badia, o Lúcio. Turma toda, hein? Abração pra vocês e obrigado aí pela companhia.

0: 46, em 14, faltando para as duas. Seu Maurício Eduardo, hein? Para você que está acompanhando Solteira no Mundo na programação 94. Manda um abração lá pro William. Alô, William, tá lá no Alvorada. Abração para toda a turma que tá aí acompanhando aí. Uma ótima tarde para vocês. Obrigado aí pela companhia. Aquele abraço, hein? Ó, sexta-feira agora tem estreia do Ganso, hein? Olha a sua torcida. Transmissão aqui pela Rádio Cidade. Vai ser um jogão, hein? 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
5: O mercado do café fechou em queda nesta terça-feira. A saca do tipo 6, bebida dura, caiu R$11 e passou a valer R$1.586. O tipo 7, bebida dura, também recuou R$11, negociado em R$1.511. A saca do tipo 6, bebida riada, teve queda de R$30, cotada em R$ 1.268. Já o tipo 7, bebida Rio, desceu R$10, fechando em R$ 1.060. No mercado futuro, para dezembro, a saca fechou valendo US$ 344,60. Uma baixa de US$ 6,45. Informações do Centro do Comércio de Café de Minas Gerais. Com informações do Sul de Minas, Franciele Brígida.
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7: Então prepare aí, solte a voz, hein? 6 pras 2 agora! Tá pintando o Juan e Leandro!

0: tarde, 2 em ponto, hein? Para você acompanhando Cidade FM 94,5. Esse é o Leandro e Romário, hein? Ícaro e Gilmar, Corações Egoístas. Ainda teve fofoca do ano, Juan e Leandro, Danilo e Davi. Manda um abração pra Ilma, tá lá ligadinha lá no Leblon, né, Ilma? Aquele abração pra você, obrigado aí pela companhia, abraço aí pra toda a turma aí no Salão do Zé.
1: Pra toda a turma,
0: um abraço aí pra turma.
1: Família, meus amigos.

0: gosto de ouvir.
1: Valeu, aquele abraço pra você. Obrigado aí pela companhia. 2 e 1.
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1: Ó, 2 horas e 1 agora, deixa eu falar pra você, né? Ontem teve o sorteio da Loto Fácil da Independência, né? O concurso 3780 foi realizado, né? À noite, o prêmio, né? Para as apostas, né? Foi mais de 300 milhões, hein? E 72 apostas, né? Acertaram os 15 números, né? E levam aí 4.488.579 reais cada. Não fui eu, infelizmente, ainda não. Mas teve ganhador pra caramba, hein? Vixe Maria, hein? Essa senhora, hein? 15 a 6, 72 apostas, 14, né? 8.978. Teve de 13, 12, né? 11 acertos, cada um levando aí, né? Uma graninha, né? Mas tá bom, tá valendo a pena. 2 e 2, tem que arriscar.
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1: Agora 2:06, ó, deixa eu dar um toque pra você mais uma vez, ó, sexta-feira agora, né, tem a estreia do Ganso, hein, no campeonato, vai jogar lá em São João del Rei contra a equipe de São João del Rei, né, a partir das 18:30 vai ter a transmissão aqui pela Rádio Cidade, então sexta-feira, sintonize o seu radinho na 94,5 e acompanha a estreia, né, do Araxá Esporte Clube, né, enfrentando aí a equipe de São João del Rei, fazendo a sua estreia lá em São João del Rei, hein, vale a pena, né, a nossa torcida, então vamos torcer juntos, né? Com a Rádio Cidade pelo Ganso, hein? Voltando à tona, hein? 2:07, manda um abração mais uma vez lá pro Ilha, a turma toda lá na Alvorada, aquele abração pra você, obrigado aí pela companhia, lembrando em cartaz aí nos Cinemais, Shopping Boulevard Garden, Da Magia, Sedução, Feitiço do Amor, Minha Melhor Amiga e Homem-Aranha, Um Novo Dia. 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
1: 2:07. Trazendo Bruno Rosa e o Murilo Ruf, juntinhos.

0: salva de palmas, Murilo Rum.
1: Valeu, Goiânia.
2: Valeu, Murilo.
1: Delícia.
0: Tamo junto.
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cidade, 12:13. Isso aqui é pra Ilma, hein? Falou, Ilma, só a música aí, ó. Zezé de Camargo, É o Amor, hein? 12:13.

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4: Bom, agora 2h21, hein? 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
4: Com certeza, hein? Antes de ouvir a Badia ali. Fala, Badia. Deus abençoe.
9: Boa tarde, Max Roberto. Deus que abençoe todos nós e a todos aí da Rádio Cidade. E a todos os ouvintes que estão vindo seu programa. Tô curtindo essas músicas boas todas aí. Valeu, Marcos Roberto. Boa tarde. Tchau, tchau.
4: Valeu, Abadia, aquele abraço pra você, viu? Tchau, tchau, que Deus te abençoe, te ilumine, você, o Joel, a família toda. 2h24.

0: 12h32 em Cidade FM. Esse é o João Bosco e Vinícius Maiara e Maraíza com Fim da Noite. Pra você ligado, acompanhando. Vai lá pro William Novorada, hein? Olha, continue participando aí da promoção dos cinemais, hein? Tá em cartaz aí da Magia, Sedução, Feitiço do Amor, Minha Melhor Amiga e ainda Homem-Aranha, Um Novo Dia, em cartaz na telona do Cinemais Shopping Boulevard Garden. Lembrando que hoje também termina, né, aquela semana do cinema, né, foi do dia 10 até hoje, dia 16, né, R$10 na matinê 2D, 3D, nos demais horários R$12, para você aproveitarem no Cinemais Shopping Boulevard Garden. 12h32. Aquele abraço, obrigado aí pela companhia. Cidade toda tá ligada. Lembrando mais uma vez, sexta-feira agora tem estreia do Araxá Esporte no campeonato. Até a volta do Ganso. E agora é pra valer, hein? Vai estar jogando lá em São João del Rei, né? Vai contra o time de São João del Rei. Vai ser às 18h30. O pessoal vai estar acompanhando já aqui na parceria Cidade Itatiaia. Aquela transmissão legal, bacana, na sexta-feira, hein? É o Ganso de volta.
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0: Cidade, 2:48, hein? Nesse clima especial na sua tarde, Jorge e Matheus, pra sempre com você. Imagina eu, Eduardo Costa, irmão da Lua, amigo das estrelas, Zezé de Camargo e Luciano, pra você que tá aniversariando hoje, aquele abraço. Deixa eu mandar um abração aqui pra Ana. Falou, Ana. Ana, vem cá, agora há pouco aí, buscar um brinde. Ela falou que nos ouve todos os dias. Ana, obrigado aí pelo carinho, viu? Que Deus te abençoe, te ilumine. Uma ótima tarde, obrigado aí pela companhia.
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6: A sua rádio sempre com você. Você ouviu, hein? A origem de tudo, Fala Mansa. Ainda teve Maiara e Maraíza, 9010. Pra você que tá aí acompanhando, pra você que tá no seu trabalho, pra ação promoçada aí da construção civil, da pintura. É você, motorista, que tá nos acompanhando, você que tá em casa, enfim, aonde você estiver. Aquele abraço pra você.
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9: Quarta-feira com muita nebulosidade e condições de chuva isolada no centro-leste de Minas Gerais, devido à intensificação do transporte de umidade do oceano para o interior do continente. No oeste e sul do estado, dia também amanhece com sol entre muitas nuvens e possibilidade de chuva isolada. Já no extremo norte mineiro, proximidades da divisa com a Bahia, o tempo continua com predomínio de sol, temperaturas elevadas e baixos índices de umidade à tarde. Os termômetros hoje variam de mínima de 12 a uma máxima de 38 graus. Repórter João Felipe Loli.
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1: Conferindo a hora em cidade, 3:02.
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1: E tá pintando mais um, ó, pra você que tá acompanhando aí, 3:05, Cidade FM 94,5.

10 em Cidade 94,5. Vai dar tudo certo, hein? Pense positivo. É, põe Deus em primeiro lugar, que tudo vai dar certinho, tenho certeza. Essa é a boa mensagem do Cleiton e Romário para você que está acompanhando com essa chuva de bênçãos aqui na programação Cidade 94,5. Para você que está acompanhando em quarta-feira, hoje dia 16, aquele abraço.

0: 6h17, seu encontro, hein? Da Simone Mendes com Edson e Hudson, 24 horas de amor. Para você acompanhando a 94,5. É a cidade, a sua rádio, sempre ao seu lado, sempre com você. Ainda teve Amor Gelado, Silvio Robson e Mili Eduardo. Para você que tá ligado, acompanhando a 94,5. 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

0: Até quando, hein? 3:30, Cidade FM, Natanzinho Lima. Até quando? Fechando mais esta super sequência. Aquele abraço, obrigado aí pela companhia. Você que tá acompanhando, cidade, vou dar aquela dica aí do Sacolão Center para você fazer economia de verdade. E lembrando também, em sexta-feira agora tem estreia do Ganso. O Ganso voltou em sexta-feira, já estreia no campeonato enfrentando a equipe, né, de São João del Rei, lá em São João del Rei. Né, e vai ter transmissão aqui pela Rádio Cidade, né, a partir aí das 18:30. Então o pessoal vai estar acompanhando aqui na Cidade FM a transmissão desse jogo, né, do Araxá Esporte, que estreia sexta-feira agora no campeonato. Tem a sua torcida, é mais que importante, acompanhe pela Cidade.
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4: Dono de automóvel é meio distraído em relação a detalhes mecânicos e por isso deixa de fazer bons negócios na hora de comprar peças. Eu estou me referindo a diversos carros diferentes, de marcas diferentes, porém com a mesma mecânica interna. Só muda a fantasia que encobre a ossatura. Na linha Volkswagen, por exemplo, aqui no Brasil, Audi A3 e Golf foram produzidos na mesma linha de montagem. Poucos sabem que Kia e Hyundai pertencem à mesma holding na Coreia do Sul e por isso maioria de suas partes mecânicas são intercambiáveis, Kia e Hyundai. E as peças das marcas no Brasil que pertencem a Stellantis? Fiat, Peugeot, Citroën, Jeep, dividem até motor e câmbio.

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10: Muito bem, agora 24, faltando para as 4, hein? Vamos ver aqui quem leva aqui convites para o Cinemais Shopping Boulevard Garden, né? Tá em cartaz aí na telona do Cinemais, né? Para você aproveitar da magia, a sedução, né? Feitiço do amor, Minha Melhor Amiga e Homem-Aranha, Um Novo Dia, na telona do Cinemais, hein? Quem vai estar levando hoje convites? Alice, o Fábio, a Lúcia e também a Bruna. Cada um levando aí um par de convites válidos, né? De segunda a sexta, não é válido para estreia nem final de semana, para você curtir aí na telona do Cinemais Shopping Boulevard Garden. 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Matinê 2D e 3D, R$10, demais sessões, R$12, e ainda dá para você aproveitar hoje. Hoje encerra nessa campanha. 3h37, qual cinema?
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0: 3h45, hein? Ana Castela. Eu que não te esqueci, hein? Ainda teve Irmão da Lua, Amigo das Estrelas. Foi o Zezé de Camargo pra você acompanhando temperatura máxima. Hoje, quarta-feira, já no meio da semana. Pra você, aquele abraço. Obrigado aí pela companhia.
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0: 3h57 agora em Cidade 94,5. Ed Brito e Samuel, toda mulher, hein? Pra você ligado aqui na 94,5. Aquele abraço, obrigado aí pela companhia, né? Pra você que tá aí acompanhando. Aliás, essa música tem uma frase que eu não concordo muito não, hein? Você concorda, Leandro?
1: Uai, que qual que é? Aí, qual que é a frase? Não, morrer, não pode morrer.
0: Toda mulher já nasce pra morrer de amor.
1: Aí a gente fica viúvo. Viver
0: de amor.
1: Viver de amor.
0: Viver o momento.
1: Totalmente.
0: Curtir o momento. É.
1: Não, não? Curtir totalmente o momento. Agora morrer. É, não, tem umas coisas que eu não entendo também não, cara. Eu não entendo essa letra, entendeu? Já nasce pra morrer de amor, é, não é morrer de amor.
0: Não, é toda mulher, ó. Já nasce pra viver.
1: Viver, viver de amor.
0: Eu mudaria, senhor.
1: É, eu também.
0: Eu mudaria.
1: É, não tem jeito.
0: Ó, oh, sexta-feira tem a estreia do Ganso, 18h30.
1: E Kim, no Energia não, 94.
0: Não, vem, não, não vai deixar não, não é, não, já conheço. Não
1: tem o Kim na Energia 94.
0: Tempo, é muito tempo, é muito
1: calma
0: tempo.
1: Calma aqui.
0: É muito
1: tempo. Eu vou fazer o temperatura
0: não,
1: aqui.
0: Vou, não, vamos trocar, pronto.
1: Eu vou fazer aqui, eu vou fazer o temperatura.
0: Vai fazer o temperatura.
1: Até as três.
0: De um às quatro, hein?
1: Não, Kim, até as três.
0: Sexta-feira, hein? Tá certo?
1: Até as três, Kim.
0: Não, Lelê, depois okay. Não comer, Lelê. No ar não, Lelê. Senão o povo vai falar assim, esse cara é mau.
1: Esse cara mal. Não é bom. Não vai pegar ele.
0: É, ele não é bom.
1: Por que que não vai pegar ele? Porque nós é mais mal ainda. Aqui, então cara, tem um cara que nós tá tocando, é primo do Decinho, não pode, hein?
0: Quem que é?
1: Aquele de Luca lá, ué.
0: Ah, o de Luca?
1: Copo virado.
0: O Luca tá na Crawler Music.
1: Não, aquele é parente do Decinho, é que isso tá rolando, isso que é a música, cara.
0: É, não, é Crawler Music.
1: Não, que é, nossa senhora.
0: E é dó desafinada, né?
1: Não, tem, por isso que, sabe por que que a mulher largou ele e deixou ele com o copo virado, né?
0: Desafinação.
1: É por causa da música, cara, ele não sabe cantar, ele quer cantar e...
0: Mas é bom, tá.
1: Mas
0: bom.
1: Nós tá dando uma força pra ele porque ele é parente do Decinho, cara.
0: Não sei disso não, você tá falando. Se você tá falando, não tem nada com isso. Já tô indo embora, ó. Xande de Pilares. Com Deus, ele me joga na fogueira.
1: Aqui.
0: Tchau.

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aí, rapazola? Gostei. Tá me ouvindo aí, garotão? Gostei. É isso, né? Deixa eu mandar um abraço aqui pro Sonson. Tudo bem, Sonson? Top das galáxias? Menino lá do... É isso, Sonson. Sonson tá pulando o muro do Capes aqui. Oi, Fubanga! Uma mistura de fubá.

0: 2022. Hoje, quarta-feira, 16 de setembro de 2026. Vai lá, se joga 98209450, tá afim de tomar uma? Então é o seguinte, tem linguiça e cerveja pra você que vai participar aqui, ó.
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7: Olha, então, rapaziada, somente as melhores de volta. Chama um abraço aqui pro meu cunha, meu cunhado, tá ligado por aqui? Grande Zé Bétio, Carlos Antônio Marcos. Que isso, que nome é esse? Grande o nome desse cara, hein? Composto, né? É o Zé Bétio. Ele que casou, coitado, tá sofrendo. Casou com aquele fubazão da minha irmã, a Michele, meu Deus do céu.
8: Ô, Leandro Silva Zebrão.
7: Fala
8: boa
7: aí,
8: tarde.
7: Zebrão, Maurão, Bacatão. Oh.
8: Me olha aí, hein? Onde okay. Você mexeu comigo no lugar errado, hein, rapaz? Okay. Cuidado aí, hein? Se de repente você vai tomar uma rasteira, tá ligado?
7: Ai, que
8: tô aqui na casa do Caruto, seu irmão, tomando café azedo aqui, ó. Nem açúcar tem, vai vendo.
9: Ai, gostei.
7: Além de estar tá serrando o café, ainda tá reclamando do café. É isso, brincadeira. É só esse zebrão mesmo. Misericórdia. Top! Alceu! Valença!

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0: Lúcio Belucci da programação 945. Salve, rapaziada. 4h38 na Melhor e Mais. 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Emissora classe A do sistema de radiodifusão Araxá, Minas Gerais. Eu sou o Leandro Silva. E aí, tudo bem com você? Tudo legal? Deixa eu dar um abraço aqui pra Bia. Bia Ferreira tá ligada por aqui. A Bia é uma fubanga. Uma fubanga, entendeu? Uma mistura de fubá com manga. Fubanga. Mistura de fubá com manga. Abraço aqui pro Mauro Romão. O Elisson Son tá lá no IBA. Tem base, tá ligado por aqui. Ai, ai, ai, Felipe. O que que é, Felipe? Ah, ainda bem que eu não joguei no ar. Não é pra mim? Que top. Bora então. Deixa eu dar um abraço aqui pra Nancy. Também o Carlos Emílio na cidade de São Gotardo.
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0: Agora 20 para 5, tô aqui na Melhor e Mais. 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
14: Amigas e amigos do agro, os preços do feijão continuam firmes no mercado e o consumidor pagando mais. A pouca oferta do feijão carioca vem mantendo as cotações do mercado. A última safra já foi colhida e os produtores do Paraná começam a plantar a próxima lavoura. Enquanto isso, no mercado produtor, tenta-se recuperar preços que caíram nos últimos 3 meses, tentando valores mais altos. No noroeste de Minas, o feijão carioca alcançou R$ 308 a saca de 60 quilos. O feijão vai sendo comercializado no mercado mais lento e cresce a demanda pelo feijão de qualidade nesse momento de entressafra. No Paraná, o preço do feijão vem sendo negociado a R$ 225. Esse, o feijão preto. Valdir Barbosa.
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Top!

0: o Billy Idol, cara. Meu Deus. O álbum era 1983. Pra gente matar a saudade em mais uma de qualidade. Para os cabeças brancas de plantão, curtindo a melhor e mais, curtindo a boa do rádio. Cara, que top essa aí. Fala sério. Foi pro Amarildo, na cidade de Santa Juliana, tá ligado aqui? Leandro, toca aí uma dos cabeças brancas. Você ainda tem o seu SIC? Você lembra quando o CPF era SIC?
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3: O Tribunal Superior Eleitoral liberou a primeira prestação de contas parcial das campanhas das eleições deste ano. A partir de agora, qualquer eleitor pode consultar no sistema DivulgaCan de contas quanto cada candidato arrecadou, quanto gastou e quem são os doadores e fornecedores das campanhas. Também está disponível informações como declaração de bens, antecedentes criminais e limites de gastos. Segundo o TSE, deixar de apresentar a prestação de contas ou omitir informações pode trazer consequências no julgamento final das contas pela Justiça Eleitoral. De Brasília, Aline Peçanha. 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

0: Palco 1982, Toto com Africa. Ainda tivemos aqui nada mais nada menos que o Metallica com The Unforgiven pra matar a saudade, os tempos de sétimo som, banda Gênese, jaquetas hard rock, tênis Le Cheval, as meninas de Melissa.
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9: O governo estabeleceu mais uma pequena redução tributária para os automóveis que funcionem exclusivamente com etanol. E a primeira a se aproveitar desse subsídio foi a GM lançando o Onix com este motor. E a próxima será a Volkswagen, na linha Polo. Mas o governo trabalhou mal e deixou uma brecha na lei, pois este motor que queima apenas etanol é o Flex com modificações nas regulagens de injeção e ignição. Sem alteração mecânica, não se aumenta a eficiência pela maior octanagem do etanol. E serão, portanto, ínfimas as melhoras nos resultados de desempenho, consumo e emissões. E o pior, sem modificações mecânicas, será muito simples voltar esse motor a etanol ao flex, ou seja, funcionar com álcool e gasolina.
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1: 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Minuto News, edição 18 horas em Araxá, 5:56. Boa tarde. Vídeo de âncora da NBC anuncia ao vivo a morte de equipe da Rede TV que em queda de helicóptero. Que isso, cara? A jornalista Eliane Monteiro Moreno, da NBC Los Angeles, e o piloto George McKean estavam a bordo da aeronave que caiu durante a cobertura de um acidente. 3 pessoas morreram. Gente, que isso? Isso é incrível. A apresentadora da rede local da NBC em Los Angeles, da Califórnia, enfrentaram a queima, a dura tarefa de anunciar a morte de colegas durante um jornal ao vivo. Na noite de terça-feira, 15, a âncora da rede de TV afirmou durante o jornal noturno da afiliada da NBC em Los Angeles que um helicóptero que caiu mais cedo na cidade pertencia à NBC. A apresentadora também confirmou que a repórter Eliana Moreno, de 38 anos, e o piloto George McKean, ambos funcionários da emissora, morreram na queda. Muito triste, né, gente?
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2: 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Deixa eu dar um abraço aqui pra rapaziada. Bom, chegou aqui pra mim agora aqui, deixe-me ver. Ele perdeu, meu esposo perdeu a carteira. Você pode anunciar, por favor? Olha, ele perdeu os documentos aí, com todos os documentos pessoais, a carteira com todos os documentos pessoais, perto aí, próximo ao Camoá, rumo a Vera Cruz. Beleza, rapaziada? Entrar em contato aí pelo 99931-32. Que é isso? Meu Deus do céu. 99313. 99313. 21.

27993132127. 27. Ah, moleque! Meu esposo perdeu todos os documentos. Vamos ver, gente. Se vocês acharem, perto do Camuá, tá? Ele perdeu os documentos. E quem também perdeu a chave de casa foi o seu César Montondon. Perdeu todas as chaves aí próximo à escola Dom Bosco, tá? Aqui na Avenida Embiara. Se você encontrar, deixar aqui na rádio.

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14: Mas como aí, rapazes? Vamos falar com a Fernandinha, que misericórdia, que é, Fernandinha? Pelo amor de Deus, ela quer música essas horas. Já tá acabando o programa, não dá tempo não, Fernandinha.
15: Boa tarde, morcego. Ainda dá tempo de pedir música, né?
14: Dá não, não dá não.
15: Porque, nossa senhora, eu até esqueci. Ó, põe aí, Edi.
14: Dá não, dá
15: nossa
14: não.
15: Nossa senhora, Edi, não dá o trabalho hoje mais, viu?
14: Não fala da Edi, não. Não fala da Edi, não.
15: Poderosa. Toca aí, Cris, uma...
14: Dormiu.
15: Eu passei aí, Cris, uma... Vou mandar o nome da música aí. Biscoito.
14: Misericórdia.
15: Cidade da Cochovice, daí de comandar.
14: Jesus. Deixa eu mandar um abraço aqui pra rapaziada das antigas. Abraço pro Romero Rafael, mais conhecido como Maisena. Abraço pro Reginaldo, tá ligado por aqui, galera do bairro São Geraldo, ligado, cara, na melhor e mais. Tetinha Mohamed, grande Tiquinho, Reginaldo, lá do Beco, tá ligado aqui. Abraço pra essa rapaziada bacana, abraço pro Vaninho, os meninos aí da Carrocerias Cruvinel. Abraço pra vocês, obrigado pela sintonia. Abraço pro Reginaldo, abraço também pro Carlinho CR, que pediu e vai conferir aqui, ó, sabe o quê?
16: Huracão 2000, a número 1 do Brasil.

1989, essa aí. Aliás, tivemos aqui uma sequência, cara, que top, hein? Fala sério. Ambas da Furacão 2000, essa 89, Freestyle Hits com Spring Love pra TV. A galera, é claro, curtindo a boa do FM. Abraço pro meu amigo Igor Leonardo, tá curtindo aqui. O Igor Marceneiro, o melhor marceneiro do mundo, tá ligado aqui, curtindo

Lá agora não é mais Orozino Teixeira. Lá agora é um condomínio fechado que se chama Córrego de La Cocó. É. O Tadeuzinho do Isso Poderosa. Filme também é de lá.

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bem, rapaziada, chegamos ao ponto final de mais uma edição do Sua Energia 94, agora 5 faltando para 7. Um abraço pro Marquinho e também a Sueli, lá no bairro São Domingos. Tem Simple Red, Holding Back Tears. O 1982 era o palco.

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0: os jogadores nesse momento fazem o sinal de calma. Vamos com calma. Mas a bola enfiada pelo Fred, a confiança do Bernard, a sutileza do destino em fazer o Brasão tocar na bola e a sutileza da bola entrando na rede do gol do Santos. Falta um para empatar essa bagaça. Bernard, número 11, Galo 1-0, Cláudio.
1: O Luan Pérez vacilou no primeiro lance do jogo, zagueirão. Entregou ali pro Reinier. O Reinier deu passo pro Fred. O Fred viu outra passagem no Bernard. O Cuca já viu, hein? O Cuca já viu o Bernard fazer um gol rápido em Libertadores 2013. Vai passar o filme na cabeça do treinador do Peixe. O Bernard faz um gol com um minuto de jogo. Vai, Galo! Vai, Galo! Canta alto pra Massovi. Mais rápido que todo mundo esperava, hein? Olha o Galo aí. Galo 1, Bernard. Santos, nada.
2: Gol 12 do Galo na Copa Sul-Americana. Quarto do Bernard.
0: 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Em bola para área, escanteio para o Santos, ponta direita, bola chuveirada na segunda trave, Gabriel Delfim já vem para fazer a defesa, encaixa a bola aqui na marca do pênalti. Tá com o goleirão do Galo, 2 minutos do primeiro tempo, tá 1-0 pro Galo aqui na arena já. Vem o passe do Alan Franco para dentro do campo de ataque, o Coelho tentou o domínio girando aqui para cima da marcação, ele perde a bola. Ela sobra pro time do Santos, campo de defesa, Escobar toca pro Luan Pérez e assim recomeça. Mas sob vaia, vaia, vaia, vaia, vaia, muita vaia da massa do Galo aqui na arena. Passe rasteiro curto aqui pelo lado esquerdo, tentativa de encontrar o Rony de passagem. Chega Vitão, protege com o corpo, sai Gabriel Delfim, já pegou a bola, 2 para 3 minutos desse primeiro tempo. Ale Oliveira para Supermercados BH. Aquilo que você falou no pré-jogo já mudou, hein, Ale? Boa noite.
3: Muito boa noite, Pedrão. Ah, futebol, como você é maravilhoso. Luan Pérez é o zagueiro drive-thru. Você chega, ele entrega. O Renier foi esperto, deu essa bola pro Fred, que deu uma assistência linda pro Bernard fazer 1-0 e transformar a arena num caldeirão.
0: Cruzamento no Coelho pro Bernard Arão. Chega por baixo, chega cortando numa jogada que começou com outra entregada do Luan Pérez, Cláudio.
1: E o William Arão agora, experiente, toma bronca no Luan Pérez. O que está acontecendo? Vamos entrar no jogo. O Galo não tem nada a ver com isso. Vai para cima, por pouco não sai o segundo, é escanteio. Vem com o Maicon na esquerda, aqui na direita aí, Pedro.
0: 3 para 4 minutos, o Maicon vai jogar essa bola para dentro da confusão. Se movimenta o Vitão, lançamento do Maicon, bola lá na primeira trave, Lenco perdeu! Embaixo da trave, depois de um desvio, o Lenco mandou pro alto, Cláudio!
1: O Lenco, ele tirou o gol, eu tenho a impressão que a bola entraria, depois do desvio no primeiro pau. Bola venenosa do Maicon, hein? E o Lenco tentou tirar. Tava muito em cima dele, a bola foi por cima. Quase, mas muito pouco. O Galo não faz o segundo.
0: Lançamento longo ao ataque. O Luan Pérez tentou encontrar alguém. O Alan Franco chega tomando. Ela volta no Bernard. Dá o tapa de pé direito. Bola na frente que chega pro Castanho. Derrubado pelo Luan Pérez sem falta. Recupera a posse da bola. O time do Santos e desce no contra-ataque aqui pela esquerda. Gabriel, bom tempo. Toca de pé direito. A bola curta pelo meio. Tem um buraco ali na central. Rolês em avança. Entrada na grande área. Traz no pé direito. Vai bater. Explode no Lianco. Volta no Bernard. Tem ladrão. Bernard de primeiro então na expertise. Ele toca a bola pro Maicon. Volta o jogo no Bernard. Pelo lado esquerdo. Toca a bola pro Reinier. Reinier passou na metade do campo. Se manda pro campo de ataque. Reinier desequilibrado. Vai parar. Vai parar, parou.
4: Pedro.
0: Falta pro Galo no campo de ataque. Fala aí, Thiago Rei.
4: Uma cena que o torcedor do Atlético conhece bem. O Cuca já ajoelhou e já correu a mão na medalhinha de Nossa Senhora, meu amigo.
0: É, agora é a reza do Cuca. Fred. Bola enfiada pro Renier, ele queria outra assistência aqui na arena. 5 minutos do primeiro tempo, tá 1-0 pro Galo doido. 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Alô, Olê Marquês, essa gente quer te ouvir, essa gente de preto e branco quer te ouvir. Boa noite, Marques, tá 1-0 já, Marques.
5: Boa noite, Pedro. Que energia na arena, Pedro. O Galo tá aproveitando a velocidade do campo. É um campo veloz e o Santos ainda não entrou no jogo. Tem que aproveitar esse momento, Pedro.
0: Fred tenta o passe de letra aqui agora pro Coelho. A defesa do Peixe chega e corta. Sobra com o Coelho, pela direita, vai pra cima da marcação do Escobar. Tenta a linha de fundo, ainda o Coelho, segura no meio de dois. O Rony vem em cima dele. e sem a falta consegue jogar a bola para fora, manda pela linha de lateral e arremesso que favorece a equipe do Santos no campo de defesa. Cláudio,
6: na hora do gol, ali na descrição do gol, falava, né, que o Cuca já viu um gol do Bernard rápido na Libertadores, lá em 2013. Ele era o técnico, Bernard era jogador do Galo. Bernard fez aos 3 minutos contra o News Old Boys da Independência. Hoje o Bernard fez mais rápido, hein?
0: Bernard tenta o jogo aqui na meia ofensiva, ele perde para o Gustavo Henrique, fez a falta. Falta do Gustavo Henrique para cima do Bernard no campo de ataque, metade do campo ofensivo aqui no Bernard. O Maicon já pediu a bola, é ele quem vai para a cobrança. O Vitão tá caminhando lá para dentro da grande área, parece que o Lianco vai chegar também. 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Já se prepara para jogar essa bola lá para dentro da área. Maicon posicionado ao lado dele, o Castanho, mais atrás Renan Lodi, lá dentro da área estão Lianco e Vitão. Maicon lançou na boca do gol, Brasil se confundiu com a bola, hein? Queimou na mão dele, mas ele conseguiu fazer a defesa. Cláudio Rezende.
6: É, porque tinha muita gente na frente dele e o zagueirão pulou ali, o William Arão, e o goleirão quase, hein? Quase foi traído o Brasão. Depois fim da defesa, 1-0 pro Galo. Tá faltando mais um, pelo menos, Pedro Abílio, informando o Banco Mercantil.
0: A história é essa, o Galo precisa de mais um gol, assim levaria a disputa para os pênaltis, mais 2 gols de diferença no placar. Ou seja, vencer por 3 gols de diferença leva o Galo à semifinal. O Santos tenta se assentar no jogo, fica com a bola aqui o Gustavo Henrique, ele toca no Rolize, recebe de costas, fica de frente pro jogo, abre pro Escobar na lateral esquerda, ele vai pra cima da marcação do Renier, ainda o Escobar, o Alan Franco em cima dele, toca no Rolize. Apertado ali pro Argentino, Cuide tomou dele, bate a carteira, recupera a posse de bola pro time do Galo, que desce no contra-ataque, desce pela lateral da direita, o Cuide com velocidade, vai pra cima do Luan Pérez, ele vai pra dentro, chama no X1, chama pra dança, traz o pé direito, Cuide, linha de fundo, atenção, segurou, driblou o Luan Pérez de novo, deixou o Luan no chão, tentou fazer o cruzamento, a bola pegou no Luan Pérez, foi embora pela linha de fundo, é o Cuide quem tá querendo, olha o escanteio aí, Claudão.
6: É, e tem que aproveitar o momento do Luan Pérez, tá sentindo o jogo, zagueirão do Santos. Agora ele mandou pela linha de fundo, é escanteio. A torcida do Galo, a massa joga junto. Maicon vai de novo na direita.
0: Que atmosfera fantástica é a da casa do Galo. Se prepara aqui pela direita. 8 minutos e 20 desse primeiro tempo. É o Maicon posicionado para cobrar um escanteio. Tá pertinho dele por ali o Bernard. O Facundo Telo agora autoriza, escanteio curto, cobrado de Maicon para Bernardo, da direita, evita a marcação do Gabigol, toca, cruzamento, Maicon para dentro da grande área, pegou no bumbum do Rony e voltou aqui para o meio campo, Castanho domina para trás, dá o tapa de pé direito, essa bola chega na segurança do Gabriel Delfim, tá sozinho, livre aqui pelo lado esquerdo do campo de defesa, Delfim toca de pé esquerdo, a bola para frente, trabalha com Fred tenta passar na metade do campo e perde para marcação, recuperação de bola do time do Santos, a tentativa do passe agora pelo alto com Gustavo Henrique e Renan Lodi. Aplausos da massa aqui na Arena MRV. O Lodi tomou pro Galo quase 9 minutos do primeiro tempo. Fred de canhota para trás, a bola tá chegando no Lianco. Lianco para, pensa, toca de pé direito, a bola por dentro, trabalha com o Kevin Castanho. Tem aqui pela direita o Coelho, se quiser, vai pedindo, abrindo espaço o Alan Franco. Alan Franco passou no meio, passa do Castanho, é nele, de primeira do Alan Franco, agora pro Coelho. Renier pediu na área, o Coelho cruzou, tiro de cabeça, o William Arão. Rebote do Renan Lodi pelo lado esquerdo, ele protege a posse da bola atrás do escanteio. Lodi toca pro Bernard pro Renier, bico da área. Tabela com Fred, Renier tentou o passe de primeira pro Maicon, defesa, rebate, sobra no Castanho, abre lá pelo lado esquerdo para não perder a posse da bola, para não perder o ímpeto, para não perder esse momento de encurralar o Santos aqui na arena. Na direita, passe no Coelho, escorregou, fica com ela, fica de pé, o Escobar vem tomando e consegue tirar parcialmente, mas ela sai aqui pela linha de lateral. O Coelho está sentindo alguma coisa no estômago, né? Ele avisa pro banco de reservas aqui. Fred fica com a bola, segura, gira bem o corpo, entrando na grande área ofensiva, tocou no Renan Lodi, clareou pra bateu, explode na defesa do Santos. O Lodi fica pedindo o pênalti, o árbitro não dá nada. Pegou no Gabriel, bateu lá dentro da grande área, Cirilo.
2: Marlon Freitas, o Palmeiras está fazendo 1-0 contra a LDU. 10 minutos do primeiro tempo em Quito, 2-0 no agregado. Palmeiras vai avançando a semi da Libertadores, informando o Banco Mercantil.
0: Tentativa do passe do Gabriel Pontempo em profundidade aqui dentro da área de ataque. A defesa do Galo chega, corta e ganha aplausos da massa atleticana na Arena MRV. A Itatiaia confere, a bola rola, o tempo não para. Agora 7 da noite com 11 minutos. 10 minutos do primeiro tempo, a Itatiaia informa 1 pro Galo. Gol do Bernard, 0 pro Santos.
2: Palmeiras 1, LDU 0, fora de casa, 2-0 no agregado. Palmeiras vai avançando a semi da Libertadores. Mais tarde, 9:30, tem Corinthians e Estudiantes. No primeiro jogo, empate por 1-1.
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0: Gustavo Henrique, agora pro William Arão, recebe na direita na zaga do time do Santos, que sai jogando. Santos veste o uniforme azul aqui na Arena MRV, o Galo doido de preto e branco, shorts pretos, meias pretas, lançamento longo agora,
8: Abílio,
0: no algum tempo, longo até demais. O Vitão vai ficar com ela no campo de defesa, Thiago Reis.
8: Eu tô pra te dizer que 15% do público que veio à Arena não viu o primeiro gol do Galo, né, cara? Muita gente tava do lado de fora, agora sim a Arena já tá lotada, completamente tomada pela massa do Galo, mas boa parte não viu o primeiro gol. Veio na sua emoção, veio contigo, barbante neles, Abílio.
0: Eu conto a história pra você, vem com a gente, Vitão. Domina a posse da bola aqui na cabeça do Liana, dá um tapa de pé direito, bola rasteira pro Castanho, de prima pro Lianco. Lianco recebeu aqui pelo lado esquerdo, devolveu no Renier, baixa pra jogar aqui perto do lado esquerdo. No setor de defesa tem o Renan Lodi, vão trocando passe até chegar no Vitão. Gabriel Delfim já dá opção aqui pelo lado direito, recebe o goleiro do Galo, Gabigol vai lá apertar, o Delfim toca em dois tempos, a bola volta pro Vitão. Vitão recolhe aqui pelo lado esquerdo, avança com cabeça erguida, toca a bola na frente pro Renier. Renier dominou na canhota, vira o jogo de pé direito numa fatiada que vai tentar encontrar o Comédio. Ele até correu, mas chega a primeira defesa do Santos, cortando com o Escobar, bate por último no Comédio e sai pela linha de lateral. Arremesso que favorece a equipe do Santos. O Fred já chama a turma para pressionar lá em cima. 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É posse de bola pro Santos aqui outra vez. O Rony tá no chão, uma falta cometida lá no campo de ataque do Galo. Momento em que o Fred é chamado pelo Eduardo Domingues para os dois trocarem uma ideia por ali. E a falta vai ser cobrada pelo time do Santos no seu campo de defesa. Não pode demorar. O juizão tem que abrir a contagem aí para cobrança. Ele apita, então acelera um pouquinho o processo. Luan Pérez está posicionado aqui para fazer a cobrança do campo de defesa do Santos. Demora o Luan Pérez, o árbitro já apressou ele de novo, ele vai dar o chutão. Chutão lá no campo de ataque, ela vai viajando. Chutão do Luan Pérez. Subiu aqui o Alan Franco para tentar cortar, acabou cabeceando para trás, mas foi uma cama de gato do Rony para cima do Alan Franco. O jogo está paralisado, é posse de bola que favorece ao Galo aqui no campo de defesa pela direita. Cláudio Rezende.
6: É o Coelho, agora tá tomando um remedinho ali, ó. Chegou, tomou uma porrada, uma pancada no estômago. Ele pediu o remédio, doutor Rodrigo Lasmar já providenciou. Vamos ver se agora volta ao ritmo normal o Coelho aí.
0: Jogada pelo Santos no campo de ataque agora pelo Rodinei, ele deu lançamento alto, buscava alguém por dentro na grande área, chega primeiro Gabriel Delfim na interceptação. Poste bola com o Galo outra vez, 14 minutos, tá bonita a festa da massa aqui na Arena MRV. Domínio de bola é pelo lado esquerdo, a beirinha do Bernard, Bernard recolhe, traz o jogo por dentro, dá um tapa de pé direito, bola rasteira pro Fred, ajeita pro Maicon, de primeira lá pela lateral direita com o Alan Franco, já rompeu o campo de ataque, hein? Toca essa bola pro Maicon, gira, fica de frente pra mesa. Maicon olha pra frente, toca curta, bola no Bernard, volta o jogo pro Maicon, parte externa do pé esquerdo para tocar a bola pro Fred, de cabeça agora disputa, por dentro com o Rolheiser, melhor pro Maicon, sobra pro Vitão, Vitão para Lianco, virado aqui pelo lado esquerdo, passa pela metade do campo, o zagueiro do Galo arrasta e toca lá pela lateral esquerda, busca Kevin Castanho no jogo, Castanho toca no pé direito, a bola pro Reinier, Bernard se movimenta, chama jogo, tá de volta, bola de primeira pro Reinier, agora com o Fred, esticou aqui na ponta direita, a bola pro Coelho, Alan Franco perde na linha de fundo, a bola é pro Reinier na entrada da grande área, bate Reinier, preferiu girar, gira, toca, Lodi, furou, Renan Lodi tira Rodinei, volta a bola pro Galo, Castanho de volta, a bola pro Renan Lodi, recolheu aqui pelo lado esquerdo, dá de volta no Castanho, Castanho recolheu pelo lado esquerdo, toca a bola pra trás, ela vem, Bernard, toca de volta, a bola pro Fred, ajeita por dentro no Castanho, de primeiro Fred, tentou escapar pelo lado esquerdo, bateu no Gustavo Henrique, saiu linha lateral, arremesso que favorece ao Galo, 15 minutos do primeiro tempo, vamos ganhar, Galo! É o que canta a massa atleticana na Arena MRV. 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Fica a posse da bola aqui por dentro. Ela já foi perdida por outra vez. Ale Oliveira, chegamos a 15 minutos e meio desse primeiro tempo de 1-0, Ale.
3: E é bom que esse remedinho aí que o Claudião deu pro Coelho faça efeito, porque o jogo é por aqui, né? porque além do Luan Pérez, o Escobar é fraco também. Agora o Renier começa muito bem o jogo, só que o Fred é um escândalo. O Fred é um espetáculo, tem que pagar com o véio artístico pra ver o Fred jogar no campo, viu, Pedrão?
0: Tem gol, tem informação aqui na Itatiaia, Cirilo.
2: Gol da LDU. Mesmo roteiro, jogada de escanteio, gol de cabeça do Luiz Segovia. LDU 1, Palmeiras também 1. Primeiro jogo 1-0 Palmeiras, é a Copa Libertadores.
0: Bernat tenta o passe pra dentro da grande área, a bola desvia no Rodinei e sobra aqui pro campo de defesa do time do Santos, que em dois tempos tira. Tira no chutão, Lianco devolve de cabeça pra entrada na grande área. A bola voltou pro Rolheiser, tenta, deixa quicar, toca na frente, bola pro Rony, vai sobrar no Gabriel. Gabriel toca pro Rolheiser, tenta o passe em profundidade, tinha um castanho no meio do caminho. Recupera pro time do Galo parcialmente, pelo menos evita o contra-ataque rápido. 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A posse de bola tá com o Rodinei aqui na direita, encontra espaço pra deixar o Gustavo Henrique na frente. Lianco atropela ele, juizão tá dando o jogo, tá dando sequência, posse de bola pro time do Galo aqui no campo de defesa, pelo lado esquerdo fica com ela o Lianco, ele toca a bola pra trás, Lianco vira da esquerda pra direita, ela sobra aqui pela lateral, lateral da direita tem o Alan Franco outra vez, Alan Franco tenta o passe, ele toca a bola curtinha pro Coelho, o Fred passou pedindo na ponta direita, o Coelho se livrou da marcação do primeiro, se livrou do segundo, vai sobrar pro Fred na ponta direita, esticou todo, tentou evitar a saída em lateral, não conseguiu, é bola pro Peixe aqui no seu campo de defesa, posse de bola pra equipe Santista. Para Supermercados BH tem Olê Marques também. Marques, 17 minutos do primeiro tempo. Agora é hora de quê, Marques?
5: De muita energia nesse primeiro tempo, né, o Pedro Abílio? O Atlético com muita posse de bola, circulando muito bem pelo meio de campo. Os atletas procurando o jogo e criando. Vamos continuar assim.
0: Rolheiser, recuperação do Santos, virada pro Gabriel, recebe pelo lado direito, entra na grande área, traz no pé canhoto, Lianco! Fecha a porta na cara dele! Aquela jogada que a gente aprendeu no futsal, Paulinho!
3: É, ele dá o lado direito pra batida, ele bate, ele abre o compasso, né? E aí fechou ali o chute do Gabriel Barbosa, o Cuca tá loucura, hein? Vai loucura o Cuca todo momento que o Atlético pega a bola! 1-0, Galo informando Unimed BH.
0: Agora o Renier errou o passe, ela sobra com o Santos pelo lado direito, pedalada do Gabriel, bom tempo, traz o jogo pra cima do Castanho, rola pro Rodinei, dobra a marcação, Renan Lodi, chega também o Renier pra ajudar, são três jogadores do Galo contra dois do Santos ali no setor. O Rodinei então gira pra trás, toca de pé direito, a bola no círculo central, como joga junto a torcida, vai a todo momento que tem a posse de bola o Santos. Luan Pérez deixa a bola por dentro pro Rolheiser, conduz com o pé canhoto, ele toca a bola pro Gabriel, bom tempo, girou pra lá, traz por dentro, toca a bola no Rony, de primeira pro Rolheiser, driblou a marcação do Maicon, rolou pro Rodinei na ponta direita, ele chegou! Escorregou o Rodinei, Paulo Azeredo!
3: Que coisa horrorosa! Meu Deus do céu! Ô Rodinei, continua assim, meu filho! Tá 1-0 Galo, o Caldeirão tá pegando fogo, Abílio informando! Mercantil.
0: Alô, grande Éder Lages, tá lá com Davi Zanini, Gabriel Zanini, pra esposa dele a Natália, todo mundo querendo que esse peixe morra pela boca, hein? Fica com a posse de bola aqui, o time do Galo no campo de defesa, Lianco, traz o jogo no seu pé direito, ele rola curtinha, vira o jogo pro Vitão aqui na direita, Vitão pro Coelho, já recolheu na metade do campo, deu tapa de pé direito, bola na frente pro Fred, esticou no campo de ataque com velocidade, ele foi pra cima da marcação do primeiro, Fred invadiu a grande área, tocou pro Reinier Barbante!

0: 19 minutos do primeiro tempo aqui na Arena MRV. A vantagem construída pelo Peixe na Vila Belmiro já foi embora. Já foi embora. O Gustavinho tentou, mas ele não achou o Fred. Eu vou usar as palavras do Ale Oliveira minutos atrás. Tem que pagar cover artístico pra assistir o Fred jogar. Eu pago, Fred! Eu pago, Fred! Que assistência fantástica! Reinier de primeira põe lá dentro! Reinier, número 19, 2-0, tá tudo empatado no agregado, Cláudio.
1: 20 minutos, foi o suficiente pro Galão da Massa tirar a vantagem do Peixe no duelo, com a participação do Fred. O Fred botou o Gustavo pra dançar, e foi pra grande área, rolou pro meio da área, e chegou o Reinier. É assim, Reinier. O centroavante tem que matar. Ele chuta no ângulo, o goleiro nada pode fazer no ângulo esquerdo do Brasão. Reinier, olha o galo aí, ó. Vai galo, canta alto pra massa ouvir. Reinier, galo 2, Santos, nada.
2: Primeiro do Reinier na Copa Sul-Americana, gol 13 do Atlético. 13 é galo, vem a virada, Bilho.
0: 13 é o número de classificações em mata-mata que o Galo busca aqui hoje na Arena MRV. Na Rádio de Minas, agora 7 da noite, 22 minutos. A bola rola, o tempo não para. Itatiaia gira. 21 minutos do primeiro tempo. A vantagem do Santos já caiu por terra. 2 pro Galo, 0 pro Santos, Cirilo.
2: Libertadores, LDU e Palmeiras estão empatando por 1-1, 21 do primeiro tempo. Na ida, Palmeiras 1-0.
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4: Agora mais um detalhe, viu, Abílio? A gente já falava da preocupação do Cuca toda vez que o Atlético pegava a bola. Depois do segundo gol, virou biruta de posto, hein? Cada hora dá uma ordem, xinga um, chama o outro. Tá maluco, Alex Estiva no banco do Santos. 2-0, Galo, terceiro.
0: Meu Deus, que passe do Fred pro Lodi. Chega primeiro, Gabriel Brazão tira. Vitão devolve na voadora lá pro campo de ataque. Ela sobra aqui pelo lado esquerdo, chutão do Escobar. Vitão devolve no chutão lá pro campo ofensivo outra vez. Vai brigar lá o Bernat pra incomodar o Rodinei, que toca de canhota.
5: Abílio,
0: lá pra trás, ela tá chegando por outra oportunidade no goleiro. Oi!
5: Os jogadores do Santos estão apavorados. Após o gol, o Gabigol fez uma reunião no meio do campo e começou a apagar geral. E olha ele, tá errando tudo o Gabigol. O Arão falou pra ele: faz o seu que eu faço o meu. Bateram pouca dentro do campo. Estão batendo cabeça, hein? Peixe, eu te avisei, Santos. Hoje não, Peixe. Galo 2-0, informando o Banco Mercantil.
0: Ô, Gabigol, essa reunião poderia ter sido um e-mail. Fica com a posse da bola o William Arão. Traz aqui pro pé direito, ele toca por dentro, busca o círculo central. Vai jogar por outra oportunidade no João Schmidt. Dá o passo pra trás, ela chega no Luan Pérez. Levanta a cabeça aqui o jogador do Santos. Recolhe pelo lado esquerdo, agora Gabriel Bom Tempo. Saindo lá da direita um pouquinho, driblando o Maicon aqui pela esquerda. Fica com a bola, traz o jogo no pé direito, toca no círculo central. Roda gigante no gramado. Castanho vai lá apertar na marcação, ele aperta o Gustavinho. Toca a bola para trás, Luan Pérez. Deixa o passe por outra oportunidade aqui pela esquerda no João Schmidt. Volta no Luan, que vira da esquerda para a direita. Tá com o William Arão, quase 24 minutos do primeiro tempo aqui na Arena MRV. Rony para trás, pro William Arão. Levantou a cabeça, Rodinei dá opção. Ele prefere tocar no Rolinze. Busca o jogo, dá um tapa de pé esquerdo, para as costas do Coelho. Aqui tem passagem do Escobar, domina a bola no peito, coloca no chão, dá pro Gabriel. Gabriel Barbosa pela esquerda, bateu cruzada, deu fim. Encaixa sem mais problemas o goleiro do Galo, Paulinho.
4: Defesa em dois tempos, bateu de pé na canhota aqui do lado esquerdo, ela veio na direção do Gabriel Delfim. Ele pegou em dois tempos, colocou na grama, sai jogando agora com o pé direito. 2-0 Galo, agora é 0-0, hein, Abílio? Agora é 0-0, informando o Prefeitura de Nova Lima, o futuro mora aqui.
0: Primeiro Ale Oliveira, depois Olê Marquesa, em nome de Supermercados BH. Pausa para hidratação aqui na Arena MRV. Os comentaristas falam, você entende o jogo, porque o Peixe ainda não entendeu, Ale.
6: É, e o placar é merecido, né? Porque fora os dois gols do Galo, o Lianco teve uma oportunidade na pequena área, teve aquela bola do Lodi também, que ele finalizou com a marcação conseguindo se recuperar. Então o Galo manda e desmanda no jogo. O Renier está jogando muito bem, a gente já tinha falado disso. Ele conseguiu mais uma grande finalização, chegou fazendo, né? Chegou batendo na bola, sem chance para marcação. Agora o Fred é piada, né? O Fred é piada. O Gustavinho tem que colocar no Waze para ver se acha o Fred. Nem o Fred Krueger põe tanto medo nos. Fred! Ô Fred! Por favor, me engravida de trigêmeos, viu, Marques? Viu, Marques?
7: O jogo tá muito rápido, né? O Atlético tá acelerando muito as jogadas, principalmente aqui pelo lado direito. O Coelho que serviu o Fred, e o Fred, uma boa bola para trás pro Renê, que tem muita qualidade na finalização. Ele, de repente, não é aquele centroavante que a gente vai ver toda hora dentro da área, mas quando ele tem a oportunidade para finalizar, é com essa qualidade que ele tem demonstrado. 2-0, Galo jogando muito bem, com uma energia espetacular dentro da Arena MRV, Pedro Abílio.
8: Pedro.
0: Oi, Thiago.
8: Aproveitando a pausa para uma informação, até trazida mais cedo pelo nosso companheiro Renato Rios Neto. Torcida jovem do Santos, se você observar, tá chegando agora. Um ônibus ficou retido do comboio. Os caras estavam com 52 barras de ferro. O motivo, segundo a apuração da Polícia Rodoviária Federal, que fez a apreensão no posto policial aqui na 381, na chegada a Belo Horizonte, seria uma rixa entre a torcida jovem e a máfia azul do Cruzeiro. E aí os santistas vieram armados, foram presos, uma parte não veio ao jogo e a outra tá chegando agora, já com 2-0 no lombo, viu, Abílio?
0: Já perderam os dois gols, tem mais, hein? 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Renier quase roubou a bola do William Arão agora. Ah lá, ela já voltou a rolar e o Galo já tá marcando lá em cima. Bernard vai pra cima do William Arão, a bola tá com o Rodinei, o Bernard corre lá também. Rodinei para, toca de pé direito, a bola pra trás, ela volta pro William Arão. Aqui pela direita tentando sair do campo de defesa com João Schmidt. Passa pelo meio Gustavo Henrique, mas a preferência é tocar e volta a bola pro Arão. Recolheu aqui pelo campo de defesa. O Rony pedia lá na frente, o passe é mais curto. Até o Gabriel Bom Tempo, ainda na paralela aqui pela direita. Bernardo,
8: Abílio,
0: joga a bola pra fora, manda pela linha de lateral, Azeredo.
9: O Thiago destacou um bate-boca do Gabigol com o Ilharão, mas depois da parada técnica, ele teve um bate-boca feio, mas feio mesmo. Foi com o João Schmidt, tá? Mas bateram boca de um chamar a atenção do outro ali. A coisa tá feia no Santos aí, viu, Abílio?
0: Meu Deus, chegou o Lianco agora, chegou chegando pra cima do Rony, jogou ele lá fora do campo da arena. Saiu pela linha lateral, mas é falta, diz a arbitragem. Benjamin Rolheiser está posicionado lá para cobrar. 27 para 28 minutos do primeiro tempo aqui na Arena MRV. 2-0 pro Galo Forte Vingador. Vai assim levando a decisão para os pênaltis. Mas tem jogo demais ainda pela frente. Rolheiser, pé esquerdo na bola, primeira trave. Gol! Rony! Do Santos! Aliás, eu acho que essa bola foi direta pro gol. O Rony sai comemorando. Mas aos 27 minutos do primeiro tempo, o Santos diminui. Rolheiser batendo falta pelo lado direito, bateu de canhota, uma bola direta pro gol. Aqui entre o Delfim e a trave à sua esquerda. Paulo Azeredo.
9: É a batida do Rolheiser, foi fechadinha, né? Fechadinha ali no primeiro pau. A zaga do Atlético não marcou. E o Rony chegou ali de cabeça, no primeiro pau. Cabeçada certeira. Ou foi do Lianco, hein? Agora fiquei na dúvida aqui, rapaz. Pegando até o auxílio do monitor.
7: Gol contra do Lianco.
9: É, foi do Lianco. Lianco foi tirar a bola. Pegou na testa contra o gol. Gol contra. Gol contra do Santos. 2-1 aqui na arena.
2: Gol 21 do Santos nessa Copa Sul-Americana. Gol contra do Lianco.
0: Ó, a falta é cobrada pela meia direita e tem a possibilidade de ter alguém impedido nessa jogada. O juiz ainda não reiniciou o jogo, Paulinho.
9: Não, estão verificando na linha se existia alguém do Santos impedido. Impedimento está sendo verificado nesse momento pela arbitragem e o gol ainda não foi validado. Está sendo traçada a linha, porque não tem o semiautomático, viu, Abílio?
8: E o Barba tá pedindo aqui, sinalizou, calma pro Lianco, calma, ele fez a falta. Ele quem faz a falta lá na ponta, e ele acaba empurrando também aqui pro gol contra lá. O Lianco tá do lado do árbitro, deve tá tá orando, pedindo a todo e qualquer santo agora para que esse gol do Santos seja anulado, Abílio.
0: Bom, a linha sendo traçada nesse momento, nós temos o Hernán Mastrangelo da Argentina, que está no comando da arbitragem do vídeo, orientando ali os técnicos onde cada linha tem de ficar. No primeiro momento em que a linha foi mostrada, é a linha azul na frente, a vermelha atrás. O gol está confirmado, o gol contra do Lianco. Tudo bem, segue o Galo doido vencendo o jogo. Agora a vantagem no agregado é do Peixe. O Galo vai correr atrás na Itatiaia, 7:31. A bola rola, o tempo não para. A Rádio de Minas confere com você 30 minutos deste primeiro tempo. Placar de 2 pro Galo. Gols de Bernard e Reinier. 1 pro Santos, gol contra do Lianco, Cirilo.
2: Libertadores, LDU e Palmeiras estão empatando por 1-1, meia hora. Primeiro jogo foi Palmeiras 1-0. E vai começar pelo Brasileirão, no Rio de Janeiro. Jogo adiado da rodada 21. Botafogo e Grêmio.
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0: Jogou pra fora o jogador do Santos. É arremesso lateral pro Galo cobrar aqui pela direita. Arremesso lateral cobrado. Vem o passe do frente pra trás. Ela chega no Maicon. Virou pro Renan Lodge lá na ponta esquerda. Virou muito longa a bola. E agora chegou lá o Rony. Derrubou o Maicon. O árbitro tá mandando apenas o tiro de meta. A galera dá aquele grito, né? Faz aquela pressão na arbitragem. 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Já cobrado o tiro de meta curto aqui dentro da pequena área. De Gabriel Brazão para William Arão. Toca aqui pro Luan Pérez. Pelo lado esquerdo ele faz o lançamento de canhota. Lá no ataque, Vitão. Corta de cabeça, ela sobra pro Bernardo. Primeiro pro alto, pro Coelho. Que coisa, sobrou pro Fred, hein? Aqui na direita, Fred, diminui a velocidade, traz o jogo pra dentro, toca pro Coelho, devolve de primeira no Fred, de prima pro Reinier, de prima pro Fred, entrada na grande área, caiu o Fred, sem falta, diz, segue o baile o árbitro, Reinier recuperou, foi pro chão, pediu falta, o juizão manda seguir de novo, Gabriel Barbosa prende a bola aqui agora pelo lado direito, ele toca curta, bola por dentro até chegar no Roliezer, dribla a marcação do Castanho, traz o jogo pra lateral, dá um tapa pra fora. Muita pressão pra cima dele. Joga pra fora, joga pela linha lateral. É arremesso manual que cobra Renan Lodge aqui pelo lado esquerdo. Ele já dá no Lianco. Lianco recolheu pelo lado esquerdo, vira da esquerda pra dentro. Trabalha o jogo no Vitão. Levanta a cabeça o Vitão, toca a bola pro Alan Franco. Aqui pela direita, volta o jogo no Vitão. Recomeça, a inteligência. Joga o jogo no Fred, abre pro Lianco. Lá pelo lado esquerdo ele encontra o Castanho na triangulação. De primeira pra Renan Lodge, de passagem aqui pela esquerda, ele toca a bola pra trás. Chega de volta no Castanho. Bernard de joelho pra frente pro Renier, chega a primeira defesa contando. William Arão de carrinho, sobra pro Castanho que toca pra fora, saiu pela linha lateral. 32 para 33 minutos, Ale Oliveira pra Supermercados BH, o Santos diminui. Ale.
6: Ô Pedrão, eu sei que é chato, mas não tem como não individualizar. O Thiago Reis ressaltou, né? Uma falta do Lianco, o adversário tá de costa, ele chega chegando, né? Faz a falta e depois coloca a bola pra dentro. Não é uma bola simples pro zagueiro. A prioridade até do goleiro, o Delfim vinha saindo, mas aí o Lianco se antecipou e colocou para dentro. Mas o Atlético tá bem no jogo, tem que ter a calma, tem que ter tranquilidade, porque tá muito bem no jogo, pode fazer o placar novamente.
0: Bernardo toca a bola agora pro Kevin Castanho, sai jogando por dentro, Ale Oliveira fala, Ole Marques fala. 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Olha o Coelho, recebeu o Alan Franco, trouxe na ponta direita na velocidade, cortou de letra, Coelho rolou pra trás, tira a zaga, tira Rony, pega o rebote aqui pelo meio campo, fica com... perdeu a bola, bom tempo, hein? Bom tempo, perdeu pro Maicon, deu no Bernard, recolheu e tocou pro Renan Lodge, à esquerda da grande área, Lodge toca de canhota, bola curta pra trás até o Bernard, entrada da grande área, tem Kevin Castanho como opção, volta o jogo pro Bernard, toca a bola curtinha na entrada da área. Tira a zaga do Peixe de qualquer jeito, Escobar deu um chutão pro alto, ela vai saindo lá pelo lado esquerdo, o Lianco não deixa sair. 34 minutos do primeiro tempo aqui na Arena MRV, vai pra cima deles Galo, Arena MRV, vira um pesadelo pro time do Santos. Reinier toca de pé direito, a bola para trás, ela chega por outra oportunidade, aqui é o Castanho, passa pela metade do campo, rola a bola no autor do segundo gol do Galo, toca para trás, Vitão, vira na direita para a esquerda, o Bianco tá com ela, passa pela metade do campo, avança com o Renan Lodi, toca por dentro no Reinier, Reinier recolhe, toca para trás, recomeça o Galo. 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Bola na virada do Santos, vai trabalhando aqui pelo campo de defesa, Gabriel Bom Tempo tenta o passe de canhota, João Schmidt na verdade para encontrar o Gabigol, sai aqui da grande área, muito vaiada a posse de bola do Santos, virada de jogo, o Rolezer perdeu com falta do Coelho. 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Rolezer avança, o argentino do Santos toca a bola na canhota, Escobar cruzou na boca do gol, viaja forte e o Renan Lodi tem que cortar de cabeça para escanteio. Paulinho!
9: É, a bola tava muito forte ali pro Renan Lodi tentar dominar, alguma coisa nesse sentido, e também o Gabigol tava bem atrás dele, né? Ele foi na bola de segurança, colocou pela linha de fundo. É escanteio que Rolezer cobra. Santos diminuiu. 2-1 aqui na arena. 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
0: 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É escanteio para o Santos com o Rolezer. Posicionado lá pela direita para fazer a cobrança. Bola alta na área do Galo, primeira trave de cabeça, tira Renan Lodi. Rebote do Santos, batida de fora, mascou o chute. Lançamento para o Fred. O Gabriel Brazão vai sair até a metade do campo. Toca de esquerda, bola para fora. Lateral, goleiro tá fora do gol. O Fred tem pressa. Lateral para o Fred. Ele segura, toca para trás, entrega para o Castanho. Começa a construir aqui do meio. Meia direita, Castanho, toca a bola para o Coelho, Coelho traz o jogo pela lateral, rola a bola pro Fred, alguém tem que se movimentar para aparecer para jogar com ele. Fred então toca para trás, entrega no Vitão, vira o jogo no Lianco, já recolheu aqui pelo lado esquerdo, ele vai avançar, passa com ele o Maicon, recolheu aqui pela meia esquerda, Maicon tem o Bernard, é a opção por dentro, Bernard marcado pelo Rodinei, tem que tocar a bola de volta pro Maicon, Maicon gira o corpo para trás e deixa pro Lianco, passa de volta na frente, Maicon, passa esticado demais, a bola ganhou velocidade, Rodinei cortou parcial, sobrou pro Fred, entrada no campo de ataque, o Fred por dentro, toca a bola espetada pro Bernard, Renan Lodi na esquerda da área, cruzou na boca do gol, Brazão pegou o goleiro, mas já tinha bandeira no alto, Cláudio.
10: É no passe do Bernard pro Renan Lodi, segundo o auxiliar número 1, tá correndo aqui à frente do Barba do Minks, já tava avançado ali o Renan Lodi, não valeria se fosse gol. 2-1 pro Galo, primeiro tempo eletrizante na Arena MRV, informando o Vale, o essencial é viver a emoção do esporte.
0: Quero te ouvir, Olê Marques. Parte psicológica cada vez mais importante no jogo, hein, Marquinhos?
7: É verdade, Pedro. O gol do Santos é numa batida de bola parada muito qualificada do Rolezer. A bola fechada bota sempre o zagueiro na dúvida ali, né? Mas o Galo tá bem, tá perdendo, tá pressionando rápido para reter a bola novamente, né? E com muito volume ofensivo, Pedro.
0: Vitão tentava sair aqui no campo de defesa, Castanho toca pra trás, entrega no Maicon, Maicon de primeira pro Bernard, agora o Castanho tá de frente pro crime, ele tentou virar pro Coelho, foi interceptado pelo meio campo, pediu a falta, juizão vai parar lá, alguém avisou pra... não foi ele quem deu a falta não, Paulinho, mas alguém avisou antes tarde do que mais tarde ainda, Paulo Azeredo.
9: É, e cartão amarelo para o Rodinei, por uma falta lá atrás do Bernard, amarelado 23 do Santos, Rodinei, 2-1 Galo, informando o Banco Mercantil.
0: 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Você que está aqui acompanhando a nossa transmissão na Itatiaia, deixa o seu like e o seu comentário aí no YouTube, hein? No Itatiaia Esporte, daqui a pouco a gente interage. Vitão rola a bola pro Alan Franco aqui pela linha direita, deu o passe no Coelho. Coelho pra cima da marcação do Escobar, Rolezer vem pra dobrar, o Coelho segura e vai ficar com a bola, por dentro ele encontra o Renier, entrada na grande área, tem opção, tá de costas pro jogo, toca a bola pra trás, entrega pro Castanho, Castanho dois tempos com o Bernard, Bernard recolheu aqui na esquerda, tentou driblar o Rodinei, fica de pé Bernard, toca a bola pro Renier que recua. 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Virada, o passe por dentro no Coelho, ele foi derrubado, o juizão tá paralisando, é falta nele, Cláudio!
10: É, foi falta, quando o Coelho dominou, João Schmidt chegou mais forte por ali, derrubou, chegou atrasado, é falta pro Galo, é na intermediária, tá até numa distância considerável pro gol, mas o Bernard tá ajeitando. O Maicon tá ali também perto da bola e o Atlético vem aqui com os zagueiros pra área. O Leão fez gol contra, tá aqui na área. O Vitão também. Quem sabe o terceiro aí, Pedro?
0: 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Se prepara pra cobrança. Maicon no Lodi, bateu de longe. Explode no Gabriel, bom tempo, sobra na grande área. Rony tira de cabeça, briga pelo rebote. O Gustavinho, sobra a bola pro Gabriel Barbosa. Furou o Alan Franco na cabeçada. Gabriel tenta o contra-ataque, traz o jogo aqui pela meia esquerda. Fica com a bola e o Alan Franco joga pra fora. Tira dele, manda pela linha de lateral. É arremesso que favorece ao Santos. 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A posse da bola está por outra oportunidade com o Santos. Roleza deu uma caneta no Alan Franco de costas aqui agora e toca a bola por dentro para o Gustavo Henrique. Foi derrubado pelo Fred. Só bola, ganhou sem falta. Fred nesse contra-ataque. Reinier vira o jogo para o Lodi aqui pela esquerda. O Reinier pediu na grande área, bola nele. Reinier,

0: dentro do Renan Lodge, foi com a mão. Foi com a mão que o Lodge colocou essa bola pro Reinier. A zaga do Santos cochilou. E o tanto que o Reinier espera. E o tanto que o Reinier espera. E o tanto que o Reinier para. É frio, gelado, para esperar o cruzamento e não ficar em posição ilegal. Ele estava em condição boa. Bateu de pé direito de primeiro no cantinho contrário, no contrapé do Brasão. Toma peixe. O Galo pesca mais um no primeiro tempo. E mostra que não está disposto a desistir. Acreditar. E eu acredito. Reinier 19. O segundo dele essa noite. 3-1, Cláudio.
1: O Renan Lodge cruzou para a área, mas ele sabia que o Reinier estaria por lá. É a jogada ensaiada de jogadores que se conhecem. Renan Lodge pro Reinier no contrapé do goleiro. Chute cruzado, sem defesas para o Gabriel Del Vazão do Santos. Reinier, de novo, Reinier, vai Galo! Vai Galo, canta alto pra maçã de Reinier. Ele de novo, hein? Galo 3, Santos só 1.
2: Segundo do Reinier, gol 14 do Galo na Sul-Americana.
0: Abílio, jogo ainda não reiniciou, Paulinho.
3: É, o Santos está reclamando uma falta no início da jogada, na recuperação de bola que aconteceu. Acredito que seja isso. A falta está sendo checada, por isso o jogo não foi reiniciado, perdão. Mas está 3-1 por enquanto aí, Abílio.
0: 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Gol do Galo confirmado. É barbante neles. Ô Marques, 3-1, Marques.
4: Ô Pedro Abílio, e o Galo trabalhando a bola no campo ofensivo com muita qualidade, né? Buscando os melhores passes. Essa bola do Fred, o Fred procura o Lodge, um lançamento perfeito pro Renê. 3-1 e o Galo jogando muito bem no primeiro tempo, Pedro.
0: O Edio segura a bola aqui pela direita. Ele perde pro Luan Pérez, recupera pro Peixe, traz pro pé esquerdo e dá o tapa de canhota. A bola lá na frente, vai sobrar pro Leão. Galo 3-1, hein? O Galo tá fazendo o placar, hein? Por enquanto, jogo nos pênaltis. Galo precisa de mais um golzinho. 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A posse de bola tá no campo de defesa aqui com o Luan Pérez. Ele toca a curtinha na frente, recebe de volta. Tabelou com o Gabriel, bom tempo que tá marcado pelo Maicon. 43 para 44 minutos desse primeiro tempo. Luan Pérez vira lá pela direita. Longa bola pro Rony. Renan Lodge protege com o corpo. Vai deixar ela sair em lateral. Foi empurrado ainda pelo Rony. Apenas um arremesso pro Galo bater aqui no campo de defesa. 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Defina, descreva suas palavras. O que seus olhos viram, Ale Oliveira, desse cruzamento do Lodge pro Reinier, Ale?
3: Primeira roubada de bola do Fred, né? Que serve o Reinier. E aí o Reinier só fala pra ele assim, ó, manda a sua localização que eu te acho, nego. E aí o Reinier com categoria só tirou do brasão pra botar o Galo em vantagem mais uma vez, né? No agregado 3-3, mas o Galo é merecedor. Que primeiro tempo de excelência do Atlético, marcando, jogando, tabelando, criando. O Galo merece esse 3-1 e digo, hein, cabe mais, viu, Pedrão?
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1: Dois detalhes desse gol aí. O Reinier nunca tinha feito um doblete. Dois gols num jogo pelo Galo. E com esses dois de hoje, 9 na temporada. É o atual artilheiro do Galo, passou com ele.
0: Lançamento longo, buscou o Reinier, chega primeiro aqui a defesa, William Arão. O Coelho até ia dando uma desperta lá e recuperando a posse da bola. Fala aí.
5: Duas informações. A primeira é que vamos ter 6 minutos, vamos até os 51. 6, portanto. A outra é que um torcedor falou no seu nome e seu bairro antes do jogo que o Reinier iria fazer 2 gols. Eu falei, ah, meu filho. E ele fez, rapaz. Eu vou ali embaixo pedir perdão pro rapaz e pro Reinier e já volta, filho.
0: A fila pra pedir desculpa pro seu nome e seu bairro. Fica com a bola aqui o William Arão. Ele toca curtinho a bola para o Luan Pérez. Recolheu pelo lado esquerdo, faz o lançamento de canhotinha na frente. Chega a primeira defesa curta. Nossa senhora. Gabriel Bontempo tentando dar o chapéu no Fred. O Fred não desiste. Gabriel Bontempo fica. Aliás, é o João Schmidt aqui pelo lado esquerdo. Aí ele tenta o cruzamento, a bola pega no Fred e sai pela linha de lateral. Arremesso manual favorece ao Santos pelo lado esquerdo. Já se prepara para recolocar a bola em jogo. Escobar. Na Arena MRV, portanto, vamos até os 51. Nós temos 46 minutos do primeiro tempo jogados. Fica com ela Gabriel Bontempo, traz o jogo pelo lado esquerdo com 3 na marcação. Fred tira dele, toma a bola, fica perto da bandeira de escanteio no campo de defesa. Tá apertado para ele sair. Rolês na marcação, ele tenta o chutão. Pegou no jogador do Peixe, foi embora pela linha de lado. É arremesso lateral que favorece ao Clube Atlético Mineiro. Galo forte e vingador. Na Arena MRV tá dando galo. Tá dando galo pelo placar de 3-1. Se esse resultado se mantiver no segundo tempo, a disputa será nos pênaltis pela vaga na semifinal da Sul-Americana. Alan Franco dá um chutão pro alto, joga a bola lá no ataque, ela vai sobrar aqui no meio campo. No meio tem o William Arão, abre pela direita pro Rony, dificuldade no domínio, então ele toca a bola para trás, foi atropelado ali pelo Renan Lodi. Toca a bola lá pro campo de defesa, Gabriel Brazão tá aqui, campo defensivo, ele tá no jogo pela meia esquerda. Rola a bola com o Escobar, Escobar toca por dentro pro João Schmidt. João Schmidt deixa o passe por dentro, vem Gustavo Henrique, volta o jogo do João Schmidt. A massa não diminui, a massa não abandona, é o povo que torce contra o vento. Renier toca pro Bernard, Bernard rola a bola pro círculo central no Castan, Castan pro Renier, tentou o passe de primeira, chega a defesa, tira, retoma agora Rodinei, parte no contragolpe, ele contra o Castanho, rola a bola pro Gabriel Barbosa pela ponta direita. Gabriel trouxe o jogo, no pé direito é difícil. Ele não vai aprofundar, então ele tem que tocar para trás. João Schmidt toca por dentro, Rony de primeira pro Rolês, e bateu o esporte no Vitão. E volta pro frente na entrada da grande área, foi atropelado, o juiz não dá falta. Rony bate pro gol! E bate para fora, Paulinho!
3: É, e agora o Alan Franco vai ali, viu, meu cara Bilho? E pede calma, pede calma. Final de jogo do primeiro tempo, estamos nos acréscimos. O placar é bom, não ainda classifica, mas é bom. Ele pede calma, fala calma, vamos sair jogando, vamos tocar essa bola. 3-1 Galo, Abílio, informando Unimed BH.
0: Cadê você aqui no YouTube, no Itatiaia Esporte, hein? Cadê você? De onde você tá conversando com a gente nesta noite? Hoje é aniversário da Cleide Mara, um abraço pra ela. Alô, João Metal, cabe mais, João. Turma da Galo Moenda,
6: o Pedro
0: Soares, o Léo, todo mundo por aqui. Oi!
6: Você tá falando do YouTube? 50 mil pessoas com você no YouTube nesse momento, viu, Abílio?
0: Quê?
6: É, eu isso nem tudo sabia. Mesmo.
0: Eu nem sabia que cabia isso tudo lá, Cirilo. Um abraço, gente. Manda de onde vocês estão acompanhando a gente aqui. Tem falta pro Galo aí, Cláudio!
7: É, e o Luan Pérez agora deu um chega pra lá aqui, já depois que a bola tinha parado no Alan Franco. Subiu amarelo pra ele.
5: Luan, ô, Cláudio.
7: Que coisa, hein, Thiago?
5: É, mas o... eu acho que foi o Coelho. Tem que dar um prêmio pra ele, porque o Luan Pérez pegou a bola e arremessou nas costas dele. Ele caiu, é o Alan Franco mesmo. Ele caiu como se ele tivesse sido baleado. E aí ajudou, né, no cartãozinho amarelo, que já sairia de qualquer maneira pela atitude antidesportiva do zagueirão do Santos. Galo vence 3-1, informando a Prefeitura de Belo Horizonte aqui. 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
0: Tô abraçando o Gilson Fernandes, tô abraçando o Gustavo Henrique lá no Heliópolis. Tatiane tá lá no Jardim Encantado. Deixa o like aí, ó. Só no Itatiaia Esporte tem 36 mil pessoas, 6 mil likes. Não, vamos chegar a 10 mil likes aí, gente. Vamos chegar a 10 mil likes aí. É o mutirão de joinha agora aqui no YouTube da Itatiaia, no Itatiaia Esporte, hein? Vamos chegar aos 10 mil likes. Tá com a bola, Bernard tenta sair no meio de dois, ele perdeu. Gabriel Bontempo recupera. Toca pro Rony lá pela direita. Rony pra Rodinei. Começa o jogo na meia direita, campo de ataque. Ele toca de pé direito na frente. Fred. Vem pelo alto, tenta o passe de canhota. Bate no Rodinei, vai pro chão. Rodinei pediu a falta, o árbitro parou. 49, agora vamos virar para 50 minutos. Gabriel Barbosa de fora da grande área contra o Maicon. Prefere o passe curtinho. Curto aqui pelo lado esquerdo pro Escobar. Vai a torcida do Galo. A posse de bola do Gabriel Bontempo. Ele toca para trás, entrega no Luan Pérez. Vai ser a última posse de bola desse primeiro tempo. 50 minutos e 10 segundos. Escobar contra o Alan Franco. Tá tudo congestionado. Tá pior que o anel rodoviário essa tarde. O Santos não consegue progredir. É lateral pro Galo bater aqui pela direita. Maicon toca a bola pra trás, ele sai jogando, joga o jogo.
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0: Aqui no Itatiaia Esporte, vem com a gente, deixa o like aí. A meta, chegamos agora aos 10 mil. Virada lá pela direita pro Rodinei, recebeu fora da grande área, atrás o jogo do Gabriel, Gabriel Barbosa, avisar o professor que já acabou. 51 aqui no quilômetro, já deu. Pela direita, Gabriel Barbosa, toca de canhota, entrada na grande área, Rolheiser, Lianco, chute do Rolheiser, bate no Lianco, volta pro centro, tá pela lateral, acabou, juizão, acabou, professor. Tá dando lateral pro Santos, ele apita pela última vez neste primeiro tempo. Termina o primeiro tempo! Barbante neles! Três vezes! Com dois do Reinier, um do Bernard com 20 segundos de jogo e um gol contra do Lianco numa falta venenosa do Rolheiser. Galo 3-1 aqui na Arena MRV. Eu volto já já, intervalo na Rádio de Minas. Com João Vitor Cirilo.
6: Vamos lá, Pedro Abílio, só o primeiro tempo, hein, gente? Esquece esse negócio aí de 2-0 contra, isso aí já era, tá 0-0, hein? 0-0, esquece, segundo tempo em aberto para classificação do Galão da Massa.
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0: Vale, hein? Galo tá vencendo o Santos por 3-1. Bernard, nos primeiros segundos do jogo, fez 1-0. Aos 20, Reinier marcou o segundo. Lianco contra. No minuto 28, Reinier de novo. No minuto 41, 3-1. 3-3 no agregado. Por enquanto, definição nos pênaltis. Alê e Marques, conversem. 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Diga lá, Alê.
1: É, eu falei aqui, viu, Marques, que foi o melhor período do Atlético nesse ano, né? Porque praticamente não correu riscos, né? Teve aquela falta venenosa que acabou culminando no gol contra do Lianco, né? Mas o Santos não conseguiu chegar e o Atlético criou não só as oportunidades para fazer os três gols, como teve outras tantas, né? Então, um Atlético quase perfeito nesse primeiro tempo, né, Marques?
2: É verdade, um início fulminante, a energia dentro da arena, né? E o gol logo no início, o Atlético acelerando muito o jogo no campo ofensivo, né, Alê? Com jogadas rápidas, o Coelho muito veloz pelo lado direito, levando sempre vantagem em cima do seu marcador, o Fred caindo aqui por esse lado também, né, pelo lado direito, jogando por dentro, pifando os atletas, os colegas na cara do gol, né, o Fred que é o maestro dessa equipe. Que contratação, Alê, o Fred sobrando no meio de campo do Atlético e o Reinier mostrando o faro de gol. O Reinier, a gente fala aqui nos nossos programas que ele não tem, de repente, o porte de um centroavante, né? Mas quando ele tem a chance de finalização, ele o faz muito bem porque tem muita qualidade técnica, Alê.
1: É, e não tem essa também de jogar como segundo volante, jogar como meia, ele se vira. Ele se vira com uma marcação muito próxima, como foi a do Gustavinho no lance do gol do Reinier, que ele consegue se livrar e acha o Reinier no tempo, né? Porque o Reinier é muito inteligente para jogar. Aliás, fazer também um elogio ao Bernard. Bernard, ele não decide mais o ataque sozinho, como a gente já viu em outras oportunidades, né, Marcos? Quando da primeira passagem dele pelo Galo. Mas ele dialoga com muita tranquilidade com os bons, né? Com o Fred, com o Reinier, quando ele tem que dar um tapa de primeira, quando ele tem que clarear o jogo. Bernardo também faz um trabalho muito importante. O Lodi está vivendo uma fase incrível. Esse meio campo se achou. O Michael está produzindo mais, muito em função da chegada do Castanho. Então todo o Atlético, principalmente até agora no primeiro tempo, tem jogado muito bem, né? É um time que jogou poucas vezes juntos, mas que tem um entrosamento, tem um entendimento, tem um equilíbrio que dá gosto de ver, né, craque?
2: Ô, Alê, agora o Santos claramente desconfortável no tapetinho da arena, né? O campo veloz, os zagueiros não estão conseguindo achar o tempo da bola, a bola batendo na canela sem domínio, o Atlético se aproveitando muito bem disso. Aliás, eu falava há um tempo atrás que o Atlético tinha que fazer deste lugar a surpresa pro adversário, como está sendo hoje. Não a surpresa para ele, o Atlético hoje jogando muito bem no seu tapetinho.
1: É, tem dois lances que são emblemáticos, né? O domínio errado do Luan Pérez e tem um cruzamento do Rodinei, que ele escorrega, que é muito em função à falta de adaptação ao gramado.
3: O Cassierra vem aí. A alteração no time do Galo. Não tô vendo o Reinier.
0: Sentiu depois do gol, né, Thiago?
3: Reinier sentiu. Tá todo mundo olhando pra trás aqui. Sentiu. O Reinier tá fora, não volta. Tá vendo o Cassierra no time do Galo. Boa sorte. O torcedor, que eu falei no final do jogo, disse que eram dois do Reinier e um do Cassierra. Vamos
0: tá
3: ver.
0: Tá vendo? A história sendo escrita aí, Thiago.
3: O Arthur, meia dúzia, vai na vaga do Gustavo Henrique, 48 no Santos. Arthur, meia dúzia, e tá vindo também o Lucas Veríssimo no time do Santos. Com a número 4, não volta o Luan Pérez. Amarelado já era também previsível. Então no Santos saindo Luan Pérez e Gustavo Henrique. Lucas Veríssimo, 4 e Arthur, meia dúzia. Cassierra, número 9. Novidade no Galo, Cirilo.
0: Bora pro segundo tempo. É hoje em Cassierra pra decidir que o Galo esteja classificado daqui 50 minutos. Vamos nessa, é Barbante neles, Abílio.
4: Barbante neles. Pedro Abílio. Vai começar o segundo tempo aqui na Arena MRV, na noite desta quarta-feira, 8:08. Bola rolando lá por baixo, aqui por cima, não para mais de rolar a emoção do galo doido no seu rádio. Saída de bola foi do Santos, que está aqui à minha esquerda se defendendo neste segundo tempo, perto da parte visitante aqui da Arena MRV. O Ilharão protege a bola pelo lado esquerdo, já faz o drible para cima do Cacierra. Rola a bola lá pela lateral esquerda. O Laser toca a bola para o Escobar, tenta encaixar o jogo por dentro, não consegue, volta para a lateral. Mais uma oportunidade para o Escobar aqui pelo lado esquerdo. O passe é curto para o Bom Tempo. Dá o tapa de primeira por dentro. Rony recolhe a bola, gira o corpo para cima do Bernard. Ganha vantagem porque foi derrubado. Está aqui pelo lado direito, protege Rodinei. Rodinei toca a bola para o Arthur. Arthur domina. Tenta sair do Cacierra, gira o corpo para trás. Ele entrega o jogo aqui pelo outro lado. Da direita para a esquerda, está chegando o João Schmidt. João Schmidt toca lá pela lateral esquerda. Escobar está no jogo, joga o jogo Santos aqui da meia para a esquerda. Marcação pesada do Alan Franco. Marcação pesada, está ali Fred. Está ali o Arthur agora. Toca no pé direito, a bola para trás. Ela está chegando de novo na zaga do Peixe. Zaga Peixeira tem por outra oportunidade aqui o domínio de bola. Tentando sair para o jogo em outra oportunidade com a bola dominada. O time do Santos, que botou o Veríssimo para jogar, né? Aqui pelo lado esquerdo, o Ilharão protege a bola, toca no Veríssimo, recolhe pelo lado direito, pela central ele domina, tenta o passe aqui por dentro, ele joga no círculo central, toca a bola para João Schmidt outra vez, mais um passe recuado, até a lateral da esquerda, ela vai chegar por outra vez ao Ilharão, o Ilharão com o Arthur, e assim se contrai outra vez o time do Santos, porque do meio para frente não está dando para tocar. O Galo inferniza a vida dos santistas. E toca a bola para trás. Ela vem chegando no Arthur. Ele deixa por trás. Por outra oportunidade, o Peixe está trabalhando no seu campo defensivo. Virada de jogo da direita para a esquerda até chegar lá pela lateral. O Ilharão rompeu o meio campo. Domina a posse da bola. Vai a torcida do Galo. O passe é curtinho aqui pela lateral da esquerda. Ela vai chegar por outra oportunidade aqui na canhota. Passe pelo alto. Rolheiser lançou na canhota para o Escobar. Vai chegar primeiro Vitão. Toma a frente. Ganha com o corpo e joga para fora. Quando ele viu que ia dar ruim, ele deu um chutão. E ele tá pedindo desvio. O que é que o Facundo Tello tá dando, hein, Cláudio Rezende?
5: É, ele sinalizou que era tiro de meta, depois pra escanteio. Não sei se o Bandeira falou no ouvido dele aqui, ele tinha dado tiro de meta. Tiro de meta. É tiro de meta. Corrigiram ele aí, ó. O VAR falou pra ele, é tiro de meta. Foi bem o Vitão, hein? Zagueiro Vitão, chocou em cima do atacante do Santos. Bom pro Galo, 3-1 no placar. No agregado tá tudo igual, hein? 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
4: 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Lançamento feito. O Fred tentou tirar a bola aqui da defesa, não conseguiu. Rolheiser tentou o cruzamento, a bola desvia na defesa e sai. Sai pela linha de lado, arremesso lateral cobrado. Ela está com o Gabriel Bom Tempo. Ele toca para o Escobar na esquerda. Mais atrás, entregando para o Arthur. Recua o jogo no Ilharão. O Ilharão e João Schmidt tentando sair aqui da esquerda. Estava apertado pelo Cacierra. Toca a bola para trás. Ela está chegando no goleiro Gabriel Brazão. Veste vermelho aqui no gol à esquerda do seu rádio neste segundo tempo. Passe rasteiro, curto para o Ilharão de novo. Recolhe pela lateral esquerda, olha para frente. João Schmidt está pedindo no círculo central. Ele recolhe a posse da bola, olha para frente. Arthur pede. João Schmidt segura. Frente na marcação, tirando o espaço dele. Isso tudo acontece aqui à esquerda do círculo. Toca a bola de volta para o João Schmidt, que recua com o Ilharão a 3 minutos deste segundo tempo aqui na Arena MRV. 3-1, vence o Galo doido. 3-3 no agregado. Rodinei driblou para trás, ele saiu do Bernard. Toca no pé direito, a bola para trás. Lucas Veríssimo e o Ilharão. A bola está mais para o Ilharão. Recorre, toca por dentro. Trabalha com o Arthur. Arthur tenta com o Coelho. Sai da marcação, traz o jogo para o pé direito. Ainda o Arthur, agora é o Fred quem vai pegar. Ele toca a bola para trás, entrega no Arão e vira lá pela esquerda. 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Virada de jogo no Arthur outra vez. Recolhe a posse da bola. Ele entra para dar essa cadenciada. Já fala o Marques, já fala o Ale Oliveira. Fica a bola pro Lucas Veríssimo. Volta o jogo no Arthur. Passa da metade do campo para frente. Maicon fechando o espaço. Arthur tenta virar pelo alto. Virada concluída com o Rony de cabeça pro Rodinei. Volta o jogo pro Rony. Dá voadora na bola agora o Lodi. E o Bernard tira da defesa. Veríssimo cabeceou. Cacierra briga. Chega o toque do João Schmidt para trás. Recomeça o Santos aqui no campo de defesa. 4 minutos deste segundo tempo. Virada de Schmidt. Ele vira lá pela lateral esquerda. Trabalha o jogo no Arthur. Arthur vai romper aqui o meio campo. O Fred está fechando a linha de passe por dentro. O Arthur então segura. Toca a bola na central onde está posicionado Gabriel Bom Tempo. Maicon em cima dele na marcação. O passe é curto até João Schmidt. João Schmidt domina. Toca de cantinho. A bola na entrada lá para o Rony. Deu uma canelada nela. Sobra então para o Lodi cortar aqui na defesa. tira no chutão, vai sobrar pro Santos, outra vez, é o Santos com a bola nesse segundo tempo, fica com o Rodinei. Rodinei posicionado aqui pela direita, toca a bola por dentro pro João Schmidt, aqui pela lateral da direita com ele, tem por outra oportunidade o Rolense, prefere tocar para trás, João Schmidt aparece, muita vaia da torcida do Galo, porque o Santos fica com a bola em quase totalidade do tempo nesse segundo tempo. Arthur, toca de pé direito, a bola para trás, ela vem pro William Arão, William Arão domina, tá com ele por dentro, João Schmidt se quiser, Cacierra aperta um pouquinho agora na marcação, Bernard fecha a linha de passe para não deixar encontrarem o Rodinei, a bola chega pro Lucas Veríssimo outra vez, e é o Santos quem começa, fatiada pelo alto, buscando o Gabriel Barbosa lá no campo de ataque, ele toca de canhota, já evita a marcação para encontrar o bom tempo, pelo lado direito ele avança com liberdade, passa do Castanho, o Lodi tira, desvia, sobra pro Gabriel, bateu pro gol, deu fim! Espalma pro alto o goleiro do Galo, Cláudio.
5: Foi lá no alto, chute no Gabigol, de direita, não é o pé bom do Gabigol, mas difícil a jogada porque sobrou rápido e o Delfim mandou pela linha de fundo o goleirão do Galo. É escanteio, escapada do Gabriel, bom tempo, bom jogador do Santos, convocado para a seleção brasileira. É escanteio, peixe na esquerda.
4: Olho na qualidade, na saída de jogo, na construção do Lucas Veríssimo também. 5 para 6 minutos do segundo tempo, 3-1. Bola do Rolezer na grande área, segunda trave. Lodi acaba com a festa, tira de cabeça a primeira. Volta ainda para o Santos, lado direito. Gabriel Barbosa olhou para a área, fez o cruzamento na mão do Delfim. Encaixa firme o goleiro do Galo. 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Maicon domina a bola, toca por dentro do trabalho. Trabalha com o Coelho aqui pela meia direita. Ele rola a bola para trás, busca o jogo no Vitão. Vitão vira o jogo. Virando da direita para a esquerda para o Renan. Lodi brigar com o Rodinei. Chega Rodinei, atrapalha, mas joga para fora. Joga pela linha de lado. É arremesso lateral. Favorece ao Galo na cobrança aqui pelo lado esquerdo. O que muda ali com a presença do Arthur no meio campo do time do Santos?
1: É, o Arthur e o Lucas Veríssimo qualificam o time do Santos, né? O Veríssimo é o melhor zagueiro desse elenco. E o Arthur é aquele lá, campeão da Libertadores pelo Grêmio, que foi pro Barcelona, e o reflexo é imediato, né? Porque o time do Santos fica mais com a bola agora, toca a bola, cadencia, e o Atlético não pode deixar, não pode deixar o Santos ter o domínio do jogo. E o Atlético, em tese, dá uma piorada tecnicamente com a saída do Renier machucado, a entrada do Cacierra. É hora do Galo reagir, viu, Pedrão?
4: Ale Oliveira, em nome de Supermercados BH, aqui na Arena. Tá com a bola, Vitão. Pela direita, faz o lançamento. Corta de cabeça o Escobar. Ela vai voltar pro time do Santos. Lançamento que chega no Gabriel Bom Tempo. Tentou dar o chapéu. Castanho tirou dele. Recupera e deixa pro Fred no círculo central. De primeira abre com o Bernard aqui na canhota. Bernard gira, vira o jogo. Volta lá pro Fred, lá na lateral esquerda. Vai tentar velocidade pra linha de fundo. Fred agarrado pelo João Schmidt. Balança o corpo, prende a bola. Dribla pra dentro. Castanho aparece, dá um apoio. Castanho recolhe na entrada da área. Tem Maicon. Dominou, escapou do pé esquerdo. Ele toca a bola na frente pro Alan Franco. Fica difícil, tira a zaga do Santos, chega diminuindo o espaço por ali o Rolense. Coelho pega o rebote, sobra com a bola aqui pelo lado direito do campo de ataque do time do Galo. 7 para 8 minutos desse segundo tempo. Aplausos da massa, porque a bola tá no pé do time de preto e branco. Vem Bernard, domina, toca de pé direito, a bola na frente, ela chega no Cacierra. Volta o jogo pro círculo central, trabalha com Maicon. Maicon do círculo agora para o jogador que era o Castanho. Maicon, Bernard, Lianco, todo mundo participa da jogada de ataque do início da construção do Galo. 8 minutos na etapa final. Vai embora Lianco com velocidade pro campo de ataque, ele rompe, toca no Lodi, domina esquisito, domina pra trás, o Rony tava na marcação, então ele toca pro Castanho na segurança, lateral dos técnicos, o passe aqui pela lateral esquerda, a bola não saiu, indica a arbitragem, e tá com o Maicon, Maicon com o Fred, recolhe, fica de frente, toca pro Bernard, gira o corpo, toca de pé direito, a bola pro círculo, ela vai chegar por outra vez ao Maicon. Cacierra já passou pedindo, o passe é lá na direita pro Coelho, tá com ele o Alan Franco. Coelho passa o pé por cima da bola, faz a jogadinha do futsal, tenta sair ali da marcação do Escobar, toca a bola por dentro, busca por outra vez o Castanho, virada pelo alto pro Alan Franco, protege com o corpo, ele vai pra linha de fundo. Franco bateu cruzada, Brasil! Mas já vi impedimento no lance, Paulinho.
6: É, mas tem que assustar, viu, Abílio? Tem que espetar essa bola, tem que chegar lá, tem que ir no embalo do torcedor, o Atlético. Tá 3-1, placar que não garante, mas primeira chegada pra assustar o Brasil na segunda etapa. 3-1 Galo, informando o Unimed BH.
4: 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Vem para a bola o Santos, campo de defesa. Ela fica por outra oportunidade aqui com o Brazão. Abre pela lateral. Esquerda aqui agora tem o Escobar. Ele toca na frente. O Eliezer volta jogando o Escobar. Faz o chutão para o campo de ataque buscando o Gabriel Barbosa. Lianco vai ao alto. Tira de cabeça. Na sobra, sobra para o Gabriel. Ele vira lá pela lateral da direita com o Rodinei. Corre contra o tempo. Bernard recupera a posse da bola para o time do Galo aqui pela esquerda. Castanho passou. Bernard segura. Toca a bola por dentro para o Fred. Tentou o passe do primeiro no Castanho. Bateu a carteira dele o João Schmidt. O Rony dribla o Renan Lodi. Fica com ela pela direita. Faz o cruzamento na boca do gol. Passa por todo mundo. E sobra ainda com o rebote do Santos pelo lado esquerdo. Alan Franco na marcação. Com a bola Roliese. Trouxe no pé esquerdo o argentino. Toca para trás. Bico da área. Tenta ficar com a bola um tempo. Vai para o chão. Perde a falta. Nada. Segue o jogo aqui na arena. Fred toca a bola para o Cacierra. Protege no pivô. Abre com o Bernard. Bernard tá pela esquerda. Gira para dentro. Toca de volta. Bola na velocidade. Passada larga do Cacierra. Recolheu pela esquerda Cacierra. Corta para dentro. Ele toca a bola curtinha para o Castanho. Lá pela direita. Pediu o Coelho. Virada do jogo nele. Domina no pé direito. Faz ela dormir. Coelho para cima da marcação do Escobar. Cortou na canhota. Toca para trás. Ele entrega no frente. Aqui entrada da grande área na meia lua. Tem o Castanho. Ele prefere o Bernard. Agora sim para o Castanho. Adiantou no domínio. William Arão tirou dele. Briga Rodinei no rebote. Sobra pro Gabriel. Bom tempo. Contra golpe agora do Santos. Jogo é aberto. Jogo é perigoso. Lianco. Isso aí, Lianco, que a massa quer ver de você. Dá um carrinho, suja o uniforme, bumbum no chão, joga a bola pra fora. Agora 8:19 na Itatiaia, a bola rola, o tempo não para. 11 minutos do segundo tempo na Rádio de Minas, Arena MRV. Placar de 3 pro Galo, 1 pro Santos.
0: Copa Libertadores da América, começo do segundo tempo, LDU e Palmeiras estão empatando por 1-1, Palmeiras venceu o primeiro por 1-0 e no jogo do Campeonato Brasileiro, 2 gols quase que em sequência, 1 pro Botafogo, Danilo Santos, 1 pro Grêmio, Giovani Cabral, Botafogo 1, Grêmio também 1.
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4: E despachar o Red Bull Bragantino nas oitavas, o Galo tenta mandar o Santos de volta pra casa nas quartas de final pra pegar Montevidéu, City Torque ou Cienciano na próxima fase. E Arthur fica com a bola, ele tenta escapar, gira pra cima do frente, toca pro Rodinei, faz o lançamento, pegou no Roliser, e aí sobrou pro Galo e vai embora agora com o Fred, lançado pelo Castanho, ele toca a bola pro Coelho, recolheu na direita, bateu cruzado na Brasão, espalma o goleiro do Santos, tira de lá o Escobar, rebote ainda do Galo no campo de ataque com o Alan Franco. Que trouxe o jogo no pé direito, ele olha pra área, faz o passe pro Cacierra, entrada da área, Cacierra perdeu, recupera o time do Santos, roubada do João Schmidt, a bola fica pro Arthur, balança o corpo aqui pelo lado direito, ele vai com velocidade, Cacierra brigou pelo rebote, deixou a bola sair, é isso, a massa quer raça, a bola foi pela linha lateral, Thiago Rei,
3: olha o dinheiro do jogo, 40.013 torcedores, 13 é galo, hein, 40.013 para uma renda de 3.456.008 reais e 26 centavos, quase 3,5 milhões de renda. É o dinheiro do jogo, garoto barbante deles.
4: Aí tentou sair aqui pelo lado esquerdo o Kevin Castanho, foi derrubado, o juizão já paralisou, marcou a falta, falta que favorece ao Galo aqui pelo lado esquerdo. Este Thiago Reis das rendas, fica aqui pelo lado esquerdo com a bola, o Renan Lodi para sair pro jogo, toca para trás, recomeça no Liancão. 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Lianco toca pro Bernard, gira o corpo pro lado esquerdo, faz o lançamento na canhota pro Lodi, lateral do técnico, tenta a linha de fundo, chegou primeiro para cortar o Rony. E na marcação tira a primeira, Fred dá o carrinho, foi bola, hein, professor? Mas o Facundo Tello enxerga a falta na chegada do Fred para cima do Rodinei. Falta cobrada, falta com o time do Santos. Gabriel Barbosa dá um lençol aqui no Maicon, fica com a bola por dentro, toca a bola pro Arthur. Para trás, passe errado do Arthur. Bernard tentou a recuperação, chega primeiro, corta o Santos. Tira, Gabigol fica com ela, toca pela direita. Rodinei passa aqui pela direita, vai ficar com ela o Santos. O passe é no Benjamin Roliense. Toca a bola de canhota para trás. Entrega no Veríssimo. Lucas Veríssimo entrou nesse segundo tempo no lugar de Luan Pérez, que foi amarelado na etapa inicial. William Arão. A torcida do Galo não para de cantar. Primeiro campeão brasileiro, Clube Atlético Mineiro, Galo, sinônimo de raça. Pela esquerda, passe para trás, ela vem do Escobar para o William Arão. Domina na entrada da grande área, faz a virada de pé direito, virada lá pela lateral da direita com o Rodinei. Domina, escapa na marcação do Bernard, driblando para dentro do corredor. Ele encontra de volta aqui o Roliezer. Gira o jogo, volta aqui, chega para cortar de qualquer jeito o Bernard. Corta e Maicon pega o rebote, toca o frente, por dentro tem Coelho aqui perto do círculo central. Vai embora, tentou o drible. tentou a velocidade, acabou perdendo. Recuperação do time do Santos, que fica com a bola, fica com ela pelo lado esquerdo, avança no contragolpe. Gabriel, bom tempo pelo lado esquerdo, balança o corpo, dribla pra dentro, dribla o Maicon, vai pra dentro da grande área, toca pra trás, Rolhez, explode no Lianco. Tinha um Lianco no meio do caminho, no meio do caminho tinha um Lianco. Escanteio, Claudão.
5: Chegou com perigo mais uma vez o Santos, o chute do Rolhez de canhota. Bateu no Lianco, foi pela linha de fundo, escanteio. O Santos está sem pressa para bater do lado esquerdo. O goleiro Gabriel Delfim aqui organizando a defesa do Galo. É o Santos quem tenta agora. Pedro Abílio pela esquerda.
4: Vem pela esquerda para jogar essa bola para dentro da área com 15 minutos do segundo tempo. Já já o Lê Marques falando aqui na Rádio de Minas. Sofrendo com o Galo doido nesse segundo tempo. Bola pra área, lançada na boca do gol. Passa beijando a trave esquerda do Everson. O Rony sobe, sobe muito. Eu fiquei até doido e falei: Everson, agora é Delfim, Claudio.
5: Eu tomei um susto aqui, mas foi isso aí mesmo. Susto também por conta dessa bola aérea aí. Passou por todo mundo, foi pra linha de fundo. Delfim saiu ali de soco, não achou nada, hein? Goleirão do Galo, 3-1, Atlético, tudo igual no agregado. 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
4: 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Recuo de bola pro Delfim, ele tá aqui perto da marca do pênalti. Dá o tapa de pé direito, bola longa lá no ataque buscando o Coelho. Vai brigar com o Escobar, são dois baixinhos aqui pela direita. Mas ela saiu pela linha lateral antes de chegar no Coelho. 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Nós temos agora, Marques, 16 minutos do segundo tempo. 3-1, Marques.
2: É, de um Santos com mais bola no pé, né? Esse é o efeito Arthur. O Arthur entrou justamente para ter mais controle no meio de campo. Acho que nesse setor o Atlético deu uma cansada, viu, Abílio? É bom o Barba já começar a pensar em uma troca aí no setor.
4: Tem uma falta cometida agora justamente pelo Arthur em cima do Fred. Falta marcada pro Galo bater pelo lado direito. Já se prepara para recolocar na bola em jogo o time atleticano. O Maicon tá ali com ela. Ele olha para frente. E ali está o Gabriel Bontempo. Foi quem cometeu essa última falta. Ouvindo ali do Facundo Telo, o árbitro do jogo. Se prepara para cobrar o Maicon. Tá aqui pela meia direita. Bola parada pro time do Galo. Renan Lodi pediu na esquerda. O Maicon tá sem opção. Tem que aproximar aí. Toca a bola. Alan Franco recolhe para trás. Ela chega no Vitão. Vitão toca no pé direito para trás. Entrega pro Gabriel Delfim. Tá aqui na meia lua defensiva. Dando a bola pro Lianco. Recolhe pelo lado esquerdo. Sob o olhar de Eduardo Domingues. Aqui fora do campo. Aqui fica a bola pro Lianco. Lançou forte demais. Foi embora, linha de fundo, apenas o tiro de meta que favorece o Gabriel Brazão do Santos. 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Será que nós vamos chegar nos 10 mil likes lá no YouTube? Cadê você no YouTube? Quem é você na fila do YouTube no Itatiaia Esporte? De onde você participa comigo nesta noite de quarta-feira? Quarta-feira de Copa Sul-Americana. E agora para chegar a 11 mil, só se retroceder, né? Vou chegar a 10 mil, né? Já somos 11, muito obrigado. Bom tempo com a bola pela esquerda, cruzou na boca do gol, Rony. Cruzou de volta, bola para dentro da área, batida pro gol. Delfim! Defesaça! Fecha a porta na cara do Gabriel Bontempo. Escanteio, Claudio.
5: Defesaça no goleiro Gabriel Delfim. Chute no canto. Chute forte do Bontempo, depois do Rony. O Rony tem o mérito desse lance, hein? Ele recuperou a bola, deu uma voadora aqui nesse lance e jogou pro meio da área. Quase, quase sai o gol do Peixe. O Gabriel Delfim, Vitor.
4: Muita pressão, Gabriel Delfim faz uma excelente defesa, vem embora viajando na área na cobrança do escanteio, tira de cabeça Alan Franco, Bernard devolve também de cabeça para tirar da grande área, ela vai sobrar para o Arthur aqui na meia direita, Arthur posicionado com ele, o Rolhezer toca para trás, entrega para o Rodinei, é mata-mata, é emoção, se a bola parar de rolar agora, vai ter disputa por pênaltis, o Galo precisa de mais um golzinho para avançar direto, um golzinho para avançar direto, fez gol com 20 segundos, tomou gol e reagiu no primeiro tempo ainda, o Galo tá vencendo o Santos por 3-1 aqui na Arena MRV. Renan Lodi vai pro chão, o Rony foi com a mão no rosto dele, O Lodge ficou pedindo falta, o juiz não deu. Pegou o contra-ataque, agora o Roliezer. Domina a bola, Gabriel tá com ele. Toca a bola curtinha. Roliezer escorregou, hein? Perdeu a bola. Ela passou debaixo da chuteira dele. Bernard toca por dentro agora com o Fred. Fred na inteligência, segura. Joga no Cassierra. Lá pela direita pediu o Coelho. Em dois tempos sem enrolação ele toca. Coelho recolhe, vai pra cima do Escobar. Invade a grande área, bate cruzada. Pega no Escobar e sai. Escanteio para o Galo doido, Paulinho.
6: É o que eu falei agora há pouco, né? Tem que chegar mais, Abílio. O Atlético baixou as linhas, mas tem que espetar mais. Tem que agredir mais o Galo. É a bola parada, hein? Olha a bola parada aí, Sabro deu Vitão ali, hein? Quem sabe o garoto de novo, 3-1 Galo. 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
4: 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Bola jogada pelo Maico Vitão, subiu! Tira de cabeça, Veríssimo. Pega o rebote, o Arthur aqui pela direita. Dá um chutão, tira a bola do campo de defesa do Santos. Ela vai voltar aqui pela meia esquerda com o Castanho. Deixa o quicar, toca pra trás. Gabriel Delfim vai ser apertado pelo Gabigol, então dá um chutão de primeira. Isso, Delfim. Lá no ataque, ela vai viajando. Subiu pra tentar ganhar o Alan Franco. Volta no toque de cabeça, Bernard na cobertura. Ganha na lateral direita. Toca essa bola pro Coelho, que não domina, deixa escapar, saiu em lateral. Arremesso pro Santos, fazer a cobrança. Aplaude, apoia, essa é a massa. Carregando o Galo doido aqui na Arena MRV. 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Fica com a posse da bola, o Santos aqui pelo lado esquerdo. Bola cobrada, Gabriel, bom tempo, chutando o Escobar lá no ataque, de peito. Vitão tentou o passe de cabeça, acabou esticando, perdeu a bola. O Lezer pega o rebote, volta pro Arthur, toca pra trás. O Santos recomeça o jogo no seu campo de defesa. Na Itatiaia, 8h29. Boa noite de quarta-feira, noite de Copa aqui na Arena MRV, no Califórnia. A bola rola, o tempo não para. Itatiaia confere 21 minutos do segundo tempo. Placar de 3 pro Galo, 1 pro Santos.
0: Libertadores 27, segundo tempo. LDU e Palmeiras 1-1. No primeiro jogo, 1-0 para o Palmeiras. Brasileirão, jogo adiado da rodada 21. Intervalo, Botafogo e Grêmio 1-1.
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4: Olha o Santos pela direita, Renan Lodi. Fecha a porta para a chegada do Rodinei. Tentava aqui pela meia direita. E avançando pela linha de fundo, Lodge dá um carrinho, joga a bola pra fora, é lateral, favorece ao Santos pelo lado direito. 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É arremesso, Santos cobra, já tá posicionado aqui pela linha direita por outra oportunidade para devolver a bola pro jogo. Mal que demora também, hein? Toca a bola, Roliezer, pro Rony, de peito, ajeita de volta, Roliezer. Chega por último, tocando nela ali o Bernard, ela ia sair. O Rodinei já tava saindo da linha de passe, mas aí o Bernard toca pra fora. Tá chamando alguém ali no banco. Vem aqui pelo lado direito o Rony. E aí, derrubado o jogador que era o Rony. Ele encarou o Castro. Ô Rony! Calma! Rony Elson, calma! Fica com a posse da bola aqui o time do Galo. Lateral pro Lodge cobrar. 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Lateral cobrado pelo Renan Lodge, toca pro Cassierra no pivô, tentou sair da marcação, chega, primeira defesa do Galo, rebate. Rony deixa a bola sair pela linha de lado, é arremesso manual pro Peixe, fazer a cobrança lá do direito, já se prepara para fazer a cobrança o Rony, deixando pro Rodinei. E aí o Arthur abre contagem, para não ter enrolação. Rodinei toca pro Rony, domina, deixa a bola quicar, ele perde pro Renan Lodge. O Bernard tenta o passe aqui no ponto futuro pro Fred. É que já estava saindo na lateral, né? Ela foi embora pela linha de lado, arremesso que o Rodinei vai fazer a cobrança. O juizão vai fazer a parada para hidratação. E aí o Galo aparentemente vai mexer. 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João Vitor, Cirilo tem gol aonde, Cirilo?
0: Gol na casa da LDU, estádio Casablanca. Gol do Palmeiras, Vitor Roque de pênalti. Palmeiras 2, LDU 1. 3-1 no agregado. Palmeiras vai avançando a semi da Libertadores, informando o Unimed BH.
4: Para este universo de audiência na top 1 do Brasil, Olê Marques e Ale Oliveira, em nome de Supermercados BH. Primeiro contigo, Ale.
1: É, o time cansou, né? Vale lembrar que essa formação aí do Barba, só o Michael que não foi titular e o Lodi. E o Michael fisicamente é o que sente mais, né? Então perdeu meio campo. Porque correu demais também no primeiro tempo, porque o Santos melhorou com o Veríssimo e o Arthur, porque o Renier muitas vezes vinha salvar o meio, dialogando com jogadores desse setor, e o Cacierra não tem essa característica, por isso que ele apontou ali com o Igor Gomes e o Natanael, os escolhidos devem ser Michael e Bernard, viu, Marques?
2: É verdade, olha, o Santos voltou melhor para o segundo tempo, né? Com mais controle no meio de campo. Isso tem um nome, Arthur, né? O Arthur entrou justamente para dar esse toque de qualidade no meio de campo e ter mais a bola. E tá conseguindo. O Atlético deixou de acelerar o jogo no segundo tempo, né? Que foi a sua grande arma no primeiro tempo, né? Quando jogou com velocidade e sempre levou vantagem. É bom começar a acionar o Coelho pela direita novamente.
4: O Lê Marques e Ale Oliveira aqui na Itatiaia. 24 minutos deste segundo tempo aqui na arena. 3-1. Já tá vencendo o jogo.
3: Abílio.
4: Peraí, vamos lá. Você tem prioridade pela questão etária, Thiago Reis.
3: Etária de tempo de rádio, né, fila
4: isso,
3: da mãe? Olha
4: claro.
3: Aqui. Obrigado. Tá saindo o Bernard. E também o Michael, número 8, para as entradas de Natanael, número 2, e Igor Gomes, 17. Novidades do Galo, hein? Segunda e terceira mexidas do Barba. Igor Gomes, 17, Natanael, número 2, informando Prefeitura de Belo Horizonte. 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
4: É isso, Thiago Reis. Mudanças. Paulo Azeredo, agora você.
6: E o Sona TV deu pra ver aqui, captou o Barba dizendo que é um 4-3-3. Agora com as entradas do Igor Gomes e do Natanael.
4: Muito bem. Mudanças e a informação. Então fala aí, Ale Oliveira. Mudanças que você já meio que introduziu.
1: É, o desgaste físico, né, que acabou mandando. Eu gosto muito do Cissé, né? Eu acho que é um jogador que tá um ritmo para essa meiuca aí que poderia ser importante. Só as apostas do Barba, mas parte física que pesou.
4: Lançamento do Rolheiser na grande área. Vitão subiu, cabeceou pro miolo, ela volta pro Santos. Lianco tira a bola na boca do gol. E o juizão tá dando uma falta de ataque ali do Rony, hein, Cláudio?
8: É, foi pra cima do Coelho. O árbitro marcou a falta do Rony. Rony é aquele cara, né? Ele sempre tá ali incomodando, né? Qualidade técnica, o torcedor do Galo sabe muito bem. Ele não tem muita não, mas se incomoda bastante. 3-1 pro Galo. Doutor Alexandre de Souza lá em Miami, nos Estados Unidos, vibrando com o Galão da Massa. Vai daí, Pedro Abelho.
4: 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A massa acredita, o Galo não para de acreditar. Lançamento do Vitão, ela saiu pela lateral. Foi embora pela linha de lado, arremesso lateral cobrado pelo Santos. Arthur domina aqui pelo lado esquerdo. Ele tenta passar pela metade do campo, dá um tapa na frente. Bola em profundidade pro Gabriel. Passou do Lianco, tá na cara do gol, Gabriel. Gol do Santos. Gabriel Barbosa aos 27 minutos do segundo tempo. O Leão tentou antecipar com um carrinho. Lateral cobrado rápido pelo Santos. Passe em profundidade. E o Gabriel ficou na cara do gol. Cara a cara com o Gabriel Delfim. Deu um toque sutil na saída do goleiro do Galo. 3-2, Cláudio Rezende.
8: É, o Leão tentou de carrinho, mas ele passou da bola. O lançamento pegou o Gabigol. E aí o Gabigol cara a cara com o Gabriel Delfim. Especialidade dele, com frieza, fez o gol, o Gabigol de canhota, chute no canto baixo do Gabriel Delfim, diminui o Santos e fica à frente no agregado. Galo 3, Santos 2.
0: Gol 22 do Santos na Sul-Americana. Gabriel Barbosa marca pela sexta vez.
4: O árbitro pede para que ele volte logo ali para o seu campo. O Lê Marques, Ale Oliveira, primeiro contigo, Marques. O Santos diminui.
2: Ô, Pedro Abílio, mas a gente tá falando da atuação do Arthur desde os 5 minutos do segundo tempo. Ninguém tirou o espaço dele. A marcação tá atrasada em cima do atleta, que tá fazendo toda a diferença pro Santos no segundo tempo. Se não tirar o espaço do Arthur, o Atlético vai ter problemas maiores ainda no segundo tempo, Pedro.
4: Vitão toca a bola agora pro Fred. Fred recolhe aqui na meia direita, dá de volta. Vitão tá com ela, domina pela lateral da direita. Traz o jogo no pé esquerdo agora pra tocar de volta a bola pro Fred aqui na lateral. Deixa o passe à frente, tentava chegar ali o Natanael. Vem primeiro a defesa do Santos recuperando. Arthur de frente pro crime, sozinho outra vez. Aqui aberto pelo lado esquerdo, tá com ele o Rony. Ele toca a bola, Rony dribla o Natanael, vai com velocidade pra linha de fundo. Rony desacelera, traz o jogo no pé direito, toca pra trás. Arthur domina, sai do Fred, toca no Gabigol, voltou pro Arthur, bateu pra fora. Cima do gol, ela tá indo embora, Cláudio.
8: Arthur, que acaba de falar o Marques, apareceu de novo, agora aqui dentro da área, tabelando com o Gabigol, chute foi por cima, mas essa ducha aí, de água fria pra cima do Galo, no segundo tempo, agora o Santos tá à frente, o Galo precisa de um gol, mais um gol, pra buscar penalidades. 3-2 no momento, informando a Prefeitura de Nova Lima, o futuro mora aqui.
4: Renan Londi carrega o Galo pro campo de ataque. Ele toca a bola pro Castanho. Vai lá, Galo. Mas aquele golzinho aí, voltar pro jogo logo. Coelho vira lá pela esquerda, tentava o Renan Londi, foi às costas, bola pra fora, linha de lateral, arremesso manual que favorece ao Peixe. O Alê! E agora, Alê? O que, que o Galo tem que fazer, Alê?
1: É, o Marques foi muito feliz, né? O Arthur mudou o jogo, o Gabigol também tem muita categoria na frente do goleiro, conseguiu tirar do Delfim. Mas a gente não pode deixar de destacar a atuação negativa mais uma vez do Lianco, né? No confronto todo, ele é o jogador que mais influenciou essas quartas de final. Errou o bote e acabou deixando o Gabigol sozinho, né? Então, mais uma atuação ruim do Lianco no jogo de hoje.
4: Passe errado agora do Castanho. Vitão pressionado pelo Gabigol, tentou tirar, não conseguiu. Gabriel Delfim fora do gol. Gabriel leva a bola pra dentro da grande área, passa com ele o Arthur. Gabriel prefere desacelerar, traz o jogo aqui perto da bandeira de escanteio pelo lado esquerdo de ataque do Santos. Ele fica com ela, tenta o passe por dentro pro Arthur, por baixo, recupera. Recupera o Galo, Alan Franco erra o passe também. Toca a bola por dentro, fica com a posse da bola Arthur, toca pra trás e recomeça o jogo, o time do Santos. Na Itatiaia, 8h39, é noite de Copa Sul-Americana, o Galo correndo, correndo, correndo atrás, tem que correr mais, mas não vai parar de correr pra correr atrás, porque essa massa empurra você, Galo. 30 minutos, informa Itatiaia, segundo tempo, 3 pro Galo, 2 pro Santos.
0: Libertadores, Palmeiras 2, LDU 1, 3-1 no agregado, Palmeiras vai avançando. Brasileirão, começo do segundo tempo, Botafogo e Grêmio estão empatando por 1-1.
4: 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Lodi vai no carrinho, tira a bola. Lá vai sobrando pro time do Santos no campo defensivo. E vai ficar pro João Schmidt, que toca pra trás, entrega no Arão. 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Aposta a bola é por outra oportunidade do Santos. Aqui pela meia direita, Gabriel. Na verdade, o Rolheiser. Toca a bola pro Rodinei. Avança pela direita contra o Lodi. Toca agora sim no Gabriel Bom Tempo. Deu de volta a bola pro Rodinei. Traz o jogo pra dentro, pro corredor central, onde tem passagem ali do Rolheiser. Tocou de volta Gabriel Barbosa, de longe por cima do gol. Ele atira e a bola vai pra fora, hein, Cláudio?
8: Gabigol arriscou de longe. Essa passou aqui, à direita do Gabriel Delfim. O Baba tá ali conversando com o auxiliar, tentando mexer no cenário, né? O cenário não tá bom, no segundo tempo tá longe, tá bom pro Galo. 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
4: 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Arremesso lateral pro Santos aqui pelo lado esquerdo, Santos demora, agora há pouco inverteu um lateral cobrado pelo Rodinei aqui por conta de ultrapassar os 5 segundos. Kevin Castanho com a bola por dentro, tenta no círculo central aqui o Igor Gomes. Recolhe a posse da bola, toca pro Fred. Fred passa no meio de dois, vai embora Fred aqui pela meia direita, passa também do terceiro. Rola a bola na presença do Castanho, aparece no comando aqui por dentro. Kevin Castanho domina, pisa na bola, já carrega o jogo aqui pela lateral esquerda. O Fred passa pedindo bola nele, Fred domina, domina na entrada grande área, tem o Igor Gomes, domina Igor Gomes, rola pro Cacierra, faz o pivô, deixou no Coelho, passa Natanael, Coelho segura de volta pro Igor Gomes, domina esquisito. O passe foi forte, ele volta o jogo pro argentino. Coelho tá pelo lado direito, toca pra trás, entrega no Alan Franco. Alan Franco agora pro Castanho, recolheu na entrada da grande área, saiu, tocou pro Fred. Ela chega pro Cacierra, balança o pé direito, pisa na bola, dá o passe em profundidade. Ela pro Lodi, vem Gabriel Brazão. Mas a defesa, o goleiro do Santos. 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Daqui a pouco o Galo vai mexer. Lianco fica com a posse da bola dominada. Ele toca de pé direito e curtinha na frente. Busca o Castanho pro jogo. Castanho vai jogar. Ele toca de pé direito. A bola aqui pela esquerda. Vem Renan Lodi. Renan Lodi toca a bola para trás. Ele deixa pro Castanho. Castanho tá aqui por dentro, pensando. Faz o lançamento longo. Bola esquisita pro Coelho. Chega a Escobar. Corta de cabeça. Gabriel, bom tempo. Tá no rebote. Deixa para trás. Cassierra bateu a carteira lá no campo de ataque. O Lodi chegou no carrinho. Ganha no pé de ferro. Drible. O Rodinei vai pro chão. Parou. Ô, oh, Gizão.
3: Abelho.
4: Ô, Thiago Reis, me informe.
3: Vem aí, o Xará, o Borbas no time do Galo e também o Scarpa. Últimas mexidas, as últimas cartadas do técnico Barba Domingues na equipe do Galo, para tentar buscar ao menos a disputa por pênaltis. No Santos, vem aí o Oliva, 28. Oliva, camisa de número 28, também é novidade pro jogo. No Santos, o Oliva vai na vaga do Roleiser. Vai embora, Roleiser. Tá indo embora com a 32, sem pressa nenhuma. Vai lá, gente. Alguém do Galo, tira ele do jogo. Oh, meu Deus do céu, a preguiça dele pra sair, ó. Agora sim, o Oliva tá entrando. Ninguém do Galo tira o cara. O Alan Franco sai pra vaga da entrada do Scarpa. Gustavo Scarpa, número 10, tá indo embora o Alan Franco. E agora o Borbas, o 18, vai na vaga do Lianco. Vaiado, ó. Vaias pro Lianco, capitão agora aqui, passa a ser o Renan Lodi. Tá indo embora o Lianco, gol de quem, Cirilo?
0: Gol do Botafogo, seu nome, seu bairro, Montoro, aos 7 do segundo tempo. Botafogo 2, Grêmio 1, informando o Banco Mercantil.
4: Lateral cobrado, bola pra trás, ela chega no Vitão. Nova configuração do Galo doido aqui na arena, 35 para 36 do segundo tempo. Ale Oliveira, me explica o que, que o Baba tá fazendo aí, Ale?
1: É, vai deixar o time mais ofensivo. Natanael venceu um dos zagueiros. A vaia pro Lianco, eu acho que ela é justa, né? Mas ela tem que ser dividida com o Barba Domingues, né? Porque acho que a maioria dos torcedores escalaria o Vitor Hugo. Né? Então o Lianco de novo foi decisivo, assim como na Vila. Mas é um Galo bem ofensivo para essa reta final de jogo.
4: 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Ela chega no Scarpa, na entrada da grande área, traz o jogo aqui por dentro. Ele dribla dois do Santos e deu passe no pé do Rony. Recuperação para cima do Coelho. Partiu em velocidade pelo lado esquerdo. Natanael já tá fechando o espaço. Rony toca a bola pro Gabigol, devolveu de primeira pro Rony. Linha de fundo, chegou, cruzou na boca do gol. Chega o goleiro Gabriel Delfim, defende. Já havia posição irregular. Bora, Galo, bola pra cima. Acelera esse jogo aí, Scarpinha. Domina o Galeitura pelo lado direito. Fica com a bola, lê esse jogo, Scarpa. Toca pra trás, ele entrega no Castanho. Castanho agora pro Igor Gomes, rola lá pela lateral esquerda pro Renan Lodi, passa de volta lá o Igor Gomes. O Lodi segura a bola, toca na frente buscando o Igor Gomes, chega Rodinei, tira dali. 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Fica com a bola aqui pelo campo de defesa agora o zagueiro Natanael. Natanael tocou a bola na frente, ele busca o jogo no Scarpa. Igor Gomes perde por dentro, Gustavo Scarpa avança, toca a bola pro Igor, colheu a entrada na grande área, ele toca lá na frente pro Coelho. Coelho aqui pela lateral da direita, dribla pra dentro, vai com velocidade, cruza de canhota, Rodinei corta de cabeça, pega o rebote aqui agora o Castanho, deixou escapulir, mas ele faz o domínio, fica com ela Castanho, ainda aqui pela direita. Thiago Borba se movimenta dentro da grande área, tem Thiago Borba e tem Cassierra no Galo. Coelho dribla da direita pra trás, ele toca a bola no Gustavo Scarpa, rolou na entrada da grande área, pivôzão do Thiago Borba, rolou pra trás e a bola pro Fred, se embola com a bola, mas fica com ela, toca pro Lodi, ajeita pro Fred, bate nele e sai, Paulinho.
6: É, a jogada foi rápida demais, né? O Lodi cruzou forte, rasteira. Eu não sei se ele queria bater ou dominar, viu, Abílio? Mas não deu certo. Agora saiu pela linha de fundo. 3-2, vence o Galo. No agregado vai dando o Santos. Tem que fazer mais um, Abílio.
4: 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Tiro de meta cobrado pelo Gabriel Brazão. Mais um pra levar pros pênaltis. Amassa, não deixa de acreditar, galo doido. Fica com ela, Gabriel Delfim. Ele toca curta bola que chega por outra vez ao Natanael. Natanael acelera e toca pro Castanho. Vira o jogo aqui pela ala esquerda com o Vitão. Vitão vai carregar pro campo de ataque. É o zagueiro que arrasta. Arrasta Vitão. Toca a bola pro Lodge. Lodge recolhe pela esquerda. Passa de canhota, bola pra trás. Ela tá no Fred. Lá pela direita, pede com ele o Natanael. Natanael já recolheu. Passa na metade do campo. Vai embora. Thiago Borlas pedindo. Preferiu segurar o Natanael. Ele segura. E toca pro Coelho. Coelho ajeita com Gustavo Scarpa. Pede Igor Gomes por dentro. Preferência do passe é o Castanho. Castanho domina. Fica de frente. Rola a bola pro Igor. Igor agora com Cassierra. Cassierra de volta pro Castanho. Vão trocando passes e deixando o Santos maluco da vida. Atenção, Fred rolou pro Lodi. Boca no gol, vai pro cruzamento pro Borbas. Ele escorregou. Corta a zaga do Santos. Coelho briga. Briga também o Igor Gomes. Cassierra chega. A zaga tira com o Escobar. Pega o rebote agora o Natanael aqui pela direita. Vai avançar. Ele toca a bola por dentro. Ela chegou por outra vez ao Gustavo Scarpa. Perde Fred, Fred toca, vai com ela aqui pelo lado esquerdo, camisa 7 do Galo, olhou pra ela, cruzou pro Cassierra, deixou passar, ela vem então pro Coelho aqui pela direita, Coelho domina pela lateral da direita, o Cassierra perde de volta, bola nele, tem ladrão Cassierra, toca uma bola esquisita aqui pro Natanael, ele deixa por dentro, Castanho de volta pro Cassierra, se girar tem o Natanael, Cassierra preferiu segurar, segura e toca a bola pra trás, entrega no Coelho, corre pra dentro da grande área lá e prefere parar aqui agora o Coelho, prende, toca a bola que chega pro Castanho, Castanho driblou, pé direito do Castanho, tocou pro Natanael, foi pra linha de fundo, bateu na cara do William Arão. O Galo vai chegar lá, Paulinho!
6: Aos trancos e barrancos, mas vai chegando, Abílio! A bola batida pro gol, desviou na zaga do Santos, é escanteio, Scarpa na bola, vai mexer o Santiago.
3: Vai mexer o peixe, tá vendo João Ananias, número 26, tá indo embora o Rony. Sai o Rony com a número 11, o Ananias está vindo com a 26. O Gabigol não gostou da substituição, vem se queixar com o Cuca. O Santos ainda tem uma mexida. Escanteio para o Galo, dá tempo, Abílio.
4: 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Escanteio cobrado pelo Scarpa na segunda trave, gol, gol! Desvia nele, sobra pro Gabriel Brazão que tava fora do gol, hein, Azeredo?
6: Eu acho que ele tentou, na verdade, o domínio, viu? Porque ela veio muito alta, tentou dominar, mas ela escapuliu, sobrou com o Brazão. 3-2, Galo vai tendo o Santos na semifinal com este placar, Abílio. Mas vamos até o final, tem que acreditar, Abílio.
4: O coração do atleticano bate mais acelerado, reta final. A Itatiaia informa, 8:49 da noite, 41 minutos do segundo tempo. Na rádio de Minas, o placar tá assim: 3 pro Galo, 2 pro Santos.
0: Estrada marca para LDU. LDU 2, Palmeiras também 2. Vamos entrar nos acréscimos agora. Por enquanto, 3-2, Palmeiras no agregado Libertadores.
4: 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A posse da bola está por outra oportunidade aqui com o Galo. Pela meia direita, domínio de bola feito aqui pelo Natanael. Natanael toca a bola para trás até o Castanho. Castanho com Vitão, Vitão com Fred. E assim constrói o Galo Santos. Eu desenho para você. Tá do meio campo para trás. Tá marcando do meio campo para trás. Vitão arrasta, dribla o Gabigol. Passa também pelo bom tempo, vai pra entrada da grande área, perdeu, escapuliu dele, ele perdeu para o jogador do Santos. Na sequência, o Thiago Borba chega cometendo a falta para o contra-ataque. Falta, favorece a equipe santista. E lá está caindo o Rodinei, que se não se levantar, o juizão vai ter que chamar o departamento médico e ele ficar um minuto fora. O Facundo Tello manda a cobrança, Rodinei tá de pé. 42 minutos desse segundo tempo. Eu não vou falar nada. Quem vai falar é a massa aqui na Itatiaia. Quem fala é a torcida. Torcida acredita, a gente acredita e vai junto. Vitão recupera uma boa bola na puxeta, lá no campo de defesa. Volta a posse pro Santos, aqui pela direita Arthur, ele tenta escapar da marcação do Fred, ele escapa, toca na frente, recolhe na entrada da grande área, agora o time do Santos. Vem cruzamento do Escobar, tá sem o pé direito, tá sem o pé esquerdo aqui agora, né? Tá na meia direita, o Fred chega, dá um carrinho, a bola bate na bandeira e sai em escanteio para o Santos. Fazer a cobrança aqui pela direita. 42, aliás, 43 já temos. Cláudio!
5: É, a bola saiu, né? A bola bateu ali na bandeirinha.
8: O Fred se esforçou ao máximo, né? Mas não conseguiu. Escanteio pela direita, o Arthur tá ali na bola. Santos não tem pressa nenhuma, o árbitro tá de olho na cera aí do peixe. O Bandeira tá aqui também. É escanteio, Santos sem pressa.
4: Já cobrando Arthur, escanteio curto, toca para trás. João Schmidt domina a bola, tenta sair da marcação. Castanho está em cima dele, o João Schmidt então recua. Recua lá para o campo de defesa, onde tem o William Arão. Ao lado dele, Lucas Veríssimo. Vira lá para o campo de ataque, lançamento é longo. Natanael colocou de cabeça na frente para o Scarpa, na correria, não conseguiu pegar a bola. Recupera o Santos outra vez. Tem que apertar, tem que pressionar. Virada para o Arthur aqui na meia direita, ele domina. Tribla a marcação do Igor Gomes, traz o jogo por dentro. Joga por dentro, vem Thiago Boba, tenta tomar dele, não consegue. O Santos agora todo aqui no campo de defesa, vai se protegendo. William Arão domina a rola pro Ananias. João Ananias cruza de pé esquerdo, a bola lá no campo de ataque. Vitão subiu de cabeça, acerta o tempo, toca a bola por dentro. Ela vai sobrar pro Thiago Bombas. Thiago Bombas toca na frente. Gustavo Scarpa tenta o passe de canhota por dentro. Era pro Cassierra. Antecipação do William Arão para ganhar pro time do Santos. Gabigol deixou o Vitão no chão no drible. 3 contra 3. Olha o Gabigol, vai bater de canhota. Natanael na frente dele. Fecha a porteira na cara desse cara aí. Vai, Galo, dá tempo. Rede antecipado pelo Rodinei. Agora aqui pelo lado direito, avança para um ataque, toca para trás, chega o Santos perto da área. Gabriel, bom tempo. Girou, perdeu o tempo. João Vitor Cirilo tem gol, tem informação.
0: Estrada, de novo, 3 minutos depois, já nos acréscimos. A LDU marca o terceiro contra o Palmeiras, 3-2. Estamos indo aos pênaltis, valendo vaga à semifinal da Libertadores. Abílio.
4: É emoção na Libertadores também. É emoção na Sul-Americana, aqui tem jogo. Aqui na Arena MRV tem jogo. Uma falta em cima do Thiago Borbas agora.
3: 5!
4: Vamos até que hora, Thiago?
3: Vamos até os 50, Cirilo. Oh, Pedro Apilho. O Tassiano vem aí já também no time do Santos, viu? Vai o Galo!
4: Igor Gomes carregou no ataque, rolou pro Borbas, passe errado, Borbas não domina, recupera o Santos, vai pro contra-ataque, abertura lá pelo lado esquerdo, ela tá por outra oportunidade com João Ananias, ele deu um chapéu no Natanael, rolou por dentro pro Gabriel Bontempo. Gabriel Bontempo gira o corpo, tenta sair do Castanho, traz o jogo pro pé direito na entrada da grande área. Vitão tira dele, é agora Galo, lá na direita pro Gustavo Scarpa, domina a posse da bola, já tem um caminhão de jogadores de azul no campo de defesa, enquanto os de preto e branco ainda estão correndo pra lá. Igor Gomes domina, lá pela esquerda tá com ele o Coelho, bola pro Coelho, dominou na canhota, tocou pro Igor Gomes, Thiago Borba foi pra área, o Igor cruzou, a bola desvia, Brasil, dá um tapa na bola pra fazer a defesa, volta pro Santos que corta dali com João Schmidt, o rebote é do Castanho, toca a bola pra trás, evita a marcação do Gabigol, ela passa pelo Vitão e chega no Gabriel Delfim, agora na frente pro Castanho, avança pro campo de ataque, é tudo ou nada. All-in agora do Galo. Fred no campo de ataque, 46 minutos do segundo tempo. Abre com o Renan Lodi aqui pela esquerda. Lodi domina, sai da marcação, ele toca de canhota, bola para trás, no espaço vazio pro Coelho. Coelho já dominou a posse da bola. O Santos fechadinho. O Galo pressiona, o Galo vai martelando. O Galo bica, o Galo não desiste. Fred toca a bola pro Castanho. Lá na direita tem pedido Natanael. Ele recolhe. Borbas e Cassierra na área. Prefere o passo para trás. Kevin Castanho cruzou na boca do gol pro Coelho. Barba!

0: acredita. O Galo é de quem acredita e torce contra o vento, contra tudo e contra todos, no relógio que já estava marcando, no despertador que tocava para acordar esse time. O Castanho encontra o Coelho, que não é alto, que é baixinho, sem precisar subir ele cabeceia no cantinho do gol do Brasil. O Galo chegou lá, lutar, lutar, lutar, para depois vencer, vencer, vencer. Não dá para vencer, vencer, vencer sem lutar, lutar, lutar. Coelho, Paulo Azeredo, 4-2.
1: O Barba avisou na Vila. Deixaram o Galo vivo. Deixaram o Galo vivo. E na arena, os 90. Os 90 minutos tem 180. 200, 220. Passa devagar mesmo, Peixe. Passa devagarinho o tempo. Coelho apareceu como um raio no meio da zaga do Santos para colocar o Galo na disputa. E tem jogo, viu, Peixe? E tem jogo, viu, Peixe? Coelho é só alegria. Alegria, alegria, sorria. Sorria, massa atleticana espalhada em todo o Brasil. Coelho, Coelho, Galo 4, Santos 2.
2: Gol 15 do Galo na Sul-Americana, terceiro do Coelho. E temos pênaltis no Equador. LDU 3, Palmeiras 2, 3-3 no agregado Libertadores. Abílio.
0: Ô Marques, você já viu o Galo desistir alguma vez, Marques?
2: Ah, eu. Sul-Americana, terceiro do Coelho. E temos pênaltis no Equador. LDU 3, Palmeiras 2, 3-3 no agregado Libertadores. Abílio.

0: Vinícius. Tá saindo o Rodinei. Um lateral por outro. Mudança no Santos. E olha o Galo.
1: Roubou a bola, Gustavo Scarpa. Parte do contra-ataque. Ele passa no meio campo. Opa! Deram um carrinho nele. O Arthur na vantagem. Fred abre lá pela ponta direita. Bola boa pro Natanael. Cruzou na boca do gol buscando com o Coelho. Chega Arthur. Corta. Dá um chutão pro alto. Ela vai sobrar. Vai sobrar pelo meio campo. Atenção. Toque de cabeça. Era o Castanho na frente. Ele cabeceou na frente demais. O Escobar dá um chutão. Tira dali. Vamos, Vitão. Na correria. Evita. Gigantesco esse menino. Vitão joga pra fora. 49 minutos e 40 segundos, Ale Oliveira. Esse é o futebol, Ale.
2: Maravilhoso, né? O Barba também tem os seus méritos. Tirou um zagueiro, povoou a área. E a torcida veio junto. A torcida carregou o time para essa disputa de pênaltis.
1: Apita o árbitro. Termina o jogo. Vamos pros pênaltis na Arena MRV também. Com uma arena pulsante, uma arena que vibra, que empurra, que cria uma atmosfera infernal para o Santos aqui hoje. João Vitor Cirilo.
3: Vamos lá, Pedro Abílio, respira aí, Pedro Abílio, vem aí a emocionante disputa de pênaltis. Vai ter que ser desse jeito, Massa. Vai ter que ser desse jeito pro Galo garantir uma vaga na semifinal da Copa Sul-Americana. Termina com a moral elevada, hein, Ale Oliveira?
2: Sem dúvida alguma, porque o segundo tempo foi difícil pro Galo, né? As mudanças do Santos qualificaram o time, né? Você coloca o Arthur, você muda o meio campo. Você coloca o Lucas Veríssimo, é o melhor zagueiro do elenco. Você coloca o Oliva, que também é muito bom jogador. E aí o time cresceu. E o Atlético teve dificuldades, né? Porque o Cassierra tá muito aquém, principalmente do Renier, que vinha salvar o meio campo. Depois ele colocou o Igor Gomes, que também é um prejuízo técnico na saída do Bernard. E o time não ia. Mas na base do sufoco, sabe, do desespero, com o apoio do seu torcedor, o Coelho apareceu muito bem depois do cruzamento do Castanho para empatar no agregado. E olha, confiança lá em cima para essa disputa de penalidades, viu, Cirilo?
3: Confiança lá em cima, Olê Marques.
4: É hora da cabeça fria. No início eu falei, cabeça fria, coração quente. O jogo pegado de coração quente, para quem tem forte coração, o Cirilo. E agora é pênalti, meu velho. É cabeça fria, tranquilidade e bater quem tá ali preparado, né, para levar o Atlético à próxima fase da Copa Sul-Americana. Jogo muito equilibrado, um segundo tempo dominante do Santos a partir da entrada do Arthur. O Atlético não se encontrou, a mexida do Barba no final para emergência ofensiva deu certo, o time todo lá na frente para fazer o gol conseguiu e vai com a moral positiva para penalidade, Cirilo.
3: Cláudio Rezende, vem aí mais uma disputa de pênaltis, mais uma noite histórica e dessa vez com um personagem diferente no gol. Tem que ser a noite pra consagrar o moleque, hein, Cláudio?
5: Exatamente, eu tô de olho nele desde quando terminou o jogo. O Danilo Minuti, que é o preparador de goleiros do Atlético, conversou já bastante com ele. Agora o Lodi conversa ao pé do ouvido, jogador muito experiente, dá um abraço nele. O Pedro Cobra, que é o terceiro goleiro hoje no jogo, nem tava relacionado, deu um abraço. Agora o Fred vai dar moral pro Gabriel Delfim, o Barba Domingues. Cirilo, fiz uma listinha rápida aqui de possíveis batedores. O Igor Gomes deve bater, Gustavo Scarpa também, Coelho, que fez esse gol no finalzinho, tá com moral, o próprio Fred, né, experiente. Não tem o Everson, né, ô Cirilo, senão fecharia o Everson. Aí não sei se vai Lodi, Cassierra bate pênalti, mas não sei se é a hora, hein, Cirilo. Vamos ver o que vai acontecer aqui nas batidas de pênalti. O Galo já tá prontinho.
3: Vamos lá, bora pra disputa de pênaltis. Está rolando também disputa de pênaltis lá no Equador, LDU e Palmeiras. Por enquanto, Palmeiras está vencendo por 3-1. Palmeiras bateu 3, LDU vai bater o terceiro agora. É disputa de pênaltis, vamos nessa, vamos juntos. Que vem a classificação, é Barbante neles, Pedro Abílio.
6: Barbante neles! Pedro Abílio!
1: Deixa eu falar um negócio com você, João Vitor Cirilo. Sempre tem aquele vizinho que grita antes, não tem?
3: Ah, tem.
1: Não tem aquele vizinho? Ô vizinho, eu vou pôr na Itatiaia também. Aí a gente vai ver quem grita antes.
3: Você sabe que até no YouTube a turma grita antes também, tá? Então nesse momento aqui, amigo, só no